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8: Fala, gente! Boa noite pra todo mundo, bom sabadão pra você, tudo certo por aí? Que bom, hein? Eu sou o Robson Ramos, eu tô na Band FM, bora meu povo aqui pra cima sempre, como sempre.
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velho. É, porque pra todo mundo, pro velho também. Pagodão, o funk, o axé pra você curtir com a gente aqui na noite do sabadão da Band FM, enquanto você tá no encontro, na festa, saindo e ouvindo no carro, porque não, indo trabalhar ou até trabalhando já pronto pra ir pra casa, fazendo um churrascola, vem com a gente, curte aí, aliás, ó, manda mensagem, conta como é que tá seu sabadão. O pessoal sempre manda aqui vídeo da pizza, do churrasco, da bebida, do encontro, da galera. Tem gente que vai na piscina de noite, pode mandar. Manda áudio, conta o que você tá fazendo de bom aí. E hoje tem Big Copo Térmico da Band FM, aquele de 1,2 litros, tá bom? Se tomar sua aguinha, seu suco aí, tudo geladinho, tá na mão pra você ganhar. Manda mensagem no WhatsApp da Band em 11999-919197. 11999-919197 em todo o Brasil. Vem com a gente na nossa pista.

0: Crow, All I Wanna Do. Eu falei que as músicas são de todas as idades pra você. O importante é dançar aqui no nosso Pista da Band, só no comecinho, que teve também Timbaland, Nick Jam, Michel Teló, Chopin com o seu Valence Rednecks, Calvin Harris e David Guetta. Tudo isso aqui no comecinho da Pista da Band. E quem tá curtindo com a gente é o Thiago Ligadão aqui na programação da Band FM também. Quem veio foi a Di Bala e a Mara também tá por aqui. Quem mais mandou seu alô, você pode mandar também. Venha, mande, fale com a gente aqui pelo WhatsApp da Band FM, que é 11 999 919197.
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0: Salve.
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0: É pista, é pista.
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0: Beleza, meu velho. Pista da Band no ar, vem com a gente, participe.
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0: Firmes no Patrol. Open Your Eyes aqui no Pista da Band do Sabadão. Quero mandar um beijo na Iracema Terezinha, que tá com a gente aqui também. Antes dela teve Black Eyed Peas, Pericles, Gustavo Lima, Supertramp, hein? Que coisa! BTS, Tico's Groove. Tudo aqui na programação da Band FM pra você na nossa pista da Band, que não para não. E tem gente mais legal também mandando mensagem por aqui. Mande áudio você também no WhatsApp da Band FM 11999-919197. Dá aquela brilhada por aqui, hein?
1: Olá, Robson Ramos. Queria participar do celular pra minha esposa.
0: Ah,
1: eu,
0: é?
1: Eu quero ganhar um celular e minha esposa. Para curtir a Band FM, ficar ligando a Band
0: muito
1: FM aí.
0: Bem, muito bem, muito bem.
1: Coloca meu nome na promoção aí.
0: Beleza, rapaz.
1: Você é 10, 100 mil, Band FM, 10, 100 mil. Valeu, Robson, mas Cristiano,
0: abraço,
1: valeu.
0: Um abraço, valeu, Cristiano, tá com a gente aqui. Já já tem Super 6 na Band, hein? 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
3: Ô, Jadeu!
4: Fala, Vidoncio!
3: Você sabe que em muitas regiões do nosso país tá frio, né? É uma época de frio. Outras não, algum pouquinho de calor, mas muito, muito, muito frio. E por que que eu tô falando isso?
4: Por que você tá falando?
3: Eu sei lá. Deu vontade de falar.
4: Não é a hora da previsão do tempo, né?
3: É, então, ó. Eu falei, pô, será que eu vou fazer a previsão? Não vou.
4: É a hora do vamos rir, Pidoncio.
3: Ixi, era melhor fazer previsão, né?
4: Não. É melhor rir.
3: Ô, Jadeu. Festa.
4: Festa.
3: Festa rolando, dois amigos e tal. Festa de família, né? Toda a família reunida. Aí o cara falou assim, pô, deixa eu falar uma coisa pra você, meu. Não tô me achando, nada disso. Mas, ó, toda a mulherada aí que eu vou... Tá vendo essa mulherada aí? Já peguei todas. Peraí, claro. Menos a minha irmã e minha mãe, né? A outra falou, ó, se juntar que você pegou e que eu peguei, todas aqui não salva.
2: Que coisa!
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0: sabadão pra você, tá tudo beleza por aí, não é mesmo? Eu sou o Robson Ramos aqui pela Band FM, bora meu povo! 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
0: Olha aqui, ó. Super 6 no meio da pista da Band pra você curtir com a gente aqui. Tá valendo de presente pra você a garrafa térmica exclusiva da Band FM. Você levar pra academia, pro parque, pra caminhada, beleza? Garrafa térmica é diferente do Big Cop, hein? A garrafa é garrafa, o Big é o Big. Tô falando que tem o Big também, mas lá no Big Prêmio. Olha aqui, garrafa térmica valendo pra você. Participe com a gente aí. Anote a sequência das músicas da programação da Super 6 pra você dentro do Pista da Band. A música 1 da Super 6 é Bruno Mars, The Lazy Song. A 2 é Rima, Calm Down. A 3 é Henrique e Juliano, Como É Que A Gente Fica. Música 4, Pussycat Dolls, Don't Cha. Música 5, Maroon 5 com Kendrick Lamar, Don't Wanna Know. E a música 6 é Matheus Fernandes com Dilcinho, Baby Me Atende. Qual dessas seis músicas você gosta mais? Vem aqui pelo nosso WhatsApp da Band FM, que é 11999-919197. Participe com a gente por aqui. Escolha qual dessas seis músicas você gosta mais, porque é isso que vale. Aí a mais pedida, a gente toca de novo. Boa sorte.
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0: FM, Henrique e Juliano, como é que a gente fica? Música 3 da Super 6, vale aqui pra você a garrafa térmica da Band FM, exclusivona, lindona, com a marca da Band, pra você levar pro parque, academia, aquela caminhadinha, a garrafa do seu jeito, maravilhosa aqui da Band FM, vem ganhar a sua, vem participar da Super 6, vem com a gente aqui pelo nosso WhatsApp da Band FM, 11999919197, venha, escolha qual dessas 6 músicas aqui você gosta mais, porque é isso que vale. Aí a mais pedida a gente toca de novo, é a Super 6 no Pista da Band.
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0: Band FM, Matheus Fernandes e Dilcinho. Baby, me atende. A música 6 da Super 6. Daqui a pouco tem um resultado pra você aqui na programação da Band FM. Vem, escolha sua, ainda dá tempo, viu? No domingo, dia 25, moradores de um condomínio em Lajeado, Rio Grande do Sul, se depararam com um casal fazendo sexo na varanda do apartamento à luz do dia. Mas que é isso, senhoras e senhores? O momento foi gravado pelos próprios moradores e chamaram a polícia para o casal. Nas imagens é possível ver os vizinhos tentando interromper o ato aos gritos, mas sem sucesso. O casal ficou, não foi com vergonhinha, não. Eles ficaram irritados, os dois, por ter tido sua intimidade interrompida e reagiu de forma agressiva aos vizinhos, chamando-os de invejosos e dizendo que estavam dentro da própria casa. A polícia registrou o caso como um ato obsceno, mas encerrou com o registro simples. Tá aí. Casal agora acho que vai se comportar, né?
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0: Quem se deu bem foi a nossa amiguinha Esther Vieira dos Reis. Alô, Esther. Parabéns, Esther. Você ganhou, Esther. Você levou, Esther. Garrafa térmica da Band FM. Lindona, coisa linda. Tá aqui te esperando com a marca da Band para você ter por aí a garrafinha térmica do seu jeito. Parabéns, Esther. Você ganhou. Só passar aqui na Band FM para retirar. Estamos te esperando por aqui também. Obrigado a todo mundo que participou. Tá na hora da gente ouvir a vencedora. A Esther votou na música 3 e ganhou a música 6.
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chega aqui. Quero saber se você topa tudo isso aí comigo. Na hora, então vem.

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1: Bon, de Fiemi Ride, said Fred, I'm too sexy. Aqui na nossa pista da Band, que é uma pista muito sexy, viu? Várias pessoas muito sexy aqui. Aliás, tá do frio, o pessoal sexy não mandou as imagens, né? Tem vezes que eu venho fazer pista da Band aqui, vem foto de churrasco, vídeo de piscina, vídeo do cara cozinhando, vídeo do outro indo pra balada. Hoje não, tá, quer dizer, tá frio onde eu tô, não sei onde você tá, se tá frio, mas boa parte do país tá. Então o pessoal se encolhe. Quem tá com a gente aqui no Pista da Band mandando mensagem pelo WhatsApp da Band FM 11 999 919197.
2: Valeu, Robito!
1: Valeu, menino!
2: Robson merece!
1: Não, isso nunca!
2: Antônio aqui de Serra, no Espírito Santo, bela sequência, hein?
1: Sempre!
2: Que festa na mãe!
1: Sempre!
2: Valeu!
1: Valeu, Robson. Meu velho, aquele abraço. Não, mas palmeirense, não, sempre. Quer dizer, sempre bela sequência. Antes do Ride City Fred, teve The Weeknd, teve Pixote, Zé Neto e Cristiano, Gala. Olha, Gala, rapaz! Tiesto, Avicii, Luan Santana e a vencedora de Super 6, que foi o nosso glorioso Matheus Fernandes com o Dilcinho. Que maravilha, hein? Quem mais tá aqui?
3: Boa noite, Robinho.
1: Boa noite.
3: Lindo, Robinho.
1: Isso.
3: Tô aqui. Tá entendendo? Arrastei os móveis.
1: Como?
3: Pra dançar muito no pista da Band.
1: Muito bem.
3: Boas férias, aproveite bastante. Ó,
1: muito obrigado.
3: Vou sentir sua falta. Beijo.
1: É bom, porque aí fica da saudade. Vem com a gente aqui, você também. Valeu, Mara. Quem também mandou mensagem pra gente foi o Marcelão, que veio por aqui. Olha, a Lígia, que também tá curtindo a programação da Band FM, já mandou mensagem pra gente nessa noite do sabadão. E quem veio também com a gente... Olha aqui, Anselmo Minor, hein? Mandando um alô pra gente. Mandou uma foto aqui da pizza, rapaz. Sobraram só dois pedaços, pizza portuguesa. Tá mandando um alô pra turma da Band aqui também, tá na pista da Band, tá servindo um pedaço, até dois. Valeu, Minoro, aquele abraço pra você também. Pista da Band no sabadão? Para não!
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0: Band FM Tag Team, a música que deu origem à gíria. O Dererê, aí virou o Dererê. E durou uns 30 anos, véio. Agora o povo fala menos. Tocou pra você aqui na pista da Band deste sabadão, junto com Camila Cabello, Jorge Mateus, Menos é Mais, Ray Parker Jr., de 1982 para o resto da história. Aliás, 84 essa daqui. Sérgio Mendes com Black Eyed Peas, Chainsmokers e W. Tudo na sequência aqui da programação da Band FM, em pista da Band, com o Manuel curtindo com a gente aqui. Um abraço pra ele. O William também mandou mensagem. E quem também tá por aqui, nosso amigão Leléo. Alô, Leléo. Ligado, meu garoto. Aquele abraço pra você. Quem também tá por aqui, fala aí, fala aí, fala aí.
1: Fala, Robson Ramos.
0: Fala.
1: Ritmo, ritmo de férias.
0: Os caras sabem.
1: E o Samuca tá como? Ritmo. Ritmo de pista da Pista da Band.
0: Cara, os caras sabem, ficam vendo minha vida. Obrigado aí, viu? Todo mundo curtindo. Segunda-feira estou em férias, amigo.
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0: nosso Insta na Band desse jeitinho aí. Obrigado a todo mundo que curtiu com a gente aqui. Teve The Wanted, Marília Mendonça, Claudinho Buchecha, Vanilla Ice, Lily Ellen, Ted Swims e Rose, com Bruno Mars abrindo essa última sequência do programa. Temos um Big...
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0: Temos o Big Copo Térmico da Band FM, aquele de 1 litro e 200 coisa linda, exclusivão para Vanessa Ramos de Oliveira. Vanessa, parabéns, meu bem, você ganhou. Só passar aqui na Band FM para retirar, estamos te esperando por aqui também, certo, Léo Júnior?
2: Certíssimo!
0: Então é só buscar, rapaz, eu vou embora. É. Segunda-feira eu já estou em férias e no mês...
2: Não acredito, já, rapaz?
0: No fim do mês eu volto, já, mas tava precisando.
2: Vai viajar um pouquinho?
0: Não, vou ficar para todos os lados possíveis.
2: Oh, mas você também não para, hein? Que é isso, rapaz?
0: Tá bom?
2: Um abraço pra
0: valeu,
2: você,
0: Leozão, então. Aquele abraço.
2: Boas férias.
0: Aquele abraço. Valeu, cuida de tudo aí.
2: Valeu.
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3: Band FM, boa madruga pra todo mundo. Bom domingão já, meia-noite 2. Ó, tamo chegando, Léo Júnior chegando pra te fazer companhia na madrugada mais gostosa do Brasil. Uma coisa, você tá bem? Tá tudo certinho por aí? Vocês se comportaram? Na sua rádio do seu jeito, gente. Começou o nosso Band Coruja e ó, que a gente volta já já com você, hein? Pera aí, pera aí.
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5: Ah!

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0: Pia, me bom!
1: Não é que ele foi mesmo, Maraísa.
2: Ah, Pia, que ele foi mesmo. E aí que foi, que se lascou de vez, né? Vamos começar os trabalhos, bora começar o nosso trabalho. Meia-noite 16 já, gente. Já tô atrasado já, pelo amor de Deus, hein? Pode chegar lá no nosso WhatsApp 11 99991-9197. Avisa todo mundo aí que o Léo Júnior tá de volta mais uma vez. O nosso Band Coruja tá no ar! Pra todo o Brasil, minha gente, vem comigo!

0: pode chegar, minha gente, pode chegar. Vamos fazer essa bagunça até 5 da manhã hoje.
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0: Alô, meus amigos caminhoneiros do Brasil. Um abraço pra vocês. Pra você que tá no carro também aí, vai perder o sono, vai ficar com a gente até as 5 da manhã. Então pode chegar que esse programa, esse programinha aqui, meu Deus, já começou com tudo. Ah, mas como não? Rapaz do céu, já começa daquele jeito o nosso programa. Ah, meu Deus do céu. Cadê aquela música lá? Cadê, produção, fala uma coisa. Cadê aquela música boa pra gente começar o, pra gente começar o programa aí, né? Vamos começar aí, aê! Agora sim o negócio vai pegar aqui, gente. Pode pegar 11 99991 9197 pra você participar aqui do nosso Bande Coruja. Ó, já tá aberta as porteiras aqui, né, do CAPS, já pode ficar tranquilo que já tá aberta já as portas do CAPS aqui pra vocês participarem com a gente, tá? A loucura está no ar a partir de agora com o nosso Bande Coruja. Você que tá chegando agora, seja muito bem-vindo, muito, mas muito obrigado pela audiência, pelo carinho de vocês aí. E ó, tamo aqui mais uma madrugada pra gente alegrar você, né? Você que tá no trabalho agora, trabalhando aí, tá de plantão até as 6, até as 7 da manhã, que você até as 10 da manhã, até as 5 comigo aqui. Então fica na Band FM. Você que vai perder o sono, vai ficar aí, tá deitado já, mas com fone de ouvido, não importa onde você esteja, no carro, tá em casa, no trabalho, você tá aqui na Band FM junto com a gente a partir de agora. Vamos animar essa madrugada até as 5 da manhã. Tem muito pra gente conversar hoje aqui com essa galera louca da madruga e também, né? Só gente louca, meu. Só. Meu Deus do céu! Vamos ver o que o povo já tá falando aqui. Vamos ver o que a galera já tá mandando pra gente por aqui. Oi, bom dia, bom dia!
2: Bom dia, Léo Júnior!
0: Oi!
2: Olha ele com a abertura! Eita. Bacana!
0: Você viu? Você gostou da minha abertura aí?
2: Legal. Vamos lá, até 5 da manhã.
0: Bora. Bora até 5 da manhã fazendo aquele agito.
1: Que não consegue dormir.
0: Eu quero você comigo, hein? Pode largar tudo que você tá fazendo aí. Vamos ali, animar essa madrugada aqui.
3: Olha, esse programa é top demais, hein? Não perca um dia aí.
0: Ô, Bande cara.
3: Coruja.
0: Obrigado, meu.
3: Só os melhores.
0: Ô, que coisa boa.
3: Everaldo Bião no Puxa do Palito Doce.
0: Everaldão.
3: Aniversário hoje.
0: Ô, Everaldo.
3: 43 anos aí.
0: Parabéns. Ô, cara, parabéns aí, ó. Parabenizando o Everaldo. Tá na estrada, né, meu? Tá na estrada aí, né, cara? Boa madrugada pra você. E bom trabalho, né, cara? Pra nós aí também, né? Oi, bom dia!
4: Bom dia, Léo!
0: E aí?
4: Até as 5 da manhã.
0: Bora!
4: Dudu na voz, motorista de aplicativo Itaí, Zona Leste.
0: Aí,
4: ô, Léo, já é cedo pra falar que o caminhoneiro é corno?
0: Não. Peraí, cara, não tem, tá sendo nada, viu? Não vem com essas histórias aí, a gente nem começou o programa direito, cara. Deixa eu só ver uma coisa aqui, meu. Pronto, por aqui, ó, vamos colocar uma música legal pra dançar aí, ó.

0: Ó, só no põe. Ó, ele já chegou, ele é o primeiro pra falar aqui com a
1: Pimba,
0: ou
1: não? Bora por aí, ó, Léo Júnior.
0: Ele chegou.
1: Entra essa mandioca grandona antes da manhã aí, bora.
0: Ô, oh, meu, o programa nem começou, o cara já falou da mandioca grandona. Que é isso, cara? Mas nem começamos o programa direito, o cara já tá assim já, meu. Que é isso? Oi, Estela, bom dia, Estela, tudo bem?
2: Seu lindo, boa noite, Estela de Santana de Parnaíba.
0: Tudo certo?
2: Eu gostaria que você mandasse um beijo, os parabéns pra minha querida amiga Cris, que tá fazendo aniversário
0: Cris.
2: Hoje.
0: Ah.
2: Um beijo de luz.
0: Aê, beijo pra ela, parabéns. Pelo aniversário, pelo Niver. Olha aí. O José Carlos, ele tem a capacidade de colocar a foto do São Paulo aqui. Não. Ele tem a capacidade de colocar a foto do São Paulo, velho. Nossa, velho. Bom dia, Léo. Juntão aqui ligado no Band Coruja. Vou até às 5 da manhã, José Carlos. Um abraço pra você. Valeu, Ano. Tamo junto.
3: Bom dia, Léo. Manda um abraço aí pra todos os ouvintes. É, mais uma noite aqui, puxando cana.
0: Puxando cana.
3: Cafelândia.
0: É o palito SP. Doce aí, né? Na verdade. É.
3: Positivo. Manda um abraço pra todos os canavieiros aí.
0: Beleza.
3: Todo mundo que tá na luta.
0: Valeu, aí, cara. Um abraço pra você. Tamo também que axé hoje aqui, né? Você percebeu? Ó, você lembra? Axé Band. Ó.
4: Olha assim, ó. Na pegada do bambu,
0: pro nosso WhatsApp, 11999919197. Manda um abraço, meu amigo Flavinho, lá de Mirandópolis, São Paulo. Ô, Flavinho, um abraço, meu Flavinho. Flavinho, meu amigo Anderson. Esses dias eu falei com o Anderson. Acho que foi na sexta-feira que eu falei com o Anderson. Flavinho, um abraço, meu Flavinho. Radialista também, né? Que é isso, hein, meu amigo. Um abraço pra você, pessoal de Mirandópolis, curtindo a Band FM também. Ô, Wesley, fala, Wesley.
5: E aí, Léo.
0: E aí?
5: Boa noite, Léo. Wesley aqui, motorista de aplicativo de Embu das Artes. Ô, Léo, só tá tocando axé hoje, hein, mano?
0: Eu tô com axé, cara.
5: Tá lembrando quando você rebolava a jaca no caipirão, né?
0: Ah, cala a boca, velho.
5: Tô ligado.
0: Cala a boca, velho. Que cara que rebolava aquele... Se lascar, vai. Do Flavinho, o Flavinho apareceu, meu grande amigo Flavinho aqui.
6: Léo, bom dia, Léo, bom dia! Flavinho de Sorocaba!
0: Ah, não é de Sorocaba, dia, não. Não é de Sorocaba, não.
6: Flavinho. Casei, mas larguei. Ah. Bom dia!
0: Ih, rapaz. Flavinho casou, mas largou. Eita, nós. Não, ainda fala que é de Sorocaba ainda, velho. Cara tem a... Não, Flavinho, você é de Mirandópolis, Flavinho. Não, você não é de Sorocaba, não, Flavinho. Que isso, Flavinho? Bom dia, Léo. Eduardo aqui da usina Santa Adélia. Santa Adélia. É, lá em Barretos. É isso? Não é Barretos. Pereira Barreto. Nossa, nada a ver uma coisa com a outra, hein? Eu tô usando óculos, mas não tá adiantando nada já esse óculos meu aqui. Tá, mandando um abraço pra você, Eduardo. Obrigado pela audiência. O outro faz um texto aqui pra mim, ó. Léo Júnior, esse é o álbum da Copa que... Não, isso aqui foi ontem, cara. Deixa eu ver aqui na sua... Léo Júnior, beijo na sua... Não. Ó, pela fotinha deles aqui, pela fotinha dele aqui diz tudo, né? Vou nem falar. Ô, Léo, manda um abraço aqui, ó, pra minha amiga Elma Maria de Sorocaba. Elma Maria. Elma Maria. Ó, o outro já como... Esse cara gosta de ficar enchendo o meu saco aqui, viu? Pelo amor de Deus. Oi, bom dia.
7: É, bom dia. É o Marcinho que tá falando.
0: Bom dia.
7: Eu tô doidinho, Eu pulei o muro do CAPS, deixaram o portão aberto, eu pulei o muro.
0: Claro.
7: Bom dia, doido. Bom dia.
0: Bom dia.
7: Boa noite, Léo. Boa noite, doidinho.
0: Boa noite.
7: Vamos que vamos. Manda um abraço aí pros caçambeiros que tá descendo aí pra Santos.
0: Legal,
7: carregadinha,
0: cara.
7: Carregadinha aí, careia doce.
0: Aham.
7: Positiva. Aqui é o Marcinho, da cidade de Cruzália, perto de Assis.
0: Cruzália, caramba.
7: Ok, meu jovem. Vamos. Beleza. Que vamos. Chegando aqui na capital na capital da fumaça. Um abraço pra nós. Até as 5 da manhã eu não vou, não, porque daqui a pouco eu tô em Santos.
0: Aí, ó, você não para também, cara. Você anda mais do que nota de 100 também, né, meu? Você fala nota de 1 real, não tem mais nota de 1 real. Não existe mais. É, nota de 100 já. Nota de 200. 11 999919197. Bora participar que o nosso Band Coruja só tá começando e eu quero saber qual que é a boa de hoje. Me conta aí as novidades, se comportaram durante o dia, teve alguma coisa, como é que foi? Eu quero saber, como é que foi aí o dia de hoje? Sábado, foi legal o sabadão? Me conta aí as fofocas, eu quero saber. Não que eu seja fofoqueiro, mas me conta aí algumas novidades aí, poxa. Ah, boa noite, Léo, tudo bem? Fala, Sérgio, tudo certo? É vigilante de Catanduva. Que legal, na sintonia. Léo, manda um abraço aqui pro casal Paulinho. Deixa eu ver, Paulinho, o Pinho, Paula, nossa, Vadinho. São todos ligados aqui no Band Coruja até as 5 da manhã. Tá legal, Pedrão Rocha já mandou sua mensagem pra gente. Fala comigo aí, oi.
8: Já começou
0: a patifaria já dos caras ficarem ligando aqui já.
8: Bom dia, Vitor e Léo. Salatiel de Sorocaba.
0: Ah.
8: A boa de hoje é ficar 2 horas na fila do restaurante da Fazenda.
0: Nossa. Oh, verdade, fiquei sabendo que esse restaurante da Fazenda aí, cara, não é nem fazendo propaganda aqui não, cara. É lotado, né? Que o negócio é bom, hein, cara. Eu já fui já, eu já cheguei aí várias vezes. É, fui com a minha esposa aí, ó, eu vou falar pra você. Bom, eu não cheguei a esse ponto de ficar 2 horas na fila também, né? Mas é horrível você num lugar... Bom, eu já vi várias vezes, tipo assim... Restaurantes conhecidos. Meu, fica ponta de uma fila lá fora, dobrando quase a esquina, só pra pegar uma mesa. Ah, cara, tem tanto lugar pra você ir na cidade, né? E os caras ficam lá em fila. Você acha que eu tenho paciência de ficar em fila esperando pra pegar uma mesa? Ah, não, nunca, velho. Ah, não vai. Eu não tenho essa paciência. Não sei se você tem essa paciência. Eu não tenho essa paciência, não, viu?
9: Fala, Leonel.
0: Ah, não. Pera aí, cara. Olha, gente. Quem que deixou o Murilo comandando... Peraí. Gente, só um minutinho. Quem que deixou o Muriloco mandar áudio aqui pra rádio? Não, eu falei pra que não era pra deixar, tá bom? Não, eu falei pra vocês que não era pra deixar o cara mandar. Eu tinha bloqueado, velho. Vocês prometem? Então, é só dessa vez.
10: Tá bom, gente, desculpa, viu? Desculpa que... Eu tava dando uma cagada aqui na produção, porque, poxa vida, eu achava que eu tava livre do Muriloco hoje. E não, o cara tá aqui, cara. Não é possível isso, cara. Olha lá.
9: Espero que não.
10: Olha lá.
9: Falei pra você que ia voltar, eu voltei. Nariz entupido, hoje não vai dar pra cafungar o seu cangotão, hein? Beleza? Nossa, vamos véio. Até as 5, então bagaçar essa bosta.
10: Nossa senhora, que é isso, velho? Como é que pode, cara? Como é que pode?
0: Eu avisei pra vocês não deixarem ele mandar mensagem hoje. Aí, ó.
10: Eu falei, eu avisei. Mas tudo bem, fazer o quê, né? Eu avisei. Ai, meu pai do céu. Ah, bom dia, Léo Júnior. Sou Adilson de Parelheiros. O lugar longe da Bexiga, velho. Eu fui em Parelheiros já, cara. É extremo sul aí de São Paulo, né? Não, é longe aí, cara. Vale, Zona Sul. Estou fazendo aniversário hoje. Parabéns! Muitos anos de vida, cara. Muitos anos de vida aí. Tamo junto, viu? O que mais tá por aqui? Oi!
11: Errou!
10: Nossa senhora.
11: Errou!
10: Vai falar o que pra esses caras aí? Meia-noite e 32. Deixa eu ver aqui. Um celular pra mim, da promoção lá, né? Um celular. John Tatu.
12: Fala, Paulo Mandalo Júnior. Bom dia. Rapaz, quer que o senhor esse já tá bravo?
10: Eu já tô bravo.
12: Eu mal ligo o rádio, você já tá bravo.
10: Eu já tô bravo, cara. Não, eu já tô bravo aqui. Viveu, eu já. Ó, eu já tô bravo, velho. Já cheguei com tudo. Já cheguei com 2 pés na porta aqui já. Já cheguei com 2 pés na porta aqui.
13: Oi. Bom dia, né? Léo Júnior.
10: Bom dia.
13: Aqui é o Alisson, motor de aplicativo. Eu estou aqui na caminhada desde as 2 da tarde, vou rodar até 2 da manhã.
10: Caramba!
13: Conhece a zoeira.
10: Caraca, velho!
13: Que vamos!
0: Meu, você é, então, é um robô, então. Você tá desde as duas da tarde, vai até assim. Caraca, velho. Aguenta aí, se aguenta mesmo.
14: Paleleiros é um lugar bonito, pô. Já fui lá, já.
0: Ah.
14: É cheio de vilazinha, de uns terrenão bem enorme, de 50 metros de frente, mas 100 metros de fundo. É bonito lá.
0: Beleza. Não entendi nada que ele falou, velho. De nada, velho. 11 999919197 pra você participar do nosso Bando de Coruja, que já começou, minha gente. Pode avisar a galera aí, ó.
15: Estou ouvindo a rádio da Band, de vocês, da Band FM. Me chamo Janilma de Pojuca.
0: Ô, cara. Um abraço pra você. Acorda aí, cara. Acorda aí, meu. Acorda aí. Vamos mais um aqui. Oi.
16: Fala, Leozinho. Boa tarde.
0: Boa tarde pra vocês.
16: Vocês aí, a Nata do Caps, melhor programa da madrugada. Gustavo do Japão, um abraço aí,
0: povo. Gustavo do Japão, aí é meio-dia 34 já, né? É, aqui é a Nata do Caps mesmo, aqui é totalmente é o suco da confusão aqui do Caps, do Band Coruja. É o puro suco.
16: Abre a boca, infeliz, acorda.
0: Nossa, aí já começou bem o programa, hein? Hã? Já começamos bem o programa. Eu vim nessa pensando, vamos fazer um programa legal, né? Falar de coisas bonitas. Aí já começa bem, ó.
16: Fala, Leozinho. Boa tarde. Abre a boca, infeliz. Acorda.
0: É. A gente tenta, né? A gente tenta. Bom dia, Léo. Aqui é a Jana de Mogi Guaçu. Tô aqui no plantão com vocês até as 5 da manhã. Aí, Jana, que legal. E bom trabalho pra você. Obrigado pela sua companhia. Sempre aqui no nosso Band Coruja. A gente agradece a sua audiência aqui junto com a gente. Beleza? Vamos ver se o povo já tá mandando mensagem pra gente. Ó, deixa eu só recapitular aqui. Eu sei que 4h30 da manhã tem a hora do boi. E antes das 4h30, lá para as 4h15, é isso? 4h10? É a hora... Que é mesmo? Tem mais um quadro aí, vocês me lembram, por favor. Ah, tá, é o quadro do Região Motorista, é o Região Taxista.
17: Ô, Léo, cara... Como
0: é o quadro do Região Taxista, hein? Lá perto das 4h30 da manhã, antes da hora do boi. Então fica ligado aí,
17: eu sou o áudio dando boa tarde, eu ia xingar ele. Aí ele falou que era do Japão, eu apaguei o áudio.
0: Ah, mas que chique. Claro, viu? Lá no Japão agora é a tarde, cara. É, no Japão é a tarde, né? O outro aqui, eu vou colocar o áudio do caboclo no ar, o cara vai lá e me apaga o áudio bem na hora. Aí depois os caras reclamam pra mim que não foi pro áudio no ar. É engraçado isso, viu? É engraçado. Oi.
17: Ô, Léo, beleza, irmão?
0: Beleza.
17: Bom dia. Ô, Léo, fala pro Murilo que a única coisa que a gente quer dele é o Instagram da mulher dele, só isso. O resto ele pode ir pro quinto dos infernos.
0: Você acha que ele vai passar? Instagram da mulher dele? Não vai nem a pau, cara. Oi. Vai lá, de novo. Eu não vou colocar esse áudio no ar, não. Pode esquecer que eu não vou colocar. Ah, aqui é o Bruno Silva, da cidade de Moreno. Moreno, é isso? Ouço a Band desde 2003, caramba, hein? É, toca pra mim Calcinha Preta. Ó, Calcinha Preta, legal, hein? Vou ver se eu acho aqui na programação, beleza? Ó, Ivan Neres... É, mandou um áudio aqui pra gente.
18: Oi, Léo Júnior, bom dia. Ivaneres falando. Seu lindo, seu gostoso.
0: Não, para.
18: Quer dizer que eu vou passar até as 5 horas da manhã.
0: Sai,
18: ouvindo essa voz.
0: Sai,
18: maravilhosa.
0: Sai daqui, cara.
18: Que delícia.
0: Me erra, me erra, cara.
18: Gostaria de mandar beijos e abraços a todos os meus seguidores
0: me erra.
18: Do Instagram. Ivan_Neres.
0: Ah, velho. Cara, foi ainda se autopromover. Ainda de encher meu saco. Pô, viu? Pode tirar o Ivan Neres do gol da seleção que eu fiz ontem. Pode tirar. Não, ele não tá mais no gol. Eu vou colocar outro no gol agora. É, ele ia agarrar as bolas, só que não vai mais agora. Já tô tirando ele como técnico dessa seleção do Band Coruja. Eu estou tirando o Ivan Neres do gol. Pronto.
18: Ivan Neres, nada melhor que um dia após o outro. Uau!
0: Ah, que isso. Como diz outro, vai pro quinto dos infernos, viu, velho? Ah, que isso? Tem a dó, né? Tem a dó, né?
19: Fala, Leozão.
0: Oi.
19: Boa noite. Bom dia, né? Eu tô no Brasil, não tô no Japão, que é meu amigo aí. Bom dia. Ô, Ivan Neres tá usado hoje, hein?
0: Tá daquele jeito.
19: É. Tá usado. Aqui é o Naldão de Campinas, motorista de aplicativo.
0: É, pois bota é, cara.
19: No aí.
0: Valeu, um abraço.
19: Fuleiragem, escutar.
0: Só na fuleira, como diz o Zé, só na fuleiragem. Só na fuleiragem, oi.
20: E aí, Léo? Boa noite, Léo.
0: Bom dia.
20: Léo, tô trabalhando aqui, já passei aqui na Barra Funda, já peguei um travequinho. Top, hein?
0: Ah, é? Olha o outro aqui, ó, o pegador de traveco, hein? Esse é demais, né? Pegador de traveco, né? Tá ligado na Band FM. Vamos lá, mais uma participação. 11 999919197. Pra você participar aqui do nosso Band Coruja, oi.
21: Bom dia, Band Coruja. Aqui é o vovô do Mato Grosso. Positivo. Tô aqui curtindo o Band Coruja e fazendo alguma coisa pra aqui pra me comer. Positivo. Abraço, Cleito de Tangará da Serra, Mato Grosso.
0: Beleza, vamos ver aqui mais um. Léo Júnior, por que você veja as minhas mensagens? O Diego vê, veja as minhas mensagens do pessoal. Nossa Senhora. Ah, eu vejo a mensagem de todo mundo aqui, gente. Pelo amor de Deus, não vem falar que eu não vejo mensagem de todo mundo aqui. Eu tô vendo, viu? Ó, mais um aqui, o Rafael.
22: Fala, Ivan
0: Rafael.
22: Neres, nada melhor que o Léo atrás de mim.
0: Ah, cala. Uau. Ah, dá licença, cara. Ah, se eu der, vai, vou nem falar, viu? Vamos pra mais um áudio aqui, vai, oi.
23: Bom dia. Eu sou a Ju de Pirituba, da Zona Norte.
0: Legal, Ju.
23: Paulo. Sou da Zona Norte. Manda um abraço para todos os aplicativos.
0: Olha o aplicativo,
23: bora
0: aí.
23: Gente, bora trabalhar.
0: Olha lá, já tá pitando, já tem uma corrida já no jeito aí, ó. Dá uma olhadinha, tem uma corrida já, eu já ouvi daqui, hein. Vamos ter mais um aqui. 11 999919197 para você participar do nosso Band Coruja até às 5 da manhã. Vamos ter muito pro que falar hoje aqui, meu Deus.
24: Oi, Leozinho, come o meu.
0: Eu sou obrigado a ouvir essas coisas no rádio essas horas, cara. Ó, pelo amor de Deus, vaias pra quem? Vaias pro Marcelo! Ah, gente do céu, o que é isso, viu? Nossa Senhora. Vamos lá, mais um aqui no nosso WhatsApp, vai, mais um louco aqui, vai.
25: Bom dia, Léo Júnior!
0: É, tá vendo? É isso que eu tô falando, gente. Pra vocês terem uma ideia, é só o começo do programa. É, esse aí é só o começo do programa. Você imagina lá pro final, perto das 5 da manhã, o que não vai acontecer? Bom dia, Léo Dias, aqui é a Paula. Como é que é? Não vou falar o nome. Não vou falar, viu? A Paula Latejana, Araçatuba, o outro aqui. Peraí, é o horário, né, cara? Oi.
26: Bom dia, vamos que vamos! Aú! Cê é louco, a galera se revela aqui esses horários na rádio. Tá pegando. É o baixo de Itapevi, o Badu! Partiu!
0: É, tô vendo que... programa vai ser pior que ontem, vai ser pior que a última madrugada desse programa de hoje aqui, vai ser. Uma hora nada, meia-noite 41, 11 999919197, o outro Laza, fica ligando aqui, para de ligar você, o que foi? Peraí, deixa eu ver o que ele tá falando aqui, gente, não liga no WhatsApp, gente, é sério. Porque senão vocês acabam atrapalhando aqui. E eu não tô falando por brincadeira agora, tá? É sério. Se vocês ligarem do WhatsApp, vai acabar atrapalhando o outro que tá ligando aqui. Ou quer dizer, tá mandando mensagem. Olha o que vocês fazem, a minha cabeça fica já também.
27: E Boaneres faz é dias que tá aí, soltando fumaça. Tchau. Largando tiro pra tudo que é lugar, não acerta em ninguém. Oi, tá, mas também sei que dói na vista.
0: Ai, meu Deus do céu. Ó, o Carlos aqui. Fala, Carlão. Bom dia.
28: Bom dia, Léo Dias. Tudo bem com você? Léo Dias, beijos. Tenha um bom dia. Aqui é Bob Esponja, seu amiguinho.
0: Tem até o Bob Esponja aqui, né? Tem até o Bob Esponja.
29: Ô, Léo.
1: Não cai nessa lábia do Ivanelis aí não, viu? Esse bicho é falso pra cacete, viu?
0: É, né?
1: Todo louco que aparece aí, ele fala que é gostoso, que é lindo, que não sei o quê. Isso é mais falso que nas N3, viu?
0: Ai, ai, ai, ai. É mais farso que não sei o quê, né? Vamos ver quem mais tá por aqui mandando mensagem. Ó, casal pressão aí na audiência. Fala aí.
2: Ô, Léo, bom dia.
0: Bom dia, boa noite. É, boa noite.
2: Manda um abraço pra galera aqui da Corrida Maluca, que faz a safra aqui do Mato Grosso pro Pará, Curitituba.
0: Que legal,
2: Carol,
0: hein?
2: E Macarrão, hoje te ouvindo aqui. Pose. Sorriso Mato Grosso.
0: Que pessoal de Sorriso Mato Grosso. Um abraço, meus amigos de Sorriso. Um sorriso pra vocês aí. Olha, que piada sem graça que eu fiz agora. É, não. É, o outro tá bravo que eu não vi a mensagem dele aqui. Vai, tá bom, vai.
3: Ô, Léo, não faz isso não. A gente é louco, mas tem sentimento. Ô, Léo. Não maltrata a gente, não! Léo Paralelo para lá! Região o sentimentalista!
0: É! Já perto das 4 da manhã, nós vamos fazer o quadro do Região. E o Região já avisou que vai dar 5 tapas na cara se alguém do Uber foi lá. Se alguém motorista de aplicativo chegar perto do Região. Onde que o Região tá? Ali na perto da Paulista ali ou não? Ele vai dar 5 tapas na cara. E vai dar com força, porque tá meio frio. E vai dar com força, pra esquentar mesmo.
4: Bom dia. Manda um abraço aí pro pessoal do grupo, amigos do Bando Coruja, Sandro Roberto, Luiz Pernambuco.
0: Aliás, um abraço ao grupo Amigos do Bando Coruja. Um abraço pra vocês, galera do grupo aí que fica fofocando da gente, né? Falando mal da gente até umas horas aí, que eu sei. A galera que fica falando, povo que não tem o que fazer no grupo aí, fica falando mal da gente aí, viu? É. Oi, bom dia.
5: Bom dia. Dá um alô aí pra minerada aí também, ó. Dá um alô pra minerada.
6: Aqui tá meio frio.
5: Aqui na puxa da bolinha de ouro aí, ó.
6: Bom dia.
5: Grauzinho de ouro aí, no sentido baixada.
0: Beleza. Valeu, mano. Valeu, cara. Um abraço pra você aí. Obrigado pela sua audiência junto com a gente aqui no nosso Bando de Coruja. Beleza? Gente, 1h45 já, rapaz do céu. Uma nada. É meio dia 45. Ai, minha cabeça. Meia-noite 45. Calma, Léo Júnior. Calma. Pera aí. Meia-noite. Tô acostumado com 1h da manhã. A gente entrar 1h. Então, o dia de sábado pra domingo, o Bando de Coruja começa um pouco mais cedo, né? 1h mais cedo. À meia-noite. É isso. Então, a gente acaba confundindo a cabeça da gente aí, ó.
7: Bom dia, Léo Júnior, beleza? Rapaz, esse restaurante da Fazenda, toda vez que você vai nele, ele tá cheio, né? Mas não é porque é bom, não, é porque é barato.
0: Não, eu não fui lá mais, cara. Faz tempo que eu não vou lá, viu? Não, se tá cheio é bom, né? Porque... Se tá cheio é bom lá, né?
8: Salve, Léo Júnior! É o seguinte, meu, eu tô devendo R$2.000 aqui, ó. É o seguinte, me ajuda aí com 1.000. 1.000 meu, com 1.000 teu.
0: Ah, vai, cala a boca, viu? Cala a boca aí, vai. Eu também. Vamos pra mais um WhatsApp, que é mais uma mensagem chegando, 11999919197. É o nosso Bando de Coruja pra todo o Brasil, espero você por aqui no ar. Ó.
9: Bom dia, Léo. Manda um alô aqui pra galera da Frente 11 aqui, Agromeda, estamos colhendo uma caninha aqui, pauzinho de jacarezinho.
0: Legal, cara.
9: Fechou?
0: Fechou. Um abraço pra você. Obrigado pela audiência aí também, tá? Ó, o André... Deixa eu ver quantos áudios ele mandou. 1, 2, 3 áudios. Vamos ver o último áudio dele.
29: É, ô Léo.
0: Oi.
29: Fica ligeiro aí. Com o Ivanelis, todos os locutores da Band, até os que já passaram, ele é louco pros caras sentar a mandioca nele.
0: Viu? Ah, é?
29: Foi assim com o Anselmo, com o Fabinho, é assim com o Fefo, com o Marcos Braga, com o Diego, e agora ele quer você.
0: Eu
29: nada
0: não.
29: Melhor que uma banana até da outra.
0: Sai fora, cara. Sai, eu não quero não. Pode pegar você. Se quiser pegar pra ele, você quiser pegar ele pra você, pode pegar, leva pra sua casa. Fica à vontade aí, ó. Eu, hein?
30: Ah! Ih, me tem que sair! Ô, Nietzsche!
29: Ô, Leozão, vamos lá, vamos para a primeira pauta da noite.
0: Vai,
29: Léo,
0: vai.
29: Qual
0: vai.
29: A sua opinião sobre o poder hegemônico do Supremo Tribunal Federal?
0: Não, cara, para aí, cara.
29: O juiz de garantias que não foi votado quando deveria ter sido.
0: Ô, cara, pelo amor de Deus, não tá alguém para falar disso, velho. Não quero falar disso. Eu não quero falar. Agora ele quer falar sério, o Muriloco, né? Não. Agora ele quer falar sério, agora, né? Pensa que é gente, né? Pensa que é adulto já, sei lá, né?
31: Boa noite, Léo. Paulinho do Uber aqui.
0: Fala, Paulinho.
31: Se o restaurante da fazenda estiver cheio, é só ir no Estação da Comida, a Dom Aguirre, que é o mesmo dono, é a mesma comida.
0: Ah, mas viu, já começar a fazer a propaganda aqui, eu tenho que falar pros caras lá, me dá uma janta lá, um almoço de graça lá, porque já estamos fazendo a propaganda deles aqui já, pelo jeito, né? É, porque, poxa vida, né? Já vão uma propagandinha aí, já vale uma jantinha aí já também, né? Um almocinho, né? Um happy hour, aquela coisa toda, né? Ah, que é isso, hein, gente? Hey, bitch, I could be a fantasy. 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Vamos ver o que o povo tá falando aqui, vai. Para de ligar aqui, cara. Oi.
6: Bom dia, Léo. Bom dia, Léo. Bom dia, Bande Coruja. Hoje não vai ter MMA de São Paulo, Rio de Janeiro, não, né?
0: Não vai ter.
6: Vai ser mais light hoje.
0: Não, né? Hoje eu acho que o programa vai ser um pouco mais light, porque ontem foi muita violência, né? Bitch, I could be a fantasy. 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Vamos ver o que o povo tá falando aqui, vai. Para de ligar aqui, cara. Oi.
6: Bom dia, Léo. Bom dia, Léo. Bom dia, Bande Coruja. Hoje não vai ter MMA de São Paulo, Rio de Janeiro, não, né?
0: Não.
6: Vai ser mais light hoje.
0: Não, hoje eu acho que.

0: É, sabe? Teve murro na cara, teve bomba. É, não foi legal ontem, entendeu? É, foi muita violência ontem no programa, nessa, na última madrugada. Então hoje eu tô tentando colocar um pouquinho de paz nesse programa. Será que eu vou conseguir colocar um pouquinho só, pelo menos, de paz nesse programa? Ah, cara. Oi.
1: Bom dia, Léo, Denilson de Sorocaba. Ô, cambada de corno chato que fica ligando, viu? Pelo
0: corno,
1: amor
0: é corno
1: Deus,
0: mesmo,
1: só pra
0: cara.
1: Atrapalhar o programa.
0: Cornaiada, viu?
1: Desliga o rádio e vai dormir, seu Zé Ruel.
0: Então, cara, viu? Os caras ficam ligando que é o Edinaldo. Ô, Edinaldo, cara, se você não tem que fazer... Ó, é o seguinte, gente, eu vou dar bloco agora. Se começarem a ligar aqui, eu vou bloquear. Não, é sério, eu vou bloquear, porque aí acaba atrapalhando aí o programa também. E o pessoal que manda mensagem, manda áudio, que a gente vai colocando o áudio da galera aqui. Só não pode ficar ligando, então atrapalha aí, tá bom? Aí a gente vai ter que bloquear esses caras aí, né? Eu tô falando sério, hein? Vamos bloquear esses caras aí, viu? Oi, bom dia.
2: Ai, feliz, tá cansado de saber que não é pra ligar, peste! É igual eu falo, quando o capeta não vem, manda o assistente. Isso é muito é corno que tem tempo de ficar ligando, mundiça!
3: Alô, dona de casa!
0: Ai, meu Deus do céu! Pamonha, pamonha. Os caras ajudam ainda! Tá falando do Rio de Janeiro aqui, ó, já tem um carioca entrando com nós!
4: Ô, Léo, acho que ele tá carente, Ele quer falar, I love you.
5: Vai, pamonha.
0: Ai, meu
5: vai,
0: Deus do céu.
5: Coral. Vamos chegando, experimentando pamonhas fresquinhas do jeitinho do seu paladar.
0: Bom dia, Léo Lopes, que é o Douglas, pamonha. De Santa Catarina. Manda um abraço aqui pro pessoal da mecânica. Cima, sube... Ah, cara, vai encher o saco de outro, velho.
5: Você acha que custa essa pamonha?
0: Ah, dá licença, viu?
5: Você acha...
0: Oi, bom dia.
6: É sempre um bobão que quer atenção, que fica ligando, velho.
0: Pois é.
6: E é sempre os mesmos.
0: É sempre, cara. O cara quer fica enchendo o saco, velho.
7: Os caras que tá ligando aí, ó. Esses caras que tá ligando, certeza que é motorista. Chifrudo, hein. Esses cabeças de guidão.
5: Se eu te dou minha pamonha, tu me dá o seu cural. Se eu te dou minha pamonha, tu me dá o teu cural.
0: Vai,
8: eu
0: oi.
8: Tô passando pra lembrar que ontem foi o último dia pra fazer a declaração de imposto de renda de 2025, pô. O MEI que não fez a contagem do imposto de renda 2025 até o dia 29 de maio
0: vai cair na malha fina. Vai
8: procurar o seu contador para fazer a correção de juros monetária e assim não acabar na malha fina. Cuidado com o leão.
0: Ó, vocês estão vendo, né? O programa também é notícia, gente. O programa também é informação. É, aí, tá vendo? Aí, ó. É tudo aqui no programa. Esse programa tem tudo, gente. Rola de tudo esse programa aqui, oi.
9: Tá carente, arrombado. Compra um hamster. Para de ficar ligando, corno maldito.
0: Para com isso.
5: Você acha que custa este curar?
0: Que isso, cara?
5: Você acha que custa...
0: Ai, meu Deus do céu.
9: Bem lembrado, hein? Tô com protesto do cartório por causa do leão. Ô, leão, filha da...
0: Para! Que é isso?
10: Pamonha mais embaixo.
0: Aí, deixa eu tocar a música aqui, pelo amor. Não, esses caras não dá, velho. E olha que é só o começo do programa. Vocês imaginam que vai rolar até as 5 da manhã, pelo amor de Deus. Você tá doido?
11: Terminou, espalhou pra todo mundo.

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9: Band FM, tamo de volta, esse é o nosso Band Coruja pra todo o Brasil, e a gente segue com você te fazendo companhia, hein? Ó, até às 5 da manhã eu quero você aqui junto comigo. Eu sou o Léo Júnior, seu amigão. 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
10: Chega aí, meu brother, MC K9.
9: Quem sabe que... esse povo aqui no nosso WhatsApp, bora aqui, bora mandar mensagem pra gente. Oi, oi, oi, bom dia.
11: O que tá ligando aí é o tal do Plácido, porque o Diegão vê mensagem dele cada um segundo, então acho que ele tá enganado, acho que ele não tá sabendo que é o Diegão que tá aí. Não tá aí no caso.
9: O Diegão tá de folga, né?
11: Então ele fica mandando isso aí e fica ligando esse curo do Diorito aí. Duvido, mas ele.
9: É verdade.
11: Falou, Diego. Falou.
9: Valeu. Ó, eu acho que o Diegão vem 5 da manhã hoje. Eu acho que é isso. O Diegão vem 5 da manhã pra comandar aí a edição, os melhores momentos do Band Bom Dia. É isso mesmo, acho que 5 da manhã o Diegão tá aí. Oi!
12: Bom dia, Léo, tudo bem? Aqui é o Edinaldo da panelinha do Diego. Léo,
9: fala,
12: eu percebo que você fala bastante essa palavra companhia. Te lembra alguma coisa, Léo? Essa palavra companhia, Léo?
9: Não, abraço. Não, me lembra, mas eu não posso falar aqui, cara. Não. Me lembra, mas não dá pra falar agora aqui, cara. Eu lembro muito bem. 11 999 919 197.
13: Ô, Léo, bom dia.
9: Bom dia.
13: Pô, o Diegão já tá no 5x2, mano.
9: Já, cara? Já, você viu? Não, pelo que eu vi, peraí, deixa eu dar uma olhada aqui. Peraí, gente. Só um minutinho. Peraí, só um minutinho. Deixa eu dar uma olhada na escala aqui, peraí. O quê? Já estamos já no dia 1º de maio já, cara? Caraca, velho. 1º de junho, né? Não, hoje é 31 de maio, gente. Eu tô dormindo. Hoje é 31 de maio. Nunca acaba esse mês, pelo amor de Deus. Acaba logo, gente. Acaba logo esse mês aí. Tô achando que é junho ainda. É, hoje é 31 ainda, né? Eu já até tá achando que seria dia 1º. Seria bom, né, que se fosse, né? Ai, meu Deus do céu. 999919197 pra você participar aqui junto com a gente. Deixa eu dar uma olhada se é o Diegão que vem depois de mim aqui, dia 31. É o Diegão hoje, ó. 5 da manhã o Diegão vem. Pronto, já olhei. Já acabei de olhar. Beleza. Aí, pronto, agora sim.
14: Ai, que barriguinha.
9: Então, está por aqui mandando mensagem pra gente. Ai, meu pai do céu. Oi, bom dia.
15: O mês tá querendo acabar, mas você tá querendo voltar ele pro começo?
9: É, eu tô querendo.
15: Você tá querendo voltar ele pro primeiro de maio?
9: Eu quero que primeiro de junho logo.
15: Pelo amor de Deus, deixa o ano adiantar, não trava, não.
9: Daqui a pouco chega 301 de maio e nós não acaba, cara. Mas não acaba, não é possível uma coisa dessa.
16: Essa porra desse mês não vai acabar mais, não, hein? Mês longo do cacete.
9: Lá ele. Ai, ai, ai, é pior que é mesmo, cara. Olha, homem, mês que não acaba nem a pau, hein? Não é possível, né, gente? Não é possível.
17: Fala comigo, fala comigo. Saindo aqui da Renuca, aqui, ó. Fazer um pretinho lá na frente do Ademir. Os tratoristas queima-rosca, daqui a pouco chega aí, gambada de queima-rosca.
9: Olha, os tratoristas queima-rosca, o cara de segunda o ouvinte falou aqui, hein? Um abraço, hein? Obrigado pelo carinho, os tratoristas de todo o Brasil também, tá curtindo a Band FM, oi.
18: O pior não é o mês de maio que não acaba, o pior é você tirar férias no mês de maio e pela escala tem que voltar no sábado a trabalhar. Você tá doido?
9: Não, é sacanagem. Aí vou falar pra você pra se lascar mesmo, né? Ai, meu Deus do céu. Vai, oi, fala comigo.
19: Léo Júnior, uma pergunta aí no âmbito da curiosidade. Você prefere qual escala? 6 por 1 ou 5 contra 1?
9: 5 contra 1. Eu te pego. Fala comigo, Davi!
20: Eita! Vai jogar na saca, vai receber as bolas por trás. Ora, coisa sempre vê bom, hein?
9: Olha o Davi já chegou com tudo, hein? O Davi chegou chegando. O Lucas, fala comigo, Lucas!
21: Fala, Léo Júnior, beleza? Lucas, aqui do Rio Grande do Sul, cidade de Esteio, no Prapo, com você, te vendo aqui pela Alexa. Mano, manda um alô aqui pros meus brothers aqui do Rio Grande do Sul, meu amigo Julian, meu amigo Flávio. Meu amigo Fábio.
9: Uhum.
21: E a turma toda aqui, mano. Fechou?
9: Beleza, fechado.
21: É nós na parada, mano. Tamo junto. Tchau, beleza. Obrigado.
9: Valeu. Valeu, Lucas. Um abraço pra você. Obrigado pela sua audiência. E a galera chegando, comunicando com a gente também, né? Ah, eu tava comentando ontem que o Fabião, ele acabou, né? Ele saiu do trampo lá do cemitério. E falamos que o Muriloco que assumiu ia assumir a vaga do Fábio lá, né? Eu queria saber se o Muriloco chegou e lá assumir a vaga do cara. Paga bem, ô Fabião. Viu? Se pagar bem aí, mano, você já manda um toque pra mim que também eu posso dar um toque pra ajudar aí também. Pagando bem que mal atém, né? Não, viu? Não tem nada a ver, cara. Pagando bem que mal atém. Chegar lá de boa, ficar lá com os caras lá, batendo papo lá com os caras de madrugada, velho.
22: Bom dia, Leozinho.
9: Bom dia.
22: É Nádia de Chapecó.
9: Olha que ela bom... aqui, a Nádia de Chapecó. Fala, Nádia. Tudo bem, Nádia? Quanto tempo, hein, Nádia?
22: Ouvi você, meu querido. Quanta saudade.
9: Verdade.
22: Hoje eu estou ouvindo porque eu estou trabalhando. Estou fazendo suporte aqui no hotel. Quando falta alguém, eu venho trabalhar.
9: Tá certo.
22: Um grande beijo para você. Muito bom ouvir você na Band, viu? Fica com Deus. Um beijo.
9: Ai, Nádia, que legal, hein? A Nádia é minha ouvinte desde a outra rádio, a Nádia. Né, Nádia? Obrigado.

0: Fala aí,
1: porque
0: fala
1: vocês
0: aí.
1: Ainda não viram que o mês de agosto, quando o mês de agosto chegar, vocês vão ver o que é um mês demorar, viu?
0: Ah, pelo amor de Deus, gente do céu. É verdade, é esse mês de maio e agosto também, que é um mês demorado, realmente é verdade, hein, cara? Realmente, viu? Poxa, daí o ano não acaba mais, pelo amor de Deus.
2: Caraca, Leozão, eu tô aqui, mano, desde ontem trabalhando, véio, desenterrando corpos. Já passou de 400 corpos desenterrados. Vem. Cara, até dói falar um pouco assim, sabe?
0: Até dói.
2: É triste, velho. Mas, de novo, mais um parente sendo encontrado aqui, velho. Dessa vez foi sua bisa, cara. Como que eu sei que é ela? Sem dente nenhum na boca, velho, banguela.
0: Você não. Cara, você é sem vergonha mesmo, viu, Moriloco? Pariu. Oi, bom dia, bom dia.
3: R$6.000.
0: O que é? O que é?
3: Fala, eu acho. Aqui é o Fabião, o ex-vigilante.
0: Ó, o Fabião aí.
3: Eu tô aqui no, acampando, ouvindo o bando de coruja.
0: Ô, tá acampando. Quer dizer, eu acho que ele acostumou.
3: R$3.000.
0: Ele acostumou tanto, ele acostumou. Três pau, cara. Paga três, tá, paga bem. Ó, ele acostumou tanto ficar lá no cemitério com os caras lá. E agora ele tá até acampando. Ele tá se desintoxicando um pouco, né? Porque tava a vida toda ali, coitado. E acostumou, né? Ficar perto lá dos caras. Ó, paga 3 mil. Ó, Muriloco já se propôs a ir lá no cemitério trabalhar lá. Agora só falta mais um aí, né? Acho que tem que ter mais um companheiro junto lá, mais um amigo, né? Se quiser, eu vou lá também, viu?
4: Ô, Léo, bom dia.
0: Bom dia.
4: Qual escala você prefere? 5 contra 1 ou 24 para 12?
0: 5 contra 1, velho? Não, eu não quero. Eu não quero nem saber, velho, isso aí, velho. Ah, mano. Que é isso, velho?
5: Olá, Léo, bom dia, bom dia.
0: Bom
5: rapaz,
0: dia, bom
5: tá
0: dia.
5: Tá frio, hein?
0: É, né?
5: Fiz a ronda aqui no cemitério agora, a primeira, que é 1h.
0: Ah.
5: A próxima agora é às 3. Não vi uma hora penada. Não vi ninguém querendo fazer coisinha aqui no cemitério.
0: Nada. Fazer... Caramba, velho.
5: Bom, deixa eu até pra lá. Mas tá frio, hein? Tá frio.
0: Tá, mas viu, pelo menos você entra num túmulo aí, alguma coisa aí pra esquentar. Tem aqueles túmulos que eles fazem, que tipo uma casa, parece uma mansão assim, ó. Parece uma mansão, sabe? Você vai lá, cara, entra lá. Tá quentinho. Entra lá, pô.
6: Aí, né, o Fabião parou de trabalhar no cemitério, agora ele tá realmente morto. Nádia, cuidado com o avião. Aí, Léo, o Fabião parou.
0: Ai, meu pai do céu, oi.
7: Alô, Léo, bom dia.
0: Bom dia, bom dia.
7: Um abraço aí, pessoal do TMA aí, da Viral.
0: Como é que é? Da Viral? Um abraço pros amigos aí, viu? Sérgio do Pão, meu amigo Sérgio do Pão. Que queima rosca mesmo, esse queima rosca.
8: Bom dia, Leão Lobo.
0: Ah.
8: Aquele abraço pra você, do Sérgio do Pão. Pra todos aqueles que me conhecem como Ricardão.
0: Ah, vá.
8: Vamos pra mais uma madrugada aí. E, se possível, bota fogo no parquinho aí, hein? Eu queria saber que fim levou o taxista. Pensa num cara que foi falado ontem.
0: Ah, o Região? Região? Não, o Região é o cara que ele tá sempre firme lá esperando. Ele é contra, né? Ele odeia os caras do que é motorista de aplicativo. Se alguém chegar lá na área dele, vai levar uns tapas na cara, como ele já disse, né? Então, vamos ver.
3: Léo, eu trabalhava sozinho no cemitério, velho. Ficar trabalhando em dois, não.
0: Sozinho? Aí, ó. Cara, é isso aí, poxa vida. Ó, paga 3 mil. Tá, 3 mil conto pra ela. Ah, eu acho que deve ter mais alguma coisinha também, né? Vale refeição aí, tal, né? É. Faz uma amizadinha lá dentro, né, tal.
9: Eu já fiz essa pergunta antes e vou fazer de novo. Até porque ninguém me respondeu. Pra que vigilante no cemitério? Que quem tá dentro não pode sair e quem tá fora não quer entrar.
0: É. Quem tá fora não quer entrar. É. Pois é. Se perguntar pra alguém, vocês querem entrar lá dentro? Junto lá no caixão? Não, ninguém quer, né? É. Mas, cara, pra três pau pra ficar lá, velho. A noite toda ali, cara. Ó, vai bem, vai. É pra se pensar, vai. Pelo menos é pra se pensar.
10: Fala, Léo Júnior, velho do lixo, sai cachorro.
0: Velho do lixo.
10: Cadê o Muriloco? Eu tô aqui pegando lixo no cemitério, doidão. Você já ressuscitou todo mundo aí já? Vai fazer uma seleção de defunto aí, meu. Vamos que vamos, meu parceiro. Vamos junto. É o velho do lixo, sai cachorro na madrugada. Vamos que vamos.
0: Ó, o Muriloco, ele ressuscita até defunto esse aí. Esse sim, vou falar pra você. Terrível, cara. Terrível.
11: Vai, coloca a musiquinha do Chaves aí agora. O cemitério é o único lugar que a gente reflete na vida. Pensa que nós não somos nada.
0: Ai, já
11: do pó viemos, do pó voltaremos.
0: Ai, começou. Já.
11: Somos bosta nenhuma nessa porra de
0: tá, terra. Para! Oh.
12: Bananara! Ô, Léo.
0: Oi.
12: Ô, Léo, tem como você ficar no meio da semana também, apresentando o programa aí? Diego não dá não, cara. Ele fica só com o velho do lixo, duas minas de programa e um outro padeiro aí, que é baba-ovo do cacete dele aí. Não, cara.
0: Para xingar o Diegão,
12: você consegue. Eu sei que é 5x2 agora, mas...
0: Não,
12: né,
0: não, pera aí, cara. Não, fica xingando o Diegão, velho. Diegão que é o dono desse programa aqui. Eu sou um cara que eu tô... Eu sou... Você lembra do quebra-galho? Que tinha o quebra-galho lá? Eu sou praticamente o quebra-galho, cara. Cara crachá. Eu sou o quebra-galho. Tô aqui no final de semana e tal, e fazendo algumas folgas aí. E eu acho que, ó, e pelo que eu tô vendo também aqui, vamos tá no horário aí, acho que de... Depois eu falo sobre isso aí, vai. Eu falo sobre isso aí. Ó. Vamos lá, aqui, ó. Fala comigo, vai.
13: Bom dia, Léo Júnior. Bom dia, pra não errar. Velho, eu desisto de entrar na panela, na sua panela e na panela do Diegão.
0: Ixi, tá difícil.
13: É difícil mandar áudio pra vocês e vocês escutarem, velho.
0: Ah, peraí, Francisco.
13: Tamo junto.
0: Não, peraí, cara. Tem alguma coisa errada. Ó, nós acabamos de visualizar seu áudio. Tem alguma coisa, tá certo. É que às vezes demora um pouquinho, porque é normal. Né? Tem muito áudio chegando. Vocês não têm noção como é que é o sistema aqui dentro. Pessoal que tá me vendo pela câmera aqui, ó. Pessoal que tá no site lá da Band FM, consegue assistir ao nosso estúdio ao vivo aqui. Você pode ver minha cara feia aqui. Acho que não dá pra ver, porque aqui, ó, o WhatsApp tá pra cá, a tela. Não tá virado pra lá, pra câmera. Então não dá pra vocês verem aqui. Mas é muita gente, viu? É muita gente. Eu vou te contar uma coisa, hein?
14: E o troféu mamadeira vai para Francisco, o velho chorão, viu?
0: Esse aí não consegue nem entrar nem na panelinha do Diego e nem na minha, velho. Caramba, mano. Eu achava que um ficava em cada panelinha, mas não, nenhum dos dois também, ó.
15: Pô, vocês estão falando aí de cemitério, esse tipo de coisa. Eu subo na madrugada, velho.
0: E aí?
15: É... Esses dias não, tem mais ou menos uns 40 dias.
0: Três pau lá, cara.
15: Eu te juro, entrou duas mulheres no meu carro. Quando saiu só uma, mano.
0: Ih?
15: Até hoje não entendi.
0: Como
15: até
0: assim?
15: Até hoje perguntei, cadê sua amiga? Falei, não, tem amiga não, tô sozinha. Mano, que pisada, viu?
0: Ixi, cara.
15: Será que aconteceu com algum Uber também? Eu fui só comigo, mano. Boa noite, fica com Deus.
0: Mas peraí, cara. Você não vai contar essas coisas agora. Eu fiquei até arrepiado aqui agora com isso. Confesso pra você que eu fiquei até arrepiado, porque eu... Quando você falou, começou a tocar nesse assunto ali, eu fiquei olhando no vidro ali, no aquário aqui, lá na janela. Deu? Não quero nem olhar nisso, não quero nem ficar pensando. Não quero nem ficar pensando nisso aí, viu?
16: Ô, Léo, você é o Severino da Band.
0: É, por aí. Mais ou menos isso, cara. Severino. Ah, sim, são muito usados porque o áudio dos mesmos ouvintes... Não é o áudio dos mesmos ouvintes. Ô, Fábio, pera aí, né, Fábio? Fábio! Vem cá, Fábio. Vem cá, cara. Não é os mesmos ouvintes, não. A gente tenta atender todo mundo aqui. A gente coloca alguns... repete alguns assim, porque são legais também. Mas a gente procura colocar sempre áudios diferentes, tá? Só pra vocês saberem aqui, ó. Vamos ver o outro áudio aqui, ó.
17: Tatu, você que pensa. Eles roubam o cemitério. Aqui em Natal tava uma moda do povo roubar.
0: É mesmo?
17: As coisinhas do cemitério. Porque o povo compra umas coisinhas bonitinhas e coloca nos túmulos. Aí os mal acabados vai lá, rouba flores, rouba fardo.
0: Caramba, até flores,
17: planta,
0: cara.
17: Planta. Rouba um monte de coisa. Você que pensa.
0: Caracas, mano. Ah, mas isso os caras colocar ouro lá também, aí já é demais, né, pô? Não precisa nem colocar ouro. Não precisa disso, né? Tem gente que coloca, né? Principalmente aqueles cemitérios, cemitério municipal lá, que os caras entram, entra qualquer um ali. É complicado, né, gente? Aí não pode também, né?
18: Já, ô, Léo Júnior, oi. Vamos fazer o seguinte, os caras poder chorar com gosto aí, fala pra eles ficar com a cara de joelho bem aqui, ó, na frente, que eu vou pegar e arrancar um pouco de leite ácido e tacar nos olhos dele pra começar a escorrer lágrima com gosto. Esses vagabundo, homem barbado querendo atenção.
0: É, você viu? Ah, que sacanagem. Que sacanagem, não, cara? Ei!
19: O negócio tá tão sério que nem a porta Satanás chega!
0: Que isso?
19: Urimicandaraia!
0: Você é louco, velho?
19: Tocou maná cantúria! Fale línguas!
0: Meu Deus do céu, que... coisa do Deus o livre, cara. Sai pra lá, coisa ruim. Deus me livre, tô fora, velho. Outro vem falar que entrou uma alma penada no carro e o cara manda um áudio desse pra mim aqui, essas horas, eu, hein? Tá louco,
20: velho? Tudo bom? Léo, mais uma noite aí. Você tinha que ficar todas as noites, Léo, no lugar daquele bombado.
0: A conversa é sempre essa, né?
20: Então, em relação a esse negócio aí dos áudios aí, ô Léo, é o seguinte, com você, eu vejo que não tem panela, porque vem um monte de gente aí, diferente aí, e você lê as mensagens. Agora do Diego, não.
0: Os caras ficam falando mal,
20: só, por exemplo,
0: Diego.
20: Aquele... O Cleito Padeiro queima rosca. Cara, o Diego lê uns 20 a 30 áudios dele numa noite só, cara.
0: É isso, entendeu? Cara. Gente, peraí.
20: Então
0: gente.
20: É grupo, é panela dele. Entendeu?
0: Mas ó, gente do céu, é que cada um tem um jeito de trabalhar. E não fala mal do cara, velho. O cara é meu parceiro, velho. O cara é meu parceirão, Diegão, poxa vida. Tô louco. Oi.
21: Bom dia, bom dia, bom dia, Léo, Léo. Bom dia, Band. Bom dia, loucos da madruga.
0: Bom dia, Cleitão.
21: Cleitinho motoboy chegando nas áreas até as 5 aí, no fone de ouvido.
0: Aí, cara, boa,
21: beleza.
0: Boa.
21: Cadê o Região do táxi?
0: É, o Região. Já lhe aparece aí. Já o Região aparece pra xingar alguém aí.
22: Boa noite, Léo Júnior. Estamos por cá no puxozinho do Chiclete de Galinha.
0: Chiclete de Galinha?
22: Dá um alô aí pra nós, Sinop, Mato Grosso.
0: Sinop, Mato Grosso, mas o que é chiclete de galinha? Não, isso eu sei, porque eu sei que palito doce é cana, mas chiclete... O que é chiclete de galinha que eu queria entender agora? Chiclete... Chiclete de galinha. É o quê? É alpiste? É... Sei lá o que é isso, cara. Vamos lá, atender mais um WhatsApp. Participa muita gente, hein? Oi, bom dia.
23: Mas você tá quase ficando que nem o Diegão também, mano. Tá fazendo uma patota, mano.
0: Fazendo o quê?
23: Põe o áudio aí, mano.
0: Tá aí o áudio, cara. Tá aí, ó.
24: Isso é meia-noite 40, hein? Vamos que vamos!
0: Só 1h22. Já tá desse jeito o programa. Agora você imagina lá pra perto das 5 da manhã. O que que já não vai virar esse programa? A zona, velho. Vai virar uma zona, velho.
25: Bom dia, Léo. Bom dia. Léo, tem que ter medo de quem tá lá dentro, não. Quem tá lá dentro vai sair, não. Perigoso é os que estão aqui fora. Esses são perigosos.
0: Não, é verdade, cara. É perigoso, né? Os defuntos têm medo dos vivos que tá aqui fora, né? Que vai lá encher o saco deles, né? Isso sim. Roubar as coisas lá, né? É, eles ficam bem quietinhos lá na deles, lá, pô. Ah, bom dia, Léo. Aqui é seu xará, o Léo, de Pirassununga, São Paulo. Galera de Pirassununga, um abraço. Colhendo cana pra produzir a melhor cachaça do Brasil. Olha aí sim, hein? Já faz tempo que eu não tomo uma, hein? Eu gosto de tomar uma. Amarelinha, uma cachaça. Não, é bom, né, gente? Eu gosto. Sempre gostei de tomar uma, viu? Não que eu seja cachaceiro, assim. Mas uma amarelinha, uma... Não, aquelas cachaça... Eu não posso fazer a propaganda aqui, né? É, olha, gente, é bom demais, hein? Antes do almoço, dá um apetite na gente, né?
26: Vou explicar pra vocês, eu entrei lá porque tava roubando o cemitério.
0: Caramba, velho, tava roubando o cemitério. Sacanagem dos caras, não pode, né, velho? Ah, é complicado, né?
27: Fala, Léo Júnior, joga muito triplicativo, Campo Grande, Mato Grosso do Sul.
0: Campo Grande?
27: Tá querendo sentar na mandioca logo cedo, rapaz. Ô, Léo, me coloca aí também na panelinha aí, bicho, pelo amor de Deus, tamo junto.
0: Na panelinha o quê, cara? Que panelinha o quê?
28: Nossa, a Nádia tem uma vozinha sexy.
0: É a Nádia, minha amiga Nádia de Chapecó, grande amiga nossa, viu? Minha ouvinte desde a outra emissora e tá com a gente também aqui na Band, coisa boa. Aí,
1: bom dia, Léo, fala com nós de Rondônia, Léo. Você não gosta de Rondônia, né, Léo? Fala comigo, você não fala com nós. Bom dia.
0: Meu amigo Wagner de Rondônia, eu adoro a galera de Rondônia. Olha, eu sempre tive audiência em Rondônia aí. E aqui na Band também, viu? Um abraço pra galera de Rondônia. Continua a Band FM. Um abraço pra vocês aí, obrigado sempre pelo carinho. Adoro a galera aí, tá bom?
2: Vai até 31, animal.
0: E precisa xingar? E precisava xingar de animal? Seu animal? Vaias pra você também, ó. Ah, seu animal.
3: Ô, cururu mesmo, né, rapaz? Eu sou da panelinha do Diego. Vai roubar pra ser preso. Cururu de horta.
0: Vai roubar pra ser preso. É sacanagem. 1h25, gente. 1h25. Só apenas 1h25, hein?
4: Parabéns ao Júnior, que é o Igor Cigarã, de Alvorada, Rio Grande do Sul. E tua programação tá show, cara.
0: Ô, mano, obrigado, hein? Um abraço pra você aí. Tamo junto, tamo tentando.
3: Bom dia, Leandro. Aqui é o Sombra de Cajati.
0: Cajati.
3: Ô, Leandro, rapaz, a minha cunhada não dorme, cara. Ela é sua fã.
0: É mesmo?
3: Por acaso você não quer levar a minha cunhada, não, Leandro? Aqui é o Sombra aí de Cajati, trabalhando em segurança, beleza? Um abraço, tudo bom.
0: Aí, ela não dorme. Por que será que ela não dorme? Ah, por que será que ela não dorme, hein, que eu quero saber? 11 999 919197, pra você participar aqui junto com a gente na nossa madrugada mais gostosa do Brasil. Aumenta o som aí, meu filho!

0: Maio! 1h22 já, gente. 1h22. Será 5 da manhã, tem o nosso Band Coruja pra todo o Brasil. Programaço na madruga, meu filho. Que é nóis.
1: Lopes, atenção, Band Coruja.
0: Olha o fenomenal aí,
1: atenção.
0: Fenomenal.
1: Bambam desafia Naldo Bene para lutar. Bambam desafia Naldo Bene.
0: Ixi, rapaz,
1: assim. Isso mesmo, funkeiro pop lá, o Naldo Bene. E o Bambam ganhou a luta, hein, Diego Lopes?
0: Aqui é o Léo falando.
1: Bambam ganhou a luta.
0: Ah.
1: É fenomenal. Não, não, não, não.
0: Mas você imagina, gente, o Naldo desafiar o coisa aqui, desafiar quem aqui, o...
1: Bambam ganhou a luta.
0: Ah, o Bambam. O Naldo desafiar o Bambam. Ah, claro que o Naldo vai perder, né? Além de ser mentiroso, vai mentir pra quem gosta de mentir. O Naldo Bene também, não, cara? Meu pai do céu, hein? Não, e as histórias dele lá. Nossa, eu tava vendo umas histórias dele lá. Que é isso, hein?
2: Bom dia, bom dia, bom dia, Léo. É o Manuel de Sorocaba. Ô, Léo.
0: Oi.
2: Saiu no jornal Cruzeiro do Sul que encontraram um homem hoje de manhã dormindo no cemitério e estava nu.
0: Ah.
2: Será que foi o Muriloco? Olha lá, rapaz!
0: É, pode
2: tava
0: ser que
2: eu... dormindo no cemitério, hein?
0: Pode ser que o Muriloco queria enterrar ele à força lá. Ou pode ser um fã do Muriloco, né? Vai saber. Vai saber, vai saber.
3: Bom dia, Léo Dias. É, Márcio, motorista de aplicativo aqui.
0: Ô,
3: de
0: Marcel,
3: Campinas.
0: Campinas, ó, boa.
3: Ô, seus corno do Rio de Janeiro, para de ligar aí, viu? Para de ficar ligando aí.
0: Ó, para, pera aí, cara. O outro fica xingando agora os cariocas, vai ficar xingando os cariocas de novo.
4: Fala, Léo, boa noite. Aqui é...
0: Aí, ó, olha lá. É só falar que vai levar bloco. Ele vai levar bloco já, hein? Começar ligando, vamos levar bloco. Olha, vai levar bloco já. Vai ser bloqueado.
4: É Robson, empregador de Hallandale Beach, da Domino's Pizza. Só aguardando o final de semana pra acompanhar vocês na madrugada. Um
0: aí,
4: abraço.
0: Aí, cara, um abraço pra você. Muito obrigado pelo carinho. Gente, ó, tô lendo os áudios aqui abaixo, tá? Pro pessoal não falar que a gente não viu os áudios aqui, ó. Tô lendo os áudios aqui. Daqui a pouco chega nos áudios que acabaram de chegar. Vamos ver.
5: Ô, Léo, manda um alô pro Mussum aqui, Léo. Ô, Mussum, seu fã.
0: Mussum? Um abraço pra ele aí. Valeu,
6: estou,
0: mano.
6: Estou subindo, subindo, subindo, não paro. Região alpinista.
0: Olha lá. É a música do Chaves. Ai, meu Deus do céu. Estamos ainda só para avisar vocês que nós estamos no dia 31. Amanhã, segunda-feira, nós ainda teremos o dia 31. Na terça-feira, o dia 31 insiste em continuar. Na quarta-feira, também continua o dia 31. Essa merda nunca acaba. Como é que pode, cara? Como é que pode? Se não acaba esse dia 31, vá logo, pelo amor de Deus. Léo, como é que tá, Léo? Aqui é o Orlando, aqui da Bahia. Só curtindo o Band Coruja. Ah, ganhei da tua abertura. Como que é? Ah, não, ganhei não. Gostei da tua abertura. Valeu, obrigado a minha musiquinha lá, né? Valeu, meu amigo, um abraço pessoal da Bahia, curtindo a Band FM, aquele abraço, obrigado pelo carinho de vocês sempre com a gente, tá?
7: Valeu, até de madrugada aqui, curtindo vocês, hein, Band Coruja.
0: É isso, meu amigo, aquele abraço, obrigado pela audiência, mais um áudio aqui, ó.
8: Então, é, igual a gente tinha conversado, é melhor a janela do lado esquerdo do que do lado direito, né? Você lembra? O que você acha?
0: Não entendi nada que ele falou, viu?
9: O Léo, tô aqui em Recife, andando na pista. Região Guadista.
0: Beleza, gente. 1h31. Ô, Kelly, bom dia, Kelly. Kelly.
10: Leozinho.
0: Oi.
10: Eu acho que a gente deveria falar sobre coisas proibidas e gostosas.
0: Ah, é bom,
10: né?
0: Não, claro.
10: É a Kelly, beijos.
0: Ô, Kelly, um abraço, beijão pra você, obrigado pela audiência. Tá anotado aqui, viu, Kelly? Tá anotado aqui.
11: Ô, Léo.
0: Oi.
11: Faz um resumo do que aconteceu ontem. Ontem eu não trabalhei, então não escutei o Band.
0: Você não tem essa,
7: Band cara? Coruja.
0: Você não tem noção, cara. Nem dá nem pra resumir o que aconteceu ontem nesse programa aqui, velho. Não dá nem pra se resumir, viu? Você quer saber? Não consegue nem se resumir. É difícil a situação.
12: Léo Breno, motorista aplicativo aqui de Guarulhos. Agora vamos pra primeira pauta. Pênalti que o Gabriel Magalhães perdeu. Eu desconvocava na hora.
0: É. Pois é,
13: ô, verdade. Ô, Léo, fala do restaurante aí, pode falar, que eu te garanto. Você vai ganhar uma comida grátis lá. Bem, vai sair de lá todo comido.
0: Ah, é verdade. Eu, se fazer a propaganda aqui, eu quero ganhar um almoço lá, hein, meu.
14: Luiz, tá querendo que, eles te deem uma comida, é, Luiz?
0: Você tá falando com quem, será? Comigo que não é, né? 11999919197. Vai lá, fala comigo.
15: Bom dia, Band. Bom dia, Band Coruja. Bom dia, Léo. Tiozão aqui do Sorocaba. Tiozão da bike. Nossa, acabei de chegar em casa com uma dor na bunda.
0: Vixe.
15: Mas de tanto trabalhar. Não vai passar besteira, não, hein?
0: Eu
15: faço entrega de bike.
0: Você vai falar... Você vai falar pra quem isso, cara? O cara... Gente, e aí? O que vocês falam? O tiozão lá de Sorocaba chegou com uma dor na bunda agora que... Sei lá. Vai saber o que, ele tava fazendo agora, né?
16: Bom dia, Bani Coruja. Bom dia, Léo Júnior. Rivair de Capivari.
0: Capivari.
16: Morado aqui na Guarapira pra descarregar o cargueiro aqui. Tá difícil, rapaz. Rapaz, tô bem das 5 horas carregado, não descarrega. Mas beleza, joia. Vou descarregar agora e vou buscar outra cachotada lá pra ir embora às 5 horas. Ótimo abraço.
0: Valeu, cara. Um abraço aí, ó.
17: Papará, papará, papará, claque, bum.
0: Ó. Eita, nós.
17: O mundo tem terra de invadir. 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
0: 11999919197 pra você participar aqui no nosso Bando de Coruja. Oi.
7: Fala, Léo.
0: E aí?
7: Bom dia, que é o Diori de Votorantim.
0: Votorantim.
7: Abração pra essa galera do CAPES aí, tudo louco. Tamo junto.
0: Valeu, mano. O pessoal de Votorantim, ligado na Band FM. Um abraço pra galera boa aí,
18: bom
0: viu?
18: Bom dia, Léo Acla. Manda um abraço aí pro pessoal do grupo Amigos do Bando de Coruja. Aqui é Sandro Roberto, de Vias, Pernambuco.
0: Aí, Pernambuco, ligado na Band? Que legal, hein? Ó, gente, eu tô nos primeiros áudios lá embaixo, né, que o pessoal não reclamar depois que eu não vi áudio aqui, hein? Olha lá.
19: Noite, 45. Calma, Léo.
20: Bom dia. Ô, Léo, fala pra esse região aí que nós vai bater só com a chibata na cara dele. Edson de Barueri aqui. Tchau, obrigado.
0: Edson de Barueri, tá vendo?
21: Bom dia. Tudo bom? Tudo bom?
0: Tudo bem? Galera de Gravataí, Rio Grande do Sul, o Alexandre de Gravataí. Bom dia, Léo, aqui é o Antônio, a melhor rádio do Brasil. Manda um alô aqui pro Bombeiro Civil, pra usina, babá. Legal, tá bom. Ivan mandou um Vai Corinthians aí pra gente também. Aquele abraço, obrigado pela audiência. Tamo junto, mais um áudio aqui, ó, pra gente continuar agora dos primeiros que acabaram de chegar os áudios.
22: Boa noite, Fabiano Itaiúva. Satisfação falar com você.
0: Ô, tamo junto.
22: Isso é emoção demais falar com esse cara.
0: Ô, oh, valeu, obrigado, cara. Valeu, hein? Tamo junto!
23: Bom dia, nada melhor do que tirar do Ivan Neves, senão ele vai cagar. Bom dia!
0: Cala a boca, velho. Tá falando essas coisas, cara. Tá falando essas coisas aí, ó.
24: Olha aí! Minha uma!
0: Que isso, cara?
24: Oi, eu vou morrer.
0: Que eu faço com esses ouvintes, gente do céu? Tem que fazer um manicômio pra esses ouvintes aqui, ó.
25: Bom dia, Rádio Band aí. Sou Diego de Assis, São Paulo. Estou na escuta hoje, que não vou trabalhar, né? Amanhã.
0: Então, tá de boa.
25: Hoje deu pra escutar.
0: Beleza, valeu, cara. Um abraço pra você.
26: Oi, Leozinho. Eu sou o Luiz Felipe, aqui de Parelheiros. Manda um abraço pra minha mãe, a Micaele.
0: Beleza, um abraço, Parelheiros. Curtindo a Band FM.
27: Ô, Léo, você tem que falar pros caras tomar o Gardenal antes de começar o programa, pô.
0: É.
27: Né, depois.
0: Cara, Gardenalzinho aqui tá em falta, viu? Tá precisando, viu? O povo tá louco, viu?
28: Ô, Léo, cuidado na hora de falar mal dos viados, hein? O governo aí tá protegendo eles agora, hein?
0: Para com isso, oi, bom dia.
29: Bom dia, Léo. Ô, Léo, manda um salve aí pra galera da Prando aqui, da usina Raiz de Andradina.
1: na rodagem da puxa do palito doce, cê tá doido. Aqui de da usina Raiz de Andradina, Sorocaba.
0: Pose. Legal, tá certo, meu amigo. Um abraço pra você, Ezequiel de Santa Catarina. Tá curtindo a Band FM também. Olha quantas mensagens, não para de chegar. Olá, as mensagens.
2: Olá, Léo, bom dia. Vivi, Laranjeira do Sul, Paraná, Poitigo. Aqui sobrevoando tarde, São José do Rio Preto. Pose. Aí é o Madrugada do Capes, é. Cê tá doido.
0: Madrugada do Capes. Capes total aqui, ó.
2: Ô, Léo, bom dia. É o Everson da cidade de Andradina. Bora até às 5 da manhã.
0: 5 é nóis, é
2: tamo
0: nóis.
2: Aqui chegando o couro aqui nas motos niveladoras aqui da Usina IP. Que Deus abençoe todos nós e até às 5 da manhã.
0: Valeu, cara, valeu! Aquele abraço! 11999919197.
3: Boa tarde, Léo. Aqui é o Senna de Sorocaba. Um abraço pra turma aqui de Sorocaba aqui. Tá bom?
0: Beleza, mano. Beleza. Um abraço.
3: Com Deus aí.
0: Tamo junto.
4: Bom dia, Léo Dias. Fica bravo não, Léo Dias. Fica bravo não. Só que esses doidos aí que te atrapalham.
0: É,
4: deixa
0: tá
4: fazer
0: vendo?
4: Raiva em você não. Você não merece não. Você é muito gente boa.
0: Tá aí, tá vendo?
4: Abraço por trás aí, Eduardo aqui. De Vitória no Espírito Santo, Léo Dias.
0: É, pessoal, de Vitória no Espírito Santo. Agora sim, eu voltei nos áudios principais aqui, tá? Eu tive que ir lá embaixo fazer os áudios, porque... aquela galera que, quando eu comecei o programa, que eu comecei a ver os áudios. Aí começou a encher áudio, aí eu vou lá pra ir lá embaixo nos primeiros áudios aí, pra dar uma atenção pra galera também, que a gente gosta de fazer isso. Dar uma atenção pra galera pra falar assim, pô, Léo, você não viu meu áudio, né? Então, a gente, vez em quando, dá uma dessa aí pra poder ajudar aí o pessoal a falar no ar com a gente também. Ô, Léo, vamos voltar para os áudios normais aqui, vai? Normal não, né? Os primeiros áudios que vem chegando agora, vai.
5: Buenas, Léo Dias. Daí, Xê, como é que tu tá?
0: Tudo bem, você?
5: Ah, só falando de cemitério, hein? E aí, mas falando de cemitério, daí, quando é que a gente vai enterrar o Alê Fenomenal, Xê? Tá na hora já, né?
0: Você já quer enterrar o cara, já.
5: Guto, gaúcho, que mora em Curitiba, Xê.
0: O cara já quer enterrar o Alê Fenomenal, já. Alê Fenomenal, o cara da informação, cara. O cara é sério da informação.
6: Tá, Léo, beleza? Mano, mandou boa tarde aí, Sorocaba. Eu não sabia que o fuso horário era lá diferente, mano, Sorocaba.
0: Que
6: já tá é chapado.
0: Cara, Sorocaba nem outro não é em outra galáxia, não, cara. Você tá pensando que Sorocaba é em outra... outro planeta, cara? Nada a ver, poxa vida. Que isso?
8: Oi, bom dia. E aí, Léo Júnior, te desejar um bom trabalho aí, meu mano. Só pra te deixar ciente que a minha vontade de dar uns tapas na cara do região taxista não passou ainda.
0: Não passou, né? Eu sei disso, cara. Eu sei que uma hora você vai lá dar uns tapas na cara dele também. Eu tenho certeza que uma hora você vai lá.
9: Bom dia, coisa proibida. Empurraram no sorocabano. Agora tá com o bumbum dolorido.
0: Cai então, pra você ver. Empurraram no sorocabano. Agora o bumbumzinho dele tá dolorido, gente do céu. Ah, que é isso?
10: E vai de frente,
0: que é isso, hein? Oi.
19: E aí, Léo, beleza? Tá cedo ainda pra falar mal de carioca, mano?
0: Não.
19: Mais tarde.
0: Não vem falar mal de carioca, não. Para com isso. Não vai criar briga agora, né, cara?
30: Fala, Léo. Queria mandar um abraço pra mãe do rapaz aí, a Micaela, dizer que ela esqueceu uma lingerie lá em casa. Beijo, Micaela. Te amo, viu, bebê? Ah, Léo, sossegado, novinha. Você não, Léo?
0: Esqueceu a lingerie em casa. Olha, cara.
31: Aí, galera, deixa eu mandar real pra todo mundo aí, hein, mano.
0: Vai.
31: Ó, a Deolane mandou um salve, hein, tio. A Deolane mandou um salve aí pra todo mundo aí, hein. Quem tiver devendo os mano,
0: ó,
31: é bom pagar, hein, que senão vai entrar na disciplina, hein, tio.
0: Ixi,
31: disciplina,
0: rapaz.
31: É louco com a irmã Deolane, hein.
0: Que isso, cara, que isso, meu. Ó, o outro já aqui, já, velho. Você tá doido, cara? Você tá doido? Oi, bom dia.
32: Eu tô boada aqui, Mato Grosso do Sul, ligado aí na Band aí, coruja aí, ó. É 5 horas da manhã.
0: Ó, a galera do Mato Grosso do Sul em peso, ligados aqui na Band FM, um abraço pra vocês. Muito obrigado pela audiência. Até às 5 da manhã, a gente se encontra por aqui, ó. Ó, tô até às 5 depois, eu volto às 3 horas da tarde, até às 8 da noite. Quer dizer, a gente não para, né? A gente não para. Isso é muito bom, oi.
33: Fala comigo, Léo, que eu sou seu amigo. Cara, esses marmanjos aí que fica falando de panelinha, ah, bota meu áudio, esses caras tá tudo com boga dando bote. É tudo homem carente. E homem carente É a pior coisa que existe.
0: É.
33: É tudo baitolão, Léo. Fala aí, região baterista.
0: Depois fica tudo com o bumbum doendo. Região com o bumbum doendo aí, ó. Eu vou falar igual os caras. Região, bumbum doendo. Oi, bom dia.
7: E aí, Léo Júnior, tamo seu porteiro. Tamo junto aí até as 5 da manhã, coladinho. Não sou do Sorocaba, não, mas pode escutar meu áudio. Tamo
0: tá bom,
7: junto,
0: tá Léo. Bom. Tá aí, ó. Tá escutado seu áudio. Tá escutado.
10: Fala, Léo. Aqui que tá falando é Marcos, o baiano. Retado. Queria pedir uma música em homenagem pra mim e pra minha mulher. A gente tá fazendo data de namoro hoje.
0: É mesmo?
10: E a nossa música é aquela de Orochi, Amor de Fim de Noite.
0: E Orochi?
10: Quero ver se vai ser responsa mesmo.
0: Sei lá, cara. Deus e desenrola, velho. Não sei, cara.
11: Desenrola, bate, joga de ladinho.
0: Desenrola,
11: bate, joga de ladinho. Tá banhando.
0: 11 999 91 97 pra você participar aqui na Band FM pra todo o Brasil!
12: Se acabar por menorzinho, papo de
0: meu dia!
13: Eu não aguento mais! Eu não aguento! É tanto abraço, salve! Gente, por que vocês não pegam o celular de vocês? Entra no WhatsApp e manda um abraço, um salve pra fonte que partiu, de quem você quiser, porra!
0: O cara ficou bravo! O cara não gostou, não, velho! O cara não gostou, velho. Ai, ai, ai. Você tá com o coração peludo, cara? Você não gosta de abraço, de beijo, não, é? Ó, bom dia, Léo. Manda um abraço aqui pra Anaconda. Que é isso? Anaconda. Pra Anaconda. Tá, é pessoal de Itabela, Bahia. Legal. Um abraço pra galera de Itabela, Bahia, né? Itabela, Bahia.
14: Ô, Kelly. O Léo Jardim aí, ele não fala putaria, não. Ele é monitorado 24 horas, tornozeleira e
0: tudo. Cala a boca, cara, cala a boca.
14: Ele
0: cara.
14: Não pode falar besteira, não. Ah. Ele foge. Região machista.
0: É você, cara. Tá aqui, pá. Olha, vou te falar uma coisa. 11 999 91 97, esse é o nosso WhatsApp pra você participar. Você que tá chegando agora, seja muito bem-vindo aqui no nosso Band Coruja. Vamos bater papo, vai!
15: Até tô com a moto ligada aqui pra falar, pra dar um recado importante aí no vai. Ar aí.
0: Recado importante.
15: Não é pra ligar, mano. Não atende ligação. Qual a parte que vocês ainda não entendeu? Não atende ou a ligação?
0: Pois é.
15: Não liga, atrapalha o programa.
0: É isso.
15: Faz favor.
0: É isso, cara.
15: Tio motoboy.
0: Edinho do céu, parabéns, o Edinho me ajudou aqui. Vocês entenderam a situação, não é pra ligar e não é pra ligar, poxa vida. Ah, os caras ficam ligando, né? Tá certo, Edinho, obrigado, viu, Edinho? O Edinho me ajudou e muito aqui, viu? Ele parou a moto só pra mandar um áudio desse pra gente aí, tá vendo?
16: Bom dia, Léo!
0: Bom dia!
16: Um alô pra galera do Três Lagoas aí! Três Lagoas, Mato Grosso do Sul, Pose!
0: Galera,
16: cabeça de elefante.
0: Aí um abraço pra você, galera de Três Lagoas, Mato Grosso do Sul. Tá ligado na Band FM. Um abraço pra vocês, tá?
17: Bom dia, bom dia. É o Léo Júnior, bom dia, bom dia. Augusto por cá, no
0: fala,
17: Puxa
0: Augusto.
17: Do Palito Doce, aqui no interior paulista. Aqui em Lins.
0: Lins.
17: Um abraço pra galera da usina Lins. É nós na noitada aqui, escutando o Band de Coruja e puxando o Palito Doce aqui no Tapetão Caipira, abastecendo a garapeira. Você tá doido? Chama, bebê!
0: Chama! Bom trabalho pra vocês aí, obrigado, hein?
18: Bom dia, Léo! Bom dia, Band! Bom dia, Rapa! Aqui é o Joe Edson, conhecido como Lugo da Refrigeração.
0: Nossa Senhora!
18: Acabei de sair da área de psiquiatria.
0: Caraca!
18: Aqui da Zona Norte.
0: É doido, velho, é doido.
18: Você é louco, mexendo os ar-condicionados, fiquei mais louco.
0: Cara já é retardado, o cara já ficou mais retardado e tá na área da psiquiatria lá ainda, olha lá.
20: Fala comigo, Léo. Não atende ninguém, é só essa cornaiada aí, ô panelinha.
0: Não, mas você também é mais um corno que não tá atendendo aqui, ó. É mais um, vai.
21: Ô, Léo, como assim o cara gostou da tua abertura? Explica isso aí pra nós.
0: Não, abertura. O que eu quero explicar pra vocês é a abertura do programa, não é a minha abertura. Vocês entenderam, vai. Vocês entenderam, vai. Ou eu mando o Muriloco explicar pra você. Pronto, eu vou mandar o Muriloco explicar isso pra vocês, então. É, que ele vai explicar melhor.
22: Mas é lógico, se ele der ela bastante, ele vai chegar com ela doendo em casa, com certeza.
0: Pois é, cara, ele chega com o bumbum doendo lá. o tiozão de Sorocaba. É, complicado, né? Ainda mais final de semana, né, meu?
1: Bom dia, Léo. Bom dia a todos os ouvintes da madrugada. Aqui é o Neilton, mineiro de Uberlândia.
0: Fala aí, pessoal de Uberlândia. Um abraço, viu, pra galera toda de Uberlândia. Também na sintonia aqui da Band FM, minha gente. 1h47 agora.
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0: pedindo
1: Zeca Pagodinho.
0: Pedindo a conta com o Zeca Pagodinho, Turma do Pagode. Que música linda, né, gente? Legal demais. Ó, 2 minutos pras duas, aquele intervalo rapidinho. Mas eu prometo, gente, que é rapidinho. Eu volto daqui a pouquinho, sai daí não. Pera aí que eu volto já, aguenta aí, meu
2: já,
0: filho.
2: A gente dá um tempo e volta já.
0: É rapidinho.
2: Mas se você não gostar, não tem como reclamar, porque o nosso chefe tá dormindo.
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5: Fala, turma! Boa madrugada pra vocês! Muito bom ter vocês juntos com a gente. 2 horas, 1 minuto. Esse é o nosso Band Coruja pra todo o Brasil. Eu quero você aqui junto comigo. Muito prazer, eu sou o Léo Júnior. Na sua rádio do seu jeito. Vamos falar com esse povo aqui no nosso zap. Bora. 2 e 1.

0: perto das 4 da manhã, tem um momento do Região Taxista agora. Mais um quadro que o Diegão inventou aqui, mais um quadro. Vamos fazer também o Hora do Boi, 4:30 da manhã. Então eu quero você comigo aqui ligado, hein? É. Será que o chifre tá aumentando cada vez mais aí? Fica ligado que seu chifre vai aumentar ainda mais na Hora do Boi, 4:30 da manhã. Fique ligado,
1: pai. Tiozão, tava dando um rabo no meio da rua.
0: Para com isso, ô! Oh, que isso, cara? Falando essas coisas, essas horas aí, meu. Oi, bom dia, bom dia.
2: Além de ser, velho, é viado. Trabalha com a bunda, Léo.
0: É bem isso, cara. Oh. O tiozão de Sorocaba. O cara vai mandar uma mensagem dessa, falar que tá com dor no bumbum, meu. Aí ferrou a situação. Vai falar pra quem? Pra esses caras, pra mim, pros ouvintes aqui? Você tá lascado, cara. Pô.
3: Angelim, o que você vai fazer com tudo isso que sobrou?
0: Os caras ficam mandando música aqui pelo WhatsApp, velho. Ó, boa noite, Léo. Aqui é o William, porteiro da madrugada. Seu relógio está errado. Como assim meu relógio está errado, cara? Agora são 2:03. Eu não vou falar que é horário de Brasília, porque nós estamos lá no Mato Grosso do Sul, ali uma hora menos, né? Então não dá pra falar que é hora de Brasília automaticamente. Mas tá certo o nosso relógio, que são 2:03, hein? Não vem com essa não, hein? Não vem com essa não, hein, cara? Ah, que é isso, hein? Oi, bom dia.
4: Boa noite, Léo. Fala pra essa Kelly pervertida que aqui é um programa de família.
0: Exato, exatamente.
4: Aqui é um programa da família de bem, pessoal. De bem. Fala pra ela aí que essas piriguetagens dela pra outro lugar.
0: Ai. É. Mentiroso que só, né? Mentiroso. Já falei que eu vou bloquear, cara. É a última vez, hein? O cara tá ligando, eu vou bloquear aqui, hein? Pois o pessoal fica bravo que eu bloqueei. Vai levar o bloco. Ah, bom dia, Léo. Achei que fosse a única de Cajati que perdesse o sono ouvindo o Caps da Madrugada. É a Andressa. Ô, Andressa de Cajati, um abraço pra você. Então, você tá aí no Caps da Madrugada com a gente por aqui. Então, bora ficar acordado, tomar um cafezinho. Inclusive, eu já fiz meu café. Já tô tomando meu café por aqui também. Oi.
5: Oi, Léo. Boa noite. Boa noite. Sou a Ângela da M Boi Mirim.
0: Oi, Ângela.
5: Ouço vocês todas as madrugadas. Manda um abraço pra mim e pro meu esposo, Mauri. Estamos ouvindo vocês.
0: Legal, Ângela. E o esposo Mauri, ouvir a Band FM. Um abraço, meus amigos. Muito obrigado, hein? Rogério, fala, Rogério. Tudo bem aí, cara?
6: Léo, é a parada que tá sendo ventilada aí é que o Diegão paga as meninas pra entrar e mandar mensagem aí, porque aí só veio a menina lá de Chapecó hoje. Cadê as garotas?
0: É, cadê a mulherada?
6: O Diegão paga as meninas pra ficar mandando mensagem.
0: O Diegão paga. Não, peraí, gente. Eu não sei. A mulherada tá, não sei, tá dormindo essas horas? Não, tem mulher participando. Acabou de falar igual. Tem mulher aqui. Tem muita mulher, inclusive. E vai aparecer ao decorrer do programa.
7: Fala, Léo, Léo. CCC. 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Frase do dia. Pega na minha dedo.
0: Ai, vai dormir na minha balança, vai. 11 999 9197. Estamos aqui até as 5 da manhã com você no nosso Band Coruja.
8: Boa noite, Léo, meu brother. Aqui é o RB, cachorro doido da madrugada do Uber.
0: Fala, mano.
8: Então, eu que falei que o Região colocou silicone ontem na doida e ela tá dentro pra outros agora dar uma maciada.
0: Mas também o cara é muito cabeçudo. Vai lá, coloca silicone na mulher, deixa a mulher toda preparada. Mulher já coloca um chifrão e sai e pega outra e deixou ele chupando o dedo, cara. É que sacanagem,
9: hein? Ô, Léo, é o Carlos aqui de Porto Velho, mano. Bom dia.
0: Bom dia.
9: Manda um abraço aí pro Zuber aqui de Porto Velho. Nativo aqui na madrugada.
0: Galera de Porto Velho ligado na Band. Meus amigos, bom dia pra vocês aí, cara.
10: Campineiro, queima-rosca. Quem tá ligando é paulista. Você não escutou, não, ô Campineiro, queima-rosca?
11: Isso aí, ô chorão! Eu vou levar uma madeira de carne pra você, seu arrombado.
0: Para com isso! Que isso? Gente, Vocês vão ter que segurar, né, nas palavras, viu? Em algumas palavras aí, vocês vão ter que dar uma segurada, hein? Porque, eu vou te falar, hein? Se o chefe tiver acordado essas horas aqui, nós estamos lascados, velho. Ah, mas eu não sei não, viu? Nós estamos lascados aqui, viu? Ó, boa noite, Léo. Manda um salve aqui, ó, pra nós em Cajamar, São Paulo. Pessoal de Cajamar. Cajamar é Band FM. Um abraço pra vocês. Oi.
12: Bom dia, bom dia, bom dia, Léo Dias. Aqui é o Leandro aqui do Rabecão. Transporte de cadáveres aí na noite aí.
0: Transporte de cadáveres.
12: Beleza, Léo Dias.
0: Boa, boa, boa.
12: Ô, Léo Dias, fazer uma pergunta pra você.
0: Faça.
12: Você sabe qual que é o carro que cura doença venérea? Responde não. Aí. Abraço.
0: O carro que cura doença venérea. Tem a menor ideia, cara. Não tem a menor ideia. Você me fala, você me responde depois aí, vai.
13: Porra, o cara zoou com você, pô. Você levar a cunhada dele, pô, você não entendeu. Você quer levar a cunhada dele não, que ela não dorme.
0: Eu não quero levar ninguém, não.
13: Você leva a minha cunhada ali no centro também, se você... estiver disponível aí.
0: Não, eu não, velho. Sai fora, cara. Eu sou bem casado, isso sim, velho. Oi, bom dia.
14: Chiclete de galinha é milho, Leozão.
0: É milho,
14: chiclete,
0: né?
14: Chiclete de galinha é milho.
0: Não, é verdade. Eu até perguntei aquela hora, milho. Aí me vem na cabeça que é milho, né? Porque eu já tinham me falado, já tinham me passado uma lista. Daí eu lembrei. Aí depois que eu fui pro intervalo aqui, realmente é milho. Aí, por isso que eu perguntei. Caramba, chiclete de galinha, realmente é milho. Aí o que acontece? Puxa do palito doce seria cana, né? Então, tem uns palavreados aí dos caminhoneiros que a gente vai... É os palavreados dos caminhoneiros. Davi, fala, Davi!
15: Jean, tá que se dá um 3 tapas na cara aí desse Michael menino aí, ó. Da calcinha no rego. Dá 3 tapas claro aí por mim aí. Davi Baruzista.
0: Ô, Davi, vamos dar 3 tapas na sua cara daqui a pouco, Davi. Não, vamos dar 4. E mais um do Região aí.
15: Não, o negócio é amanhã com o Diegão. Hoje é o Júnior. O Jorge não vai entender nós. Só amanhã que vai ligar pra nós, Diegão.
0: Não, Diegão hoje vem às 5 da manhã. Diegão hoje é 5 da manhã hoje. Oi.
16: Concordo com o ouvinte aí. Tá na hora de acabar esse programa Bando de Coruja.
0: Oxi, o que é?
16: Panelinha mesmo.
0: Ah, que panelinha, cara. Não é isso.
16: O cara aí atende o caipirão lá. É, vários áudios. A gente manda áudio e ninguém escuta.
0: Não, mas tá, peraí, o cara começa a chorar agora. Agora começou, ó. Agora começou a choradeira no programa. Vamos ouvir mais uma choradeira no programa.
16: Concordo com o ouvinte aí.
0: Ah.
16: Tá na hora de acabar esse programa, Bando de Coruja. Panelinha mesmo. O cara aí atende o caipirão lá. É, vários áudios. A gente manda áudio e ninguém escuta.
0: Ai, meu Deus do céu. É a choradeira agora, o momento da choradeira no programa. Vamos ver se deu mais alguém chorando aqui, velho. Vamos ver.
17: Bom dia, Léo Júnior, aqui estamos de Bataguaçu, só escutando essa resenha. Boa madrugada pra nós.
0: Valeu, obrigado, hein? Obrigado pela sua audiência. Tamo junto. Oi, cadê aqui? Mais um, vai.
18: Se ele tá com dor no bumbum é porque ele usou a noite toda, né?
0: É, ele tá acostumado já.
18: Fala, Léo, boa noite.
0: Peraí, vai. Que isso, cara?
18: Ah, vai chupar um canavial de chola.
0: Isso. Que isso, gente? Deixa o cara chorar aí um pouco, velho. Momento da choradeira no programa. Se tiver alguém mais pra reclamar alguma coisa, pode reclamar, vai.
19: É o Davi aí chorando também, ó. Viu o Davi chorando lá, percebeu?
0: Ah lá.
19: Só o Diegão que liga pra nós. Nós só vamos participar na semana.
0: Ah lá.
19: Final de semana não vamos participar. Davi também tava chorando aí. Mamadeira de carne pra você, Davi, calcinha vermelha.
0: Aí, ó, vamos lá. Mais um, vai.
20: Tinha que acabar mesmo isso aí, mano.
0: Olha lá.
20: E tinha que mandar o Diego e o Léo por justa causa embora.
0: Que isso, gente? Que maldade.
20: Contratar novas gente.
0: Que maldade.
20: A Band tá falindo com esses caras. Nós manda áudio aí. Eu já mandei mais de 30 áudios.
0: Que maldade, cara.
20: Nunca foi escutado meus áudios.
0: Ó. Oh.
20: Pilantragem esse bagulho aí, mano.
0: Olha, eu vou falar
20: tudo
0: pra você.
20: Tudo panela.
0: Olha.
20: Você quer quantos no Pix pra escutar meu áudio?
0: Ó. Oh. É o momento da choradeira no programa. Os caras estão com o coração peludo. Eles estão com ódio no coração. Será que até o Muriloco vai chorar um pouquinho também com a gente aqui? Muriloco, por favor.
1: Bora, Léo. Bora, Léo. Cinquentão no Pix agora, mano.
0: Vai, vai.
1: Volta uma panela, cara. Chega, velho. É tortura, mano. Só áudio bosta, cara.
0: Vai, tem mais alguém pra chorar aí, vai. Tem algum chorão na madrugada, vai.
21: Léo, pode ter certeza que essa choradeira aí é tudo paulista.
0: É?
21: É tudo paulista chorando, é tudo paulista chorão.
0: Vai, tem mais alguém pra chorar aqui, meu Deus. O cara fica reclamando, né, meu? Momento de reclamação do Bande Coruja, vai.
22: Pô, Léo, uma choradeira, hein, esses caras aí, por favor, hein.
0: Ah,
22: pô, meu. Devagar, hein. Se for mandar áudio, diz pra eles assim, se for mandar áudio, chora, que é o Igor de Alvorada, Rio Grande do Sul.
0: Valeu, Igor.
22: O programa tá ótimo aí, hein? Chora, chora, Corinthians.
0: Vai, mais um aqui, ó.
23: Ai, ai, Chaves, minha barriga. Ai, está doendo minha barriga. Tira, Chavinho. Ai, tira, Chavinho, que eu vou cagar.
0: Ai, meu Deus. Só louco nesse programa aqui, ó. Hey, bitch, I could be a pussy. I could tell you got big D energy. It ain't too many niggas. Meu Deus do céu, fala comigo aí, velho do lixo, sai cachorro.
24: Não, Léo, não, Léo, sério. Pode falar pra Kelly falar, pode falar que negócio. Kelly, fala com nós, fala. Sai cachorro,
0: velho do lixo. Aí, o Kel, velho do lixo, falando com a Kelly. Um abraço, velho do lixo, parceiraço.
25: Fala, Léo, bom dia. É o Valadão de Osasco. Se for chorar, manda chorar na minha bilola.
0: Para! Vai, mais um aqui, vai!
26: Aí, esses caras aí, quando tá no meio dos amigos deles, é tudo metida machão, só. É,
0: tá. Aqui fica chorando,
26: cara. Fica chorando por atenção, parecendo umas gazelas.
0: É! Todo chorão, os caras ficam chorando aí, meu. Pelo amor de Deus, vai chorar lá no quinto dos infernos, cara. Pelo amor de Deus, viu? Vai, Tati.
27: Bom dia, Léo Júnior.
0: Bom dia,
27: acabei,
0: Tati.
27: Acabei de chegar de uma festinha.
0: Aí, ó.
27: Tô animada. Aí eu ligo o rádio pra te ouvir. Aí tá esse bando de marmanjos
0: aí chorando. Tudo chorando.
27: Manda eles se chorar no cemitério, Leozinho.
0: É,
27: bora,
0: claro.
27: Resenhar. Beijo. Pra todos os meninos aí da resenha do grupo da Mel. E também pra todo o pessoal do grupo do Amigos do Bande Coruja. Beijo.
0: Valeu, Tati. Tati, um abraço pra você, viu? A Tati Perigosa, ligada aqui na Band FM também. Vamos ver mais uma participação dessa galera louca aqui. Vai, peraí. Vai.
28: Léo Dias, bom dia. Aqui é o Mário Guarulhos. Manda um recado pro Ricardo aí, que se ele tiver na escuta, fala pra ele que eu vou arrebentar minha mãe na festa. Tchau, obrigado.
0: Chamou pra briga, hein? Chamou pra briga. Chamou pro pau, cara. Ó. Chamou pra briga, hein? Chamou pra briga. Aqui, ó. Léo caga aqui, cara. Você que é, cara.
29: Ô, Léo, tem um quadro aqui do Bande Coruja que chama Combate da Ofensa.
0: Sim.
29: Põe um desses corno vagabundo que fica falando mal do Diegão aí pra tirar uma comigo aqui, ó. Eu tô pronto. Vem aqui, ô, seus cornos. Vou dar 3 tapas na sua cara. Rejão otimista.
0: Rejão otimista ainda. Tá bravo o maluco aqui, hein? Tá bravo, hein? E aí, gente? Eu tô chamando o povo pra briga hoje aqui.
30: Sim. Pô, assim não dá. Assim não pode. Caramba, já mandei mais de 50 áudios aí, não vê. Depois não tem panelinha.
0: Calma
30: depois
0: aí.
30: Não tem. Aqui não tem. Aqui não tem. Isso é uma máfia.
0: Que é isso, cara? De novo você vai chorar também aí, cara. Até o Márcio vai chorar, velho. Olha lá, mano. Se for chorar,
30: depois do 54º áudio, aí você ouve meu áudio. Puta, depois não quer falar nada, não tem panela. Não tem panela. Quem não tem panela onde? Tô mandando o áudio, mandando e não ouve.
0: Que é isso, cara? Tá aí, ó. Viu? Seu áudio tá no ar, cara. Você tá ouvindo seu áudio no ar aí? Se você não tá, eu vou dar um de Muriloco. Se você não tá ouvindo, você é surdo, cara. Pronto. Já dá uma assim, na cara logo. Aí, ó.
31: Fala, Léo, tudo bom? Que auxílio, Japão. Aí, esse chorão aí. Pau no Forebs dele, tá ligado? Chorão. Bebezão. Sai daqui, ô mal amado.
0: Tchau, mal amado.
31: Seu brucutu azedo. É isso aí. Sai daqui você, ô otário. Você não vai fazer falta nessa rádio, não, mano. Sai fora, nada de nós. Aqui é bando de coruja na veia.
0: Mó briga no programa, mó briga. Tem que ter uma treta no programa, senão não, senão não dá certo. Se não tiver uma treta, se não tiver uma briga, velho. Se não tiver, é complicado, velho. É, tem que ter uma treta, vai.
2: Ah, Léo Dias, vou falar pra ti. Ah. Já teve programa que eu mandei 70, 73 áudios e nunca escutaram, né? Mas nem por isso, che.
0: Você fica chorando,
2: né?
0: Exatamente, cara. Exatamente.
2: Mas tá certo, né? É, tudo no momento certo. Tudo no momento certinho.
0: É, se chora no momento certo, né, cara? Quem não chora não mama, né? Não é isso, cara, não é isso mesmo, não é isso. Olha o outro, mais um, mas ele vai chorar de novo, quer ver?
30: Aí, mano, você com esse papo aí de punk, pum, de pum, você é muito valente falando aí. Fala na minha cara, irmão.
0: Olha lá.
30: Cola aí, vem trocar ideia. Vem aqui tete a tete, que aqui é o bicho pega. Chorão.
0: Meu Deus do céu. Será que ele tomou um remedinho de hoje, alguma coisa? O que será que... Pegou a febre do Muriloco, só pode. Se ele, já... ele deve ter pego a febre do Muriloco.
31: Fala, Léo, tudo bom?
0: Não, já foi esse áudio aqui, peraí, gente, peraí, vai, vai.
3: Ô, bom dia, Leozinho, tudo bem? Um ótimo domingo aí pra você. Ô, Leozinho, fala pra esses animais aí que você recebe muitos áudios e não dá pra ouvir todos.
0: É
3: porque
0: claro.
3: Se você ouvir todo mundo, cara, você vai passar o dia, a noite.
0: Exatamente.
3: Ouvindo áudio, cara.
0: Exatamente.
3: Manda esses caras catar coquinho, beleza? Beleza, ô Léo Dias? Falou.
0: Tá falado, cara. É isso mesmo, porque a gente aqui recebe milhões de áudios, né? A gente mexe aí com... É... Em todo o Brasil, né, gente? Em todo o Brasil, né? Ó, o outro aqui, ó. Me desbloqueia, por favor. Ah, tá pedindo pra desbloquear, né? Deve ter feito alguma coisa pra bloquear ele, né? Alguma coisinha ele deve ter feito aí, né? Vamos ver, vai.
4: Ô, Léo, bom dia de novo. Aqui é o Carioca. Essa galera aí é tão macha... Tão macho, que é macho até debaixo de outro macho. Nunca vi galera macho e chorona. É tudo paulista.
31: Olha, os caras não entendem que é o Brasil todo mandando áudio.
0: Exatamente.
31: Que tem até gente de fora do país, mano. E outra, tem que ser inteligente na hora de mandar áudio. Não é qualquer hora que manda, não, mano.
0: É aí, ó. Tá vendo? Os caras são... Tem gente com cabeça no lugar aqui, pelo menos, não é, né? Tem muita gente louca, mas tem gente aí que tá entendendo a situação. Aí, ó, entendeu? Os parceiros que entendem a gente, né? Entende aí o programa.
5: Eu só queria saber...
0: O que que você queria saber?
5: Que horas que...
0: Que horas o quê, cara?
6: De graça.
7: Ô, Léo, fala pra esse cara aí que só de falar o nome STF pros brasileiros dá um mal-estar.
0: Para com isso! Oi.
8: Vai dormir, maconheiro. Para de ficar chorando e reclamando. Pelo menos o Caipirão tem conteúdo. Agora você só fica enchendo o saco, se lamentando. Vai pra outra emissora, vai. Vai chorar lá, vai ver se nós tá na esquina. Putiça. Mais um caminhoneiro apoiado do Brasil. Ah,
0: vai lá, cara, vai lá ouvir a... Vai lá ouvir a nativa, então, sei lá, velho. Ah, velho, poxa vida, velho. 11 999 919 197 pra você participar aqui junto com a gente no nosso Band de Coruja pra todo o Brasil. 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Oi, bom dia, bom dia, bom dia.
9: Oi. Você não tá lendo meu áudio. Ô, Léo, você não tá vendo meu áudio. Ô, Léo, você não tá passando. É panelinha, vai. Tudo tomar bem no meio do centro, do oco, do meio do furo, do buraco. Eita, vocês, rapaz.
0: Vai se lascar, né, não? Pelo amor de Deus, o povo chorando. O povo que gosta de chorar aqui, pelo amor de Deus, tá louco, velho.
10: E aí, gato, eu sei que o programa é seu, mas vamos mudar um tema um pouquinho aí. Responde uma coisa pra mim, alguém aí sofrendo de amor? Socorro, gente!
0: Você tá sofrendo de amor aí? É a Ju de... A Ju de Pirituba. Ela tá perguntando se alguém está sofrendo de amor. Eu acho que deve estar, porque... Tá uma choradeira esse programa aqui hoje? Não é? Eu... É, tá, não é possível uma coisa dessa, né? Tem alguém aí sofrendo de amor, porque a choradeira não para. A choradeira não para no programa aqui, ó. Oi, oi, oi, bom dia.
11: Olá, escuta meu áudio, por favor. Põe meu áudio.
0: Ai, ai, ai.
11: Ei, Ju.
1: Ó o Bud aqui da Brasilândia, vizinho, hein? Tô sofrendo.
0: E aí, ó, tá certo? Tá aí.
1: E aí, bora se conhecer.
0: Ó, tem alguém sofrendo aí, tem alguém sofrendo.
6: Solta meu áudio, filho, solta meu áudio, solta meu áudio. Deixa esses boiola pra lá.

0: dentro.
1: Oi, oi!
2: Escuta, meu irmão, pelo amor de Deus. Que horas que é?
1: Loucaço isso aqui, loucaço.
3: Olha, eu tava assistindo, vendo você em vídeo aqui.
1: Fale.
3: Quem que é essa menininha loira de vestido branco que tá aí com você
1: não,
3: hoje?
1: Para de falar essas coisas. Não tem ninguém atrás de mim aqui, não. Não vem querer me assustar essas horas, não, vai. Ah, velho.
4: Léo Júnior, Sérgio do Pão. Se não tem panela, por que que já é o quarto, quinto áudio meu que passa só hoje? Vou falar, hein. Se estão chorando é porque são carioca, que não sabe nem falar bolacha. É, paulista ladrão, gaúcho baitola e mineiro queimador de rosquinha.
1: E você o quê?
4: Do redondinho.
1: Tá, e você o quê? O Sérgio do Pão queimando, queimador de rosca. Falou aí o queimador de rosca, o Sérgio do Pão. Ah, pai, quer falar dos outros ainda, né?
5: Ai. Aí, Léo, tem certeza que esse cara aí é caminhoneiro. É caminhoneiro, porque ele chega final de semana, chega em casa, ele tem que buzinar antes pro outro sair correndo, tá ligado? É caminhoneiro, mano. Caminhoneiro carreteiro, né? É raiz esse cara, é raiz de chorão, mano. É choro, chorão, chorão. Ué, ué, ué, ué, ué. É nóis, Léo. Abraço. É nóis,
1: cara, um abraço pra você.
6: Olha, fala esse carioca aí, fica ligado aí com o Donald Trump, tá? Vai começar a caçar terrorista agora, hein? Sai pra casa aí, sem jeito, tá de saidinha aí pra ver ficar veiaco aí.
1: Ai, né? Meu Deus do céu. 2:24, 2:24, minha gente. Esse é o nosso programa mais ouvido do Brasil, gente. Vamos colocar essa aqui, ó. Essa aqui é legal, ó. Ó, ó, ó. Eita coisa boa!

0: 10 horas e 24 minutos aqui na Band FM. É a galera mandando mensagem aqui. Ai, gente do céu. É gente chorando, é gente trabalhando, é gente acordando agora. Meu pai, do que é isso?
1: Aí, Léo Júnior, fala pra esses caras aí que estão chorando aí. Votar no Flávio Bolsonaro.
0: Para com isso! Oh, oh, que é isso?
2: Ô, Júlio de Pirituba, você tá sofrendo de amor? Ah, vai se lascar. Vai se lascar, mano. Vai sofrer de amor, rapaz. Para com isso. Ah, um copo de cachaça, tá ligado? E escuta o Bando de Coruja. É nóis, não é não? É, isso aí. Ô, Júlio Pirituba. Ó, oh, sofrendo de amor? Ah, sai pra lá, jacaré.
0: Mais retardado que
2: o Júlio de Pirituba, você tá sofrendo
0: sai
2: de amor?
0: Sai daqui, ó. Sai daqui, ó. Mais um, vai.
3: O cara tá falando aí que vai caçar terrorista aqui no Rio de Janeiro. O PCC é da onde, ô animal?
0: Para de falar essas coisas, gente. Vamos falar de coisa boa, vai. Ô... Oh. Pelo amor de Deus, hein? Vamos falar, vamos falar de coisa boa. Vamos falar de que a gente comeu ontem no almoço. É. O que você fez aí final de semana passado? Vai, conta alguma coisa de bom aí, vai.
4: Esses caras que tá chorando aí é tudo gremista, pô. Tem que chorar mesmo. Vai, Corinthians.
0: Vai, Corinthians. Qual? Corinthians. Foi o quê? De 3-1 ali? É isso? Foi 3-1 ou 3-0? É, o timão, né, cara? Timão, é timão,
5: tá vendo? 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
0: Mais um chorão aí, ó. 2 horas e 26 minutos. Cadê meus amigos corintianos, hein? Tem corintiano aí ouvindo Band Coruja, o que eu quero saber ou não? Tem corintiano aí ou não tem? Cadê os corintianos na parada? Cadê os corintianos aí, ó? Cadê? 11, vai.
6: Léo, me responde! Fala comigo, Tuba!
0: Tô aqui!
7: Aí, gente! Pra acabar com essa confusão toda aí, vou mandar a mensagem do dia pra vocês, pra que o coração de vocês seja mais
0: leve, né?
7: Carismático, carinhoso para com o próximo, tá?
0: Exatamente.
7: Preste atenção no áudio. Quando acontece, a chamada de linguagem, agora que acontece, que a pessoa, quando sobe a direita e pega a esquerda assim, que é a entenderam? Que siga esse caminho certo, vai dar tudo certo na vida de vocês, tá bom?
0: E aí, gente? O que que a gente faz com esse povo, hein? O que que a gente faz? Fala pra mim o que que eu faço com esses loucos aqui da madrugada. Olha lá. Tiozão do bumbum que está doendo, vai.
8: Bom dia, Léo. Bom dia, Bande Coruja. Vai, Corinthians. Tiozão de Sorocaba. Agora a dor na bunda deu uma melhoradinha. Passei um gelinho. Será que é bom? Ui.
0: É.
8: Ó, sorvete.
0: Ó, eu acho que o gelinho, não sei, cara, mas tem umas pomadinhas aí também que você pode usar. O que vocês recomendam aí pro tiozão aí de Sorocaba aí que tá com o bumbum doendo? Hã? O que vocês recomendam pra ele, gente?
8: Vai,
0: nossa, o outro não sabe nem mandar áudio, cara.
9: Ixi, tinha que ser corintiano mesmo. Ô, oh, velho, bumbum guloso.
0: Vai.
10: Oi, olá, bom dia. Bom dia, Léo. Bom dia a todos.
0: Bom dia.
10: José Aparecido, Jardim Peri.
0: Fala, José.
10: Opa, coladinho no rádio, atento aqui a tudo e a todos, hein? Sensacional. A choradeira tá imperando aí o programa. Não é brincadeira, não.
0: Não é fácil, não.
10: Chorões de plantão. Chora. Que a cana é doce.
0: Valeu, um abraço pra você.
11: Se ele tá com o bumbum doendo, manda ele sentar em cima de outro. Quem sabe dói um pouco mais ou para de doer de uma vez. Não é.
0: Pode ser que seja o melhor remédio, né? Dá uma sentada de novo, né? Pra ver se dá uma melhorada. Pode ser.
12: Ô, Léo, eu saí com uma moça.
0: Ah.
12: E ela me pediu pra uivar na hora H, cara.
0: Uivar?
12: Eu uivei.
0: Você
12: acha que eu passei vergonha? Depois ela ficou falando, ah, meu lobão.
0: Nossa, na frente de todo mundo, ai, meu lobão. Ui! Mas aí, fala aí como é que você uivou, vai, conta pra gente. Como é que você uivou? Manda um áudio falando, vai. Como é que você... dá uma uivada.
12: Ô, Léo, eu saí com uma moça.
0: Não, viu? Mas dá uma uivada que eu quero ver, vai. Só pra ver se você fez certinho. 11 999919197. Fala comigo, vai.
13: Ô, Léo, dá chupeta pra esse cara aí que tá chorando que não põe o áudio dele. Dá chupetinha pra ele. Chupeteiro, caralho.
0: Pô, se pior, tá alguém ligando pra você aí,
14: gente,
0: cara. Ah, para de ligar, mano. Oi.
14: Misericórdia, alguém ajuda o São Paulo, gente.
15: Tá aparecendo o Ivaneres. O cara passou a mão nas costas dele, ele levantou o rabo. Pensou que era um gato.
0: Como é que é aqui, ó? Olha lá.
14: Gente, misericórdia, alguém ajuda o São Paulo, gente.
0: Ai, ai, ai.
15: Tá aparecendo o Ivaneres.
0: Ai, meu pai do céu. 11 999919197. Pra você participar aqui junto com a gente no nosso Bando de Coruja. Até 5 da manhã, vai.
16: O bagulho tá louco, mano. É um corintiano, mano, com o bumbum doendo, o outro entendeu, o Ivano. Ih, mano, falar, viu?
0: A gente espera mais o quê, né? Um com o bumbum doendo, o outro tá lá todo lascado. Eu não sei mais, eu nem sei mais o que pensar, né? Eu não sei mais o que pensar nesse povo, viu? 11 999919197.
17: Boa noite, aqui é o Rui de Sorocaba. Viu? Esse tiozão aí, eu tô desconfiado que ele é de Campinas.
0: Não, ele é de Sorocaba.
17: Não é de Sorocaba não, hein?
0: Ah, o cara.
17: Ele tá mentindo aí.
0: Não, ele é de Sorocaba mesmo, ele é de Sorocaba mesmo, cara. Meu Deus, da minha cidade, o que que eu faço, velho? O que que eu faço com, com essa gente,
18: velho? Bom dia, Fábio, do seu rock deficiente visual, seu sofrendo. Parabéns pelo sucesso. Não liga não que o pessoal fala que você só coloca áudio de quem você quer, que tem panelinha e tudo. Taxista, Uber, caminhoneiro, tudo corno, chifrudo, viado. E você sabe por que gaúcho gosta de usar chapéu grande?
0: Ah.
18: Pra poder dar o rabo na...
0: Para! Oh, que isso?
19: Ô, Léo, é isso aí mesmo, vamos falar uma coisa boa. Eu tava dormindo porque eu trabalhei de noite, entendeu? Mas não aguentei, né? Acordei agora. Tô vendo esses otários reclamando de panelinha, de não sei o quê. Mas agora eu vou levantar, tá ligado?
0: Tá,
19: eu vou
0: tá.
19: Lá no conveniência, eu vou comer um pastel da hora.
0: Ah, mas o que que eu quero saber que o cara vai comer pastel, velho? Eu só quero saber de uma coisa, traz pra nós aqui. Ó, e ninguém vai trazer nada pra nós de madrugada aqui, né? Sei lá, uma pizza, um lanche, ninguém traz, né? Ninguém fala nada, né? Trazer pra um amigo aqui, né? Ó, a Tati Perigosa acabou de fazer um caldinho, olha isso! Caldo de abóbora com carne. Ó, Tati, tá com a cara boa, hein, Tati? Aí sim, hein? Ó! Caramba, hein? Gostei, legal, hein, Tati? Muito bom. Traz pra nós aqui, viu, Tati? Traz pra nós aí. Oi, bom dia.
20: Ô, meu Júlio, a Band FM tá liberando pra levar filho pro trabalho. Tô vendo uma menininha aí do seu lado aí.
0: Não tem ninguém do meu lado.
20: Branca aí. É sua filhinha?
0: Para bonitinha, de falar ela, isso, hein? Não tem ninguém do meu lado aqui, não. Tô sozinho no estúdio. Para! Oi!
21: Ô, Léo, esse tiozão aí é da mesma torcida organizada que você, é do Corinthians lá. Gaivotas.
0: Ah, Gaivotas.
21: Nossa, plogóis nele, né?
0: Ah, viu? Você é São Paulino falando, é de São Paulino pra falar essas coisas aí, cara. Todo São Paulino falar essas coisas aí, ó. Que é isso, gente? 12h33, esse é o Band Coruja. Eu quero você comigo até às 5 da manhã.

0: Band FM. Esse é o Soweto, né? Lembra do Soweto? Belo e o Soweto, momentos. Linda música pra gente matar a saudade aqui na Band FM. Da nossa madrugada mais gostosa, nossa madruguinha. Aê, manós, essa madruguinha é boa, hein?
1: Do que não vai doer.
0: Já madrugada de domingo. Você ligado na Band FM em todo o Brasil. Você que tá acordando agora, você que tá no carro trabalhando, você vigia, guarda noturno também. Muito obrigado pelo carinho. Você, meu amigo caminhoneiro pra todo o Brasil aí, viajando pra esse Brasilzão afora. Você que tá aí nos hospitais também. Muito obrigado, minha gente.

0: mais um ouvinte por aqui, ó. Oi, bom dia, bom dia, bom dia, bom dia. Vamos ver. Aumenta o som aqui.
1: Primeiro tem que dar aquela beijada bem gostosa na cabeça dele, né? Se é que vocês me entendem, pra não falar português claro aqui.
0: Tá, entendi, entendi. Tá, não, tá entendido, viu? É, quem que é? Quem que é você, hein? Vamos ver.
1: Oi, Léo, vou fazer esse comentário anônimo, tá?
0: Tá, tá bom.
1: Eu só escuto vocês falando assim. É, vocês colocam essa música aí, o negócio é poupa dentro, poupa dentro.
0: É poupa dentro, né?
1: Vocês gostam de mulher que já vai, que já quer que vocês um pondo pra dentro? Já pega pela cintura e já põe pra dentro. Vocês gostam? Porque eu gosto. Gosto de beijinho.
0: Ela é anônima.
1: Não tá preliminar, não. Já gosto que vai pôr no poder. Vocês gostam? Fala aí, beijos.
0: É, ela não deixou nome e nada, viu? Não deixou nome e nada aqui. É o Nelsinho, corintiano de Sorocaba. Nelsinho, um abraço pra você também. Obrigado pela audiência. Oi, bom dia.
2: É fenomenal, não.
0: Fenomenal, Leo, fenomenal.
2: É fenomenal no Band Coruja, sua rádio, do seu jeito. Léo Júnior, o Popó ganhou a luta.
0: Tá.
2: E o Bambam ganhou a luta do Davi do Big Brother.
0: Tá. Ah, isso é
2: fenomenal. Não.
0: Tá bom, foi fenomenal.
2: Exclusiva aí, Léo Júnior.
0: Valeu. Um abraço pra você, obrigado pelo carinho. Esse fenomenal não tem jeito, hein? Ai, meu Deus do céu. Vamos colocar uma música que boa aqui. Aí, aê! Tá nós! 11 999919197 pra você participar aqui do nosso programa Band Coruja no ar aqui. É às 5 da manhã.
3: Ô, Léo. Não, ficar mandando pix todo dia pra mim entrar na panelinha, eu não aguento aí. Coloca na panelinha aí, aí. Sem pix hoje.
0: Mas não tem pix nada aqui, cara.
4: Vou comemorar.
0: Ah, tá falando de pix aqui. Não falei nada de pix aqui, meu. Oh.
4: De alegria. Fazer a festa, vou beber.
0: Ai, meu Deus do céu, viu?
4: Eu já fui pisado por essa...
0: É, e você não mandou mensagem pra gente ainda? Pode mandar, fica à vontade. Ai, Léo, tenho vergonha de falar no ar. Seja sem vergonha, seja sem a vergonha. Manda alô pra gente aí, fica à vontade. Quero você participando, interagindo na nossa madrugada mais gostosa. Fica à vontade, tá bom? Beleza?
4: Não vou mais chorar.
0: Vamos ver aqui, ó. O que o outro tá falando aqui? Léo, será que dá pra colocar mais áudios de mulher? Ué, depende da mulherada mandar mensagem, ó. Já chegou aqui, ó. Meu Deus, a outra, a Gabi. Gabi. Oi, Gabi, tudo bem? Mandou, falou meu Deus e kkkk, que eu não sei o que ela mandou aqui. Olha mais um áudio, vai, oi.
5: Ô, Leozão, bom dia. Os meninos do Meli tá na pista, viu? Felipe de Vitória da Conquista.
0: Felipe!
5: Mercado Livre não para.
0: E aí, ó, tá certo. Felipe de Vitória da Conquista ligado na Band FM. Um abraço pra você, obrigado pelo carinho. Oi, bom dia, bom dia.
6: Ué, Léo, pô. Mano, por favor, cara, escuta meu áudio, irmão. Por favor, irmão. Ai, por favor.
0: E começou a choradeira, hein? Olha lá, mais um querendo chorar. E vou ter que colocar a musiquinha do Chaves daqui a pouco aqui, hein? Por favor.
7: Ô, Léo, fala pra esses caras parar de chorar aí, esses chorão. Estão é tudo de Chico, rapaz.
0: Aí, ó. Aí, eu sou obrigado, ó. Colocar a música do Chaves de novo. Vocês, por favor, parem de ficar chorando, que não dá certo, hein? Por favor,
8: gente. Léo, qual que é meu áudio, Léo?
0: Olha lá.
8: Por favor, cagão, para de chorar.
0: Ah, pelo amor de Deus, vai chorar lá no inferno, cara. Ah, bom dia, Léo. Léo Dias, ó. Que é o Edson. De Uberlândia, Minas Gerais, tô ligado aqui na Band FM, no Band Coruja, tô no serviço. Um abraço, bom trabalho pra você aí, cara. Valeu, obrigado, tá?
9: Rapaz, Léo, acabei de deixar um passageiro aqui na baladinha aqui em Poá, aqui.
0: Ah, e aí?
9: Mano do céu, pensa num cara com chulé desgraçado. Deus do livre, mano. Ai, coloca a porra do tênis pé, lazarento, mentiroso.
0: Você imagina, o cara no motorista de aplicativo, entra um cara lá, no, né, um passageiro, o cara com chulé desgramento do caramba. Cara, você, obrigado, a repetir o áudio dele de novo aqui, olha lá.
9: Rapaz, Léo, acabei de deixar um passageiro aqui na baladinha, aqui em Poá, aqui.
0: Ah.
9: Mano do céu, pensa num cara com chulé desgraçado, Deus do livre, mano. Ai, coloca a porra de tênis pé, lazarento, mentiroso.
4: Pra cima, pra cima.
0: Ah, meu Deus do céu. Oi, bom dia.
10: Bom dia. Quem que esses caras ficam só falando que é caminhoneiro, que liga? Ah, esses caras têm uma recha de caminhoneiro, parece caminhoneiro que comeu uma mulher desse corno aí.
0: Ai, ai, ai. Ai, meu Deus do céu, velho. A outra aqui, ó. Desculpa, Léo Júnior, eu coloquei o seu nome errado aqui. Não, é Léo Júnior meu nome, não é Léo Dias não, hein? Léo Júnior mesmo, cara. Vai, vamos ler, vamos ver.
11: Ô, Léo, bom dia, cara de tabaco. Ah. Mário, Mário é o aplicativo aqui da Zona Norte. Aí, Léo. Você poderia ficar fixo aí, né?
0: Não, que pixel?
11: Todo
0: que?
11: Dia.
0: Não, não,
11: com
0: não.
11: Você não tem panela. É isso aí.
0: Não tem
11: minha
0: mesmo.
11: Opinião. Fica fixo. Todo dia.
0: O outro já. Já quer inventar, já quer arrumar pra cabeça já, né?
12: Bom dia, Léo. Tudo bem?
0: Aqui tudo bem.
12: Eliane, motorista de APP de Salto.
0: Legal.
12: Gostaria de mandar um beijão pra você, pra todos os ouvintes aí da Band. Coruja,
0: valeu.
12: Que eu adoro quando eu rodo de madrugada. Melhor rádio que tem.
0: É verdade, é a Band.
12: E um beijão pro meu marido Henrique, que também está aí rodando as madrugadas em Salto. Beijo.
0: Valeu, então. Legal, né? O maridão trabalhando junto aí também na madrugada, ajudando a rodar. E é isso, ouvindo a Band FM é coisa boa, né, gente? A melhor rádio do Brasil, a Band FM é o nosso Band Coruja. Léo, manda um alô pro meu... boa madrugada, meu amigo Léo. Manda um alô aqui pra nós, o Thiago. Ô, Thiago, um abraço pra você, Thiago. Deixa eu ver aqui, de Humaitá, Amazonas, mano. Olha... Que legal, hein? Que legal. Um abraço, obrigado pelo carinho de vocês, pela essa grande audiência da nossa madrugada. Ó, Gabi mandou aqui, ó. Boa madrugada a todos, todo mundo doido, sou de Poços de Caldas. Aqui é tudo maluco, velho. É tudo maluco aqui, ó. Olha o povo ouvindo a Band aqui, mandou até a foto do som do carro, oi!
13: Léo, bom dia, bom dia, bom dia! É o Lucas de Barretos!
0: Ó, Lucas, beleza?
13: Só na escuta da Band, Léo! Só vocês pra alegrar a madrugada do Uber!
0: meu filho, é isso aí! 11999919197 para você participar da nossa madrugada mais gostosa do Brasil. Oi, oi, oi.
14: Ô, bom dia, Léo Dias. Ô, Léo Dias, manda para mim aí um abraço pro meu amigo Lambi o Rego.
0: Ai, ai, ai, ai, ai.
15: Esse mano aí que tá pedindo áudio de mulher, com certeza ele tá descascando uma bronha.
0: Para com isso. Baias para você. Ah, 9197 pra você participar da nossa madrugada mais gostosa do Brasil. Oi, oi, oi.
14: Ô, bom dia, Léo Dias. Ô, Léo Dias, manda pra mim aí um abraço pro meu amigo Lambi o Rego.
0: Ai, ai, ai, ai, ai.
15: Esse mano aí que tá pedindo áudio de mulher, com certeza ele tá descascando uma bronha.
0: Para com isso.

0: As três já, hein? 11 horas passa, hein? Tá passando rápido hoje a hora, não tá? Passando rápido hoje, tá passando rápido.
1: Fala, Léo. Beleza?
0: Beleza?
1: Bom dia. Aqui é o Geisler.
0: Geisler?
1: Vigilante.
0: Nome diferente, hein?
1: Interior do estado de São Paulo.
0: Caraca, Geisler!
1: Programa show aí, top, Léo.
0: Valeu, valeu.
1: Tem que ficar mais vezes aí, viu, Léo? Porque dia de semana, né, manda áudio aí. Só a lei da panela.
0: Não, mas não é a lei da panela. Que às vezes o Diegão não dá tempo de colocar todos os áudios. É muita gente, cara. É muita gente, muita gente.
1: Quem é conhecido, quem não é, não lê. Nossos áudios, nossas mensagens, que eu já mandei de mensagem aí, nunca leu.
0: Ó, não vai começar. Beleza, a chorar. Léo? Beleza.
1: Parabéns pelo programa aí, um bom domingão pra você.
0: Valeu, mano. Valeu, valeu.
1: Um bom término aí, resto de término pra você de serviço aí.
0: Tá bom, valeu. Geiser, nome diferente, hein? Ô, Geiser, obrigado aí pela participação junto com a gente. Oi, Léo Júnior, bom dia. Mando alô pro Diego Lopes, Carla Dias, da Bahia. Ó, o Diegão vem hoje às 5 da manhã, viu? Às 5 da manhã ele tá por aqui, o Diegão. Vamos ver mais um áudio aqui com a gente, vai.
2: Geiser. Léo, pode ter certeza que o pai dele é lá dos Cafundó do Nordeste, né? Certeza. Lá eles adoram pôr esses nomes. Tinha aquela família que os filhos tinham nome de impressora. Tinha o Epson, o Lexmark. É, pode ter certeza.
0: Ai, meu Deus do céu. Ai, é Geiser, Givanildo, Jover, né? Schweizer. E assim vai, e assim vai.
3: Entra um cara, e aí, Léo, bom dia. Edinaldo, motorista aplicativo. Pô, mano, tá difícil pra enviar meu áudio aí, pelo amor de Deus, meu.
0: Ah, por quê, cara?
3: Entrou um cara aqui, meu, fedendo cachaça, meu. Um fedor desgraçado de cachaça, meu. Você tá doido? Meu carro tava parecendo um boteco, meu. Fala sério, viu? O cara encheu o rabo de cachaça, vem pegar Uber, meu. Vai tomar um banho, meu. Um fedor desgraçado, meu.
0: Meu Deus. Não, eu imagino o que, que esses caras devem aguentar de madrugada. Bom, ó, pra você ter uma ideia. É a mesma coisa, é assim. O cara, durante o dia, o cara leva o carro no conserto, mecânico, pra dar uma olhadinha. O cara manda o cara dar uma lavada, leva pra lavar o carro por fora, por dentro, coloca um perfuminho bonitinho. Aí, o finalzinho da tarde pro comecinho da noite, o caboclo vai lá, vai rodar, vai começar a rodar. O Uber já liga o aplicativo, né? Aí, chega umas figuras dessa com fedor de cachaça da bexiga. Zoa todo o carro do cara. Olha aquele fedor de cigarro, de maconha que os caras... Nossa senhora. Não tem nada contra quem fume, tá, gente? Tô falando nada, nem nada contra. Mas assim, daí entra no carro e o cheiro que fica lá. E aí o outro chulezento também, né? É complicado, não é fácil. Se não é fácil, não é fácil, não é fácil.
4: Ah, deixa eu perguntar pros amigos aí, motoristas aí. Ou até pros passageiros aí. Vocês já ficaram com vontade de sentar no colo do motorista? Ou o motorista ficou com vontade que a passageira sentasse no colo? O cara entrou no carro aqui agora. Por que dessa pergunta, né? O cara entrou no carro e ficou encarando. Chegou uma hora que eu perguntei: e aí, amigo, o que foi? Algum problema?
0: Ah, sim.
4: Tô com algum problema, tô sujo? O cara pegou e falou assim: tô com vontade de sentar no seu colo. Meu amigo. Ele falou: posso? Eu falei assim: o pipi não sobe, não, filho. Se fosse mulher, beleza. O cara ficou bravo, bicho, me avaliou mal. Ixi, não, cara. Deixa sentar no colo e o cara fica bravo, ainda. Mas, vai se lascar, meu,
0: cara,
4: amigo.
0: Cara, deixar sentar no seu colinho um pouquinho, pelo menos, cara. Oh, puxa vida, né, viu? Dá uma oportunidade. Além do cara tá pagando pra entrar no seu aplicativo, o cara tá pagando, você tá recebendo. Fala, pô, não, dá uma sentada aí no câmbio aí, pelo menos, não precisa ser no colo, no câmbio aí da troca-marcha aí, ó. Pelo menos ele vai ficar contente, né? Pelo menos, né? Oi.
5: É, que não coloca meu áudio. É, que fala que eu falo mal do Diegão, que Diegão, tipo, você fica no lugar do Diegão. É, que não coloca meu áudio. Vai, rebanho de corno cuscuz.
0: Ai, ai, ai. Ai, gente, deixa eu fazer o seguinte. Vou fazer um intervalo rapidinho e eu volto já. É coisa rápida, vai, por favor. Vamos fazer um intervalo rapidinho aqui, vai.
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10: Você, como é que vocês estão? Tá tudo certo? Muito obrigado pela sua audiência. 2h57. Você que tá ligado em todo o Brasil, obrigado pela sua companhia. Muito prazer, eu sou o Léo Júnior e eu tô aqui na sua rádio do seu jeito.

0: faço estrago.
1: Segurança do verão. Sua mensagem pra gente. Ó, vamos até às 5 da manhã no seu rádio, pra todo o Brasil. Band Coruja tá no ar aqui, ó. Vamos ver que mais tem mais gente falando. Mais gente nova chegando. A gente vai colocando no
2: Tirou
1: ar.
2: Tirou esse nome Jersey daquela pilha Energizer. Energizer, Energizer.
1: Nossa senhora. Nem eu lembro dessa pilha aí, cara. Nem eu lembro. Bom dia, Léo Júnior. É, tira esse chorão aí, Léo. Bora que bora, beleza? É o Anderson, mandou mensagem pra gente. Valeu, Anderson.
3: É, Murilo Louco, cadê você, meu parceiro?
1: É, cadê o Muriloco, hein? Deu uma sumida, hein? Ele saiu de mansinho, o Muriloco, hein, meu? Ele saiu de mansinho, esse Muriloco aí.
4: Ô, Léo, tem certeza que o cara aí, esse cara do Uber aí, ele tem bala house no carro aí. Ele tá... Porque o pinguço entrou aí. Ah, ofereceu bala house pro cara, tem certeza.
1: Ele ofereceu, olha, ele ofereceu bala house e deu um beijo na boca, ela assou um beijo na boca dele. Com bala house.
5: Fala, Léo, alguém das pintões de 10, mano.
1: É.
5: Aqui em Jandira tá tão frio, velho, tá tão frio que...
1: Você tá em Jandira, cara? Já alô, pessoal de Jandira aí, ó.
5: Você dá uma cuspida, o negócio já sai em cubo, mano. Eu já tive que colocar até no bumbojaco aqui no manjolo, porque já é pequeno. E ainda mais com esse frio, meu amigo. Já... Aí complica, né?
1: O manjolo já ficou pequeno e mais menorzinho ainda, né? Ai, ai. Ai, meu Deus do céu. Oi.
4: Ô, Léo, tem certeza... Pô,
1: de novo esse áudio aqui, cara. Meu Deus do céu, vai. Ó, o outro aqui, vai. Mais um.
6: Ô, Léo, bom dia de novo. Eu acho que esse motorista de Uber aí ficou bravo, que era ele que queria sentar no colo do passageiro, hein? Era ele, mas aí o passageiro cantou ele primeiro, acho que ele ficou meio frustrado.
1: É, vai saber, né, cara? Vai saber. Porque às vezes, né, ele fala uma coisa, deve, às vezes deve ser outra, né? Pra não ficar chato, não ficar feio pra ele, ele fala outra coisa, né?
7: Léo, vamos falar da Copa do Mundo. Neymar, aleijado, pega mais mulher que nós tudo. O Vini Júnior, pra mim, é um dos caras mais feios do Brasil, meu irmão. O que não falta pra ele é princesa.
1: É verdade,
7: que será,
1: cara.
7: Hein? É, vai saber. Esse, né, jogador de futebol, o que será que o pessoal vê neles? Porque, meu, leva mal não. O Padeiro aqui é gatão, gatão.
1: Aham, e... sei, sei.
7: É de vez em quando aparece alguma coisinha na minha horta.
1: Olha, por que será que essa mulherada vê nesses jogadores assim? Eu queria saber, né? Por que será, né? Não sei por quê. Eu não sabia, eu não sei por quê, que elas vê neles assim, né? Eu queria entender também, viu? Eu queria entender.
8: Chaser? Mano, eu acho, sinceramente, eu acho que o pai desse cara assistia muito filme de terror, o tal do Jason,
1: Jason,
8: sabe?
1: É.
8: Aí não quis colocar o Jason, né? Porque os outros acharam que ia ser terror. Aí colocou esse nome esquisito aí, sinceramente. Então é um nome feio. Meu nome Jason. É Roney.
1: Roney,
8: mas o Jason ganhou do meu nome.
1: Ué, peraí, cara. Roney também já é sacanagem, cara. Olha o nome do cara, é Roney. Pô, não tinha colocado Roney. Ó, ó, Rony. Rony é legal, Rony. Né? Renan. É, Raí. Quem mais? É, Robson. Não, o nome do cara é Roney também, olha lá.
8: Parabéns, viu? Nome horroroso.
1: E, ó, o seu também não fica atrás também. O seu também não fica atrás, hein?
9: Não vai quebrar.
1: Ah, cara, o meu nome é lindo, o meu nome é bonito. O meu nome é bonito, cara, o meu nome é bonito.
8: Eu tenho certeza que o companheiro aí do aplicativo bateu a meta, viu, dessa viagem aí.
1: Bateu. Ah, bateu a meta.
4: Geyser é nome de máquina de costura, de lavar, de máquina de trator. Ué, gente. Ah, não. E aí, Léo? Juraci de Alfenas.
1: Pessoal de Alfenas, olha que legal, Alfenas ligado na Band aí.
10: Sei, que ele não deixou sentar no colo. Sei. É verdade, esse relato aí, é verdade.
1: É. Ai, caramba, viu, meu? 11999919197 pra você participar aqui do nosso Band Coruja. Você não mandou sua mensagem ainda? Ah, não, tá esperando o quê, gente? Bom dia, Léo, mando bom dia aqui, bom dia pro café... Ah, peraí. Bom dia, mando um bom dia pro Café da Paulista. O Cássio Luiz, Jefferson e os meninos que trabalham no Café da Paulista aí, ó. Ó, que legal, faz tempo que eu não vou na Paulista. Que saudade da Paulista já, viu? Um abraço pra galera da Paulista aí, viu? Ó, 3:03, 3:03 agora. Vamos ver quem mais tá ligado aqui na Band FM.
0: Ô, Léo, fala pra esse motorista de Uber aí, ó, que um copo d'água e uma mamada não se nega a ninguém, velho.
1: Para com isso!
0: Se o cara queria dar uma mamada nele, deixava.
1: Para! Ô!
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1: Deus o livre, velho. Oi, bom dia.
11: Bom dia, Léo Dias. Vou fazer igual você. Vou botar música e vou cagar.
1: Não, cara aí, cara, não é assim. Eu fui tomar uma água, puxa vida. Eu fui tomar um café, cara.
12: Ué, amigo, mas você quer trabalhar de madrugada, você quer pegar o quê? O evangélico, quer pegar a gente na missa? Só tem nóia na madrugada.
1: Só nóia, cara. Só maconheirada, velho. Só maconheirada.
13: Fala, Léo. Aqui é o Jô Edson.
1: Fala.
13: Jô Edson é o nome mais bonito que tem, cara.
1: Qual outro já?
13: Fala pra esse maluco aí. É louco, hein?
1: Olha lá, mais um nome bem Laza, né, cara? Jô Edson, olha lá. Podia ser Joel. É... Joyce, se fosse mulher. Não, Jô Edson, olha aí o nome do garoto. Tem mais algum com nome, nominho? Tem mais algum nome aí ou não? Manda pra mim aí, vai, mais um nome Lazarento, pelo amor de Deus. Meu. Se tiver mais algum nome, manda pra mim que eu quero colocar no ar aqui mais um nome, vai.
14: Fala, Léo, beleza? Ricardo Personal daqui de Cocombá, Mato Grosso do Sul, divisa com a Bolívia.
1: Legal.
14: Tá tudo bem aí? Por aqui tá tranquilo, aqui tá 40 horrível, graus, cara. Sol solarado de dia. Até de noite aqui tá quente demais a conta. É uma cidade pantaneira aqui. Mandar um abraço pro pessoal aqui. É a melhor rádio do Brasil. Tchau, obrigado.
1: Valeu, cara. Um abraço pra você. Obrigado pela companhia e pela grande audiência aqui na Band, viu? Oi.
15: Ô, Geyser, né? O nome daquele negócio que tem na natureza lá que guicha água pra cima. O nome daquilo não é Geyser?
1: Não, aquele lá
15: será
1: é...
15: Será que o nome dele é Geyser? Porque quando ele faz a chuca, a água espirra pra cima? Não sei não, hein?
1: Não, não é isso. É, eu tô tentando lembrar lá. Eu tenho uma em casa também. Ah, esqueci o nome lá. A gente, eu sei que eu tenho uma em casa dessa aí. Ah, caramba, esqueci lá. Ah. Esqueci o nome. Ixi, agora pra lembrar aí, ferrou. Ah, deixa eu ver aqui. O Alexandre já tá por aqui também mandando mensagem pra gente. Valeu, Alexandre. Obrigado pela audiência. Quantos áudios, gente?
16: Viraria rola. 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
1: Que isso, cara? Tem mais alguém com nome bem ruim aqui pra me falar aqui, ó? Olha lá. Olha o nome do outro aqui, ó. Alfânio, olha. Olha lá. Que isso, mano? Que nome feio, cara? Alfânio. É, Triego. Não, Triego não é nome. Futuroso. Frutuoso. Ah, não. Cada uma, viu? Algum nominho bom, um nominho bom pra gente falar aqui? Vai, um nome bonito.
17: Bom dia, Léo Dias, bom dia. Michael de Canoas aí, o programa tá ótimo, maravilhoso.
1: Oh, obrigado, cara, Canoas. Ó, até aqui, ó, é, meu pai, Léo se chama Circo. Caramba, cara. Ó, outro já vem com brincadeirinha já de quinta série já, né? Jacinto Pinto, ó, tem um outro aqui, ó lá. O meu nome do meu vizinho chama-se Cornaldo. O nome do vizinho dele é Cornaldo. É cada nome, hein? Meu Deus do céu.
13: E Mário? Mário é um nome bonito?
1: Não, não, Mário, nome, Mário é um nome lindo, Mário? Cara. Viu? Mário é um nome lindo, cara. Mário é um nome bonito de se falar. Mário, ó, oh, Mário, é. Mário é um nome bonito, cara. Nome mais lindo que tem, velho. Oi.
18: Ô, Léo Dias, tinha um colega no quartel que chamava Ederico.
1: Nossa.
18: Porra, cara, nome estranho pra caramba.
1: Totalmente. Ederico. Mas que nominho também, não, cara? Pelo amor de Deus, velho do lixo, me vem com uma solução aí, dá um nome bom pra nós aí, vai.
19: Ô, Léo, Botelho Pinto é o nome do cara aí, Botelho Pinto.
1: Botelho Pinto. É, Botelho, né? Ai, ai. Vai.
20: Fala, Léo. Bom dia.
1: Bom dia, bom dia.
20: Josézão de Copacabana, do Rio de Janeiro.
1: Copacabana!
20: É, pô, mano, se for assim, então, irmão, manda seu pix aí, mano. Vou que te mandar cenzão seu pix
1: não,
20: aí pra você.
1: Não, que pix o quê, cara? Que pix?
20: Colocar eu nessa panelinha aí. E com todo respeito, parabéns aí pra Band, entendeu? Audiência mundial.
1: Aí, cara. Obrigado, hein, cara. Valeu. Obrigadão. É audiência em todo o Brasil aqui na Band FM. É isso mesmo. A Band FM é sucesso absoluto, né? Primeiro lugar, gente. Oi, bom dia.
21: Fala, Léo Júnior. Luciano aqui de Natal. Cara, a gerente de RH aqui da empresa que eu trabalho se chama Valgina.
1: Nossa, sim, Valgina. Aí pra ficar mais bonito, pra ficar mais educado, o pessoal chama ela de Val, né? Né? Oi, Val, né? Que mal sabe, né? Valgina, velho. Igual aquele remédio, Novalgina. Vai.
22: Ô, Léo.
1: Oi.
22: O cara falando aí de... Você falou de coisa ruim do carro.
1: Sei.
22: Vamos ver se você vai ouvir. Quer nem olhar.
1: Vamos ver.
22: É, entrou duas mulheres dentro do carro. Ela estava voltando do terreiro.
1: Do terreiro? Do terreiro?
22: Desceu uma entidade na mulher aqui dentro do carro.
1: Eita,
22: rapaz,
1: bexiga!
22: Véio. Não passava nem Wi-Fi, velho. É louco, velho.
1: E você dentro do carro ainda? Rapaz do céu, descer uma entidade e aí o cara dentro do carro. Mano do céu. Bom dia, Léo. Beleza? Meu pai me chamava de Deusdete. Eu me chamo Clóvis, mas meu pai queria pôr meu nome de Deusdeu. Peraí. Deustino. Caramba. Peraí, mas Deusdete seria um nome feminino. Agora, Deustino... Putz, grilo, cara. Não, assim, hoje, se dentro da escola, né, bullying, né, hoje é bullying, né. Na minha época de escola não tinha esse negócio não, cara. Na minha época de escola os caras zoavam mesmo e não tinha esse negócio de bullying. Hoje tá muito chatinho, Não, antigamente os caras zoavam mesmo, cara. Era na escola, você imagina esses nomes na época da escola, né? A veterinária lá em Alcinópolis, como é que é? Alcinópolis. Chama... Meu Deus, cara, nem eu consigo ler esse nome aqui, ó. Nice Lear? Tem inglês aí, cara? Que nome é esse? Fala pra mim, cara, que nem eu consegui entender. Nem eu, mas eu tô com óculos. Eu não consigo entender esse nome.
23: Bom dia, Léo Dias. Michael de Canoas, Rio Grande do Sul. Abração aí, Léo Dias.
1: Outro, um abraço pra você também. Boa madrugada pra nós aí.
23: Nem eu consegui entender. Léo, ela chama Naisilier.
1: Ah, tá. Naisilier. Pelo amor de Deus, gente. Os pais, por favor. Vocês não tinham um nome melhor pra colocar na criança, não? Poxa, tem tanto nome fácil pra colocar aí, gente do céu. Vocês vão ter filho, pelo amor de Deus. Dá uma olhada nos nomes aí, na relação de nome. Não dá, cara, não dá. Coitada da criança. Vem no mundo e vem uns nomes desses aí,
24: pô. Léo Dias, bom dia. Anderson de Osasco.
1: Ah.
24: Cara, tanto nome estranho. O nome da minha neta, cara.
1: Você é avô, cara? Peraí. Para tudo. Deixa eu ver a foto dele. Ele falou que é a neta dele. Peraí. Mano, você não tem cara de ser avô, cara. Cara, você não tem cara de avô, mas nem aqui, mas nem na China, cara. Já é avô? Meu Deus do céu.
24: Bom dia, Anderson de Osasco.
1: Ah.
24: Cara, tanto nome estranho. O nome da minha neta, cara, é Hailey.
1: Caramba.
24: Hailey. Meu filho conseguiu fazer essa proeza. Hailey, o nome da minha neta. Brincadeira, negócio.
1: Peraí, o nome, como é que é?
24: Hailey, o nome da...
1: Hailey. Nossa. Agora dobrou minha língua. Hurley. Ah, não dá. Não, não coloca os nomes desses nas crianças. Coitada da criançada, poxa vida.
25: Disse o Mário.
1: É o Mário, cara. Esse nome é lindo, cara. Esse nome é lindo, vai. nome mais lindo que tem. Nome mais lindo que tem é Mário, tá? Só pra vocês saberem. Oi.
2: Fala, Léo Dias, bom dia. Aqui é o Thiago do Rio de Janeiro.
1: Fala, Tiagão.
2: Amigo, eu estudei com um rapaz chamado Tébio. Tébio, ele dizia que era o nome grego, mas já viu, né? A zoação era certa.
1: Tédio, tédio?
2: Valeu? Onde? Tébio, ele dizia que era...
1: Peraí.
2: Tébio.
1: Tédio?
2: Tébio, ele dizia que era o nome grego, mas já viu, né? A zoação era certa. Valeu? Bom dia.
1: Caraca, velho. Tédio, tédio já é demais pra cabeça, né? Não dá, não tem como. Tédio, cara. Tédio é outra coisa, né?

0: só nome, que eu vou te contar uma coisa, gente. Você tá complicado hoje aqui, hein?
1: Oi. Pois é, Leozão, sou o avô, cara.
0: Você tem quantos anos, cara?
1: Ele é minha neta número 4.
0: Caramba,
1: ele
0: mano!
1: Ele engravidou uma menina e tá vindo o quinto neto.
0: Meu cara. Deus do céu!
1: Os netos são o Ravi, Miguel, Gael, Hayley.
0: Nossa!
1: E essa que tá vindo agora, eu não sei o nome ainda, não.
0: Ó, mas Miguel é um nome bonito. Miguel é o nome do meu sobrinho, o Miguelzinho. É um nome lindo, né? Ó, Mário, Miguel, são nomes bonitos, cara. Mas Hurley, coitada criança, Hurley. Oi, Hurley, tudo bem, Hurley?
2: E aí, Mário? Bora, Mário! Ó, 3 da manhã, velho. Agora a gente pode falar palavrão, mano. Mete um concursinho de piada aí, hein?
0: O Luke é retardado, velho. Só pode ser retardado, velho.
3: Léo, meu sobrinho chama Fletcher.
0: Ah, não. Você tá de brincadeira, cara. Não, você tá de brincadeira. Fletcher. Isso é nome, cara, pra se colocar? Fletcher. Que Fletcher? Que nome feio pra criança, meu.
4: Ah, muito bom dia, Léo Júnior, e a todos os ouvintes. Pato Rocco, Rio Grande da Serra. Ô, Léo, você viu a reportagem que o pai da menina deixou de herança a coleção de figurinha do Pokémon?
0: Nossa,
4: aí
0: de herança?
4: Aí ela foi lá ver pra vender. Ah. Tá avaliado em 600 milhões.
0: Ah, não acredito, cara.
4: De reais.
0: Do Pokémon?
4: Você viu essa reportagem?
0: Não, eu não vi a reportagem, mas caramba, cara. Mas por que será 600 milhões igual a figurinha do Pokémon, cara? Quando lançou Pokémon, já fui... Eu era criança, isso. Caraca, meu. Como é que é? O Pokémon tem a... É o Pikachu, né? Pikachu. Ô, Muriloco, imita o Pikachu aí, vai. Tem coragem? Imita o Pikachu aí pra gente ver. Imita aí o Pikachu.
2: Bora, Leozão, eu vou começar. Primeira piada, hein? Ah. É muita gente já ouviu,
0: não,
2: né? Já
0: eu contei... não tô falando de piada aqui, cara.
2: Algumas vezes, mas você não ouviu, você é bocó? É, vamos lá. O Joãozinho chegou pro padre e falou assim... Padre! Qual que é o trava-língua mais difícil que tem no mundo? Aí o padre respondeu: Oh, meu filho, é o pintinho, meu filho, é o pintinho. Aí o menino Joãozinho respondeu: Mas padre, por que que é o pintinho? Entendeu? Se você entendeu, você vai pro inferno.
0: Vai falar o que pra um cara desse, né? Vai falar o que? Vai, imita o Pikachu aí, ó.
2: Pikachu!
0: Aí, pronto. Esse é o Pikachu do Pokémon.
5: Ô, Léo, qual a diferença entre uma preta grávida e um pneu furado? Essa aí eu quero ver se adivinhar.
0: Cara, eu vou saber, velho. Se você... Fala logo a resposta que eu não sei, cara. Ah, eu vou saber disso, mano. Ah, bom dia, Léo. É, cara, primeira vez que te ouço, que tô ouvindo, que bom, seja bem-vindo aqui, ó. Seja bem-vindo, cara. Parabéns por essa energia contagiante. Hamilton de Sertãozinho, São Paulo. Ô, Hamilton, obrigado, mano. Ouvindo a Band pela primeira vez, quer dizer, seja bem-vindo nesse CAPS da madrugada. Os primeiros dias, você vai sentir um baque. Quando você começar a ouvir esse programa, você não vai ficar bem, cara. Você vai começar a tomar uns remedinhos de vez em quando. Vai dar umas coisas meio loucas em você durante o dia. Normal, tá? É normal. Quem começa a ouvir o Band Coruja, a certeza é só piora a situação. Mas tudo bem, tá? Mas obrigado pela audiência aí, viu?
6: Bom dia, Léo. Beleza? Jorge Canirinho aqui. Manda um salve aqui pra galera aqui. Beleza? Todos os ouvintes. Na Band, um bom domingo a todos e aquele abraço. Foi marcha, Léo.
0: Pra você também. Olha o outro aqui, ó. Bom dia, Léo. Rodrigo, motorista de Lisboa, Portugal. A Avelange trabalha aqui comigo, tá? O meu pai chama-se Argi... Como é que é? Argileu. Ah, não, cara. Olha o nome do caboclo. Argileu. Caramba, Argileu é demais, né? Por quê? Por causa da argila. A mãe e o pai gostavam de argila? Aqui, ó. Leozão. O nome da minha sogra é Ismêndia. Caramba, Ismêndia. Ah, eu conheço, já ouvi o nome de Ismênia. É um nome legal, Ismênia. Mas agora, Ismêndia é demais também, né? Ismêndia, cara. Que nome feio, velho.
7: Ó o Bud aqui de novo, Léo. Eu, no meu tempo de escola, eu tinha um amigo chamado Areolino Paulino Nepomuceno Filho. O pai não aguentou passar vergonha sozinho e falou: esse fardo eu não carrego sozinho.
0: Caramba. Não, é só nominho lazareto aqui, meu Deus do céu. Oi.
8: Que só que me chama é Esperança, né? Porque é a última que morre.
0: Esse aqui já virou amigo do Muriloco. Só pode, velho, só pode, olha lá.
2: Ô, Leonel, existem flores de todos os tipos, todos os sabores, todas as cores. Sabe por que não existe flor preta?
0: Por quê? Por quê, cara? Vai, fala logo, viu? Os caras vêm já mandar a resposta aqui pra mim, que é mais fácil. Eles ficam... Meu Deus do céu, viu? Meu Deus do céu. Oi.
9: Pica, Pikachu!
0: Vai, vamos ver a resposta do menino louco. Vai. Manda a resposta logo aí, ó.
2: Você tem certeza? É melhor não, é melhor não. A gente gosta do Bode Coruja, vamos manter ele no ar.
0: Vamos manter ele no ar. Ah, bom dia, Léo. Ah, e a luta... Ah, e a luta da Mendigata? Eu não vi a luta da Mendigata. Você viu? Não, não tô sabendo, não. Não tô sabendo de nada, não, cara. Não tô sabendo de nada, não. Oi.
7: Ô, Léo. Mano, essa daí eu sei. Mas aí, não me cancelem, rapaziada. Ah. Porque eu também sou negro.
0: Ah, para.
7: É porque preto não é flor que se
0: cheira. Para com isso, cara. Não, viu? Não fala essas coisas, mano. Viu? Não vamos mudar de assunto, cara. Não vamos entrar nessa tese, vai. Não vamos entrar nessa tese aí. Por favor, não vamos entrar nessa tese, vai.
2: Ô, Léo, fala a verdade. Ah. Você foi criado com lobos, né? Você é um mogli, menino lobo, né? Você é muito cabaço, mano. Você cai em qualquer piadinha, cara. Você já leu Eu, Mamaria, Maria, já lambi pau, já cito pinto. Você caiu em todas, até o gordo do Pedrão de manhã falou que ia te levar no passeio. E você foi no passeio?
0: Eu fui no passeio. Mas, cara, eu li porque eu quis ler, cara. E daí que eu quis ler, velho? Você não manda em mim, cara. Você não manda em mim. Vamos brigar agora em você aqui. Você não manda em mim. Eu li porque eu quis ler, cara. Pronto, acabou. Eu já fiquei nervoso aqui já, hein? Já fiquei nervoso, valeu, hein, meu? Oi.
10: Eu já tinha perguntado da menininha. E agora a mãe que chegou aí? É mãe? Essa moça de vestido branco aí do lado da menininha de branco?
0: Para.
10: Sentada aí no estúdio.
0: Não vem falar dessas... Gente, por favor. Olha, não tem ninguém do meu lado. Não tem ninguém aqui na área da rádio. Por favor. Não tem ninguém aqui. Pô, não coloque ninguém aqui, que não tem ninguém aqui. Não tem nenhuma assombração comigo aqui. Pelo amor de Deus, hein? Oi.
11: Ô, Léo.
0: Oi.
11: Ô, Léo.
0: Fala logo.
11: Você não sabe quem que saiu do mansão aqui de Sorocaba agora? O Murilo com o Fit Mob dele. Peguei o Murilo saindo do mansão aqui, do mansão aqui com o Fit Mob dele. Fit Mob amarelo dele.
0: Saindo aonde, cara? Mas fala aí, de onde saiu aqui? Não entendi o que você falou, cara.
8: Ô, Léo, vamos pro passeio, Léo. Bora pro passeio.
0: Léo, bom dia. Eduardo de Piracicaba. Manda um abraço aqui pra minha tia. Ela tá vindo aqui comigo. É sua fã. Deixa eu ler primeiro, porque se os caras ficam de brincadeira com... Eu não vou ler o nome dela, não. Eu não sou bobo, não sei, não vem com brincadeira. Meu, esses caras de madrugada não presta, gente. Olha, o que vem de mensagem aqui, você tem que tomar cuidado pra ler. Eu vou só ler porque eu quero, tá? Tô lendo porque eu quero. Olha o nome da tia do cara que falou que é minha fã. Nome da tia dele, Deide Costa. Aí se eu falasse do nada, os caras falam assim: Léo, você caiu aí na pegadinha que os caras ficam falando. Mas eu já tinha percebido já. É. Você está vendo que eu não sou bobo, não, cara. Vem que enganar o pai aqui. Vem enganar o pai aqui pra vocês verem. Vai lá.
12: Buenas, Léo Dias. Ah, eu vou ter que convocar uma CPI aí, hein? Pra investigar os áudios aí, hein? Tem muito chorão aí nesses áudios, tio. Deus
0: ali, que tem, cara.
12: Os parceiros ali do grupo do Bando de Coruja ali, xa.
0: É.
12: Ah, tá louco, hein? Vamos investigar, tu tá recebendo pix, hein?
0: Não, não tô Pix nenhum aqui, cara. Já falei pra vocês. Não recebo Pix aqui no programa. Não pode.
13: Beleza, Léo. Tamo junto. Marajá, muito GPP.
0: Fala, Marajá.
13: Ô, Léo. Oi. Eu vou falar pra você. O Bando de Coruja tá cada vez virando mais hospício, velho. É sério. É. Daqui a pouco você vai se internar também, Léo. Tamo junto.
0: Não, mas já tô quase fazendo isso, cara. Já
13: beleza, Léo.
0: Já tô tomando os remedinhos já, pô.
14: Bom dia, Diegão.
0: Aqui é o Léo que tá falando. O Diegão vai vir... mais tarde, daqui a pouco o Diegão tá aí.
14: Ô, Diegão, tô desesperado aqui, Diegão. Tô...
0: Cara, como é que pode os caras não entenderem? Meu, ou esses caras são tudo surdo? Cara, a voz do Diegão com a minha voz... Cara, o Diegão tem uma voz mais forte, uma voz, né? A minha voz é uma... Como é que eu posso falar? É, minha voz é média... Médio-agudo que fala, né? Agudo-médio, médio-agudo. Ver, cara, esses caras que mandam, estão falando aí, que acabou de ligar o rádio. Só pode, velho. Não, só pode, cara. Não é possível, cara. Ainda se eu fosse uma voz parecida, eu ia falar, não, realmente, a voz é parecida, né? Se fosse o Tadeu, por exemplo, pessoal, que a nossa voz é um pouco parecida. Mas não tem nada a ver, a mãe do Diegão é diferente, cara. Seus animal. Ah, que isso?
15: Bom dia, Léo.
0: Bom dia.
15: Luiz de Sorocaba.
0: Fala, Luizão.
15: Um abração, meu irmão. Você trabalha aí, eu trabalho aqui. Vou até às 6 ainda.
0: Bora com tudo.
15: Tá chegando já nosso horário. Encerrar. Segurança do posto combustível na Avenida Itaúru, Sorocaba.
0: Que legal, cara. Ó, segurança, meu amigo Luiz Antônio, segurança no posto aí na Avenida Itavuvu, em Sorocaba, ligado na Band FM. Um abraço pra vocês aí de Sorocaba, viu? Valeu mesmo, meus amigos. Oi, oi, oi, bom dia, fala comigo!
16: Ei, Léo, olha ele aí. Ah. Ele voltou gaúcho, terminou de fazer a capoeira dele.
0: Há outro aqui já, olha lá, achando que eu vou cair na dele, não, esse aqui ele tá achando que eu vou cair na dele. Léo, tem um casal, peraí, tem um casal de japonês que vende pastel, se liga no nome deles, tá? Não, eu não vou ler isso aqui, cara, de jeito maneira, velho. Não vou ler isso aqui não, cara. Não dá pra ler isso aqui agora, cara.
17: Bom dia, Léo. Isso é verdade. Você tem voz de menina e o Diego tem voz de chupetinha machinho.
0: Ah, vai se lascar você. Vai se danar, cara. Vai se danar. Vai dormir que você ganha muito mais, vai.
18: Oi. Ô, Léo, manda um salve aí pro Pato Louco e pro Dani Uber. Os moleques é gente boa, de verdade. Valeu, Léo. Tamo junto. Abraço.
0: Tamo junto, parceiro. 3 horas e 26 minutos. Esse é o nosso Bande Coruja pra todo o Brasil. Pode chegar. Até as 4 da manhã. É você junto com a gente. Fazendo aquela baguncinha gostosa. De um lado pro outro.

0: Band FM, Zé Neto e Cristiano, aqui no nosso Band Coruja para todo o Brasil. Bora, vamos aqui até as 5 da manhã, meu Deus. Continuar falando com esse povo bonito, lindo aqui do nosso Band Coruja, 11 999919197, até 5 da manhã, meu filho.
1: A festa é boa, é hoje.
0: Fala comigo.
2: Léo, bom dia, aqui quem fala é Maurinho da Baiana, Léo.
0: Aí, Maurinho.
2: Tem irmão que o nome dela é Futiquinha, Léo.
0: Hã?
2: Já vi isso, Léo, manda um alô aí pra minha Paraíba, Léo, que quem fala é Maurinho.
0: Pessoal de pessoal da Paraíba. Futiquinho, como é que é o nome aqui, do
2: Léo? Eu tenho irmão que o nome dela é Futiquinha, Léo.
0: Futiquinha, o nome da irmã dele é Futiquinha. Meu Deus do céu. Coitado dos pais pra colocar um nome desses nas crianças, né?
3: Bante, boa noite, eu tô curtindo aqui, ó, meu maridão fazendo uma jantinha aqui.
0: Janta? Rapaz!
3: Eu acabei de ouvir essa música do Santana, eu sou apaixonada nele, é uma
0: mesmo?
3: Voz.
0: Hã?
3: Que é um tesão do Santana, eu sou apaixonada dele, eu sou fã incondicional.
0: Que legal.
3: Beijão pra vocês aí, ó. Manda mais uma deles, assim, ó.
0: Vai.
3: Como é que chama a música deles? Anos 50, 50, 50, 50. E tem uma música 50.
0: 50?
3: 2050. Ele é lindo, ele é maravilhoso. Nossa, é o cara. Beijo pra vocês, boa noite. Tô aqui em Barreto, São Paulo.
0: Ah,
3: continua a música com meu marido, tomando uma caipirinha aqui, ó. Beijão pra vocês. Eu quero participar de um prêmio aí, tá?
0: Tá
3: beijão.
0: Bom.
3: Beijão.
0: Tá bom, você viu? Ela tá do lado do marido, falou que o Luan Santana é um tesão. Olha lá. E aí tá tudo certo, hein? Um abraço, minha amiga, um maridão aí. Obrigado pela audiência, hein? 11 999919197.
4: Não, peraí. Eu chego aqui, você vai tocar música? Ô, doutor Spotify, volta aqui, mano. Olha, mano, eu ia, não vou mais colocar você no sorteio, não. Não vai participar do sorteio.
0: Sorteio de quê, cara? Coloca eu aí no sorteio aí, velho. Se for dinheiro, melhor ainda, velho. Se for dinheiro, melhor ainda, hein?
5: Ô, Léo.
0: Oi.
5: É, a voz do Diegão é mais forte porque faz academia. Fica tomando coisa anabolizante lá.
0: Que
5: é
0: isso, cara?
5: Mais, sua voz é mais feminina, entendeu?
0: Mas o quê?
5: É mais de mocinha.
0: Cara, mocinha é seu passado, cara. Mas vai de mocinha, o quê? Vai se lascar você, vai. Ah, vai dormir, vai.
6: Dá uma voz de taquara rachada. Léo Lins. Abraço por trás aí. Tchau, obrigado.
0: Um abraço por trás você, mano. Um abraço por trás você, cara. 11 999919197. Você não mandou sua mensagem pra gente ainda? Tá esperando o quê? Manda aí pra gente. 11 999919197. Pra você participar aqui junto com a gente da nossa madrugada mais gostosa do Brasil. Ai, meu Deus do céu, viu?
7: Você é gostoso demais.
0: Eu acabei de tomar um cafezinho gostoso que eu fiz.
7: Eu quero.
0: Só alegria, né? Pra poder manter essa madrugada aqui até as 5 da manhã, né? Temos mais uma hora aí, ó.

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2: Fala comigo aí, vai, oi, meu, bom dia.
3: Fala com a minha senhora da janta aí, que tá fazendo janta. Minha querida senhora, você quer escutar uma musiquinha personalizada com seu marido? Você vai no YouTube ou no Spotify, entendeu? Aqui é bagunça, aqui é patifaria. Aqui não é lugar de pedir música, minha senhora, vai.
2: É patifaria, boa. Gostei dessa, cara.

0: Vai, fala comigo aí, vai lá. Oi.
1: Ô, Léo.
0: Oi.
1: Você quer participar do sorteio, mano?
0: É, eu quero. Se for dinheiro...
1: Tem certeza, cara? Ah. Vou pôr seu nome no sorteio, então.
0: Depender do que é, se for coisa ruim, eu não quero saber, velho. Eu não quero saber, mano.
2: Fala, Léo, beleza? William aqui de Sorocaba.
0: Fala,
2: viu? O marido da mulher aí é o campeão da Hora do Boi de hoje, hein?
0: É verdade. Já vai começar a Hora do Boi, hein? Mas antes tem o momento do Região Taxista, né? Você sabe, né? Antes da Hora do Boi, é o momento do Região. Eu acho que é assim que o Diegão faz, tá? Eu não ouvi, eu fiz ontem, eu não sei como é que é, mas tô tentando fazer aqui. Vamos ver se os caras tão bons pra falar hoje. Vai lá, oi.
3: Como assim você fez o café? Isso é norma da casa, isso é proibido você levar café de casa aí.
0: Não, mas eu levo,
3: pra Band FM, tem que comprar da máquina.
0: Não.
3: Café
0: não.
3: Com gosto de cu.
0: Viu? Essa máquina aqui, eu vou te contar, cara. Essa máquina nossa aqui é um caso sério, velho. Olha, essa máquina aqui é um caso sério dessa máquina da rádio, cara. Sinceramente. Ó, se eu fui pegar café da máquina aqui... Ó, meu, 1,75 o café, velho. Aí eu pensei que vinha um café, vinha espuma, mano. Aí não dá certo.
4: Meu amigo,
0: aí não dá certo, né, cara? Não dá pra quando sacar a máquina aqui da rádio. Não tem como, cara. Não tem como. Oi, bom dia.
5: E aí, Léo? Vai participar do sorteio, mano? Sorteio de uma piroca.
0: Vai se lascar você, vai lá dormir, vai.
6: É um sorteio a manguaça na sua cara.
4: Tá chorando, tá sofrendo.
0: Quem tá com a rua, ela do...

0: A música, né? A rádio não toca, mas do toque de madrugada essa música aí. Oi, bom dia.
1: Bom dia, bom dia, bom dia, Leozão. Bom dia, todo mundo do Bando Coruja. Bom dia, Adriano aqui por cá, Teresópolis, Rio de Janeiro.
0: Rio de Janeiro.
1: Serrano, toma aí, tamo junto, Leozão. Aí, bota meu áudio aí, Leozão. Aqui, ó. No Diego, quando é o Diego, só as panelinhas que fala.
0: Vocês são tudo invejosos, sim, cara. O Diegão tem a panelinha dele, tudo bem, vai. Mas eu não tenho panelinha, cara. Eu não tenho panelinha. Ô, velho do lixo! Fala comigo, velho do lixo.
2: Café da máquina aí você tem que tomar. É café com o gosto do macarrão do Davi.
0: Deus me livre, cara.
2: Dois... Macarrão com água de chuca.
0: Água de chuca. Ai, meu Deus do céu.
3: Eu sortei a manguaça na sua cara.
0: Cala a boca, você.
2: Aí também, né? Aí depois você fica reclamando aí que o ouvinte só reclama, só chora, chora, chora. Agora você chorando, porque só tem chorão nessa bosta, mano. Ah, tomar no banho, rapaz.
0: Ah, então tá bom, vai. Ah, vai começar. Vai começar a choradeira de novo, gente. Ah, não, peraí. Olha lá, ah, não. Não vai começar. Vocês vão começar a chorar de novo, não, né? Vocês não vão começar a me chorar novamente aqui de novo, não, né? Que isso, cara?
4: Meu Deus, bebi todas.
0: Que isso,
4: não
0: cara?
4: Não tô conseguindo nem falar.
0: Isso é o próprio Deus. Capeta que eu tô lendo, só pode, velho.
4: Ô, Léo, eu bebi todas. Eu tô passando mal. Ai... Eu tenho que parar de beber, eu tenho que parar de beber.
0: Esse é o próprio Deus livre, cara. Deus, baixou o espírito ali, viu? Só pode, velho.
5: Aí, Léo, aqui é o Vagnão.
0: Fala, Vagnão.
5: São Paulo, Criciado, Zona Sul.
0: Beleza, mano?
5: Parabéns, Léo. Sei que não é fácil substituir o Diegão aí.
0: É, não é fácil,
5: mas
0: não.
5: Mas seu programa foi com excelência, tá? Parabéns mesmo.
0: Obrigado, mano. Valeu,
5: forte
0: valeu.
5: Abraço.
0: Então tentando deixar em ordem esse programa aqui, né? Mas tá difícil deixar em ordem. Ordem é difícil esse programa. Esse programa não existe a palavra ordem, tá? Não existe essa palavra aqui no Band Coruja.
6: Bom dia, bom dia. Tomei dois tapas de cada lado da cara.
0: Ah!
6: De um motorista.
0: Do Região ou não?
6: Meu nome... Região Ruela do Enologista.
0: Ai, esse gostou de tomar dois tapas na cara dos dois lados ainda, hein? Boa, ainda é um cara que apresenta outra face. Ai, ai, ai, ai, ai. Oi. Que isso? Que isso?
7: Ei, Léo.
0: Oi.
7: Eu acho que eu vou fazer que nem a senhorinha aí, hein, mano. Eu vou fazer uma caipirinha também.
0: Pô, caipirinha horas, é legal.
7: Uma caipirinha pra ver se eu consigo parar de ouvir essa choradeira aí, mano.
0: Ah, não, viu? Legal. A caipirinha vai bem. É que não posso beber agora, né? Tô no ar, né, cara? Mas puxa, uma caipirinha essas horas ia bem, hein, cara? Ia bem, realmente. Oi, bom dia.
8: Léo, bom dia, Danilo de Prescaba. Léo, daqui a pouco você já desbloqueia o Davi, né? Davi Calcinha Vermelha, né? Nem você fez ontem, você bloqueou ele, aí no final do programa você
0: não,
8: desbloqueou.
0: Não, pior que eu não bloqueei,
8: aí,
0: não.
8: Aí às 4h40 você pode desbloquear, viu lá? Aí ele não enche o saco nosso.
0: Eu, que não, sei, eu não sei o que aconteceu ontem no WhatsApp do Davi. Que ele ficou tão bravo, tão, eu não sei que ele conseguiu lá, ele não conseguia mandar áudio. Aí quando ele conseguiu mandar áudio, ele começou a xingar até umas horas. Ele ficou tão bravo com o negócio, mas tão bravo que ele ficou. Que é isso?
9: Eu gosto de sentar no colo de um radialista. Região sentadista.
0: Ai, ai, ai, oi.
10: Bom dia, Léo, cara dia. De pastel. Aqui é o Região.
11: Uma caipirinha,
10: taxista de motel.
0: Ah, taxista de motel ainda. Ai, ai, ai, ai, ai, oi. Esse aí deve estar no banheiro. Ele tá no banheiro. Só pode estar no banheiro.
4: Ah! Ah! Região tenista.
0: E o que tem a ver tênis? Ah, tá. É o tênis, agora entendi. Ó, você falou mal do cara, o cara apareceu aqui, ó. Foi falar mal de quem, ó lá. O cara tá assistindo Cine Band Privé. Olha lá. O Davi assistindo Band Privé, cara. Tirou umas fotos aqui. Esse é o Band Privé? Você tá assistindo? Tá passando agora, né, no Cine, na Band? Ó, o Davi, cara, ele tá nem preocupado com o programa, ele tá assistindo Cine Band Privé, velho. Esse Davi também não tem jeito, hein, velho. Ô, Davi, você é vagabundo, hein, cara.
12: Eu um pouco, Cine Privé. Hoje a Band tá bom, hein, Cine Privé, depois Chama Privé, depois Street Fighter. Fighter.
0: O cara assiste Cine Privé, depois o cara vai assistir Street Fighter, cara. Não, esse aí não tem o que fazer da vida, esse Davi, viu? Oi.
13: Quem tá com a ruela doendo é aquele senhorzinho que tava com o traseiro doendo.
0: O bumbumzinho doendo.
13: Sorocaba.
0: Tiozão de Sorocaba está com um bumbum. Não, ele falou isso no áudio, gente. Ele tá com o bumbum doendo, que ele chegou em casa com o bumbum doendo. Vai falar justo pra quem? Vai falar isso no rádio, no, principalmente no Band Coruja. Ele vai ser zoado a noite toda, velho. Coitado, né?
13: Ué. Ô, Léo.
0: Oi.
13: Sabe o que aconteceu com o Davi? É que nós contratamos um hacker, né? Pra dar um pau na câmera do celular dele.
0: Pra dar um
13: Porque
0: pau na câmera.
13: Que não tem como, né? Você tá ali tranquilo, comendo seu café da manhã, comendo seu lanchinho. Sim. E tá passando os stories. Quando vê, né? Quando vê, problema, né? Então, aí, só que o hacker, ele não mexeu só na câmera. Ele atrapalhou o celular dele também. Não era pra fazer isso.
0: Sérgio do Pão, o cara que mais queima rosca em todo o Brasil.
14: Leozão, solta um buzinaço aí, é marca registrada sua. Eu vou apertar aqui o bumbum de um motorista carreteiro, escuta o buzinaço dele, ó. Vou apertar, hein.
0: Ah não, cara, hoje não vou fazer o buzinaço não, hoje não tem. Vamos ver na próxima semana. Se eu for fazer na madrugada aqui, aí eu... Sérgio do Pão, o cara que mais queima rosca em todo o Brasil.
14: Leozão, solta um buzinaço aí, é marca registrada sua. Eu vou apertar aqui o bumbum de um motorista carreteiro, escuta o buzinaço dele, ó. Vou apertar, hein.
0: Ah não, cara, hoje não vou fazer o buzinaço não, hoje não tem...

0: Mano, esqueci que eu tava falando, cara. É, tudo bem, vai, é isso mesmo. A outra aqui, ó. Emanuele no paraíso das flores, o cara assistindo no Band, se Band Privé. O cara tá assistindo, tá passando Emanuele. Olha lá, Emanuele no paraíso das flores. Caraca, velho, olha lá a outra que assiste, a mais assistindo no Cine Band Privé aí, ó. Olha lá, olha lá. Band TV tem uma audiência grande essa hora, hein? Caramba.
1: Bom dia, Leo. Somebody love por cá no Puxo da Vinhaça. Zina Nardini, tamo junto, Leo, até as 5 da manhã. Ô, Leo, pode falar mal do povo, não? Você tava falando mal dos mineiros ontem, Leo. Aí tinha um mineiro passando na rua com um queijo na mão. Aí o cara do outro lado gritou lá pra ele assim: ô mineiro, vamos comer esse redondo aí? Aí o mineiro respondeu pra ele assim: mas quem que segura o queijo?
0: Sei. Quem segura o queijo? Ai, ai, ai. Só quer me iludir, me enganar, ser caô. E pra não dizer que isso. 11 99991 9197 pra você participar aqui do nosso Band Coruja pra todo o Brasil. Baby.

tem mais programa aqui. Vamos dar uma animadinha nesse programa? Vai lá, vai lá. Aê!

0: Tati, ela encontrou seu ex. Foi aí que percebeu a besteira que ele fez.
1: E aí?
0: Ah, putz, nossa.
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1: nossa. Ó, você vai lá pro nosso WhatsApp 11 999919197. Fala aí, Muriloco.
3: Caramba, Leozão, você tem que fazer seu café, mano. Porque a máquina é ruim. Nossa, eu já ouvi falar, meu.
1: Tadeu
3: reclamou também dessa máquina de café.
1: Não
3: aí,
1: dá,
3: mano.
1: Cara, essa pô, máquina não dá,
3: coincidência,
1: mano.
3: Eu trabalho com representação, né, mano?
1: Ah, é?
3: Se você quiser, você pode, velho. Você não quer uma máquina minha? Uma máquina minha, não? Manda um e-mail pra mim.
1: Ah, o outro já aqui. Olha, o que vem desse Muriloco, cara, eu fico meio assim já, sabe? O que vem do Muriloco, eu não sei, cara.
3: Fica tranquilo, Léo, você já está no sorteio.
1: Tá, tá bom.
3: Sorteio Bilal na sua cara!
1: Cala a boca aí, ó!
3: Caramba, Léo.
1: Que isso, cara? Fica
4: tranquilo que eu também não entendi a piada do mineiro, não.
1: É, também não, cara, segurando o queijo, entendeu? Sei lá, viu?
0: Ele fez bicha. Nossa. Olha ela dançando como ela rebola. 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E lindo solteira tá maravilhosa. 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Agora ela vive do jeito que gosta.
1: Ó, oh, manda um alô aqui pro embaixador da banda Raça Negra, é Josuel Raça, de Parelhas, no Rio Grande do Norte. Um abraço aí, rapaz. Obrigado pela audiência, viu? Embaixador do Raça Negra, legal, viu? Bacana mesmo. Manda na sua mensagem pra gente, 11 999919197, pra você participar aqui do nosso Band Coruja. Que você sabe, aqui só ouve as melhores músicas e aquela falação, né? É a falação que o povo gosta disso. O povo gosta de bagunça, gente.
3: É o cara que não sabe contar, Léo. A piada é assim: o mineiro tá com queijo, chega o ladrão e fala: ô redondo ou a vida. Entendeu?
1: Entendi.
3: Aí o cara falou: quem vai segurar o queijo? Entendeu?
1: Entendi. Ai, meu Deus do céu. Deus do céu. Lá ele. Oi, bom dia.
5: Começa agora, momento espanta-sono.
1: É. Ai, meu Deus do céu, viu? 11 999919197, para você participar aqui da nossa madrugada mais gostosa. Madrugada de domingo. Oi.
5: Nossa, Léo. Homenageei muito essa Kelly Key, viu? Pô, tempo bom,
1: muita
5: viu,
1: muita homenagem.
5: Era Kelly Key, era tiazinha, era feiticeira.
1: É.
5: Olha o tempo que não volta mais,
1: muitas
5: cara.
1: Homenagens.

0: mais uma chegando por aqui, ó. O Alessandro. Fala, Alessandro. Beleza?
1: Ô, Léo, que hora que você vai sair do programa hoje aí? Você vai fazer o que hoje? Vai pra algum lugar? Você vai no passeio hoje ou não?
0: Que passeio, cara? Não vem falar, não tem passeio em coisa nenhuma, cara. Eu não vou em passeio em coisa nenhuma. O que você tá falando aí, velho? Passeio o quê, cara? Tá doido? Olha o outro querendo um pix aqui, ó.
2: Rapaz, eu homenageava até na Maria Braga. Imagina que ele...
0: Cara, mano, homenagear até a Maria Braga é demais, hein, mano? Aí é sacanagem, hein, velho?
2: Vocês não sabem quem que era, o que era você ligar a televisão e já que passava.
0: A Vera Fischer.
2: É. Ai, TV Cultura que eu diga.
0: O cara homenageava até a Vera Fischer. Que isso, mano? Você é louco, cara?
3: Eu tenho um calo nas mãos até hoje, da época que eu homenageava a Eliana. A Eliana dos dedinhos, lembra?
0: Dos
3: dedos. Até hoje tem calo na mão.
0: Ai, o outro falando de passeio. Que passeio, cara?
4: Passeio pau na tua cara!
0: Para com isso! Deixa eu falar os intervalos. É melhor, vai. É melhor, deixa eu fazer o intervalo que é melhor, vai.
5: Volta já! Mas se você não gostar, não tem com quem reclamar, porque o nosso chefe tá dormindo.
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0: Fala, minha gente! 1:04 da manhã, tudo certo por aí? Que bom! Seguimos com o nosso Band Coruja, minha última hora com você, pra fazer companhia, pra alegrar essa madruga de louco, viu? Muito prazer, eu sou o Léo Júnior. 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

0: entender.
1: Band FM. Júlia e Rafaela Mendo aqui no nosso Band Coruja. Eita, nós vamos continuar esse programa aqui. É às 5 da manhã. Pega, vai, pega, pega na minha balança, vai, pega aí. Vai, dá tempo de pegar, pega aí, vai, vai.

0: 11999119197 pra você participar aqui do nosso Bando de Coruja. Ó, já vai começar o momento do Rejão, hein? Daqui a pouquinho vai começar o momento do Rejão. Se prepara aí. 4:30 tem a hora do boi também, né? Claro, a hora do boi, gente do céu. É, fala, Léo, primeira vez aqui na rádio, sou o Rony de Botucatu, sou guicheiro, tô na estrada aí, cara, meus amigos guincheiros, os guicheiros na sintonia da Band, abraço, tamo junto, oi, bom dia, bom dia.
1: Eu ganhei 2 celulares aí na promoção da Band, Rejão Telefonista.
0: Telefonista.
2: Pegue na minha agora, minha gente.
0: Pegue na minha balance, que é isso, oi.
3: Bom dia, Léo, tudo bom?
0: Tudo bem.
3: É o Nilson da cidade de Balneário Camboriú, BC. É. Bom domingo a todos, Deus abençoe.
0: Valeu, valeu, valeu, valeu, cara. Pegue na minha balance, ó. Lá ele, lá ele, lá ele, lá ele, lá ele.
2: Pegue na minha balance, pegue na minha balance.
0: Oi.
4: A pipa do vovô não sobe mais. A pipa do vovô não sobe mais. É. Apesar de pôr um silicone, o Rejão foi passado pra trás. Uhul! Bora, momento Rejão!
0: Vai, vai, vai, momento Rejão tá aí já, momento Rejão, vai!
5: Bom dia, Léo! Solta o meu áudio aí, meu! Pelo amor de Deus, hein, meu! Solta o meu áudio aí, Léo! Poxa vida, Léo! Manda um salve pros parceiros aí, mano, Lucas! Fala assim, qual é, gordinho? O mano Pato Louco de Brunos e o mano Lazéia deve 20 tantos.
0: Que olha, eu nem sei que esses caras... Esses caras falam meio árabe com não sei o quê.
6: Quem que
0: eu quero com... Eu não entendi bolhufas nenhuma, cara.
6: Meu peço que pague agora, tá bombando pra danar. Quem quer pirar o cu, pode vir, pode chegar.
0: Vamos ver, é hora do Rejão, agora é hora do Rejão. Vai lá,
7: bom dia, Léo.
0: Vai lá.
7: Aqui se vir no meu lugar, vou dar 3 tapas na cara. Rejão, o malandrista, chupetista.
0: O malandrista. Vai, vai.
8: Eu não vejo a hora de pôr uma calça bem coladinha, enfiada no rabo e sair passear com os amigos. Rejão bicicletista.
0: Vai, vai, vai, vai, vai.
9: Bora, Mário, passa as regras aí. Vai. Ó, pra brincar de Rejão taxista, o negócio é o seguinte:
0: vai.
9: O Rejão sempre fala bosta,
0: tá.
9: E ele assina no final com Rejão taxista, né?
0: Tá bom.
9: Agora é nossa vez de falar bosta e assinar com Rejão alguma coisa, finalizando com ista, entendeu? Agora
0: bosta.
9: Se vê um burro e fala: eu tenho uma bundona grande, Rejão bundudo. Não tem nada a ver, velho. Tem que ser ista, é Rejão bundista, entendeu?
0: É. Tem taxista, bundista, lazarentista também. Pelo amor de Deus, que é isso?
6: Ele quer pirar o cu em casa. Quem quer pirar o cu?
0: Rejão pirarucuense. Vai, vai, vai, vai, zoom aqui, vai.
10: El, todo carreteiro dá o anel.
0: Caramba.
10: El, todo vigilante dá o anel.
0: Você também, né?
10: El, todo porteiro dá o anel.
0: Ah, que isso, cara.
10: El.
0: Ah, vai, vai.
10: Todo Uber dá o anel. El.
0: Cala a boca, fala logo, cara.
10: Todos eles dão o anel.
0: Meu Deus do céu, cara. Eu tive a paciência de ouvir o áudio inteiro do Sérgio do Pão. Como que eu tive essa paciência, hein? Como que eu tive? Eu nunca mais vou ter uma paciência dessa, cara. Primeira vez, pelo amor de Deus, meu. Mais um aí, vai.
11: E aí? Tô aqui fumando um crack.
0: Nossa senhora.
11: Rejão, o craquista.
0: Rejão, o craquista, velho. Ai, meu Deus do céu. Como é que pode, hein, gente? 11 999 919197 pra você participar junto com a gente. Vamos ver. Mais um, vai.
12: Poxa, mano. Minha vida é uma porcaria. Nada dá certo pra mim, caramba.
0: E o que aconteceu,
12: nada
0: cara?
12: Nada dá certo, cara.
0: Ah.
12: Rejão pessimista.
0: Pessimista. Vai, vai.
13: Bom dia aqui com o bigodão por cá, pose.
0: Pose,
13: interior
0: pose.
13: De São Paulo aqui puxando um palito doce, finalzinho na Ferrari, hein?
0: Tá,
13: é
0: vai.
13: Nóis.
0: Vamos ver. Tá, mas aí você não falou nada, cara. Tem que falar, a lei é essa. A lei é essa do programa.
14: Bom dia, Léo. Ah. Manda um alô aí pros frentistas da Via Anchieta da Madruga, beleza? É nóis, tamo junto. Viva a Band!
0: Tá, mas um que não seguiu a regra aqui, ó, do momento do Região. Não seguiu a regra, hein? Mais um que não seguiu a regra. Vamos ver o outro áudio, vai.
15: Bom dia, Léo. Hoje é domingo e eu tô na esperança de comer aquela picanha do Lula. Região petista.
0: Região petista, vai.
16: Hoje é domingo, dia de ir pra igreja. Região evangelista.
0: Evangelista. 11999919197. Ai, caramba, viu? Eu vou falar pra vocês. Vocês não tem jeito, hein, cara? Vocês não tem jeito, hein, meu?
17: Essa é a história do meu amigo.
0: Vai, mais um aí, vai.
18: Tá se achando bonitinho da balachita, né? Vou aí dar 3 tapas na cara dele e passar a pingola no orifício rugoso. Região, o tratador de bonequista.
19: O lobo mau, o lobo mau. Eu tenho um amigo que quer ser o lobo mau.
0: Vai, vai.
20: Hoje é domingo, dia de terreiro. Região, macumbista.
0: O lobo mau. Macumbista. Que quer tá ser bom, vai. Valeu, vai.
21: Léo, tinha uma maneta. Dividir para almoçar e jantar. Região, economista.
0: Tá bom.
22: Eita. Região, que cara, solta a capucheta.
0: É, tá certo. Eu entendi outra. Lá ele, quase, hein? Quase lá ele, hein? Olha.
23: Bom dia, aqui é o Formiguinha. Faço o dia todo pegando na mangueira. Sou eu, Região. Frentista.
0: O lobo mau. Ai, meu Deus. Esses caras tudo louco da madrugada, gente.
24: Ô, Léo, tô assistindo a Band Privé. Serjão Bruista.
0: Não, mas não é... Prenúncio. Gente, é o Região. Não é Sérgio. Bruista, cara. Essa foi sacanagem. Vai.
25: Quando agora na 69, é em Indianópolis. Região, gay taxista.
0: Ai, ai. O que quer ser o lobo mau? Vai, vamos ver, vai. Agora vai.
26: Eu vou ainda 10 socos nas suas caras. Região pugilista.
0: Ah, essa valeu, essa foi legal. Lobo mau. Caramba, vocês não prestam mesmo, esses ouvintes. Vocês não prestam mesmo. Não é possível.
27: Ô, Léo. Oi. Pau de abelha chamando o cu de mel. Região, abelista.
0: Boa. Hora do Região aí, vai.
28: Bom dia a todos. Vamos às notícias da Globo Lixo.
0: Para, fala isso aí,
28: Região, ó. Jornalista.
0: Tá bom. O lobo mau. Fala comigo,
29: bom
0: vai.
29: Dia, Léo. Aqui é o Ciel, puxando cana aqui na usina Colombo.
0: Sei.
29: Todo dia eu escuto aí o Bom e Coruja. Um abraço pra você, meu querido.
0: Outro pra você.
29: Parabéns.
0: Bom trabalho, hein? Bom trabalho aí na usina. Obrigado pelo carinho aí.
30: Vamos fazer o seguinte, vamos separar por classe, mano. Os pobres mandam ódio por último. Região elitista.
0: Ai, caramba, essa foi boa, mano.
30: Sabe qual é o negócio? O negócio é dar tiro na cara dessa galera aí. É balear todo mundo. É explosivo, é granada. Região, terrorista.
0: É verdade.
30: Vamos fazer o seguinte, vamos separar por classe, mano.
0: Tá bom.
31: Bom dia, Léo. Bom dia, ouvintes da Band FM. Aqui é o Ari. Fazendo inspeção aqui na Rota Sertaneja 153, a BR mais famosa do Brasil.
0: Legal, cara. Um abraço pra você. Ó, colado, vai vir a hora do boi, bem colado aí com o momento do Região, hein? 4:30 da manhã.
32: Bom dia, Léo, meu amigão. Essa aqui vai pro Região, o catador de travecão.
0: Aí, ó. Ah, podia ser travequista, né? Que era mais fácil, né? Mas tudo bem. Vamos ver aqui, ó. Mais uma participação, vai.
33: Bom dia, Léo. Estou aqui trabalhando aqui na Paulista.
0: Tá na Paulista.
33: Região transformista.
0: Ai, ai, ai, ai, ai. Tudo bom, vai.
1: Aí, vou entrar pra Polícia Civil. Região, papiloscopista.
0: Papi, o que tem a ver o popo e papo, a Polícia Civil e o papiloscopista, velho? O que, que tem a ver uma coisa com a outra, cara?
2: Fui ver o jogo dos clubes paulista. Região, futebolista. Me deu gol, hein?
0: Ai, ai, ai, ai, ai. Que eu faço com vocês, hein? Que eu faço com vocês?
18: Tudo pra mim, as mangueiras, os machos, as fortes, as fracas, tudo pra mim. Região, o egoísta.
0: O egoísta.
3: Região, antes de ser taxista, era vendedor de pinto de borracha. Região, contrabandista.
0: Boa, cara. O vendedor de pinto de borracha, velho. Pra contrabandista, região, agora. 99991997. Vamos até as 5 da manhã, a maior audiência do país. É a Band FM, é o nosso Band Coruja. Oi!
4: Passei a minha infância assistindo Cine Privê. Região, punhetista.
0: Ai, o legal é outro falar bronhista, né?
5: Região da portaria, hoje vai pegar o Ricardo na festa e vai arrebentar com a cara dele.
0: 11 9 9 9 9 1 9 1 9 7. Você participa comigo aqui, vai. Vamos ver.
6: Léo, bom dia. Eu amo trabalhar na madrugada. Região, o madruguista.
0: Madruguista, legal, boa.
7: Bom dia, bom dia, bom dia.
0: Bom dia, bom dia.
7: Faltou gasolina. Sim. Vou passar ali no posto. Regiona, frentista.
0: Regiona, essa aí, ó. Legal, legal, gostei dessa. Regiona, frentista. Ai, meu Deus. Não, o povo tem uma mente, o povo tem umas ideias aqui nesse programa. É só esse programa mesmo, hein? Vai.
8: E aí, Léo, beleza? Eu sou... Meu nome é Charles. Sou da época da panela do Diguinho, Léo.
0: Ah, o Diguinho.
8: Na escuta. Tchau, obrigado.
0: Tá, mas você fugiu do assunto, cara. Tá, beleza, mas aí você não entrou na, no esquema aqui, no sistema. Não entrou no sistema. Vai, mais um. Puxa vida, fala direito, cara.
9: O Bambam desafiou o Naldo. Só um desafio de mentira.
10: Tô aqui fazendo a ronda, um baita frio. Região, o rondista.
0: O rondista. Vai. Ó, os caras tomando pitu aqui já. Olha lá, a foto. Nossa, você já tomou a inteira já.
11: E Léo, ele votou no Lula.
0: Ah, para,
11: achando
0: cara.
11: Que o Brasil...
0: Não, peraí, cara. Eu tô falando do Região aqui, pô.
12: Região é uma Thompson Bahia. Forte de noite, forte de dia. Sobe, desce e reconhece. Região, a bicha pão com ovo.
0: Ai, ai, ai. 4 horas e 22. Já vai começar a hora do boi. Já. Oi.
13: Adoro. Tapa na cara. Soco na costela.
0: Nossa!
13: E dedo no boga.
0: Ixi.
13: Sou eu, região masoquista.
0: Ai, ai, ai, essa foi boa, essa foi boa. Vai, mais um, vai.
8: Fala, Léo, beleza? Eu sou da época da panela do Diguinho, Léo.
0: Ah, de novo, cara.
8: É que hoje em dia o Diego não solta mais meu áudio.
0: Ah, mas tá aí o seu áudio no ar.
8: É Charles. Está valendo. Tchau, obrigado.
0: Poxa vida, você tem que falar do Região, cara. Tem que entrar no sistema aqui, velho. Tem que entrar no sistema, vai.
14: Ai, Léo, Fabiano, Narciso, Região, Pouso Alegre, fletamento, fia da puta.
0: Para com isso. Nossa, velho. Vaias pra você, vai. Ah, não dá. Não, palavrão não entra, mano. Palavrão não entra, hein? Oi.
34: Bom dia, Léo, que é o Gilson do Sul do Pica-Pau.
35: Uma casa de madeira,
0: beleza.
35: O Região.
0: Ah, Nick, cara do céu, eu não entendi nada que ele falou, mano. Não entendi nada, mano. Nada, cara, nada.
36: Ô, Léo.
0: Oi.
36: Eu, sinceramente, eu prefiro o Diegão, cara. Região dieguista.
0: Ai, meu Deus do céu, cara. Meu Deus, tá quase acabando o programa, graças a Deus. O que é isso, mano?
15: Região do litoral, senta, quica e rebola no pau.
0: 11 999 919 197. Tá quase acabando o momento do Região, hein?
16: Vai. Bom dia, Léo. É o Paulo Jalaca, Santa Ida do Passa Quatro. Região taxista. Chupou o motorista.
0: Eu lembro do Paulo Jalaca. Paulo Jalaca não era o... Não é o... Caramba, não é o Carioca, é o outro lá. Como é que é o nome do outro que participava do Pânico lá? Que ele que fazia o Paulo Jalaca, né? Esqueci o nome dele, você acredita que eu esqueci o nome do cara, velho? Ele fazia o Paulo Jalaca, né? Que era da na Jovem Pan na época, né? Vamos ver mais um aqui, vai!
17: É o Região tá dando a bunda no monte. Região chupar o pau dentro do corcel.
0: Cala a boca você, meu! Vale, é pra participar aqui, ó. A Mel falou sobre, é sobre isso, ouvintes criativos. Aqui é a criatividade. Ô Mel, aqui é a criatividade toma conta. Aqui é a criatividade e os remedinhos tomam conta, viu, Mel? Tá complicado, só piora a situação aqui, viu?
19: Esse ano tem carnaval. Fevereiro é a lista. Então aqui vai um arrecado do Região Passista.
0: Passista! Ai, ai, ai, ai, ai! Meu Deus do céu, oi!
20: Bom dia, Léo. Kleber de Santo André.
0: Fala, Klebão.
20: Tô indo pra padaria fazer uns pão, umas pizzas, umas coxinhas. Região padeirista.
0: Padeirista. Região padeirista. Boa, gostei dessa, cara. Gostei dessa,
21: tá
0: vai.
21: Complicado, Léo, só piora a situação aqui.
22: Eu sou de puta band. Região bandista. É o Tomber.
21: Então aqui vai um arrecado
0: do Região Bandista, tá bom, tá certo. Tá valendo, oi.
23: Eu adoro levar dedada, fazer exame de próstata. Região urologista.
0: Ai, caramba, velho. Vai, vai, vai que vai.
24: Dá o bumbum. Região taxista.
0: Gosta de dar o bumbum, falou, hein? Região taxista, vai.
25: Ei, Léo. Ele nunca vai morrer do coração, Região cardiologista.
0: Ai, ai, ai, ai, ai, coitado do Região essa hora, hein? Vai.
26: Léo, tô aqui na Augusta, no meio das bonequinhas, Região travequista.
0: Travequista, boa essa, hein? Ah, deixa eu preparar aqui já o a hora do boi, né? 11 999 919 197 pra você participar aqui junto com a gente. Pam, pam, pam, pam, pam. Bom, já tá no jeito aqui já. Peraí, pronto. Ai, tudo na hora aqui. Programa ao vivo é assim mesmo, né, gente? Pronto, agora sim, já tá no jeito aqui a hora do boi? Vamos ver mais um aqui, mais um Região aqui pra gente soltar no ar. Ai, ai, ai, viu? Só vocês mesmo pra me fazer rir essas horas, viu? Oi, cadê você? Oi?
27: Oferecer a hora do boi pra um amigo nosso aqui, ó, da usina Ferrari aqui, ó, Porto Ferreira, interior de São Paulo, o Tufão, o Fábio, Tufão, trabalha na empresa Ideal Transportes aí, puxa palito doce aqui. Oferece pra ele a hora do boi aí.
0: Beleza, o Tufão, um abraço pra ele aí. Tá falando do Paulo Jalaca? Quem fazia o Paulo Jalaca na Jovem Pan era o Ceará. É o Ceará, né? Isso, é o Ceará. É, exatamente. O cara me lembrou o Ceará do Pânico. Ele que fazia aí, acho que, se eu não me engano, eu cheguei a ouvir, claro. É, final dos anos 90, 2000. É, por aí, alguma coisa assim. É o Paulo Jalaca. Legal, relembrar, né? Bacana. Vamos ver, vai começar o Hora do Boi já, já.
28: Bom dia, Léo.
0: Bom dia.
28: Vigia da madrugada no friozinho. Região, boca de todinho.
0: Ah, essa foi boa, hein? Vai, mais um.
29: Fiquei desempregado, comprei um carro pra trabalhar e comer traveco, virei Uber. Sou eu, Região, ubernista.
0: Legal essa, legal essa, legal essa. Ó, para, ó, eu vou bloquear esse... Ó, é bloco na certa, mano. É bloco na certa. Não pode ficar ligando, cara. Ah, bom dia, Léo. Bora passar na padaria. Região balconista. Boa. Eu vou colocar o áudio do cara aqui, mas, cara, não dá pra ficar ligando, né, mano? Ah, mano, então vai, vai.
1: Região da portaria, vai pegar o Luiz, vai fazer ele fazer chupeta.
0: Não, essa não teve graça, mano. Essa não foi, velho.
2: Tô indo ali buscar meu passarinho que voa com gaiola e tudo. Região naudista.
0: Naudista.
3: Trabalha a noite inteira colhendo cana. Região maquinista.
0: Gente... Chegou aquele momento, chegou o momento marcante do programa. E você sabe que no final é o John Tatu, né? Vamos lá, vamos lá. Estão preparados? Prepara seus cornos da madrugada. Prepara, prepara. A hora do boi já começou.
4: Quieta, mangangá. Te afasta pra lá, boi velho nojinho!
0: Vai, vai, vai, vai, vai, vai, vai, vai, vai, vai, vai, vai, vai! Olha lá, outro já começou aqui, ó. Diego Lopes, cara. Puxa vida, hein? Olha lá. Mais um, mais um, mais um, mais um aqui, ó. Robertinho! O cara que senta no... Não, não vou falar isso, cara. Pelo amor de Deus, cara. Que isso? Marcelinho Uber.
5: Ele pode estar do seu lado.
0: Muriloco esmagador de linguiça.
5: Tá do seu lado. Quem tem amigo corno, dá nele uma...
0: Região petista. Olha lá, Ivan Neres.
5: Ele é...
0: Gerson que pegava Dolly
5: ele é corno,
0: do Lustoso. Sei lá que... Vinha dessa aqui, velho.
5: Nem passa no portão. Finge que não sabe e nem tá nem ligando. Finge que não sabe e nem tá nem ligando. De quem que eu tô falando? É do corno manso.
0: Ó, aqui ó, Renato e Pidoncio, beleza. Ivanildo Vigilante.
5: É do corno boi.
0: Marido da personal.
5: Boi da cara preta.
0: Amigos do Julinho, que deve ser um amigo.
5: Oh,
0: ó, aqui, ó, lá, Região Cinegrafista.
5: Mas voltou depois.
0: Porque ela Sorocabano com dor na bunda.
5: Ela é safada e ele é boi.
0: Dudu Camargo, o cagão. Vai, vai, vai, vai, vai.
4: Pra lá, boi, vai nojinho.
0: Eliseu, de Diadema. Alô, Eliseu, pega no meio. Terrorista Donis, sei lá que o cara escreveu aqui, velho. Meu tio japonês, que eu não vou falar o nome aqui. Mário, não, meu nome é bonito, cara.
5: Cuidado, ele pode estar do seu lado.
0: Mário, que se chama Léo.
5: Do seu lado, quem tem amigo corno, dá nele um.
0: Edilson de Mata São João. Ó, Montanha de Diadema, o boi.
5: Mas é meu amigão. Ele é corno, mas é meu amigão. O chifre desse tamanho nem passa no...
0: Personal com cara de labubu. Sei lá o que os caras escrevem aqui. Não, vocês escrevem em outra língua? Não sei o que acontece. Os ouvintes que ficam ligando pelo WhatsApp. É uns cabeçudos.

0: Rico do Corfo. Ah, Davi Calcinha Vermelha.
1: Porque ela traiu, mas voltou depois. Terminou porque ela traiu, mas voltou depois. Ela é essa.
0: Os motoristas dos fretados e da fábrica também. Ai, meu Deus, e que gente do céu. Olha, eu vou falar uma coisa pra vocês. Acabou a hora do boi. Mas, gente, quando vocês foram escrever algum nome... Gente do céu, escrevam um nome que dá pra gente entender, cara. Porque é complicado, hein? Os caras escrevem em japonês, sei lá. Vocês escrevem em hebraico? Eu não sei como vocês conseguem escrever uns nomes aqui. Não tem como, cara. Meu Deus do céu. Olha lá, Diego Pai de Pet. Diego Pai de Pet, cara. Ah, embora que eu também sou pai de pet, vai. Eu também sou. Eu também sou pai de pet, tá? Só pra vocês saberem. Olha lá, locutor que não sabe ler. Não é que locutor que não sabe ler, é que vocês colocam umas coisas aqui que a gente não consegue entender, cara. É complicado também, tem hora, né? Olha lá, Léo Dias e tal. Acabou a hora do boi já. Já era a hora do boi. Meu Deus do céu. É complicado, tem hora aqui, viu? Corno Manso. 11999919197. Vigilante que senta no cano do revólver. Olha o cara, velho. Que isso? Oi, bom dia. Fala comigo aí.
2: E é claro que não pode faltar também o melhor boi do mundo.
0: Claro.
2: O John Wagyu.
0: Vamos ver. Não pode faltar o boi principal do programa, John Tatu! Tem que ser o John Tatu, né? Tem que ser o John Tatu, que é o boi principal desse quadro do programa. É o John Tatu. Olha lá, motorista de ônibus de Lisboa, Portugal, hein? Tem mais boi em Portugal aí ou não? Um abraço pros boi aí de Portugal. Olha lá, o Odair do 0025. Um abraço pro Odair. Deixa eu ver quem mais aqui. O Robertinho já mandou mensagem pra gente. Mais um áudio aqui, vai. Cadê o áudio aqui, meu?
3: Tem que ser o John Tatu.
2: Ô, Léo, nós não podemos esquecer do John Tatu.
0: É, o John Tatu.
2: Aquele que gosta de dar o...
0: Parem com isso. O John Tatu já foi lembrado, já,
4: viu? Não podemos esquecer o rei do gado. John Tatu.
0: É. Esse é o rei do gado, John Tatu. Esse é o John Tatu. Segurança do Alphaville aí, segurança do Alphaville. Um abraço pro Fábio, obrigado pela audiência de vocês aí também junto com a gente. Fala aí comigo.
5: Ô, Léo, o corno manso é o Jair Broca, da Giuseppe, do Hospital Conceição de Porto Alegre, que é o Igor Cigarã de Alvorada.
0: É mesmo? Ai, senhor da glória. Vocês não tem jeito mesmo, não sei. São pior que eu aqui, meu.
2: Não lá. Podemos esquecer dos cornos da panelinha do Diego Lopes.
0: Ah, tá bom. Ah, da panelinha do Diegão tem um monte de corno aqui. Corno é o que não falta no Band Coruja aqui. As cornaiadas ouvindo o programa. Só tem corno essa hora aqui. Ó, João Vitor de Andradina, é isso? Porteirista, cornista. Ouvindo aqui a Band FM. Um abraço pra vocês aí. Oi, bom dia.
6: A hora que você titula, pai de pet, é uma bichona pomarola, pai de pet bull. Ai, bichona.
0: Ah, que bichona o quê, cara? Quem que não é pai de pet? Me fala uma pessoa que não é pai de pet. Fala pra mim, cara. Eu também sou pai de pet com muito orgulho, cara.
7: Diz que tinha um boi de Pirituba aí, semana passada ou retrasada, não sei.
0: Sei lá, Pirituba deve ter um monte de boi também, né? Vai saber.
2: Ô Léo, agora é a lei 5x2, região petista.
0: É verdade. Ai, meu Deus do céu. Oi, bom dia.
2: Ô Léo, o foco é o John Tatu. O resto aí já todo mundo sabe que é corno.
0: É, isso aí a gente já conhece, já, a gente já sabe, né? Ai, o Irã Duarte já mandou mensagem pra gente. Olha quantas mensagens chegando aqui, viu? Meu, quase no final do programa já também, né?
8: Bom dia, bom dia, bom dia. Aqui é Ribeiro de Embu das Jardes, de Santo Antônio.
0: Fala,
8: aqui
0: Ribeirão.
8: Pela Feira do Rolo de Carapicuíba trabalhando.
0: Beleza,
8: tá? Quero mandar
0: mano?
8: Um abraço pro Juscelino, palmeirense. O corno aladinho, a mulher foi embora, só deixou ele com um tapete só, hein?
0: Ai, deixa eu tocar uma música aqui, vai. Deixa eu tocar uma música e eu volto daqui a pouquinho, pra gente quase finalizar o programa, vai.
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Bruno e Marrone, que pescar que nada. Os caras que falam que vai pescar, os caras vão fazer outra coisa lá, velho. Sai tudo com bumbum ardendo depois, fica aí chegando e querendo dar uma de... Ah, eu fui pescar. Volta com bumbum ardendo. Cada uma, viu? 11 999919197. As últimas participações aqui do nosso...

0: você vai lá na sua, no nosso WhatsApp, deixa uma mensagem pra gente. 15 pra 5 da manhã já, em 15 pra 5 da... Meu Deus do céu, hora passa rápido demais, né, gente? Né?
1: Ô, Léo, você já foi pescar também, é?
0: Não, não fui, cara. Aliás, eu gosto de pescar, mas faz tempo que eu não pesco, hein? Ó, aqui, ó, tem mais um pai de pet que ele mandou a foto ainda do cachorrinho dele. Bonitinho esse cachorro. Que raça que é esse cachorro aqui? O meu é um pitbull, né? Léo, sou pai de pet, amo demais. Pirata é o nome do meu bebê. Aí, ó, é o pirata, é o pirata. Aí, legal. O meu é Zeus. O meu é Zeus. Deve ter alguns pais de pet ouvindo a gente essa hora já.
2: Valeu,
0: tem?
2: Léo. Oi. Se encontrar algum motorista de Uber na rua, vou levar pra minha casa. Deixar ele pegar minha mulher e vou filmar tudo.
0: É mesmo?
2: Léo, Região, cinegrafista.
0: Região cinegrafista, boa. Vai, vai.
3: Segue minha mensagem acima, pra quem eu tô mandando abraço.
0: É motorista do Penha Transportes. Hora do boi, né? Juliano, um abraço pra você, Juliano. Tamo junto, parceiro. Vai, bom dia, bom dia.
4: Ô, Murilo, louco. Agora deixa eu falar uma coisa. Por que depois que falou do silicone da patroa do Região, ele sumiu da rádio?
0: É. Verdade, né? Todo mundo fala do Região, mas ele sumiu, né? Fugiu da conversa também, né?
5: É. A gente vai voltar a comer uma picanha, tomar uma cervejinha, roubar um celular pra poder tomar uma cervejinha. Região petista.
0: Petista.
5: Ai. Aí, Ricardo, eu tô te esperando hoje na festa.
0: Aí,
5: me adiciona.
0: É umas bichonas, né? Pedindo pro Ricardo adicionar ele.
6: Ô, Léo, manda um áudio aí pro meu amigo Rodrigo, de Barueri, Vila Pindorama. Ele levou Gaia semana passada e tá com a mulher ainda, Léo, me responde.
0: É mesmo? Ainda levou Gaia e continua com a mulher ainda. Eita nós, hein? Eita nós, oi. Cadê o áudio aqui dele?
7: Vai. Ô, Léo, quem vai fazer a troca com você é o Fefo? Porque se for, o Fefo também é pai de pet.
0: É, o Fefo
7: só
0: também
7: que o cachorro dele odeia ele, mas odeia. O Fefo fica titiozinho. O cachorro ignora ele, mais que propaganda de YouTube. Ele fala, parece um gato o cachorro dele. Só que gato não dá moral, né? O cachorro dele parece um gato.
0: Não. É o Diegão daqui a pouco aqui, o Diegão. O Fefo tá, acho que o Fefo é mais tarde só. É, parabéns pelo seu trabalho, Léo Júnior, que é o Sérgio. Sérgio, obrigado, mano. Tamo junto, na madruga aqui, tamo junto. Oi, bom dia.
8: Eu, cada vez que eu vou pro Paraguai, eu volto com 3 celulares enfiados no rabo. Região contrabandista.
0: Não, esse aqui eu vou falar pra você, viu? Região baitolista.
9: Ai, Lula.
0: Esse só pode ser baitolista. Oi.
10: Ô, Léo, tava pensando aqui, né? Quem vai fazer a troca de horário é o Diego, né?
0: É.
10: Perna fina.
0: Perna fina.
10: Ele mora lá na Baixada. Ele vai chegar aí num humor maravilhoso, hein? Tem que acordar de madrugada, sair da costela da personal de madrugada pra tá aí 5 horas da manhã. Pense no bom humor que ele vai estar, tá, viu?
0: Ó, vocês são tudo fofoqueiro, não? Vocês são tudo bando de fofoqueiro, vocês são isso sim. Tudo bando de fofoqueiro que vocês são.
11: Tudo bem, Léo? Tudo bem?
0: Tudo bem?
11: É, os caras estão se entregando aí, não sei.
0: Então, aqui nesse horário final de programa, minha amiga do céu, tá feia a situação.
12: É, mocosão, não é que você durou até o final do programa, 2 dias, 2 noites aí. Nossa, parabéns, Mário. Quem diria que um cara virgem como você conseguiria?
0: Cara,
12: um
0: virgem.
12: Abraço por trás do seu amigo Muriloco. Conte sempre com a Polícia Militar do Estado do Espírito Santo.
0: A ver uma coisa com a outra, velho. Ai, meu Deus do céu. Ai, gente do céu, tá quase acabando o programa, quase. Quase.
13: Oi, Léo, daqui 10 minutos tô passando aí pra te pegar, gato.
0: Não, para. Para, não vai pegar nada, não tem nada a ver. Ó, pô, sai daqui, cara, sai fora, me erra, meu.
14: Não respeito as mulheres, nem os homens, genocida, não respeito nem as bichas. Região bolsonarista.
0: Ai, meu Deus do céu.
13: A gente já marcamos, Léo. É o formiguinha.
0: Cala a boca, você. Vai.
15: Bom dia, Murilo. Estamos aqui na espera aqui pra carregar o caminhãozão.
0: Cara, meu nome é Léo, cara.
15: Ah. Nove eixo. Carrega madeira pra Bracel, Lençóis Paulista. Um abraço, companheiro.
0: Alô, tá outro aqui, ó. Os caras são tudo fofoqueiro, ó lá. O Diego postou no Insta que vai atrasar. Tudo fofoqueiro esses caras, velho. Meu Deus do céu. Ué, de madrugada os caras têm a capacidade...
15: Minhauzão.
0: Cara, meu nome é Léo, cara.
15: Ah. Nove eixo. Carrega madeira pra Bracel, Lençóis Paulista. Um abraço, companheiro. Alô,
0: tá outro aqui, ó. Os caras são tudo fofoqueiro, ó lá. O Diego postou no Insta que vai atrasar. Tudo fofoqueiro esses caras, velho.

0: Vocês não vão dormir que é melhor, viu?
1: Ei, puxa Leo, vida. Oi. Manda aí um salve. Ô, família Vila Fumaça. É o Bud.
0: Tá bom. Um abraço pra você. Olha lá, o maior boi de Sorocaba. Danilo Taxista. Olha lá.
2: Bom descanso aí, Paneléu.
0: Paneléu. Vai.
3: Ô, Léo, vou dar um conselho pra você. A gente que trabalha à noite, eu, você no caso aí, saindo do serviço essa hora e chegando em casa, tem que bater na porta da cozinha e correr na porta do quarto, viu? Ou melhor, bater na porta da cozinha e correr na porta da sala. Porque, olha, você pode chegar e encontrar o chinelo molhado, o lugar quente.
0: Pois é, pois viu? É.
3: Uma, olha aqui um conselho pra você, uma dica, viu? Um abraço.
0: Uma toalha molhada ali. É, pois é. O lugar da cama quentinho já, né? É verdade. Ó, esse Band Coruja tem que ser estudado pela NASA, gente. Esse programa não consegue nem ser estudado pela NASA, você quer saber? Não tem como. Não tem nem como nem ser estudado esse programa. Acho que nem a NASA consegue, olha, nem a NASA, a própria NASA consegue estudar esse programa. Não consegue, não consegue, não tem como.
4: Luiz,
0: não
4: é fofoqueiro, ele dorme de coxinha com o Ricardo.
0: 11999919197. Oi.
5: E aí, Leandro, bom dia. Um recado aí pro Márcio de Guarulhos. Eu tô indo lá pra Guarulhos hoje. Eu vou ir lá só pra esquentar a mão na orelha dele, velho safado.
0: Olha, vai esquentar. O cara chegou na briga, na violência mesmo. Vai esquentar a mão na orelha do cara. Esse aí que ele quer briga. Briga mesmo. É briga mesmo.
6: Já mandei 10 áudios pra essa vagabundagem de petista. Vamos tomar no...
0: Para com isso! Oh, cala a boca! Oh.
7: Aí é troca de turno, né? Pegar a cama quentinha.
0: Troca de turno. Ai, ai, ai. Ó, a Mel falou que tá na casa de uma amiga e ela também é mãe de pet. E aí, tá vendo, João? Gente, tem mãe de pet, tem pai de pet. Por que não pode ser pai de pet? E por que eu não posso ser pai de pet também? Fala pra uma coisa. Hã? É errado ser pai de pet? Ah, que é isso, gente do céu? Oxê, oi.
8: Olha aqui, Bom de Coruja é o programa melhor do estado de São Paulo. Não tem outro igual. É só resenha.
0: É só, aqui é uma resenha pior que a outra, meu.
9: Ó, daqui a pouco o Diegão chega pra trabalhar e não deixa ninguém participar. Diegão, panelista.
0: Panelista. Ai, gente, vocês não tem o que fazer. Viu? Eu falo uma coisa. Não tá na hora de vocês dormir, não? Já na hora de vocês dormir, vai descansar, sei lá.
1: Ei, Léo, eu também sou pai de pet.
0: Aí.
1: Adoro um corote na garrafa pet. Ei, Bud, velho.
0: Ai, meu Deus. Ô, Léo, sou de Lages. E tô empenhada em... Como que é? Tô empenhada ou empilhada em Chapecó? Me ajude a achar o pneu 14 agora. Como eu vou saber de pneu 14, meu? O povo fala cada coisa que nem eu consigo entender.
10: Ah, Léo, eu vou falar pra você, mano. Eu tô com sono, hein? Ah, tô aqui passando em Itavuvu. Mas, cara, tá desconfortável pra tentar dormir aqui, ó. Já tentei me ajeitar, viro pra um lado, pro outro. Fechei o olho aqui, cara. Mas, falar pra você, carro em movimento é difícil dormir, mano.
0: Mas você não tá com o bumbum doendo, não, Muriloco? Muriloco agora volta pra casa com o bumbum doendo. Bumbum doendo. É complicado, né? Quando volta com o bumbum doendo assim, né?
11: Ô, Léo, também sou pai de pet. Adoro beijar um priquito. Pai de pet.
0: Ai, gente. Léo, bom dia. Sou o Bruno. Ai, meu Deus do céu, viu? Vai lá, João.
12: Ô, Léo, tu fica mandando nós ir dormir.
0: Vai dormir, cara.
12: Você acha mesmo? Se nós pudéssemos estar dormindo, nós ia estar aqui te ouvindo, Léo. Pelo amor de Deus, Léo. Se pudesse estar dormindo, eu ia estar dormindo, Léo.
0: Ai,
12: não enche minha paciência fora dessa, não, Léo. Pelo amor de Deus. Vai mudar.
0: Ai, gente do céu, viu? Olha, vou falar pra vocês. É que esse programa aqui, olha, é de mal a pior. Muriloco, pra fechar, vai.
10: Não, tá dificílimo dormir. É, primeiro que esse programa tá ajudando. E segundo...

0: cara, dirigindo, nossa, eu não tô conseguindo.
1: É, tá bumbum doendo, né? Sentou demais aí, né, cara? É complicado, né?
2: É, o maior amigo do homem não é o cachorro, é o pinto. Por quê? Quando ele tá mole, ele não enche o saco. Quando ele tá duro, ele não te pede dinheiro.
1: Entendi, entendi, entendi.
2: E quando você tá dormindo, ele não te come.
1: Ah, tá bom, tá bom, tá bom, vai. Cala a boca, você,
3: velho. Ô, Léo, usar o chinelo, esquentar a cama até pode. Agora, se for na geladeira tomar minha cerveja, aí dá merda.
1: Vai arrumar briga, vai arrumar briga. Ai, meu Deus, ele chegou, Diegão! Me ajuda!
4: Ô, beleza, caboclo.
1: Me ajuda aí, cara. Eu não aguento mais esses caras aqui, velho.
4: O que acontece?
1: Eu não aguento mais, cara.
4: Por quê?
1: Região foi falado aqui o programa inteiro, cara. Região tecladista, região petista. Cara, tem de tudo hoje aqui, velho.
4: Região, é, virou um quadro, né, cara?
1: Então, daí você colocou um quadro e tive que fazer o quadro que você faz, né? Não tem o que fazer, velho.
4: Ô, mas tá tranquilo, o pessoal gosta, né? É uma zoeira boa, né, cara?
1: É.
4: Quando a gente não faz, a gente sente falta. Você não sente falta do Bando de Coruja quando você tá em casa?
1: Ah, eu sinto falta, cara. Dá uma saudadinha.
4: Que vontade de fazer o Bando de Coruja hoje. Você não sente essa saudade, assim?
1: Sinto só. Aí, quando a gente chega aqui, aí passa a saudade, né? Aí, quando chega aqui, passa a saudade.
4: Passa na hora, quando a gente lembra o que é, né?
1: Putz, cara. Muriloucos.
4: Nossa.
1: Companhia
4: Senhora.
1: Limitada.
4: Não dá pra aguentar.
1: Ó, e teve um sorocabano que tá com um bumbum doendo.
4: Ah, mas Sorocaba tem muito disso.
1: Cara do céu, como é que pode? O cara é de Sorocaba, da minha cidade, dá uma dessa, velho.
4: Que é isso, cara?
1: Sacanagem,
4: meu
1: velho.
4: Meu Deus do
1: uma
4: céu.
1: Uma vergonha. Não fala isso, cara.
4: Aliás, você vai pra lá agora?
1: Vou...
4: Já vai, já? Não, ou vai voltar ainda?
1: Não, só mais tarde, só.
4: É, hoje você volta ainda.
1: Ainda tem mais um round, na verdade.
4: Que hora você volta pra cá?
1: 3 da tarde, só.
4: Ah, 3 da tarde. Dá, mas vai descansar bastante agora.
1: Não, dá pra dar uma dormida boa, né?
4: Que coisa
1: não, dá
4: boa.
1: Pra dar, não, né? Esse negócio dá
4: lá
1: pra
4: ele,
1: dar.
4: Lá ele,
1: vai. É. Ó.
0: Três viadeus falando aí. Vocês dois. Eita.
1: E você também.
4: Trouxa.
1: Vai, tonto, vai. Diegão, bom trabalho pra você,
4: valeu,
1: cara.
4: Tamo junto, bora começar o Band Bom Dia aí.
1: Band Bom Dia, tem o Band Bom Dia, tem aí os melhores momentos, né? Do Band Bom Dia.
4: Verdade, verdade. O Top 5, aquela coisa toda.
1: Tem
4: aí.
1: O Palhaço Pepeco. Pepeco, conhece o Pepeco?
4: Onde
1: cara?
4: Tem o Pepeco?
1: Não sei, esse cara. Preciso dar uma olhada aqui.
4: É, vamos ver o que o Pepeco, Vinheta vai trazer pra nós
1: Pepeco
4: hoje.
1: Pepeco é amigo do Murilo, Muriloco.
4: Ah, é?
1: É, o Pepeco.
4: O Muriloco tem umas amizades estranhas mesmo.
1: É, tudo louco, velho.
4: Tudo louco. Né?
1: Deixa eu ir embora.
4: Será que não trabalha? Bata vagabundo, só fica mandando áudio pra cá.
1: Tudo vagabundo
4: recusa
1: esses caras.
4: Usa corrida pra ficar participando do programa.
1: É verdade, cara.
4: Os caras não tem mais o que fazer.
1: Tá até com o bumbum doendo já.
4: Tá, isso aí faz tempo.
1: Tchau, gente. Tchau, tchau.
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5: FM, bom dia, olha a hora, 5:02, tudo bem aí, de boinha, tranquilo, na manhã, bora fazer, a festa nunca para, aqui na Band, a alegria nunca para, vamos lá que tá na hora do Band, bom dia. A partir de agora, o bicho vai pegar, aqui na sua rádio do seu jeito, bebê, bora lá.
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1: Chega então, bora começar que tá na hora. Cadê você? Já manda um bom dia aí, o nosso WhatsApp sempre liberado, 11 999 919197. Manda o seu bom dia, fala como é que tá o molho aí, tá fazendo o que de bom? Olha, hoje é o quê, gente? Não sei nem que dia é hoje, só um momento. Ah, domingo. Estamos no domingo 31, último dia do mês de maio. E aí, como é que foi o mês de maio pra você? Tá tudo bem? Tá tudo de boa? Foi tranquilinho? Coisas boas aconteceram na sua vida? Cadê aquele sorrisão bonito aí? A partir de agora é o Band Bom Dia no ar com os melhores momentos, ou piores, né? Melhores ou piores momentos aí da semana. Você curte todos agora aqui na Band FM. Olha, deixa eu mandar bom dia pro Anderson. A Mel Banana já tá por ali também. Quanta gente bacana chegando agora. Você que tá aí aonde? Tá fazendo o que agora? Nossa audiência internacional também. Muitos ouvintes no Japão. Agora é 5:05 lá no Japão. Muitos ouvintes na Coreia. Não, na Coreia do Norte não dá pra participar. Muitos ouvintes aqui no, na nossa Europa, no Portugal. Nossa grande audiência na Alemanha, lá na Bélgica. A Mel Banana tá por lá. E você trate de mandar a sua mensagem. Manda o meu bom dia, porque hoje não foi fácil sair da minha cama. Acordei às 3 da manhã. Fui lá, o cafezinho já estava passado, porque a personal passa o meu cafezinho antes de vir pra cá. Já trouxe ali 2 pãezinhos, 2 lanchinhos. E vou só esperar colocar o quadro pra tomar meu café. Então você trate de mandar o meu bom dia pra eu ficar animadinho e aguentar até as 10 da manhã aqui, tá bom? 11 999 91 9197. 11 999 91 9197. Ouvir você é tudo de bom. É tudo de band.
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1: Bora começar então a nossa festa a partir de agora. O Cro!
3: Band, bom dia!
4: Cro! Ô, Cro! Cro!
5: Ah, tá nublado, tá ali, ó lá. É, onde ele tá ali, tá nublado, ó. Tá abrindo.
4: Vem, Cro!
5: Olha, gente, ele vem vindo, girando, olha que bonitinho. Parece uma pena caindo, né? Ele vem de leve.
4: Olha aí, ó. Vai cair, gente. Vai cair.
5: O que é que vai cair, meu amor?
4: Dois ovos. Ai, fiquei com vontade de 2 ovos e uma salsicha.
5: Sério, meu amor? Nossa, tão bom. Na chapa ou você quer cozido?
4: Eu quero na chapa.
5: Na chapa?
4: Na chapa você dá aquela selada no pão?
5: Não, eu dou uma sentada num ferro. Ai, lá ele, hein, Cro? Sentada no ferro. Que é isso, hein?
4: Que é isso, hein, Cro?
5: Ai, vocês são maliciosos, gente.
4: Muito bom dia, Cro. Como vai o senhor?
5: Maliciosos, gente. Meu Deus do céu. Eu vou bem, vocês?
4: Bem também, graças a Deus, Cro.
5: Ai, que bom, gente. Tô tão feliz de poder estar aqui mais um dia, né? Mais uma sexta-feira. Olha, posso falar a verdade? Eu tava conversando com o P essa semana e eu não sei o que aconteceu de verdade. O relógio do mundo, ele tá girando numa outra forma. Eu tava... P, eu falei, meu Deus, P, já vai dar sexta-feira. Ele falou, é verdade, né? Então, o que que a gente tem que fazer? Aproveitar, né, lindo? Porque olha...
4: Clô, deixa eu te falar que aquela loucura toda de pandemia já faz mais de 6 anos que começou.
5: Você tá de brincadeira.
4: Mais de metade de uma década já.
5: Ai, meu Deus, como passa, gente. Parece que foi ontem.
4: Uma doideira.
5: Aquela loucura toda, que Deus nos permita. Olha, por favor, eu vou falar com o P. Eu vou falar com... Não sei se o P tá me ouvindo, eu vou falar com ele o seguinte. Que Deus nos ouça. Nunca mais aconteça um momento daquele. Que coisa mais horrível
4: que
5: foi.
4: Pelo amor de Deus, né, Clô?
5: Ai, ele tá ouvindo. Oi, meu He-Man. Ele tá numa dessa de He-Man agora? Oi. Tava ouvindo, né? Aí pega bem a Band? Pega, lógico, né? A gente tá perto do satélite. Deixa eu te falar, P. Você vai ter reunião hoje? Com o CEO? É? Fala pra ele, pra nunca mais deixar ter uma pandemia, porque foi um dos momentos mais terríveis do universo.
6: É isso aí.
5: Do mundo, não é? Coisa terrível aquele negócio de usar máscara, todo mundo com medo, todo mundo apavorado. Oi? Ah, tá. Tá bom, tá. Fala com ele, tá? Espera aí só um pouquinho. Ei, pessoal, vocês querem pedir alguma coisa pro CEO?
4: Ah, eu que... Olha, honestamente, não há muito o que pedir, porque o tempo pra mim tá perfeito.
5: É, verdade.
4: Não quero pedir muita coisa, não. Eu tô feliz com o que eu tenho.
5: Não, pro CEO.
4: Ah, pro CEO, não pra São Pedro.
5: É, não, ele vai estar mandando pro CEO.
4: Não, pro CEO, posso falar? Não tenho nada pra pedir, agradecer.
5: Pera pra ele agradecer lá por nós.
4: Agradece a profissão que eu tenho, agradece o salário que eu ganho.
5: Isso.
4: Agradece a vida que eu tenho.
5: Não fala saúde, que você não tá muito bem, tá? Você ouviu? Então pronto, fala com ele, tá? Tá, um beijo. Oi. Não sei, deixa eu perguntar. Eu vou perguntar, peraí, tem farmácia aqui perto, não?
4: Ah, tem uma aqui na esquina. Fala pra ele ali, é... Esquina com a Janarelli.
5: P, você veio ou quer que... Ah, eu passo e pego, eu tô por aqui mesmo, eu pego, tá? Tá, só vai querer o hipogloss?
4: Peraí.
5: Tá bom, então. Beijo, tchau, tchau.
4: Bom, vamos lá, Croora...
5: Ele, tá do... ele tá com a virilha assada, ele... Voltou a engordar, eu falei pra ele.
4: Pelo amor, chega!
5: Ele não achou uma nuvem doce e comeu pensando que era algodão doce?
4: Vamos lá, gente, hora do Cro sem frescura, momento de analisar o seu look pro fim de semana. Você vai pra onde? Batizado, despedida de solteiro, funeral? Conte pra gente aqui, mande o seu look. 11 99991-9197. De preferência, gente, de corpo inteiro, tá? Porque aqui não é o poupa-tempo, não, pra gente receber foto 3x4.
5: Não tô tirando sua identidade, não, meu amor.
4: Exatamente. Então, enquanto você vai mandando sua foto de corpo inteiro, com o seu melhor look, o Cro vai trazer uma mensagem de fé.
5: Você vai mandar pra mim aqui?
4: Vou mandar pra você.
5: Tá bom, meu amor.
4: Uma mensagem que, às vezes, é um puxãozinho de orelha, mas que você precisa ouvir nessa sexta-feira aqui. É hora do microfone da verdade com o Cro.
5: Vem cá. É você mesmo. Eu fiz esse psiu pra chamar sua atenção. Lembra que eu comecei agora, quando eu cheguei, falando a respeito do relógio, do tempo, da vida? Todos estão com esse mesmo sentimento que o mundo e a vida está voando, não é verdade? Chega a segunda-feira, daqui a pouco já é sexta. Chega o primeiro dia do mês, daqui a pouco já é o final do mês. Chega o ano, daqui a pouco é o final do ano. E você, o que, que você fez da sua vida? As promessas estão aí. Muita gente fez a tal da promessa, dos pedidos. E aí os projetos, aqueles 10 projetos, quantos deles você já fez do ano? Lembra-se, nós já estamos na metade, meus amores. Ai, mas Cro, é difícil. Claro, meu amor, que é difícil. Se fosse fácil, você nem tinha pensado em fazer um projeto, porque era fácil. O projeto realmente é para ser difícil. Agora, o que está acontecendo? Ou você está procrastinando, ou você está colocando de lado algo que é muito importante para a sua vida... E tá deixando de fazer, meu amor, porque você tá dando prioridade pra outras coisas que não estão fazendo bem pra você. E você sabe do que eu tô falando. Agora, meu amor, olhe bem. Você quer saber o que você pode ser no futuro ou como será seu futuro? Dá uma olhada pra quem você está vivendo, aonde você está frequentando. Não adianta, meu amor, você que não sai do bar, você que não sai de lugares que não vão te levar a nada, que o seu futuro vai ser esse, meu amor. Frequente lugares com prosperidade, lugares com pessoas com cabeças inteligentes. Porque senão, meu amor, você vai ser mais um no meio da multidão. Você sabe que quem se destaca no jardim? A rosa. O porquê? Porque ela vem dos espinhos, meu amor. E ela vence os espinhos. Ela brota. Ela fica maravilhosa. E quando a rosa brota e fica maravilhosa, os espinhos viram o quê? Coadjuvantes, meu amor, figurantes. Porque a rosa sim veio pra brilhar e não os espinhos. Pense nisso.
4: Maria, toma essa! Caramba, meu! O mais importante de tudo no começo é a rosa dar o botão, né?
5: É, cara.
4: Ô, Cro, mandei a primeira foto pra você aqui.
5: Vamos lá, meu amor.
4: Depois dessa palavra maravilhosa.
5: Ai, deixa eu abrir aqui.
4: Mandei a primeira ouvinte, a Raquel.
5: Eu preciso dar uma limpada no meu. Na minha fototeca aqui, porque tá lotada de fotos, meu amor.
4: Tem bastante, né?
5: É.
4: Tem que dar esvaziada, viu, Cro?
5: É. Olha o que eu tenho aqui, ó.
4: Você precisa deletar esse nude, Cro, pelo amor de Deus. Vai fazer um ano que tá no seu celular esse negócio.
5: E essa daqui? É a Gigi, não?
4: Eu acho que é a Gigi. Eu acho que é ela.
5: Você viu onde ela tá com a mão?
4: Então, tá censurando aí, né?
5: E imagina o cheiro dos dedos. Opa. Depois. Ô, Clô, apaga essa foto e vai na que ele mandou. Essa daqui que eles estão na montanha? Aqui
4: isso, isso mesmo. Essa verdade, foto bonita aí.
5: Na verdade, eles estão aqui num pedacinho de terra e de fundo tem o mar, não é?
4: Uhum.
5: Bonita foto, né? Valorizaram bastante o céu.
4: É.
5: E aqui, deixa eu ver.
4: Uma bela foto, hein?
5: Bela foto. Ele não lembra o Vin Diesel?
4: Lembra, né?
5: Depois daquele capotamento do racha? Aí,
4: mas ele é altão, né?
5: Ele é alto, meu
4: ele
5: Deus.
4: Ele é grandão, assim, em comparação com ela.
5: E
4: né?
5: Olha essa careca.
4: Então.
5: Careca grande, né?
4: Essa cabeça, né?
5: Gente do céu, meu amor.
4: Pois, hein?
5: Como é que é o nome dela?
4: O nome dela é Raquel.
5: Parabéns, hein, Raquel. Pra aguentar essa careca, hein? Não é qualquer uma.
4: Não é qualquer um que aguenta, não.
5: Não é não, meu amor.
4: Não é não. Não é, é não.
5: Até porque sempre falam que é dos carecas que elas gostam mais, né?
4: Exatamente.
5: E eu concordo, sabia? Porque aquela parte que a mulher mais gosta é careca.
4: Sim.
5: Né?
4: Sim.
5: Então eu concordo com esse negócio com os carecas. Exato. Que elas gostam mais.
4: Faz
5: senão,
4: todo sentido.
5: Senão o senhor fazia a grande cabeluda.
4: Crow!
5: Peraí, pô, imagina, cara. Eu se eu tivesse cabelinho na grande, eu ia pedir igual o Zacarias.
4: Ah, não, agora eu tô imaginando, pô. Ai, Didinho!
5: Oh. Ai, gente. Ai, meu amor, ela tá com uma... Imagina que bonitinho.
4: Imagina na hora, você saca.
5: O cabelinho do Zaca. Olha, meu amor, ela tá com uma saída de praia aqui, né? Ela tá de biquíni. Ele já não, ele já tá com uma calça de saco de farinha, de trigo, né? Uma camiseta regata com uma blusa por cima aberta de botões.
4: Uh-huh.
5: Eu gostei, gostei. Não, eu não entendi a roupa dos dois, até porque ela tá meio que já na praia e ele não.
4: É.
5: Né? Eu não entendi se ele, tipo assim, ai amor, enquanto você tá na praia, eu vou fazer exame de fezes. Sabe essa coisa? Não sei. Mas eu adorei o visual, adorei tudo, eu vou dar 8.
4: Nota 8 pro casal, parabéns pro casal aí. Nota 8, tá? Cro, vou te mandar agora o Léo.
5: Ai, vazio no estômago.
4: O Léo, Léo da Paz, o nome dele aqui. Vou te mandar. Mandei a foto do Léo da Paz aí, ó.
5: Eu tô com coceira na palma da mão direita, de falar que é dinheiro, né?
4: Às vezes a sujeira também, viu, Cro?
5: Ah, era sujeira.
4: Vamos lá. É o Léo.
5: Não é o Léo.
4: É o Léo, sim.
5: Não é. Olha, eu poderia falar o seguinte. Ou ele tá disfarçado fazendo o cosplay do Nerd da Capitinga.
4: É eu, minha vida. Nossa senhora, meu.
5: Ou pela cara dele é o Chuck.
4: Não parece um personagem de filme de terror?
5: Não parece?
4: Tem um personagem
5: de filme de terror. Se der a motosserra pra ele, pronto.
4: Tem um personagem no filme A Espera de um Milagre que é a cara dele. É a cara dele.
5: Ah, é aquele cara que mata o rato.
4: Sim, exatamente.
5: Não é?
4: Exatamente.
5: Aquele maluco que mata o rato daquele negrão lindo.
4: Exatamente, é ele.
5: É verdade.
4: É a cara dele, cara. Que medo.
5: Meu Deus, verdade.
4: Que medo. Oh, meu Deus.
5: Mas eu sei, eu acho que ele tá pronto pra ir pra quadrilha, né?
4: É, tá preparadinho, já tá chegando junho, né?
5: Agora, meu amor, eu não sei se foi seu cachorro tentando sair, raspou toda a perna da fechadura da porta... Sabe quando o cachorro quer sair e ficar raspando a porta?
4: É verdade, velho. Ele disse que tava indo fazer um show, Cro. Ele comentou
5: assim. Ah, ele é comediante. Que show que ele tá... Ai, já sei. Noites do Terror, não, do Hopi Hari.
4: Eu acho que ele é músico, porque na foto de perfil dele, ele tá tocando uma guitarra aqui.
5: Não, se ele tocar guitarra... Ele não toca guitarra. Mal ele toca uma... Olha, deixa eu falar uma coisa pra vocês. Ó, pede pras crianças não rabiscarem a parede. Como é que tá a parede do... Peraí, Cro.
4: Pelo amor de Deus. Bom, enfim. É, segundo ele faz cover dos Mamonas Assassinas. Tá explicado, né?
5: Pô, ele atirou nos Mamonas e acertou no Nerso.
4: Deus te ocupe, vi!
5: Bom, meu... Mas eu gostei, eu achei divertida a roupa dele. Eu dou 9.
4: Macacão, né? Parece que ele vai plantar milho, né? Mas um abraço pra você, meu
5: querido. Mal tá plantando mandioca. Isso.
4: Nota 9 pra você. Tudo de bom.
5: Aí eu tô aqui afifado com a porta.
4: Ai, gente do céu, olha.
5: Deixa a porta do cara quieto.
4: Mandar aqui a última foto de hoje, Cro.
5: Ai, gente, tô com o estômago vazio. Será que é fome?
4: É fome, Cro. Quando você vem aqui pra terra, a primeira coisa é fome que bate, né? É... Um casal chamado Edsla... deve ser Edsla, né? Edsla e o Thiago.
5: Edsla e Thiago. Não é um casamento. Talvez aqui ele esteja numa formatura ou também sendo padrinho de alguém. Mas tá mais pra formatura isso aqui.
4: Uhum.
5: Pela decoração, sempre padrão, né? Aquele chão feito de acrílico com umas luzinhas abaixo, é, né? Isso. Pra fazer o palco ali onde o pessoal vai dançar.
4: Uhum, uhum.
5: Ela com um vestido roxo, não é? Mais um pouquinho vira uma berinjela. Ele tá com um terno, né? Uma gravatinha pra combinar com o vestido dela.
4: Uhum.
5: Cabelo cortado ali totalmente na máquina, né? Ele deu um penteado, passou uma pomada. Ela tá com uma bolsinha básica.
4: Estão bem chiques, né?
5: Mas eu gostei. Pro clima e pro ambiente, tá bacana.
4: Esse colar dela tá bonito, né, Cro?
5: Tá um colar bonito, penteado tá bonito, ela tá com um sorriso bonito. É. Ela tem, sabe, ela tem aqueles dentinhos de quem chupou chupeta? Presta atenção pra você ver, ó. Aqui, ó.
4: Chupou muito dedo também, né?
5: Chupou muito dedo, né, meu amor? Você sabe que essas pessoas que chuparam chupeta o dedo não perdem maneira de chupar? Às vezes até hoje chupa o dedo. Eu conheço pessoas que chupam o dedo até hoje.
4: Com lencinho, com lençolzinho aqui do lado,
5: ou
4: né?
5: O tal do paninho.
4: O paninho, com o paninho do lado.
5: Fica esfregando o paninho e chupando o dedo.
4: Ih,
5: chupa que é uma beleza. Bom, eu vou dar. Eu dou 9 também pra eles. Eu gostei do casal.
4: Nota 9 pro casal Edsla e Thiago. Parabéns aí. Gente, agradecer todo mundo que mandou foto aqui. Não dá pra falar de todo mundo, mas o Walker e a Tassiana também de Guará estão lindos. Eu não sou o Cro, mas estou dando aqui o veredito. Nota
5: pode
4: 10
5: falar,
4: pra vocês. Mandar um beijo pra Ludmilla. Pra quem mais aqui? Muita foto, Cro. Impressionante aqui. Pra Fran, que mandou foto também.
5: Ai, gente, obrigado.
4: Muito obrigado, Fran. Enfim, todo mundo que mandou foto participou aqui do Cro Sem Frescura. Cro, um forte abraço. Muito obrigado pela sua participação.
5: Eu tenho essa aqui também ainda, ó.
4: Cro, você precisa deletar esses nudes, Cro. Você apaga...
5: Essa que você vai gostar, lembra da Morgana? Olha, ainda tenho ela.
4: Morgana, é legal, hein? Muito, muito legal a Morgana. Muito bonito.
5: Beijo
4: pra Morgana, viu?
5: Eu acho que a Morgana... Será que a Morgana, eu acho que ela é casada com uma mulher.
4: Você acha que é?
5: Eu não sei, eu desconfio.
4: Então
5: onde você tirou essa ideia?
4: Mas por que você tirou essa ideia, Cro?
5: Não sei, coisa minha.
4: Ah, você tá fuçando o perfil dela?
5: É lógico, meu amor, o tamanho dessa coxa. Eu já falei que quando eu venho pra terra, eu fico desse jeito, eu me transformo.
4: De que jeito que você fica, Cro?
5: O que...
4: Meu Jesus, vira esse negócio pra lá. Não, tchau, Cro!
5: Minha raiva aqui é maior que o...

0: Pra que você vai ligar, Jardim?
1: Pra Disney.
2: Ah, mas tem que, você tem que fazer com o esquema lá.
1: É,
2: aqui você tem que. Você tem que cabecear, cobrar escanteio. Quer dizer, ao contrário, né? Por isso que eu sofro nas suas férias aqui, velho. Ninguém faz, cara. Ninguém sabe o que, que é. Aí, puxa, aí não sabe onde tá a trilha, não sabe onde tá a vinheta.
3: Hello? Hello? You're calling to United States of America.
2: Alô? É do Brasil.
3: Hello? This is United States of America.
0: Você viu que ele começou a fazer um curso de inglês comigo e ele já tá melhorando o inglês. Você viu só?
1: Alô? Alô? Acho que caiu a tenente internacional lá, né? Alô? Alô? Alô? Alô? Alô?
3: Minute, please. Minute, please.
1: Ok. Gente, eu liguei diretamente nos Estados Unidos. Estão falando direto na Disney. A gente tem uma conexão direta lá. Oh, hello, good
3: hello.
1: Morning.
3: Oh, my God. Oh, good morning.
1: Good morning. How are you?
3: Oh, I am fine, thanks. And you?
1: I'm fucking fine. Thanks for asking.
3: Oh, yes. Oh.
1: This is from Brazil.
3: My God.
1: My name is Tadeu Correia. I'm from Band FM.
3: Oh, yes. Stop. El saber falar pouco de português. Consultar, que não conseguir falar só, como dizer, quando estar feliz. Eu tenho namorada carioca, me ensinar. E estar, quando feliz, ela ensinou que estou muito puto.
1: Não, desculpa. Sua namorada ensinou errado. Não é. Não, quando a gente tá feliz, a gente não fala isso.
3: Oh my God.
1: A gente fala, estou muito feliz.
3: Uau!
1: Estou muito feliz.
3: A minha namorada ser muito gozada. Ele ser gozada, ela é demais gozada.
1: Tentar falar um pouco mais próximo do telefone, please.
3: Red set?
1: Yes?
3: Oh, minute, please.
1: Oh, so much better. So much better.
3: Oh my God.
1: Ok.
3: Oh my God.
1: Ok.
3: Sorry.
1: Ok. Peraí, a gente tá com um problema de comunicação aqui, gente, porque é uma ligação internacional.
3: Por que você não conseguiu fazer aqui? Como está? Ainda vai ficar longe.
1: Tá muito perto da boca já. Tá parecendo um piloto de...
3: Você não é aqueles atendentes de, como dizer, fast food?
1: Fast food.
3: Oh my God. Sorry.
1: Ok. Bom dia. Você fala português, né?
3: Okay. Oh, yes. Pouco é estar. Como é que está? Está me ouvindo?
1: Perfeitamente.
3: Okay.
1: Perfeitamente.
3: Sorry, estou com problema de retorno. Falar pouco, desculpa, mas eu entendo se falar devagar, claro.
1: Ok, então.
3: Oh, yes.
1: Nós somos uma emissora de rádio do Brasil.
3: Oh my God.
1: É a Band de FM. Acho que você já conhece a gente.
3: Oh my God.
1: Não sei se você lembra da gente.
3: Nunca ouvi. Verdade. Aqui está. Outra station. Station é. Aqui está diferente. Muito mais dinâmico.
1: Entendi.
3: E os comunicadores, oh yes, this time now. É muito mais dinâmico.
1: É, aqui é diferente o processo.
3: Falar demais vocês. Eita.
1: Obrigado pelo seu feedback, tá?
3: Eu sou sincero e estou muito importante. Eu tenho namorada carioca.
1: É, você já me falou, ela parece que te ensina as coisas meio erradas, viu? Não dá muita atenção.
3: Eu não saber as palavras em português. Ela me ensinou a falar. Oh,
1: okay.
3: Por exemplo, eu fui beijar rosto, que fala, face, rosto.
1: Rosto, face, oh, yeah. Rosto. Isso.
3: Ela me ensinou, claro, em português, como ser. Eu ficar, claro, eu beijei aqui a bunda dela.
1: Não, não é. Não é. Onde é que é a bunda que ela falou que é?
3: Aqui nesse... Por que aqui?
1: Aí é o rosto, é a bochecha. Não é aí. A bunda não é aí. Não é
3: eu
1: aí.
3: Acreditar, porque eu ouvi o rapaz do lado discutir e falar para a namorada. Hoje estar com cara de bunda. Então achar que estava certo beijar a bunda dela.
1: Não é bem por aí, não é bem por aí. Meu querido, posso falar com o Mickey?
3: Oh, yes, claro. Yes.
1: Por favor.
3: Ter um... Que seu dia... Ser uma bosta.
1: Pera, como assim?
3: É Ela ensinar que isso é ser coisa legal.
1: Não, não, não tenha um bom dia em português. Não é, não é desejando que seu dia seja uma bosta.
3: Essa namorada é muito gozada. Bye.
1: Bye, bye, bye, bye, bye.
3: Thank you. Mr.
1: Thank you.
3: Please.
1: Thank you.
3: Mickey.
1: Mickey, Mickey, okay, please. Okay, Mickey, okay. Please.
3: Bye.
1: Bye, bye, bye.
4: Olá, eu sou o Mickey.
1: Ô, Mickey!
4: Olá! Olá!
1: Que saudade!
4: Olha, pega no verde.
1: Então!
4: Nós falamos juntos.
1: Como é que você tá, Mickey?
4: Eu tô bem, graças a Deus. E você aí?
1: Tô bem, tô bem.
4: Como é que tá esse país maravilhoso?
1: A gente vai matando um leão por dia, né?
4: Aí vocês matam leão, rinoceronte. Agora o grande problema são as cobras. Olá, eu sou o Mickey.
1: É, a gente sabe que é o Mickey que tá
4: que
1: falando com a
4: gente. Que alegria ter vocês.
1: Alegria nossa. Manda um abraço carinhoso pro Paulo Victor. Tava morrendo de saudade de você. Falou, liga pra Disney.
4: Ei, Paulo Victor, ele é o maior vivo Mickey Mouse. Olá, Paulo Victor. Ele já veio pra Disney?
1: Você já veio pra Disney, Paulo Victor? Fala pra gente aqui se já foi pra Disney. Qualquer coisa a gente tenta aproximar você do Mickey, né?
4: Fala que nós estamos com descontos. Claro, ele... Caso ele queira vir, né? É só falar que vocês é da Band.
1: Eu pensei que você ia dar um passaporte pra ele.
4: Oi?
1: Pensei que você ia dar um passaporte pra ele.
4: Não, eu vou dar desconto.
1: Não, mas por que você não dá um passaporte pra ele? Você é o dono do negócio.
4: Aqui, ó. Sabe aquela história? Não me peça de graça, a única coisa que eu faço pra ganhar dinheiro.
1: Isso é verdade, isso é verdade. E como é que tá todo mundo aí? Como é que
4: graças
1: tá?
4: Graças a Deus, tudo bem.
1: Mini, tá bem?
4: Tá bem. Poxa.
1: Acho que eu toquei num ponto aí que não era pra tocar.
4: Hein? É, não é. Eu achei que ia ser pai.
1: Mas ela chegou a engravidar?
4: Ah, não. Ela comprou aqueles exames de palhaço, de farmácia, sabe?
1: Aham. Uhum.
4: Olá, eu sou o Mickey.
1: Já falou então, que é o Mickey.
4: Aí ela comprou e deu positivo. Nossa, fiquei muito feliz que ia nascer alguns ratinhos. Ah. Mas, na hora que ela foi no médico, que pena. Tava quebrado.
1: Ah, ela, alarme falso. Ô, Mickey, eu sinto
4: muito. Desceu pra ela ontem.
1: Tudo que eu queria era a imagem da mini menstruada.
4: Olá, eu sou o Mickey.
1: Já falou. Mas, ó, vai, continua tentando. Você já foi verificar se você é que não tem bala na agulha?
4: Não, eu fui. Eu fiz espermograma. Verdade.
1: Eu tô imaginando o Mickey com a revista Playboy na mão agora.
4: É verdade. Eu vi um ensaio fotográfico de uma hamster. Ela peladinha correndo naquela roda. É verdade. Eu sou o Mickey.
1: Você já falou.
4: Oi.
1: Bom, continua tentando aí. Então, com você tá 100%, né?
4: Tá 100%. Quem não tá muito bem é o Pluto.
1: Oh, meu Deus, o Pluto?
4: Tive que levar no veterinário.
1: Ah, é o teu cachorro, né?
4: É, verdade.
1: Mas qual é o problema
4: aqui,
1: com ele?
4: Pluto! Olha lá, dá bom dia pra ele.
1: Bom dia, Pluto!
4: Você viu que bonitinho?
1: Eu vi.
4: Ele fala, ele se entende. Pede pra ele sentar.
1: Senta, Pluto! Não, senta. Senta. Não é,
4: não. Ele não,
1: não
4: gostou.
1: Não rosna pra mim, não.
4: É, ele não gostou. Tem que falar com delicadeza, vai.
1: Cê,
4: pede por favor.
1: Ô, Pluto, please, sit down.
4: Ai, que bonitinho.
1: Que bonitinho ele, né? E qual é o problema com ele?
4: Fala assim, Pluto, sua mãe é uma pluta. Fala.
1: Pluto, sua mãe é uma pluta.
4: Só um minutinho, Pateta tá aqui.
1: Ai, meu Deus, passa pro Pateta, vai. Tá com soluço? Olá. Pateta, bom dia.
5: Olá.
1: Tudo bem com você, Pateta?
5: Engasguei com uma bala soft. Eu tô bem, você?
1: Que sensação horrorosa, né? Tô bem também, como é que tá o Max?
5: Max! Max tá bem, tá indo bem na aula. E você?
1: Tô bem, graças a Deus.
5: Só um minutinho.
4: Que foi?
5: Vou cagar.
4: Ih, ele tá com problema, tadinho.
1: Tá com diarreia, o Pateta?
4: O Pateta.
1: Que meu Deus do céu.
4: Exagerou ontem,
1: pede
4: né?
1: Pra ele tomar bastante água, viu? Muita
4: hidratação. Exagerou ontem. Oi, pera só um minutinho. Vem cá.
1: E foi? Ô, Pato Donald, bom dia! Bom dia, Pato! Eu não entendi nada do que ele falou. Vai traduzindo, Mickey. Eu não sei.
4: Ele falou que tá muito feliz de estar falando com você.
1: Oh, a felicidade é toda nossa. Ô, Pato Donald, o nosso tempo tá meio curto hoje, mas eu quero encerrar aqui a participação direto da Disney com uma piada sua. Por favor. Duas. Eu não tô entendendo. Duas. Duas. Duas mulheres, ok. Duas mulheres gostosas, ok, ok. Tá bom. Encontrou um homem fortão. Ok, ok, ok. Mickey,
4: oi.
1: Um abraço pra você também, obrigado pela sua participação aqui.
4: Grande abraço, obrigado por ter ligado.
1: Os ouvintes adoram a sua participação. Olha aqui, ó. Ah. A Andri mandou uma foto com você, ó.
4: Que linda.
1: Que bonitinha.
4: Manda um beijo pra ela, fala que eu tô muito feliz. Ah, avisa ela que quem ela tá segurando sou eu. Olá, eu sou o Mickey.
1: Você já falou, Mickey?

0: 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É o Leonardo, mentira que virou paixão. Só pra começar bem demais aqui o seu domingão, né? Você tá bem? Tá tudo de boinha aí? Tá tudo tranquilo? Tudo na manha? Já mandou meu bom dia ali? Cadê a sua mensagem? No nosso WhatsApp 11999919197. Manda, segura no microfoninho. Manda um bom dia ali. Fala qual que é a boa de hoje. Tá fazendo o que de bom? Deixa eu mandar beijo aqui. Bom dia pra Mel Banana. Já mandou os videozinhos dela ali. Pedrão Rocha tá por ali também. Oh my God. Tamo junto, Pedrão. Um abraço pra você. E os padeiros nas padarias também, né, meu amigo? Sérgio do Pão.
1: Bom
0: como
1: dia,
0: tá?
1: Diegão. Sérgio do Pão. Excelente domingo pra você e pra todos na audiência.
0: Valeu, garoto.
1: Bora pra cima.
0: Bora pra cima. Tamo junto. Abraço pra você também. Cleitinho, bom dia.
2: Bom dia, Diegão. Tá eu e meu parceiro Almir aqui, mais conhecido como Boi da Padaria. Bom dia, bom domingo a todos.
0: Alô, os padeiros aí. Um abraço pro Almir, o Boi da Padaria. Enfim, todo mundo aí na produção, trabalhando pra fazer o seu domingão mais feliz, mais de boa, mais tranquilo. E você, como é que tá? Tá tudo na manha? Tá fazendo o que de bom agora? Fala aí comigo.
3: Bom dia, Diegão.
0: Bora, acaba bom.
3: Abençoado domingão aí pra todos aí.
0: É nóis.
3: Nossa semana aí, nós por cá. Fazendo um videozinho aqui, Cajamar, Cajamar.
0: Tá na rodagem.
3: Viva!
0: Boa, positiva, tamo
3: Mercado
0: junto.
3: Livre, é o que liga.
0: É o que liga. Tá certo, cara. Um abraço pra você. Valeu. Deixa eu chamar o Fanha agora. Cara, esse momento do Fanha é sensacional. Um dos que eu mais gosto aqui também. Vai, Fanha, fala comigo.
4: Bom dia!
5: Vou ligar no Fanho.
6: Putz, o Fanho, velho.
5: Faz tempo, hein?
6: O Fanho, cara.
5: Faz tempo?
7: Faz tempo!
5: Nada a ver?
7: Faz tempo!
5: Tô maluco?
7: Faz tempo. Vou ficar com isso na cabeça da figurinha agora.
5: Brinca, cara. Cara, eu lembrei das figuras de verdade, uma recordação bem gostosa.
6: Como é que atende lá? Você tem que atender.
5: Ah, é verdade.
7: Então, eu não sei se eu coleciono, se eu não coleciono.
6: Então, você não... Sabe por quê? Acho que não é interessante pra você, porque você vai fazer uma dívida num negócio que você não pode. Eu acho que figurinha é pra tá sobrando um dinheirinho, aí você vai lá... Porque você vê, as crianças agora fica pedindo a mesada pro pai, então pode até se endividar... No momento que não pode.
7: Ixi, Maria.
8: Você tá no cliente, Roninha.
6: Ô, oh, já atendeu.
5: Alguém atendeu lá, hein? Alguém atendeu lá. Alguém eu tô ligando no Fanho, gente.
6: Alguém atendeu, hein?
5: Tô ligando no Fanho. Deixa eu falar com o Fanho. Alô? Ei, alô?
8: Alô? Tá saindo aí? Alô, Roninha?
5: Oi, bom dia, com quem eu falo? Oi. Tá com muito rame no, na sua ligação.
8: Alô, bom dia.
5: Alô, bom dia.
8: Só deixa eu só me condicionar aqui. Acabei de chegar.
5: Ô, meu querido.
8: Abri a minha porta.
5: Que hora que você começa a trabalhar? Desculpa a pergunta.
8: Hora então, por favor. Que hora então?
5: São 5h33. Que hora, cara, pra você tá aí?
8: Hã?
5: Que hora pra você tá aí?
8: Oficialmente?
5: Oficialmente.
8: Eu abro às 11.
5: Meu Deus!
8: Mas eu chego, né? Por enquanto as coisas.
5: Tá um pouquinho atrasado, né? Tá um pouquinho atrasado.
8: Mas não, adiantado, cara. 11 da manhã.
5: Ah, é 11... Ah, entendi.
8: Agora eu entendi porque a menina morre de frio aqui. Um negócio indireto.
5: Ah, fica geladinho aí?
8: É geladinho, tá tudo gelando aí.
5: Entendi.
8: Bom dia.
5: Bom dia, meu querido.
8: Ei, tudo... Eu cheguei agora.
5: Tudo bagunçado, né?
8: Tudo bagunçado, eu tô perdido.
5: Você tá perdido?
8: Deixa eu ligar o CEU.
5: Tá.
8: Eu vou ligar o CEU.
5: Tá bom.
8: Cadê a máquina? Onde é o CEU?
5: Isso aí é aquele computador all-in-one, né? É, o monitor é o próprio computador.
8: Ah, é? Ai, eu tô com asis.
5: Eu ouvi daqui, hein?
8: Você ouviu? Nossa, me desculpa. Eita, desculpa, eu tô me condicionando aqui, me arrumando.
5: Não, não tem problema, não tem problema.
8: Ei, ai, ó, deixaram o bicho aí. Ah, né? Um minutinho aqui. Alguém como Onster, ó. Uice Onster.
5: É, essa galera do fim de semana aí não vai durar muito não, hein, meu.
8: Ah, não vai.
5: Todo fim de semana é...
8: Não tem mais...
5: Uns 2 litros de aqui, energético.
8: Ó, eu trabalho pra Arai, pode falar? Aí eu chego aqui pra render meu banheiro, a Arai fica fazendo uringangue. Ó, o cara fez uringangue.
5: Quem fez isso aí tava com tempo, hein?
8: Olha aqui, fez um cisne.
5: Que trabalho bonito, que trabalho bonito. Que loucura, né? Ô, meu querido, bom dia, tudo bem?
8: Bom dia, tudo bem? Com quem que eu falo?
5: Eu não sei se é o seu superior. Quem é o seu superior?
8: Eu.
5: Você é o seu superior?
8: Eu mesmo, é.
5: A gente tinha combinado uma entrevista com uma emissora de rádio. Nós somos da Band FM. O nosso intuito é entrevistar você.
8: Meu Deus.
5: Você esqueceu? Não, não acredito que você esqueceu.
8: Deixa eu ver se eu coloquei no meu celular.
5: A gente tá no ar, inclusive.
8: Miquina, meu.
5: Então, estamos...
8: Ei, meu Deus, deixa eu ver se eu marquei aqui. É, esqueci de marcar. Bom, e a hora? O que a gente faz?
5: Tá, agora a gente começa a entrevista nesse momento aqui na Band FM. Temos a honra de conversar com ele, operador de telemarketing. A gente quer saber um pouco da profissão, se a IA tá atrapalhando muito a sua área, se você tá perdendo terreno. Muito bom dia.
8: Bom dia. Bom dia, meu amigo. Como é o nome?
5: Meu nome é Tadeu Correia.
8: Tadeu Correia, obrigado pela entrevista, né? É a primeira vez que participo de uma entrevista. Ó, me marcou a voz. Entrevista e... Você perguntou o quê? Eu tô emocionado.
5: Em primeiro lugar, eu quero saber se a IA tá começando a atrapalhar a tua área de trabalho.
8: Bom, eu tô há algum tempo já, né, no ramo, há um tempo já, né, trabalhando nesse coisa desse sistema, né, nele mesmo. E, desculpa.
5: Não, fica à vontade.
8: A IA, eles tentaram, né, tentaram implementar a IA e não teve êxito, né? Porque o que eu faço, realmente, nenhuma IA consegue. E tentaram imitar a minha voz.
5: Tentaram imitar sua voz.
8: A IA não conseguiu essa perfeição. Né? A IA não conseguiu ter essa coisa de poder, como é que eu falo? Se comunicar.
5: Entendi.
8: Empatia, tá? Carisma.
5: Carisma.
8: Né? É você poder reter o cliente.
5: Exatamente.
8: E é uma coisa que a IA ainda não está preparada. Você, esse diálogo, esse bate-papo que nós estamos tendo, não tem, carai.
5: Deixa eu te falar. Quando você percebeu...
8: Só um minutinho.
5: Ok. Nós estamos
8: ao vivo?
5: Estamos ao vivo na Band FM.
8: Ô, Daí! Ô, Daí! Liga na Andy! Eu tô ao vivo! Boa! Vamos lá.
5: Muito bem. Meu querido, quando você percebeu que poderia trabalhar com telemarketing? Foi a voz? Foi alguma coisa?
8: Só um minutinho. Já estão mandando mensagem aqui. Vocês estão tendo audiência, hein?
5: Tem, a Band FM é líder de audiência, legal. Poxa vida.
8: Ó, ei, tô te ouvindo, mas não tô entendendo porra nenhuma. Eu não entendi. Vamos lá.
5: Quando você percebeu que a sua voz poderia ser usada por uma profissão que trabalha exatamente com ela?
8: Isso desde pequeno, né? Minha mãe, ela percebeu esse diferencial em mim, né? Ela percebeu. O meu chorar já era diferente, né?
5: Ah.
8: O jeito que eu chorava, a minha mãe falou, esse menino vai ser na comunicação.
5: Olha aí. Né?
8: A
5: choro feio da...
8: E aí minha mãe... Eu já, quando entrei pra escola, ali eu já me saquei, né? Eu era o orador.
5: Olha, você era o orador da sua turma. Meu Jesus.
8: Isso. Eu que lia. A galera tinha vergonha de ir lá na frente. Aí eu ia representar a classe. E ali eu já começo já a entender realmente que aí eu não podia mais parar. Que a comunicação... eu já, quando entrei pra escola, ali eu já me saquei, né? Eu era o orador.
5: Olha, você era o orador da sua turma. Meu Jesus.
8: Isso. Eu que lia. A galera tinha vergonha de ir lá na frente. Aí eu ia representar a classe. E ali eu já começo já a entender realmente...

0: Ali, então, para trabalhar com telemarketing foi um pulo, né?
1: Foi um pulo. Eu comecei, não, se você me permite, senhor Daniel Correia, eu comecei pequeno, né? A gente tem que ser humilde para chegar onde chegou.
0: Tá.
1: Eu comecei pequeno, comecei fazendo locução em porta de loja.
0: Olha aí, você fazia locução em porta de loja.
1: Fiz muito. Olha aí, minha menina, pega mais. É a mais!
0: Faz o scratch de DJ?
1: Nós estamos aqui, quando voltamos pra você. Então põe assim que a gente, graças a Deus, hoje tá nesse trabalho consagrado, né?
0: Que coisa, gente, olha.
1: Só um minutinho, seu Tadeu.
0: Ok.
1: O que foi? Peraí, ô, Nair! Vem cá, o que foi? Band! Não, é Band, é. Band! É Band, ô, Nair, aí. Ele tá perguntando se é Band.
0: É Band FM.
1: Band é... Deixa eu falar pra ele. Band FM. Band FM.
0: Ele só não consegue falar. Ouvir ele consegue.
1: Ele tem aparelho.
0: Ah, ele tem aparelho. Ah, entendi.
1: A gente fez uma vaquinha aqui na empresa e comprou um aparelho dele de um velho que já tinha morrido. O Oswaldo morreu.
0: E aí, o Odair é teu companheiro de trabalho?
1: O Oswaldo, nós compramos um aparelho dele. Morreu. Não tava funcionando bem o aparelho, ele foi atropelado. Buzinou. Aí compramos até pra ele, pra Odair.
0: Quer dizer, então na empresa de telemarketing trabalha um mudo e um fanho, é isso?
1: É, ele tem problema, porque ele é assim. Ele fala. Como é que eu posso dizer? Ele não fala, mas ouve.
0: Ah, entendi.
1: Entendeu? Ele não fala. Aí como ele ouve, ele tenta falar.
0: Se soltar uma música aqui, ele canta pra gente.
1: Ele foi bicampeão de Araújo.
0: Então, por favor, ô Dair! Vem cantar!
1: Não é o Dair, é o.
0: Ah,
1: o Dair!
0: É o Dair!
1: Ah, é ele!
0: É o Dair!
1: Então vai! Vem cá! Qual música que é?
0: Você me vira a cabeça.
1: Dá um sinal pra ele.
0: Ó.
1: A minha

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0: Muito bem, tá aí. Eu conversei com o Odair. E o seu nome, você quer revelar seu nome aqui? Quer manter no sigilo? Odair, hein? O teu nome? Eu posso chamar de Fanho?
1: Peraí, agora tava tão boa a entrevista. Você me chama. Eu não entendi, me chamando de Fanho por quê?
0: Não, mas eu preciso do seu nome. Pra
1: não,
0: encerrar.
1: Peraí, eu não entendi o Fanho.
0: Pra assinar a entrevista aqui.
1: Eu Odair, chega aí.
0: Vou assinar como Odair e Fanho, é isso?
1: Mas quem é o Fanho aí?
0: Um abraço pra você.

0: Band FM, é o Bruno e Marrone, choram as rosas. Esses são os melhores momentos aqui do Band. Bom dia. Tudo que rolou durante a semana você curte aqui na sua manhã de domingo também na Band, né? Bora fazer um intervalinho rapidinho, eu já volto com mais uma hora e os melhores momentos do Band. Bom dia. Pera aí.
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15: Band FM 6 e 4, bom dia, meu povo! Um ótimo dia pra você, um bom domingão. E aí, já acordou, já tá de boa, já tá trabalhando ouvindo a Band? Muito obrigado pela sua audiência aí. Por aqui é o seu amigo Diego Lopes. Vamos até as 10, vamos? Aqui na sua rádio do seu jeito. Ai, ai, ai, até as 10 da manhã, tô por aqui. Deixa eu ver o que que tá acontecendo no mundo. Nosso WhatsApp bombando sempre com muitas mensagens ali. Você pode mandar sua mensagem lá? Você que não tem o nosso contatinho salvo ainda, já salva aí o WhatsApp 11 99991-9197. Manda ali o seu bom dia, fala qual que é a boa de hoje, o que que você tá aprontando aí, deixa eu ver. Mensagens aleatórias. Cuidado com o que você vai falar no ar, que não é Band Coruja, é Band Bom Dia. Se comporta, galera.
16: Bom dia, Diegão.
15: E aí?
16: Bom dia, Band.
15: Você tá bom?
16: Tamo por cá, Luciano Rodrigues na voz.
15: Olha aí.
16: Bora pra luta.
15: Bora fazer bagunça. Valeu, bom trabalho pra você. Ah, domingo preguiçoso. Como é que tá o tempinho nessas... Aqui tá uma garoa, tá um friozinho. Eu acho que em toda a região sul e sudeste deve estar dessa maneira. Como é que tá aí onde você tá agora, hein? Fala comigo.
17: Ô, Diegão, bom dia, bom dia, bom dia. É o Hermes da cidade de Andradina.
15: Olha aí.
17: Vamos vencendo mais uma noite com Deus na frente.
15: Sempre.
17: Aqui uma horinha, nós estamos indo embora pra casa. É o Hermes da cidade de Andradina.
15: Coisa
17: aqui
15: boa.
17: Da Usina IP, que Deus abençoe todos nós.
15: Amém. Bom domingo pra você também, meu amigo. Fala comigo,
18: bom
15: bebê.
18: Bom dia, Diegão. Aqui é o Daniel, segurança.
15: Bom, bom Daniel. Dia.
18: Esperando dar o meu horário aqui às 6 horas da manhã pra mim ir embora pra minha casa. Falou, Diegão.
15: Valeu, cara. Valeu. É, tá meio desanimadinho, né? Tá meio desanimadinho, Daniel. Também tá trabalhando domingão, vou falar pra você, né? Vamos animar? Vamos dar uma animada agora? Pode ser? Que tal se a gente fizesse a balada do Vinheta agora? Do nada, de repente. É só assim, ó. Vai.
19: Bom dia.
20: Homem Vinheta. 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

0: Balada do Vinheta,
1: balada. Balada do Vinheta, volume 9. Bom dia, meninos. Já vamos entrando, né? Pra não perder tempo.
2: Bom dia.
1: Parabéns. Uma sexta-feira. Balada do Vinheta. Com esse friozinho que tá fazendo nesse momento aqui na Roncolândia. Roncolândia não, na
0: Bandilândia.
1: Bandilândia. E vocês que esse. Volta e dá de novo. Vai, volta.
0: Volta de novo. Volta de novo.
1: Vai.
0: Bom dia!
1: Bom dia!
0: Vamos querer!
1: É diferente. Olha a diferença. Então,
0: é
1: gente,
0: só
1: bom
0: querer,
1: dia.
0: Né? É só querer.
1: Eu tava ouvindo, vindo pra cá, Tadeu, você e o Diego trocando de horário.
0: Uhum.
1: E o Diego pediu. Então, Diego, sei que você tá na estrada aí, indo pra PG, Praia Grande. Então, ó, bebê, fica com os olhos abertos. E atenção, a gente quer um videozinho de você mascando e fazendo a balada.
0: Por
1: tá,
0: favor,
1: Diego?
0: Por favor, hein, Diegão? Vamos junto nessa? Não
1: Como
0: só o Diego.
1: Essa?
0: Você que tá ouvindo a Band aqui.
1: Isso!
0: Também. Você que tá no Band Bom Dia.
1: Isso!
0: Tá meio desanimado, meio desanimada. É sexta-feira. E na sexta-feira tá proibido ser triste.
1: Tá proibido.
0: É um decreto que a gente baixa aqui no Band Bom Dia.
1: É um decreto.
0: Aquela tristeza, aquela coisa que tá te angustiando. Esquece. Acabou. É passado. É sexta-feira.
1: É verdade.
0: Então vamos se libertar. Vamos fazer uma xiga com o personal trainer da alegria, DJ Vinheta. Por gentileza, coloque o dedo.
1: Toma.
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1: A partir de agora, nós vamos entrar em outro universo. Senhoras e senhores, vocês estão prontos para nós? E aí, estão mesmo preparados? Atenção! 8, 6, 5, 4, 3, 2, 1. Ignição! O botão foi apertado. A balada do Vinheta vai trazer para você algo que você nunca sentiu. Eu tenho certeza que você sairá desse momento transformado, ado. Vamos juntos?
0: Aqui não existe preconceito. Todo mundo pode fazer, pode entrar, pode mergulhar nessa aventura que é a Balada do Vinheta.
1: A Balada do Vinheta. Sexta-feira é diferenciada. E é por isso que aqui você tem o diferente.
0: Ente.
1: De norte a sul, sul. Suco de caju, ju. O peixe é pacu, cu.
0: Vambora,
1: gente!
0: Vambora, então!
1: Vambora!
0: Vamos lá!
1: Atenção, hein!
0: Vambora!
1: Vamos voltar pra arrebentar!
0: Vai
1: Ai,
0: subir!
1: Mas é muito cedo!
0: Quem se lasque!
1: A gente não tem isso, não, velho!
0: Não tem essa, não!
1: Bora, Tadeu!
0: Vamos lá, então!

0: fechou.
1: Oi.
0: Abriu.
1: Oi.
0: Fechou. Contraiu e relaxou. Contraiu e relaxou.
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1: Quica.
2: Quica.
1: Quica.
2: Quica.
1: Quica.
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1: Alho.
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1: Alho.
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3: Band FM, a sua rádio do seu jeito. Onde você está fazendo a balada?
4: Que
3: onde
4: delícia,
3: você está
4: cara.
3: Mastigando? O que você está mastigando? Conte pra gente, não esconda nada.
4: Que delícia!
3: Ai, tá, é uma Big Coke 2,5 litros, tamanho família? Sim,
4: é,
3: pode ser.
4: É isso aí.
1: Pode ser. Pode ser.
3: Na sua rádio desse jeito.
0: Esse é o Band Bom Dia.
4: Cara, aumenta o volume aí, cara.
3: Jéssica tá mastigando tudo aqui.
4: Ai, Jéssica. Cuidado, hein, menina.
3: Ela mastigou todas as caixas de verdura.

0: quem quer verdura?
1: Será que é pepino?
2: O Magno tá com a gente também. Tá indo surfar, gente.
1: Ah, mentira.
2: Ele mastigou a prancha.
1: Oi! Eu vou perguntar se responde. É biquília ou triquilha? Agora eu quero ver se você pega onda mesmo.
2: Eu quero saber. Agora eu quero saber.
3: Pode crer, nós vamos fazer. Bom dia, filha, minha sua rádio do seu jeito. Quero vaca, quero penetrar. Vamos juntos, quero ver. Quero ver, quero ver, pode tirar. Deixa dentro, vamos. Vai lá. Quero ver. Vai chupar. Bom dia, minha sua rádio do seu jeito. Cara, que delícia.
2: Ele escreveu que é quatroquilhas.
1: Nossa, então é quadriquilha. Essa daí prende um pouquinho mais na onda, hein? A tria é mais solta.
2: Rafinha dos Anjos, eu engoli a mandioca e tô peidando farinha.
0: Inha, inha, inha, tá peidando farinha. Inha, inha, inha, tá peidando farinha.
1: Isso aí não usa papel higiênico, usa o ventilador.
2: Tava pra Gigi que mandou foto do bumbum dela. Obrigado, Gigi.
1: Ah, não,
2: Gigi.
1: Mentira. Mostra pra mim, Tadeu, mostra.
2: Mandou aqui, ó.
1: Mostra, deixa eu ver.
2: A calcinha roxa, aqui a calcinha roxa. Mandou aqui, ó.
0: Ok, que bonitinha.
2: Inha,
0: inha, inha, eu vi a sua calcinha. Inha, inha, inha.
1: Essa daí é daquelas bem fininhas, essa daí é confortável, viu?
2: Essa
1: é a que eu tô usando.
3: 5 horas 27 minutos, balada do Vinheta, vem pra gente, vem!
1: Gente, ó, se você pegar agora e mudar de estação, você vai dar uma broxada.
2: Não broxa não, não broxa não.
1: Não muda, porque se você mudar,
2: fica aqui.
1: Vai dar uma coisa pra baixo, uma coisa... Ou gravado, aqui não, aqui nós estamos ao vivo.
2: Você tá quase 5:27. Recebendo a bênção da alegria, não vai tirar agora, hein?
1: Não vai tirar agora. Ei, não tira agora não.
2: Não tira
1: não. Vai dar uma de... Ah não, eu vou tirar, deixa!
2: Deixa!
1: Olha, o sabe Marcelo... aquela frase assim, desculpa.
2: Não, pode
1: sabe
2: falar.
1: Aquela frase assim, se você tirar, eu te mato.
2: Eu mato você.
1: Ai, fala, Tadeu.
2: O Marcelo tá com a gente aqui, mastigou o carro. Ah, não, ele disse que o Diego mastigou o carro e tá descendo a serra a pé.
1: Ai, Diego! É, o Diego tá a pé.
0: É, o Diego tá a pé.
1: Diegão, bota a perninha pra fora, faz a 5 polegares e pede carona pros caminhoneiros, você vai na boleia.
2: O Luiz tá fazendo pole dance no para-raio da guarita. Os caras tão indo pra loucura mesmo.
1: Ah, isso é legal.
2: Ah, é pra loucura.
3: Bom dia, filme, sua rádio do seu jeito. Essa é a balada do Vinheta.
1: Ai, que delícia, gente.
2: Tá na minha cara.
0: Ai, que legal. Passaram manteiga na cabeça do meu dedo.
3: Mastiga,
2: yeah.
3: Mastiga,
2: oh, yeah.
3: Mastiga,
2: yeah.
3: Mastiga,
2: oh, yeah.
0: Onda, onda, onda. Enfiaram o dedo bem no meio do meu nariz. Onda, onda, onda. Enfiaram o dedo bem no meio do meu nariz.
1: Ai, que delícia.
2: Eu vou ter que tirar.
1: Não tira não.
2: Eu vou ter que tirar.
1: Não tira não.
2: Eu vou ter que tirar.
1: Eu te dei um tapa. Dá um tapa em mim também. Dá.
2: Toma aqui.
1: Você
2: quer, não quer? Você quer?
1: Safado.
2: Você quer, não quer?
1: Vagabundo,
2: sem vergonha.
1: Vadio.
2: Sem vergonha.
1: Dá do outro lado.
2: Quer? Toma aqui então.
1: Dá do outro lado da minha bunda então. Pras duas tá roxa. Dá. Agora põe o dedo.
2: Eu quero pedir desculpas à audiência aqui do Band.
1: Desculpa,
2: bom dia.
1: Gente. Eu vou...

0: bom dia pro Luan Homerson.
1: Olha.
0: Que a galera da van tá muito louca aqui fazendo a balada do Vinheta.
1: Aí, ó.
0: O Alexandre tá fazendo leg press e mastigou o aparelho nesse momento. Alexandre!
2: Meu Deus!

0: bem. Acontece que na vida a gente tem
1: ser feliz por ser amado por alguém. Porque eu te amo, eu te adoro.
0: Te adoro muito,
1: meu amor.
0: My love.
2: Oh, my love.
1: Semana inteira fiquei esperando.
0: Bom dia.
3: Pra te ver sorrindo.
4: Bom dia, oi. Tadeu.
0: Bom dia.
4: Filme Vinheta. Manda um abraço para Silvana de São José do Rio Preto. Acabei de chegar na academia.
3: Ah, que delícia.
0: Tá aquecida já. O pré-treino já foi, hein?
3: Já foi.
0: Já foi o pré-treino. Agora o treino hoje vai render, hein?
3: Hoje vai, cara.
0: Hoje vai render.
3: Pô, você já chega aquecido, né, Tadeu?
0: Exatamente.
3: É isso aí.
0: Pelo amor de Deus. Bom treino pra você, Sil. Alexandre, qual é mais um Alexandre? Tem de Alexandre na madrugada, é impressionante,
3: né? Só.
0: Isabel e Vitor estão com a gente aqui aguardando o fretado, pulando no ponto de ônibus, é isso aí.
3: É isso que a gente quer.
0: É isso aí, é isso que a gente quer.
3: É isso que a gente quer.
0: É isso aí. Tadeu, eu tava passando aqui na frente de casa e o rapaz tava mastigando o portão, o Aleph contou pra gente.
3: Aí, ó, tá vendo? Tava fazendo a balada e mastigou. É isso aí.
0: É a coqueluche do momento.
3: É a coqueluche.
0: Balada do Vinheta, volume 9.
3: Ah, que delícia.

0: Band FM, é o Soweto, relembrando o Dere. Você lembra dessa, né? Quantas e quantas vezes você curtiu essa música aqui na Band FM, nas baladas, nos shows? Aqui a gente relembra também, porque relembrar sempre é muito bom. Agora, 6h27, vou para fazer um intervalinho, mas é ligeirinho, eu já volto com mais. Os melhores momentos do Band Bom Dia durante a semana. E ó, já já, depois do intervalo, tem o Mestre Bilu chegando na Band. Daqui a pouquinho.
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0: Domingo na Band. Ah, que delícia, que é assim, a sua rádio do seu jeito. Mestre Bilu chegando, sinta a energia positiva do Mestre Bilu.
1: Band, bom dia! Mas agora é hora do Band Astral. O nosso Mestre Bilu estará aqui para desvendar os seus sonhos, para ler o seu horóscopo através das tampinhas de garrafa. Você quer se consultar com ele? 11 99991 9197. Mestre Bilu, bom dia.
2: Bom dia.
1: Como vai o senhor?
2: Eu vou bem, muito obrigado. Versão brasileira, Herbert Richards. Estou aqui para atender, desvendar o futuro. Você sonhou com alguma coisa? Você quer saber o que vai acontecer? Ligue pra cá.
1: Mande sua mensagem aqui. A gente quer o seu nome, data de nascimento e o signo, tá bom? Por favor. Para que o Mestre Bilu possa ler o seu futuro, ó.
2: Comida para jacaré.
1: Mestre Bilu, qual é o segredo pra essa paz toda que você transmite pra gente? Tem a impressão que eu tenho que você nunca tá estressado.
2: Nunca. Eu aprendi com o meu mestre no alto do cume. A concentração, o poder da mente, a respiração. Inspira. Ou é o contrário? Peraí, respira.
1: Não.
2: Qual é o certo? Inspira pra fora?
1: Inspira. Não, respira pra dentro ou inspira pra fora?
2: Agora eu me confundi.
1: Inspira.
2: Inspira. Agora, mas é pra dentro ou pra fora? Quando só solta é o quê? Bom, que se lasque. A respiração é muito importante para poder fazer versão brasileira.
1: Olha,
2: IC São Paulo.
1: Várias pessoas aqui querendo se consultar. O ouvinte nos corrige. Inspira é pra dentro, respira é pra fora.
2: Quer dizer que... Inspira.
1: Inspira.
2: Respira. Mas respira, né?
1: Bom, enfim. Lasque-se. Angelina é a primeira ouvinte aqui, Mestre Bilu.
2: Oh, Angelina.
1: Nasceu no dia 8 de setembro. Ela é do signo de Virgem. E ela quer saber da área profissional dela. Mestre Bilu, vou ganhar um aumento?
2: Lembrando que no horóscopo chinês, ela é louva-a-Deus, viu?
1: Ah, virgem é louva-a-Deus.
2: Louva-a-Deus, é.
1: Então você que é do signo de louva-a-Deus no horóscopo chinês, viu, Angelina?
2: Ela quer saber o quê? Se vai ganhar emprego?
1: Se vai ganhar aumento.
2: Eita porra!
1: Realmente. Quando vem assim é porque o negócio é forte, hein?
2: Angelina, eu não sei se pra você é válido, se isso significa um aumento. Você que vai analisar. Mas pra você, 5 centímetros a mais é aumento? Mas vai ganhar.
1: Mas vai ganhar, Angelino. Você responde pra gente se 5 centímetros pra você é aumento. O Vitor... Pra ela tá ótimo.
2: Okay.
1: Pra ela tá excelente.
2: Faça bom proveito, meu amor.
1: Beijo pra você, Angelina. Vitor tá com a gente aqui. Ele é do signo de peixes, 1º de março de 82. Ele tá com um problema de identificação própria. Ele quer saber. Mestre Bilu, eu sou homem? Calma, Mestre Bilu, tá recebendo aqui um... Tá recebendo um negócio aqui que ele... Susto do cacete, velho. Tá recebendo um negócio.
2: Ainda na Angelina.
1: Angelina, atenção, Angelina, ainda é você, ainda é você.
2: Veio de repente.
1: Atenção, Angelina. Veio.
2: Ei, era isso mesmo. Meu Deus.
1: Do céu. O que foi, mestre?
2: Desculpa, Angelina, tira 5 centímetros, tá? Veio, eu tenho que falar, eu não posso perder.
1: Angelina, um beijo pra você.
2: Perdeu 5, viu, Angelina?
1: Felizmente vai ficar com o que tem, tá bom? Vitor quer saber... Calma. Mestre Angelina,
3: Bilu. Angelina ainda.
1: Angelina ainda, Angelina ainda. Calma ainda, Angelina.
3: Opa, bônus, ganhou 15, hein?
1: Ganhou 15, 15 opa, centímetros. Opa!
3: Pior, você vê, perde 5 e ganhou 15, viu, Angelina? Guarda aí. Oh, meu Deus, que mulher de sorte.
1: Então, faça bom proveito aí, tá bom? É, mas não usa muito, não. Não usa muito, não. O Vitor quer saber.
3: O que ele quer saber?
1: Peixes, 1º de março de 82. Eu sou homem? Foi a pergunta que ele mandou pra mim. Eu sou homem?
3: Lembrando que no horóscopo chinês, o signo dele é Pepino do Mar.
1: Olha, atenção você de Pepino do Mar, 1º de março aí, viu?
3: Se ele é homem?
1: Se ele é homem.
3: Eita, eita,
1: nossa. Oh, meu Deus. Oh, meu Jesus. Cara. Ajuda aí. É,
3: agora eu vou ter que falar, não vai ter jeito.
1: Pode ajudar.
3: Aqui, ó. Oh, meu Deus do céu. Oh, meu querido. Posso falar uma coisa? Como é que é o nome dele?
1: É, o nome dele é... Perdi. Acabei de perder.
3: Então não tem problema. Oh, meu querido. Se você tem dúvida se você é homem, não vai ser eu que vou falar.
1: Luana é Vitor o nome dele. Obrigado, Thiago.
3: Vitor, obrigado.
1: A Luana, de 31 de julho de 86, é do signo de Leão. Ela quer saber se vai encontrar um amor. Que bonito, hein? Todos em busca do grande amor, né, Mestre Bilu?
3: Muito bem. Lembrando que no horóscopo chinês, ela é grilo.
1: Grilo?
3: Isso.
1: Grilo. Então, o leão é grilo.
3: É um grilinho.
1: Tá, um grilinho.
3: Não é um grilão.
1: Tá bom. Tá.
3: Vamos lá. Não então. É o grilo falante.
1: Tá. É com I, viu, gente? E é com I.
3: Sabia que eu já vi um filme pornô chamado Grilo Falante? O que ela quer saber, querido?
1: Se vai encontrar o grande amor. A busca incessante pelo grande amor da nossa vida, né?
3: O nome dela mesmo?
1: É Luana.

0: Ô, mestre Bilu.
1: Oi.
0: O que que você tá fazendo aí?
1: Ah, nossa, me empolguei.
0: Meu.
1: Vou te mostrar e você fala com a tampinha que eu peguei, que saiu.
0: Uma tampinha amassada. De que? Corona, isso aí?
1: Deixa eu ver, corona.
0: Corona.
1: Se ela vai encontrar o grande amor da vida.
0: O grande amor da vida.
1: Oh, minha querida, a tampinha amassada significa dúvidas. Tampinha amassada significa interrogação.
0: É isso.
1: Então, meu amor, eu não sei qual a sua escolha, mas... Tampinha amassada. Eu vou mostrar pra você e você fala o que lembra essa tampinha amassada.
0: Tá me lembrando uma ostra, uma concha, um...
1: Não,
0: uma
1: vagina. Vem aí uma mulher na sua vida, viu, filha?
0: Ih, Luana, se prepara, hein? Se prepara.
1: É, não sei se você gosta. Comida para pica-pau.
0: Mestre Bilu, muito obrigado pela sua participação aqui. É, por ter trazido mais sabedoria pro ouvinte da Band FM aqui no nosso Band Astral. Muito obrigado. A gente termina, claro, evidente, com sabedorias vindas diretamente do filósofo grego Clitóris para você.
1: Meu amigo, minha amiga, cuidado. 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

0: Que maravilha, que maravilha. Olha, olha, faltando 16 minutos para as 7 agora. Dá tempo de dar mais uma passadinha ali no WhatsApp? Mandar bom dia pro povo? Cadê meu bom dia ali? Vai mandando ali o seu recado, o seu beijo, o seu alô. Manda o meu bom dia, fala qual é a boa do seu domingão. Um domingão preguiçoso hoje. Eu tô sentindo que a galera tá com uma preguiça danada. 11 999 919197. Fala comigo, bebê, vai. Olha lá, quem tá aqui? Deixa eu ver quem tá aqui. Fala aí, fala aí.
1: Diego, aproveitando que você está aí, não sei, acredito. Provavelmente você já está enjoado da minha pessoa. Sempre. O que é normal, né? Por tanto que nós comunica aí com
0: demais,
1: você.
0: Demais, demais até, ô Capirão.
1: Normalmente, no Estação Band, da Band, eu mando uma piadinha, sabe? E normalmente isso acontece e vai pro ar.
0: Tá.
1: Você vai querer hoje, porque vai ser você, né?
0: Não.
1: Ou você já tá de saco cheio, tá de tudo saco certo, cheio. Tá tudo bem assim também, não tem problema.
0: Já não chega durante a semana, você me encheu os pacovás, você ainda quer vir falar no fim de semana aqui. Pelo amor de Deus, Capirão.

0: Band FM Marília Mendonça, segundo amor da sua vida. O Davi tá insistindo aqui para que a gente ouça o áudio motivacional dele. Deixa eu ver o que ele preparou para nós hoje.
1: E aí, Diagão, bora aí, aproveita o domingo, como se fosse o único. E muitos que virão para regar os corações. Faça por merecer. Bora aí, Diagão.
0: É.
1: Tamo junto aí, o Davi.
0: Tá bom, Davi. Valeu. Obrigado, Davi. Vamos pro motivacional do Pidonço, ver se é melhor, vai.
2: Bom dia!
3: Bom dia, pessoal! Bom dia, Pidonço!
2: Como é que vocês estão, seu filho da mãe?
3: Tô bem, você, Pidonço?
2: Ah, eu tô bem, graças a Deus, graças ao meu papai do céu, graças a todos aqueles que nos estão ouvindo também, né, Jadil?
3: É isso aí, Pidonço. Ainda bem que a gente tá com saúde, né?
2: Vocês são tudo filho da mãe, hein?
3: Tamo pronto aqui pra apresentar o Band Bom Dia.
2: É.
3: Papai, tem que agradecer papai do céu, né?
2: Tem que agradecer
3: pela oportunidade.
2: Papai do céu, tem que agradecer papai do céu.
3: É isso.
2: Papai do céu também deve estar cheio de trabalho, né? Tem muita gente, né, que fala com ele, né?
3: Então, né?
2: Puxa vida. Como é que será que ele faz? Será que ele já atualizou o sistema de receber recados e tal?
3: Ele é onisciente, né, o Pidoncio? Onipresente.
2: É? Então,
3: ele escuta todo mundo. Papai do céu escuta todo mundo.
2: Eu fico pensando, né? Por exemplo, vamos supor. Porque ele deve fazer home office, né? Papai do céu. Então ele deve ter um computador...
3: É, papai do céu tentou fazer presencial aqui, mas pessoalmente...
2: Não deu certo.
3: Não deu certo, né?
2: Não deu certo. Então,
3: agora ele tá home office.
2: Ele tá home office. Então, o que acontece? Ele deve ter um computador lá, Jadeu, um sistema pra receber, né?
3: Sim.
2: Por exemplo, e-mails, né? Aí ele vai lá, abre a caixa de e-mail dele e tá lá. Ah, obrigado, papai do céu. Ele vai lá, pã, tá? Dá um verificado. Verifiquei, pá.
3: Sim, sim.
2: É, ah, papai do céu, obrigado por uma graça, pá. Aí aqui, ah, papai do céu, eu queria tal, tal, tal, gostaria que o senhor... Aí é pedido, aí ele separa.
3: Quantos pedidos pra ganhar na Mega Sena que o Papai do Céu não deve receber, né?
2: Posso falar?
3: Papai do Céu, quero ganhar na Mega Sena, ser milionário.
2: Posso falar? Esse aí, eu sei que esse aí joga na lixeira.
3: Não tem como, né?
2: Não, sabe por quê, Jadeu? Porque o Papai do Céu não gosta de colocar coisas que podem prejudicar a vida da pessoa também. O dinheiro, ele tem o seu lado também ingrato.
3: Exatamente.
2: Então, às vezes, você pode estar aqui, ó, vivendo sua vidinha. Ganhou na Mega Sena milhões e milhões. Sua vida pode mudar. Vai mudar. Por quê? Você vai ter coisas melhores. Só que aí vão vir as pessoas ambiciosas. A família que nunca quis falar com você agora fala.
3: É.
2: Aí você vai fazer o quê? Você tem filhos? Vai dar uma vida melhor. Compra um carro pro filho. Aí o filho já não quer mais trabalhar. Vira uma... Olha!
3: Sabe que você tem razão, cara. Não, mas é sério, porque papai do céu enxerga lá na frente.
2: Enxerga.
3: Então por isso que ele sabe exatamente o que é melhor pra você.
2: Ele comprou,
3: né?
2: Sabe aquele novo da Ray-Ban? Aquele óculos... o Meta...
3: Mas é.
2: E aí ele põe aqui o dedo aqui do lado e fala, meta!
3: Ele enxerga.
2: Visão lá na frente. Aí ele...
3: Exatamente.
2: Ele, papai do céu é danadinho.
3: Papai do céu,
2: ele é esperto. Então ele tem os pedidos lá. Ele vai, pá, esse eu não, pá, lixeira. Ah, eu queria um novo amor. Lixeira, isso aí não é com ele. Aí ele vai delegando
3: isso,
2: também.
3: Isso aí é Santo Antônio.
2: Ele vai delegando.
3: Vai delegando.
2: Aí eu imagino assim, ó, vamos lá, aqui, ó. Ele tá aqui no computador, papai do céu, ó. Vamos lá, papai do céu, por gentileza, eu queria me casar. Aí ele pega... Aí ele faz assim, ó. Toninho! Toninho!
3: Quem é Toninho, velho?
2: Santo Antônio. Toninho, tô encaminhando pra você. Como é que é o nome? É Mala Direto, aqueles que... a empresa que eu tô conectado, que vocês
3: Isso, têm? É o Teams, né? Tá no Teams. Tá no Teams.
2: Aí ele, ó, tá no Teams. Pá, manda pra Santo Antônio.
3: Manda pra Santo Antônio. Negócio de casamento, amor é Santo Antônio.
2: Ah, não. Ah, papai do céu, muito obrigado pela graça alcançada. Aí já é o São Benedito, né? Qual é aquele que você põe a... A faixa na frente da casa?
3: É Santo Expedito.
2: Santo Expedito?
3: Santo Expedito.
2: Aí coloca aqui, ó. Ditinho! Tá aqui, ó! Pá! Entendeu?
3: É isso. Eu mando. Quero arrumar alguém para o resto da minha vida. Um grande amor. Aí é São Judas Tadeu, né?
2: São Judas
3: Causas
2: Tadeu.
3: Impossíveis.
2: É seu xará. Ou se não, depende aqui, ó. Aí ele pega e faz assim, ó. Ai, eu gostaria que fulano de tal se apaixonasse por mim. Aí ele pega, coloca aqui, ó. Gabriel, chega aí! Aí que ele faz? Ele chama o cuspido.
3: Não é cuspido, é cupido.
2: Aí ele pega, chama o cuspido, ó. Vai lá, dá uma flechadinha no coração daquela pessoa pra se apaixonar aqui. Essa aqui eu curti ela, tá?
3: Aí esses dois combinam.
2: Aí combina, aí o papai do céu autoriza.
3: Olha aí.
2: Entendeu?
3: Cara.
2: Depende aqui, ó. Aí ele pega e faz assim, ó. Ai, eu gostaria que fulano de tal se apaixonasse por mim. Aí ele pega, coloca aqui, ó. Gabriel, chega aí! Aí que ele faz? Ele chama o cuspido.
3: Não é cuspido, é cupido.
2: Aí ele pega, chama o cuspido, ó. Vai lá, dá uma flechadinha no coração daquela pessoa pra se apaixonar aqui. Essa aqui eu curti ela.

0: E.
1: Não, não, autônomo, não. Né?
2: Autônomo. Homônimo, homônimo. Sabe por quê?
1: Tudo isso aqui foi ele que criou, né?
2: Pô, gente, ele é o CEO.
1: Ele é o CEO.
2: Ele é o CEO, pode ser o CEO. Então, não entendo. Mas ele gosta de estar. Ele gosta de estar à frente das coisas.
1: Uhum.
2: Por isso que criou o mundo.
1: Exatamente.
2: Se ele deixa na mão dos funcionários
1: se
2: dele.
1: Se ele terceiriza.
2: Se ele terceiriza, é
1: não,
2: da merda.
1: Não tava pronto até hoje.
2: Se bem que tem alguma coisa. Por isso que eu falo, gente. Tem algumas coisas que você fala, não, isso aqui não foi o Papai do Céu que fez.
1: É.
2: No mínimo, ele mandou alguém fazer.
1: Exatamente, exatamente.
2: No mínimo, mandou um estagiário. A merda que deu. Então,
1: você olha os grandes monumentos, né, naturais da humanidade, Papai do Céu que fez.
2: Ele fez. É ali, isso. Ali é a mão dele.
1: Exatamente.
2: Ali é o CEO que vai, o empreendedor que vai, põe a mão no negócio e fala, esse aqui
1: mesmo
2: eu fiz.
1: Ele mesmo quis fazer.
2: Entendeu? Agora, pra mim, você quer uma coisa que pra mim foi estagiário que fez?
1: Que? O quê?
2: Ornitorrinco. Você já viu que eles pegaram um pedaço de pato?
1: Aí a palavra do Frei Pidoncio.

0: Ai, como os filhos do céu.
1: Peguei as mãos.
2: Ô, Pinocchio, se você me autorizar... Se você me autorizar, posso colocar esse texto no meu show?
3: Pode.
4: Coloca aí,
3: coloca a respeito do Papai do Céu, como é que ele administra tudo. Pode. Quer ver aqui, ó? Vou te dar aqui esse aqui, ó.
4: Eu imaginei agora o estagiário com pressa de ir embora pra casa, fazendo um ornitorrinco. Misturou tudo.
3: Topo, pode ir, tá aqui, vinheta. Tá autorizado, faz lá, ó.
4: Ai, meu Deus do céu, gente.

0: FM é o Daniel, quando o coração da gente se apaixona, hein? Encerrando por aqui os melhores momentos do Band Bom Dia durante a semana. Faltando 2 minutos para as 7 agora, daqui a pouquinho, depois do intervalo, eu tô de volta com os melhores momentos do Estação Band FM. Especial de domingo, já já. Agora vamos rir, meu povo. Vamos rir que tá na hora.
1: Tá na hora. Na Band FM. Vamos rir. Pidoncio.
2: Oi.
1: Fechando aqui o Vamos Rir, a gente vai sair pra lanchar.
2: Tá.
1: Quero saber o que...
2: Ah, vamos agora.
1: Não,
2: agora,
1: perdão,
2: agora,
1: não.
2: Bora.
1: Fechando o Vamos Rir.
2: Ah, tá.
1: O que você quer comer?
2: Pô, Jadeu, hoje seria bom o quê? Deixa eu ver. Não quero exagerar também, né?
1: Tá, não pode exagerar.
2: Até pra quê? Eu não posso exagerar muito com a minha barriga.
1: Até porque eu que vou pagar a conta
2: você
1: também.
2: Você vai,
1: né,
2: pagar, tá? É. Então eu tô pensando, a gente podia ir naquele restaurante japonês...
1: Tá.
2: Que tem lagosta, tem também camarão, tem também ostra, tudo isso e muito mais. Tem yakisoba.
1: Vai sair muito caro, Pidoncio.
2: Você escolhe vai pagar?
1: Uma coisa só.
2: Hã?
1: Uma coisa só.
2: Uma coisa só?
1: É.
2: Aquele fungui.
1: Tá bom, então tá, então vai ser o fungui.
2: Tá bom?
1: Tá bom, então vamos rir,
2: vambora,
1: vai.
2: Vambora.
1: Não, vamos rir primeiro.
2: Ô, já deu. O cara chegou pro amigo dele e falou, meu, sabe que a minha religião é muito importante pra mim, né? Minha religião é muito importante. Eu, com a minha religião, eu não transei com a minha esposa antes do casamento. Falando pro amigo, né? O cara é mesmo. Aí o cara que falou que não transou com a esposa antes do casamento falou, e você? Falou, cara, eu não sei, como é que é o nome da sua esposa?
1: Vai que, né? Vamos rir!
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8: Band FM, 7h03. Agora, bom dia, um ótimo dia pra você, um ótimo domingão. Domingão preguiçosinho, mas vamos animar, vamos agitar que não tem jeito, né, gente? Já começou a semana, né? A partir de agora, prepare o seu coração. Na sua rádio, do seu jeito, tá começando Estação Band FM.
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8: Começou! Bom dia, bom dia!
11: E as pequenas pessoas. Menino.
12: Olá!
11: Vem pra cá, Manuel.
12: Vem, Manuel.
11: Nosso amigo...
12: Vem, Belo.
11: Nosso amigo...
13: Olá. E aí, pessoal, beleza, beleza, legal.
12: Tchau, tchau.
8: Esse aqui é o Estação Band FM, edição de domingo, tá aqui, Ana Maria Brisa, Paulo Gomes, você ouviu aí, Manuel Gomes, Belo, mas nenhum de vocês... É. É tão belo de verdade quanto ele.
12: Quem?
8: Diego Lopes.
12: Ai,
8: Diego,
12: obrigado. Olha o bração dele. Ó.
11: Ah, oh. Olha o tamanho do homem.
8: Vai que eu acredito.
12: O braço dele é
11: maior. Fica em pé aí. Olha o tamanho. Ai, menino, pode sentar.
12: Pode sentar. Pode, pode. Tá bom.
11: Homem alto, né?
8: Que beleza, viu? Mas ele é casado com a personal.
12: É verdade.
8: Ela que faz isso com ele.
11: Eu não tô nem pra ela. Vamos lá. Vamos começar?
8: Destaques dessa semana. Vamos lá, gente. Olha aqui, ó. É o nosso Estação Bonifim, edição de domingo. Vem pra cá. Manda bom dia da zoeira e destaques desta primeira hora dessa Brasil. Vizinhos chamam polícia para casal transante em condomínio.
11: Que isso? Casal o quê?
8: Casal transarino.
11: Rapaz, que delícia. Olha isso aqui, ó. Dono de lotérica premiada é um dos ganhadores da Mega Sena.
8: Pois é.
12: Marmelada.
11: Ele é o será dono que e teve? Ganhou.
12: É marmelada.
8: Será?
12: Prefeito testa arma de choque no próprio funcionário e dá mal, né?
8: Zé Ruela, menino!
11: Que é isso, gente?
8: Garota de programa ameaça dedurar cliente para esposa por causa de calote.
11: É do job? Será?
8: Será, gente?
11: Será, Diego?
8: Vai. Eu acho mais que é. Uma aí, vai. Guru da Tem Copa mais? Afirma que Mundial vai ter campeão inédito. Ei. Vamos, gente. Vai começar. Vai, Brasil. Vai.
14: Já começou. Vai. A partir de agora. Murilo Ruf, vem.
15: É inevitável. Você pode entrar dentro.

0: quê? Fala pra mim, vai.
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3: Exatamente disso que nós vamos falar, hein? No último domingo, dia 24, moradores de um condomínio na cidade de Lajeado, no Rio Grande do Sul, se depararam com um casal fazendo amor na varanda do apartamento.
4: Ah, mas...
3: à luz do dia!
4: Tava dentro de casa,
3: pô. Ó, casa, né, apartamento no caso, varanda, só que com todo mundo vendo, menino.
4: É, aí é um problema. Esse é o problema.
3: O momento foi gravado pelos próprios moradores que chamaram a polícia para o casal.
5: Rapaz!
3: Nas imagens, dá pra ouvir os vizinhos tentando interromper, tipo, para com isso aí, não sei o quê! Mas sem sucesso. E aí o casal ficou irritado.
5: É.
3: Ficou irritado. A mulher ficou brava. Falou assim, vocês são todos invejosos.
5: Ah.
3: Ela mandou essa. Tudo invejoso.
5: Rapaz.
3: Tudo invejoso. E aí entrou pra dentro de casa e dizendo aqui, ó, tô na minha, aqui é minha casa.
5: É mesmo?
3: Aqui eu faço o que eu quero.
5: Olha.
4: É mais ou menos certo aí.
3: A Brigada,
4: né,
3: Militar registrou o caso como ato obsceno e encerrou como um registro simples. Tem esse detalhe, porque as pessoas estão vendo, né, Paulo?
4: É, então, estou falando.
3: Se é 3 horas da manhã e um vizinho sonâmbulo vê sem querer, tudo bem, mas meio-dia...
5: na hora do almoço?
3: Pois é. Então, na hora, né? Na hora do almoço é pra comer, né?
4: Gente, não tem hora... Não tem, a hora que bate o fogo, Ana Maria.
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2: Fala aí, Paulo Gomes.
3: Deixa eu contar pra vocês.
2: Conta, meu Deus.
4: Oi.
3: É, Nicole Balls.
2: Nicole Balls.
4: Adoro ela.
3: Linda, né?
2: Maravilhosa. Ela, maravilhosa.
3: Cara, ela tá 40 anos, viu?
4: É,
3: parece.
2: Você acha que a gente liga?
4: Bebê.
3: É, ela relembrou, e eu também me lembrava disso, pra ser bem honesto pra você. Em 2007, ela participou de um concurso que teve na televisão, da Musa do Brasileirão.
2: Isso.
3: Nossa. 2007.
4: Do Luciano Huck, não era isso aí?
3: Ah, eu não lembro qual programa que era, mas era, pô, 2007, quase 20 anos atrás.
2: É, né? 18 anos.
3: 18 anos
2: não,
3: atrás.
2: É 19 já.
3: 19.
2: 26,
3: verdade,
2: então.
3: 19 anos atrás. E ela comentou que ela foi participar. Ela era a musa do Paraná Clube.
2: Olha, rapaz, isso, que coisa. Ela é do Paraná, né, inclusive.
3: Então, só que ela falou, tem um probleminha
2: naquela
3: época. Ela falou, eu não sei nada de futebol. Mas não é, aí você fala assim, ó, não, ela tem noção.
2: Não.
3: Ela, e aí ela explicou que ela não sabia que era artilheiro, cara.
4: Ah, é?
2: Caramba! Ela sabia o que era o Paraná Clube, pelo menos?
3: Eu acho que pelo menos o clube, sim. Ela falou que, numa entrevista, foram lá falar, e aí, ô Nicole, o que você acha do artilheiro do Paraná Clube? Ela disse que deu uma desconversada, ela pediu pra ir no banheiro. Aí ela disse que ligou pro primo dela e falou,
4: que é
3: artilheiro? Então, você vê, ela falou que nunca soube nada, mas foi ali uma maneira dela, um concurso que ela participou e ganhou, que chamou a atenção de todo mundo.
2: Eles fazem umas perguntinhas.
4: Ela ganhou o concurso.
2: Ela ganhou.
3: Ganhou.
4: Aí, ó.
3: E ela falou que gosta de futebol agora na Copa só pra torcer, porque ela falou que só sabe isso, ela não sabe nada.
2: Ver a bola entrar lá, é pronto. O pessoal adora ver a bola. Ô, Ana Maria, o que é artilheiro?
4: Artilheiro é exatamente isso, é o homem que faz a bola entrar.
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2: Ó, o dono de uma lotérica em Fortaleza, o Alessandro Montenegro, é um dos ganhadores do prêmio de 168 milhões de reais da Mega Sena. Ele é popularmente conhecido como Rei do Bolão.
3: Olha lá!
2: Devido à fama de sorte nos bolões sorteados em seu estabelecimento. Bom, tá fazendo uma boa propaganda, né?
3: É.
2: Ele foi de novo. Ele também levou o prêmio principal em outros 10 sorteios de loterias da Caixa. Ô, louco, bicho! O bolão vencedor do último sorteio da Mega Sena, feito na lotérica do Alessandro, teve 100 cotas, das quais ele participou com outros 99 apostadores. Dentre os ganhadores do grupo estão um apostador de Dubai e outro de Nova York. Olha aí, bicho. Além do bolão do Ceará, uma aposta simples do Rio de Janeiro também levou o prêmio principal. Foi essa do bolão aí, sem cotas. E essa do Rio foi só um bilhete, uma aposta, R$6.
3: Eita, gente.
2: E aí o prêmio de 168, cada um foi de 300 milhões. O sorteio dos 30 anos de Mega Sena, que foi feito ontem de manhã, né?
3: Ah, é?
2: Ontem,
3: verdade.
2: 11 da manhã. É, os números sorteados foram 03, 30, 33, 35, 45 e 47.
3: Não teve marmelada, não, né, Ana Maria?
2: Ah, eu acho que ele tava no bolão.
3: É.
2: Não sei,
3: claro,
2: se ele deveria ou poderia, mas ele tava no bolão.
3: Se não teve marmelada, então ele é rabudo, então.
1: É. Caramba. 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
2: Você tá bonzão?
0: Opa, toda hora.
2: Você tá bonzão, velho?
0: Só pela ordem.
2: Só pela ordem.
0: Caminhando pelo certo, como sempre.
2: Ah, que bom, hein?
0: Que bom, hein? Cara, quem anda pela ordem não faz bagunça, né?
3: Não dá as rameladas, né?
2: Ah, falou que tá caminhando pelo certo.
3: É, sem ramelar na missão.
2: Não sempre. Pisa naquela tampinha do gás lá que tem na calçada.
3: Ligado, tio? E, mano, esse bagulho aí, lá na quebrada, rola uns desafios dos moleque, né? De pegar as mini, pá, já que o assunto tá meio...
0: pegar as minas, o jeito que
3: Porque
0: fala,
3: esse assunto hoje tá meio...
2: assim, cantar as minas, chavecar.
3: Cantar as minas, tá, mas as minas também
2: pegar.
3: As
2: meninas
3: lá na quebrada fala assim também, pegar os manos.
2: É que elas são as mandracas, né?
3: É, as mandraconas, né, tio? E aí, pai, o moleque meteu essa aí, ó. Não, vou pegar a mina, pá, na varanda. Tá. Aí os moleques duvidam. Não, na varanda e pá.
2: Ela meteu essa?
3: Ficou os moleques tudo muqueado ali, mano, vamos ver, vai cumprir, pá, e pumba. Mano, quando chegou na hora, mano, o maluco lá foi lá pro fight, né, com a mina na varanda. Fight, que feio, menino, não é?
2: É o fight, né, mano? Fight.
3: E aí, mano, só que o que acontece? O moleque ramelou, tio.
0: Ramelou?
2: Ah, é?
3: Ramelou.
2: Na missão?
3: É, broxou, tá ligado?
2: É mesmo?
3: Aí nós apelidou ele de milionário, mano.
2: Por quê?
3: É, no outro dia nós dizíamos, aí milionário, salve milionário. Ele, por que milionário, mano? Porque milionário não fica duro nunca, né?
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0: Band FM, a turma do Pagode, cantando com a participação especial do Zeca Pagodinho, pedindo a conta. Agora 7h27, vamos fazer um intervalinho rapidinho, eu já tô voltando, peraí.
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10: O Desafio América desse ano será marcado pela despedida de grandes craques do futebol mundial. Nomes como Lionel Messi e Cristiano Ronaldo devem encerrar ciclos por suas respectivas seleções nas próximas semanas, buscando um último título. No lado do Brasil, Neymar também vai ter a sua última dança com a amarelinha ao lado desses craques.
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0: Patrícia. Um ótimo domingo pra você, um ótimo dia e continua.
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3: Cara, é prefeito muito louco, bicho. Porque é o seguinte:
4: o que ele fez?
3: Prefeitão Carlos Bruce, da cidade. De uma cidade na região metropolitana de Lima, no Peru.
4: É.
3: Provocou uma polêmica danada. Porque ele foi filmado demonstrando o uso de uma pistola de choque. A prefeitura fez uma compra de materiais de segurança novo. E aí ele tava lá mostrando pro público. Presente. E aí, cara, não sei se ele... Sabe, chefe zoeiro? Não sei se ele tira sarro do assessor e tal. Eu sei que ele resolveu testar a arma de choque no assessor, coitado do assessor. Quem tá vendo a imagem, ele tá ali.
4: Gente, eu tô vendo.
3: O engraçado é que aquele assessor, que aquele puxa-saco, ele ficou esperando mesmo o prefeitão fazer lá. E aí ele cai duro no chão, cara. Que loucura. Nossa, e o pior é que o homem encostou... Ficou segurando e o homem deu um tiro nas costas dele lá, o prefeito.
5: Nossa, mãe do céu.
3: O choque é forte, cara.
5: É, lógico que é.
3: Pô, e aí ficou um misto de risada e um misto de, né?
4: Preocupação.
3: Riso amarelo, preocupação e tal. Depois ele levantou, tá uma brincadeira. Após a viralização do vídeo, olha a mãe aqui do prefeito. Ele falou que o conteúdo divulgado foi editado e tirado de contexto.
4: Não. Não,
3: ah, como é que foi editar? O menino fingiu que caiu, então?
4: Vai falar que é IA agora.
3: Ah, é? Só falta falar isso aí.
4: Né?
3: Meu Deus do céu.
5: E quem viu o vídeo ficou em estado de choque,
2: né? 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

0: Castela. Olha onde eu tô, onde você tá. Você tá na Band FM, Ana Castela. E tá rolando o nosso Estação Band FM Especial de domingo. Agora, 7h36, ele insistiu. Ele falou, não sei se é verdade isso, mas ele falou que durante a semana ele conta umas piadocas aqui e o Robson bota ele no ar pra achar graça, fazer um momento de graça. Então vamos colocar o nosso querido Edmilson Caipirão pra falar. O que, que você tem pra falar pra nós? Qual que é a piadoca de hoje? Vai, Caipirão. Capricha aí, vai. Brilhe no seu momento, Caipira, vai.
1: Diego. Então, né? Dois doidos no hospício, né? Um lá na beira do muro assim. Pôs o ouvido assim na beira do muro e tá lá, desde cedinho, né? Quando deu umas 9 horas, outro doido olhou aquilo e falou, mas não é possível, esse rapaz aqui na beira do muro, até agora, né? Chegou, colocou a orelha e ficou ouvindo também, né? Aí parou, olhou no outro doido da frente e falou assim, ah, mas... Nossa, não tô ouvindo nada. Assim, você acredita que tá desde cedo assim?
0: Nossa, velho. Sério que era isso que você queria falar? Esse é o seu momento de... No seu momento de brilhar, você manda essa, Capi? Meu Deus, tá bom, velho. Não vou nem falar nada, não vou nem comentar.

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2: São Luís do Maranhão, o empresário deu um calote de R$2.000 e uma garota de programa.
3: Não, não pode.
2: Dois contos.
3: Isso não pode, porque não é pode. Trabalho, Robson.
2: É um contrato.
3: É um contrato.
2: Ele requisitou uma noite de prazer sem limites.
3: Então, ó.
2: E aí ela falou pra ele, R$2.000.
3: Nossa, mãe, né? Do céu, hein?
2: E alto, aí, hein? Ele não pagou. E Nick, ele não pagou, ela começou a filmar ele. Aqui ele não me paga, ele é um sem vergonha. E aí os dois começaram a brigar, saíram da casa noturna, porque o pessoal mandou os dois pra lá, na rodovia em frente do negócio, e brigando, e ela continuou filmando. Você não me pagou, e não sei o que lá. Nisso, no meio da briga, toca o telefone, a esposa do cara, o cara bêbado já.
3: Louco, tava louco também, né?
2: A esposa liga, ela pensa e fala, sua esposa, dá aqui um tchauzinho pra câmera que eu vou mandar pra ela o vídeo. Dá um tchauzinho pra câmera aqui. Não sei se a mulher ouviu do outro lado.
3: Mas ela falando alto.
2: Vou mandar um vídeo seu. Bom, apesar das ameaças, o caloteiro prevaleceu, cara.
3: Ah, não.
2: Ele fez até pose pra câmera, tirou um sarrinho e foi embora sem pagar. Ainda disse, não vou pagar porque você não sabe fazer as coisas direito.
3: Ah, não, gente.
2: Ele falou. Sacanagem.
3: Olha, sacanagem com a moça, né?
2: Isso que eles fizeram, né?
3: E da próxima vez, vou dar uma dica pra ela. Da próxima vez, amiga, você vai lá e corta o negócio dele.
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2: ISP em busca da minha sorte. Ô, Paulo Gomes, tem novas pra contar pra gente? Novas, garotinho, novas?
3: Cara, vou falar do Vini Júnior, velho.
2: Vinícius Júnior. Solteirão. Teve Virgínia hoje, agora Vinícius Júnior, o jogador.
3: Nada a ver, né, com o negócio de amor agora.
2: Nada com Bruna, com Jéssica de Piracicaba, nada disso.
3: A Virgínia de Piracicaba.
2: Virgínia de Piracicaba.
3: Não, nada. Ele tá de férias, né?
2: É. Real Madrid acabou a temporada, terminou a temporada, a Copa é só no mês que vem.
3: E o jogador se apresenta essa semana na Granja Comari, né, ele vai pra Copa. Mas ele tá uma mini férias aqui no Brasil.
2: É, porque eles até jogaram esse fim de semana, mas ele já tava fora.
3: É, pois é. E aí, ele já tá no Rio de Janeiro, né?
2: Já.
3: E quem que do nada posta um vídeo com ele? Quem você acha?
4: Sei.
2: Paquetá, o amigo dele.
3: Não, Ludmilla.
2: Ludmilla, cantora.
4: Cantora, velho.
2: Olha isso.
3: Lembra que não foi no final do jogo dele lá foi nos Estados Unidos? Eu não lembro.
2: Foi num jogo do... Não, foi no... Ah, agora não lembro,
3: amistoso,
2: ela foi pro campo.
3: Amistoso.
2: Isso, amistoso do Brasil.
3: É, foi esse penúltimo, acho, enfim. É. Que ela foi lá no final, não, trocou uma ideia com
2: eles. Isso.
3: Vai ficar aqui, não. Aí deu certo, eles encontraram, mas ela deu uma notícia que eu não sabia.
2: O que ela falou?
3: Ela é vizinha dele aqui na
2: Rio, tá vendo, Ana Maria? Você não é vizinha do Vini Júnior.
3: Aí ela postou um vídeo dançando com ele e falou só assim:
2: com ele?
3: Eu amo quando meu vizinho preferido tá aqui.
2: Olá, rapaz.
3: Nas parcerias.
2: Rapaz. Que isso, hein?
3: É só isso que ela publicou.
2: Mas tem os dois dançando?
3: Tem, dançando.
2: Ah, eles estão dançando lá.
4: De TikTok, né?
2: Trendzinha?
3: E aí, de lá, ele vai pra seleção. Eu só espero que ele não dance só na seleção.
2: Não,
3: né?
2: Na seleção ele tem que jogar, fazer mais gol. Ele tem que ser o Vini do Real Madrid.
3: Ô, Robson, você definiu bem. Ele tem que jogar, viu,
2: Exato,
3: Vini?
2: Exato, tem que jogar.
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5: Essa é uma das minhas preferidas. Olha a fonte. O céu explica.

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2: Muito sensível essas coisas.
3: Lá vem. Lá vem, Rob.
2: Eu queria que todo mundo ouvisse isso comigo junto, assim, meio solidário, tá? Sabe? Quem tá no carro agora.
3: Não, abre o seu coração.
2: Quem tá no metrô, no busão, a pé, ouvindo Estação Band FM, e especialmente que gosta de seleção brasileira, que gosta de futebol, que tá aí na ansiedade da Copa, como eu tô. O economista alemão Joachim Clement ganhou o apelido de guru da Copa.
3: Olha!
2: Depois que passou a acertar resultados usando apenas modelos matemáticos. Paulo Gomes, ele acertou os três últimos campeões do mundo, começando pela Copa no Brasil em 2014.
3: O quê?
2: Até então ele não fazia isso, ele passou a fazer entre 10 e 14 e acertou que a Alemanha seria campeã em 14, que a França seria campeã em 18, que a Argentina seria campeã em 22.
3: Meu Deus!
2: E em matéria publicada pela BBC, o homem já fez suas previsões para 2026. Não, ele... E segundo Kliman, a seleção que vai vencer a Copa bateu na trave várias vezes, mas nunca ganhou. Ou seja, é uma campeã inédita.
3: Olha!
2: Quer saber já?
3: Não, já manda.
2: Trata-se da Holanda.
3: Olha, com o gol do Memphis Depay, velho.
2: Pois é, ele não fala. Holanda que vai derrotar Portugal, outra seleção que nunca venceu, na final.
3: Caramba!
2: Ele dá mais detalhes. A Holanda vai eliminar a Espanha na semifinal. E Portugal vai chegar à final depois de ter tirado a Argentina.
3: Que é isso?
2: Você acredita? O economista diz mais. E aí, gente, segura o coração. Perguntado sobre o destino da seleção brasileira. Não são boas as notícias. Pelos modelos de cálculo, lembrando que ele sempre faz isso com modelos matemáticos, um negócio de cruzamento de dado, de jogo que já teve.
3: Entendi.
2: De jogador que tá assim, jogador que tá assado, população. É um monte de dado que ele joga lá e dá o resultado.
3: Entendi.
2: Pelos modelos de cálculo, o Brasil se classifica em primeiro do seu grupo.
3: Aê!
2: Mas dá adeus já na segunda fase ao perder para o Japão.
3: Você tá brincando.
2: Cara, todo esse movimento pra gente ir só até 16 avos e perder pro Japão.
3: Não é possível.
2: Aliás, em amistoso, o Ancelotti perdeu pro Japão, né?
3: Ai, é mesmo.
2: Lembra? 3-2.
3: Foi.
2: No ano passado.
3: Virada, né?
2: O Brasil jogou muito no primeiro tempo. E aí, no segundo tempo, foi quando ele pôs o Hugo Souza no gol e ele frangou duas vezes.
3: Não, o Hugo não vai, velho.
2: O Fabrício Bruno, que também não vai, que então fez um gol contra e foi 3-2 pro Japão.
3: Então é isso. Tem uma boa notícia. Nenhum dos dois vão, velho.
2: Agora, olha que coisa, apesar do sucesso, o Kliman diz que começou a fazer as previsões de maneira divertida. E o que, que ele queria? Ele queria provar que economista sempre se mete em tudo que é assunto sem conhecer e sempre erra. E ele falou, vou provar pra vocês que economista tá sempre errado. O problema é que ele acertou nas três vezes. E agora, até apostadores esperam seus palpites pra tentar se dar bem. Ele falou que tem uns amigos dele que já apostaram na Holanda e ele falou, se der errado, eu vou me esconder.
3: É, ué.
2: Agora, aí, posso falar uma coisa? Eu fiquei mal depois disso aqui.
3: Não, eu não fiquei.
2: Porque o cara acertou as três, cara.
3: Eu não fiquei, não. A Holanda vai ser campeã?
2: É o que ele diz, gente, é o que ele diz.
3: É.
2: Ele acertou três, pode ser que ele esteja a primeira, vai errar.
3: A Holanda vai ser campeã?
2: Segundo ele, sim.
3: Vai, Corinthians!
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0: Thiaguinho na Band, sou o cara pra você. Muito bem, gente. Faltando 5 minutos pras 8 agora. Bora lá começar o dia, começar o domingão muito bem ouvindo a Band. Cheio de prêmios pra você, muita música boa, muita diversão, muita alegria. E você participando, claro, manda sua mensagem ali no 11 999 919197. Se você quer participar aqui das promoções, dos nossos sorteios, não esquece de mandar o nome completo, bairro, telefone, data de nascimento, tudo certinho lá também, tá bom? Encerrando aqui a primeira hora do Estação Band Especial de domingo, mas calma que daqui a pouquinho, depois do intervalo, tem mais uma hora chegando pra você. Pera aí.
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2: Ô, Jadeu.
3: Pois não, Pidoncio?
2: Eu tava lá na minha vila. Sabe que eu moro na vila, né, Jadeu? Já você precisa aparecer lá, eu vou te passar um endereço.
3: Cara, eu fui uma vez só lá no Boteco dos Eleitos, posso falar? Comidinha boa lá, hein?
2: Não é boa?
3: Muito legal, comida de boteco raiz mesmo.
2: Raiz,
3: né?
2: Raiz. Essa semana, deixa eu ver, esse final de semana agora, vai ter fígado cebolado. Tá, vai ter fígado cebolado. Torresmo hidráulico, aquele que escorre o óleo no canto da boca.
3: Que delícia!
2: E ele fez uma salsichinha no vinagre.
3: Ó, aguei.
2: Não é? Aquela que você, só de abrir o vidro já sai água na boca.
3: Isso com a meiota, gente. Nossa senhora.
2: Quem é que vai comer salsicha? Vai comer salsicha com meia?
3: Não, não. É cachaça.
2: Ah, tá. Cachaça.
3: Vamos ali, vai.
2: Ô, Jadeu. Meu amigo, o Zezinho Anão, o Zequinha Anão, ele foi na farmácia. Ele é meio impaciente, né? Ele foi na farmácia, Zequinha Anão chegou lá e falou, meu, me vê uma aspirina. Aí o farmacêutico falou, você quer que embrulhe? Ele falou, não, me dá aí que eu vou rolando ela no chão.
3: Ô, ignorante!
2: Os pneus espertos.
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5: Band FM 8 em ponto, bom dia, um ótimo domingo pra você, domingão aqui na Band, é sempre assim, né? Muita música boa, muitas promoções, prêmios e claro, você que é o principal, né? Por aqui é o seu amigo Diego Lopes, vamos juntos até as 10 hoje, é isso? A sua rádio do seu jeito, bebê, bora lá que continua. Estação Band FM especial de domingo. Continua, bebê. Fala aí.
6: Ah, segunda hora não pode faltar. Delícia. 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
7: Não, não vem não. O Belo é tá aqui. Não vem não, Belo. Não, não vem não, velho.
8: Adoro vocês, velho.
6: Você conhece o pessoal? Conheci o Diego,
8: o Diego
6: do Band
8: é
6: Coruja.
8: Maravilhoso.
6: Você ouve o Band Coruja?
8: Cara maravilhoso.
5: Me ouve, claro que me ouve.
8: Tá. Band Coruja é alegria.
7: Todo mundo,
8: é alegria da madrugada, tá, né? É o tá. Band Coruja.
6: Até parece que você ouve.
7: Maria, ele puxa saco. Ele
5: ouve mundo. Sim, ele ouve
6: nada, né? Claro que ele destaques ouve. Da segunda hora do Estação Band FM. Abrigo em Rondônia faz convocação para promover adoção.
9: Que ó. Isso, gente.
6: É, menino.
9: Olha, veterinária aplica vacina canina em tutora por engano.
6: Tadinha da moça, tomou vacina de
7: que coisa, que coisa. Vai ter o pensamento.
6: Vai ter pensamento, vai ter Manuel, vai ter Gil, vai ter todo mundo.
7: Vai ter Gil também?
9: Eu não sei,
7: vai ter.
8: Eu vou cantar pra vocês.
9: Chega, chega, chega.

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2: Maravilha.
3: O Abrigo de Rondônia decidiu aproveitar a onda do álbum da Copa para promover a adoção de cães e gatos de um jeito bastante criativo. Paulo Gomes. O Abrigo Vira-Lata Vira-Amor apresentou os animais que estão lá disponíveis para adoção nas suas redes sociais. As imagens desses animaizinhos, tanto cães quanto gatos.
2: Bonitinho.
3: Com a temática Os Cãovocados.
4: Olha.
3: Então é uma representação.
4: Copa, né?
3: É uma representação do álbum de figurinhas da Copa. Só que com a fotinho da cachorrada e da gataiada. Os convocados para você ir lá escolher.
4: Que fofo.
3: De acordo com a instituição, durante a campanha, a proposta foi chamar a atenção para uma causa maior: encontrar famílias para esses animais resgatados. Tem resultado positivo aí da criatividade e tal. São 17 convocados e 7 já foram adotados depois que apareceu na figurinha da Copa lá. Você vê como é que é?
2: É uma boa forma de promoção. É que hoje em dia você vê na rua cachorro. Outro dia eu vi um cachorro com uma roupa que eu acho que é mais cara que a minha.
3: Tem
2: cachorro isso. No carrinho de bebê.
3: Tem isso.
2: Entendeu?
3: Tem.
2: Os pais de pet.
3: Por que o cachorro no carrinho de bebê, se o cachorro anda desde que é filhote?
4: É
2: porque os pais não querem sujar as patinhas do cachorro na rua.
3: Então, o cachorro devia protestar, falar: não ligo pra isso.
5: Não, devia dar uma patada nele.
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2: Vou falar da Yasmin Brunet.
3: Yasmin Brunet, grande.
2: Yasmin Brunet voltou a movimentar as redes sociais aí.
3: É, precisava.
2: Ao defender publicamente a existência de extraterrestres aqui na Terra.
3: Ah, é?
2: É, ela acredita, né? Ela acredita que tem. E ela foi lá e fez uma publicação no X, divulgando uns novos arquivos de OVNIs aí pelo governo dos Estados Unidos.
3: Teve, mas teve mesmo.
4: É verdade. É.
3: O Edilson Boaventura, que veio aqui dar entrevista, ele falou que ia ter essa revelação. E o há três semanas o presidente dos Estados Unidos mandou liberá-la.
2: É. Ela falou assim, ó. É, ela disse assim, ó, o público ainda ficaria mais surpreso caso as autoridades admitissem que a presença de raças de ETs no planeta com aparência humana existem.
3: Ah, meu
2: Deus. Ela acredita nisso, né? Ela falou, a galera ficou chocada com o governo americano aí mostrando aqueles vídeos ridículos de OVNIs, né?
3: Porque ela tem razão.
2: Ela falou.
3: Que falaram, agitaram
2: que não dá pra ver nada.
3: Aí era só uns videozinhos lá.
2: É, que não dá pra ver nada. Ela falou, quero ver quando eles finalmente falarem que tem raças de ETs aqui na Terra fingindo serem seres humanos.
3: Você lembra que o Edilson falou que tem um ET no metrô?
4: É.
3: Ele brincou, ele tá brincando.
2: E ela falou
4: que tem.
2: Não,
4: é que se eu olhar direito, tem.
2: Será que tem?
4: Aqui tem, velho.
2: Será que
3: tem?
2: Humano? Porque ele é meio esquisito.
3: Aqui no corredor, olha lá. Aquele rapaz que senta ali no canto, por exemplo, você pode perceber que ele é diferente.
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5: Você sabe, né?

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2: Olha aqui, uma idosa foi parar no hospital após receber, por engano, uma vacina destinada ao seu cachorro de estimação. Gente, olha isso aqui. Você acha que é loucura? Mas pode acontecer, cara. Sabe o que aconteceu? Inclusive as câmeras de segurança da clínica veterinária registraram o momento. A vovó em questão ficou segurando o cachorrinho pequenininho para tomar a injeção no consultório. A médica, ao aplicar a agulha da injeção, aplicou no braço da mulher achando que estava aplicando no cachorro.
3: Ah, pela amor!
4: Que isso?
2: Meu Deus!
4: As ideias, ó, as
2: ideias. Tempo depois já tava no braço da tutora aquele vergão vermelhão, que ela já começou a ter reação à vacina. Teve um forte inchaço localizado lá e foi levada para o hospital. Não se sabe agora, não tem ainda novidades a respeito dela, estado de saúde, enfim, ou se houve algum outro tipo de reação, mas provavelmente no hospital eles vão fazer uma colocação de antídoto aí, retirada desse material,
5: porque é diferente.
2: Mas você tá lá segurando o cachorrinho ali. Cara, você pensar bem, pode acontecer. Claro, a pessoa tem que tomar muito cuidado, mas pode acontecer, né?
5: Mas pode acontecer o quê? Será que cria pelo na mulher? A mulher começa a latir?
3: Será? Não, é erro de cachorro, né?
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0: passando energia.
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sentei. Tinha suspirado. Tinha beijado o papel devotadamente. Era a primeira vez que lhe escreviam aquelas sentimentalidades. E seu orgulho dilatava-se ao calor amoroso que saía delas como um corpo ressequido que se estira num banho tépido. Sentia um acréscimo de estima por si mesmo. E parecia-lhe que entrava enfim numa existência superiormente interessante, onde cada hora tinha seu encanto diferente. Cada passo conduzia a uma êxtase e a alma se cobria de um luxo radioso.

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2: Isso. Vem cá.
3: Bora lá então, pai.
4: Já tá prontão, ó, lá, já tá prontão.
2: Olha, eu fiz o seguinte.
3: Caneta na mão.
2: O pessoal até mandou aqui, mas a gente decidiu, eu e o Paulo Gomes aqui, a gente decidiu vai fazer diferente. Quem vai dar as palavras pra você hoje é o Pedro.
3: Certo.
2: Olha, sabe que
3: Pedro
2: eu não vou,
3: Pedro, olha.
2: Eu não vou te dar moleza não, viu? Ah, posso ir?
3: Ah, peraí,
2: eu, deixa eu arrumar aqui.
3: Nunca tive moleza aqui, tio.
2: Não, não teve.
3: É verdade,
2: mesmo,
3: né?
2: Ô, Pedrão, bota aí.
3: Capricho.
2: Vamos lá. Vai lá.
5: Chimpanzé, pimpolho e mingau.
2: Ah, tranquilo, hein, mano?
4: É, ele foi bonzinho, hein?
2: Chimpanzé, pimpolho e mingau.
5: É. Sim.
4: Mas acho que no chimpanzé ele pode...
5: Então, será? Essa aqui é o desafio. Chimpanzé.
4: É, porque ele ramela.
2: E o quê?
5: E mingau.
2: Mingau.
4: Tá, vamos lá.
2: Você já comeu mingau, mano?
4: Claro.
5: Ela tá dançando e o pimpolho tá de olho.
2: Pimpolho.
4: Cuidado com a cabeça. Ih, vamos lá, vai.
2: Vai. Não tem essa, não dá tempo de zoar.
4: Mó cota, né?
2: Vem pra nós.
5: Bora, mano, não enrola não.
2: Ó, ó o efeito.
4: Vamos lá, vamos começando agora a improvisar, porque hoje aqui eu vou representar... Mano, aqui nós não é Zé Piolho, porque nós também aqui não é bagulho de pimpolho, tá ligado? Que nós é do improviso, você sabe que na rima, mano, eu sou um cara liso. E vou dizer pra você aqui, mano, qual é. Salve pro meu mano da quebrada, que nós chama ele de Chimpanzé. É o apelido de moleque. Tamo junto aqqui, nós é zoeira desde pivete. Mano, e agora na moral, rimei tanto que deu vontade de comer um mingau.
5: Ah, não, foi bem.
2: Foi bem?
4: Foi bem.
5: Foi bem, foi bem.
2: Foi bem.
4: Ele foi bem, eu achei que mingau ele ia arrumar, rimar com qualquer coisa, pega no meu.
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0: Na Band FM é o Ferrugem arrependidaço. 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Tá arrependidaço de alguma coisa? Conta pra nós, manda sua mensagem ali no nosso WhatsApp. Sempre é muito bom ouvir a sua voz, saber que você tá curtindo aqui a Band. Fica à vontade. 11 999 919197. Não esqueça de mandar o nome completo, bairro, telefone, falar das promoções que você quer participar aqui na Band, fechou? Fazer um intervalinho agora, ligeirinho, já tô voltando com mais, peraí.
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8: Ai, que delícia! Vem, vem, vem! E que domingo gostoso aqui na Band FM!
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8: Vem cá, sabe o que, que é? O que, que aconteceu, Paulo Gomes, ontem? Dá um tempo. Ontem a gente falou pra ele fazer uma música com o tema de ontem, mas já estamos no tema de hoje. Mas acho que dá pra fazer ainda, né?
11: Ah, tudo é comida, né? O tema de ontem, qual era mesmo?
8: O tema de ontem era lugares estranhos para Nhanhá. Tá, e aí a gente falou que você ia fazer uma música sobre isso.
11: É gente que é sobre
12: era,
11: isso.
12: Era casal transarino.
8: A pergunta surgiu do casal transarino. Que tava transando palavra, na varanda do prédio.
12: Casal transarino. É verdade.
8: Então faz a música do casal transarino.
11: Não, faz, mistura tudo. Quiser
8: isso,
11: por comida,
8: transarino com
11: por...
8: comida. Até porque alguém tá comendo alguém.
11: Robson!
8: Ah, não sei. Saiu.
12: Eu vou cantar pra vocês e falar da minha querida. Não é sempre que eu vou na casa dela, ela faz minha comida preferida. Coloca aquele arroz no prato pra eu comer. E depois ela fala, é minha arroz. Vez que eu vou querer. A gente vai num lugar e vai num lugar diferentão. Toda vez que a gente faz amor, é no capô do caminhão. Mas é lugar inusitado, né? Lugar inusitado.
11: Ô, Manuel.
12: Foi na casa dela. Tá
11: bom. Melhor parar ele ali.
12: A comida preferida e depois foi no capô
8: do caminhão. Não cai do capô do caminhão, que é meio arredondado?
12: Não pode cair, porque senão vai machucar. Vai machucar meu coração e eu não vou te amar. Tá bom, chega, Manuel.
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2: Aqui no Estação Band FM, Pedro, tá gostando de participar do programa hoje?
3: Oh, eu tô adorando, né? Eu queria ter chegado no começo. Por que você me chamou agora?
2: Não, pera um pouquinho.
3: Você tá desde o começo.
2: Eu tô aqui desde o começo.
3: Eu cheguei agora.
2: Não, vou, você já... Não, você tá aqui desde o começo. Você
4: é um farsante.
2: Não é.
4: Você é um mentiroso.
5: Não
4: é.
5: Pera um pouquinho. Pera aí, o que aconteceu? Um minuto. Que comece o duelo de Pedro!
2: Vamos lá! Não, não tem duelo, porque eu sou o verdadeiro Pedro!
3: Eu sou o verdadeiro Pedro!
2: Você é o verdadeiro ou você?
3: Não. Eu tava mais tarde aqui com o Coffee.
2: Você tá
3: me imitando!
2: Você
3: eu
2: tá...
3: não autorizei você
2: eu
3: me
2: vou
3: imitar.
2: Te processar, isso é falsidade ideológica!
3: É falsidade sua, você que é um falso!
2: Você já tentou processar ele?
3: Eu vou processar esse requinguelo!
2: Eu vou processar você!
3: Eu vou processar
2: seu picareta,
3: você.
2: Safado!
3: Picareta!
2: Entendeu? Você é do mal, cara!
3: Você que é do mal, cara!
2: Vocês se detestam?
3: Pelo amor de Deus, eu odeio ele!
2: Eu sou o único, eu esse cara.
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2: Ô, Paulo Gomes, conta aí a história.
3: Esse assunto
2: quero também... comentários de Pedro. Já que ele tá aqui, ele vai comentar os assuntos.
3: Esse assunto tá gerando treta entre famosos também.
2: É mesmo,
3: e no caso sempre. Aqui é dois assim do futebol, viu?
2: É mesmo?
3: Walter Casagrande, vem cá, Casa.
2: Vem, Casa.
3: Nervoso.
2: Ele fala disso.
4: Demais.
2: Calma, nem perguntamos ainda.
5: Calma, toma água. Toma água pra ele enquanto você lê aí.
3: Respira. O que acontece, o Thiago Leifert, o jornalista...
4: Thiago Leifert só fala merda.
2: Calma!
4: Fala besteira na internet.
3: Então,
5: calma.
3: Ele falou que todos os jornalistas que criticavam a não convocação do Neymar deviam ser demitidos.
2: É, ele foi mal.
3: Ele exagerou, né?
2: Porque ele exagerou.
3: Foi feita uma campanha pra ele...
5: O Thiago Leifert
3: falou.
6: Ele perdeu a linha, sim.
3: É. Pois é.
5: Perdeu a mão, né?
3: E aí, com essa contusão do Neymar aí, confirmada, né, de grau 2, a panturrilha, coisa e tal, aí o Casão que resolveu falar. Aí ele deu uma alfinetada aí. Segundo o Casão, tudo em torno do Neymar não é transparente.
4: É, não é.
3: Nada é real.
4: É o síndrome do Peter Pan.
3: E ainda tem a colaboração de jornalistas disfarçados de influenciadores.
4: Ou influenciadores disfarçados de jornalistas.
2: Mas você quer dizer que esse aí é o Life?
4: É, também.
3: Ah, foi da
4: outro. De jornalista, não tem nada, né? E o Neymar, ele não tem que estar na seleção, não era nem para ser convocado.
2: Ele
4: tem que estar onde ele gosta, Kings League, jogar pôquer, né? Esse é o lugar do Neymar.
3: Cara, então tá todo mundo tretando.
2: Tá bravo.
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0: Band FM, bora meu povo! Olha, é o seguinte, deixa eu dar mais uma passadinha ali, aproveitar, dar mais uma passadinha ali no nosso WhatsApp, ver o que o povo tá falando. Ele já mandou meu bom dia? Cadê o meu bom dia? Manda aqui no nosso WhatsApp 11 999 919197. Pode mandar lá no Instagram lá também, arroba Diego Lopes, Diego com Y. Postei um videozinho de gratidão pra você neste domingo. Neste domingão. Vai lá dar uma olhadinha como é que eu tô bonito hoje. Deixa eu passar aqui no WhatsApp da Band. Deixa eu ver quem tá por aqui. O que, que o povo tá falando? Cadê meu bom dia? Fala comigo que eu sou teu amigo, bebê. Bom dia.
1: Olá, Diego. Bom dia. Eu sou o Cristiano. Beijo pra minha esposa Lucilene, minha filha melhor. Estou aí curtindo você, a Band FM aí. Fala um feliz aniversário pro Maurício aí. Fez aniversário ele e Maurão. Estamos aí ligados na Band FM, Diego. Valeu. Boa,
0: valeu. Obrigado. Parabéns pra esposa aí. Obrigado pela sua mensagem, viu, cara? Obrigado, obrigado. Quem mais tá aqui? Fala aí, mano, fala aí. Olha lá, o que, que ele tem pra falar de novo?
2: E outro arrombado.
0: Ei, ei, ei, ei, que é isso, cara? Pera aí, mano. Galera, esquece que não é Band Coruja, é Band Bom Dia. Olha quem tá aqui, ó.
3: Bom dia, Diego, como você está? Nossa, é uma surpresa pra mim encontrar você, mora dessa.
0: Surpresa boa ou não boa, Catrícia? Beijo pra você, Catrícia. Obrigado aí pela sua mensagem também. Tá sempre sintonizadinho com a gente, né, minha linda? Bom dia.
4: 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Alagoinhas Bahia, Jorgson. Muito fã da Band FM.
0: Coisa boa, rapaz. Alô, Bahia! Mais uma aqui, ó. Sou de Anápolis, curto muito o seu programa. Meu nome é Giovanni, sou motorista aqui. Abraço pra todos, principalmente pro Matheus e a galera que tá toda aqui junto comigo curtindo a Band. Obrigado pelo carinho da audiência aí, viu? Bom dia, quem tá aqui?
5: Bom dia, Diegão. Tudo bem? Canela fina, seu cavalo.
0: Ei.
5: Bom domingo pra nós. Você trouxe a audiência da madrugada pro dia hoje?
0: Pois é, cara.
5: Tá pensando que é só nós ficar acordado 24 horas?
0: Mas
5: bom dia.
0: Comportem-se, viu? Comportem-se. Vocês estão muito, muito bando de coruja. 8h48 agora. Vamos pro pensamento da Ana Maria Brisa. Vamos, vai.
6: Ah, terminou, gente. Acabou. Terminando aqui o nosso Estação Band FM edição de domingo. Como já que os dois estão o programa inteiro aqui, vamos aproveitar o talento dos dois, vai, aquele desafio.
7: Amigo, vamos fazer a música agora, na hora, composição.
6: Manuel Gomes e Belo.
7: Belo, vai ser uma honra. Que
8: olha,
7: isso?
8: Olha pro Diego ali, olha o tamanho da criança.
6: Faz a música pensando no Dieguinho.
8: Olha o tamanho do
6: a pança deu uma crescida junto.
7: Eu começo, Manuel, eu começo e você completa a minha rima. O que você acha?
8: Bom demais, vamos lá.
6: Que absurdo.
7: Olha só que emoção, o Diego tem um vozeirão. Ele tá aqui na Band.
0: Lá vem.
7: Ele é um homem muito grande. Olha só, e o nome dele é Diego. Quando ele tá suado, sou até no rei.
6: Ei!
0: Pera aí, cara.
6: Desculpa aí, velho.
0: Meu Deus do céu.
6: Tchau.
0: Não deixa de ser verdade, né?
9: Ela vacilou comigo, nós estamos aí, né? Tudo certo.

0: Rede FM, menos é mais, coração partido! Faltando 8 minutos agora ainda para as 9 horas da manhã. Dá tempo de dar mais uma passadinha ali no nosso WhatsApp, ouvir a sua mensagem, mandar o seu bom dia, ver o que, é que o povo tá falando ali, como é que tá sendo o seu domingão. Vai contando para nós aqui. Deixa eu ver, olha que mensagem bonita chegou aqui agora. É assim, ó.
1: Bom dia, Band FM.
0: Bom dia,
1: Diego.
0: Oi, Cio.
1: Hoje é domingo. Deus abençoe o nosso domingo. Eu sou super fã da Band FM.
0: Amém. Obrigado.
1: Silvana de Campinas.
0: Muito bem, Silvana. Beijo para você. Você, minha linda, obrigado, um ótimo domingo pra você. Alô, Campinas!
2: Bom dia, Diegão!
0: Opa!
2: Beleza, cara?
0: Você tá bem?
2: É o Eric, motorista de pesados aqui na, na Europa.
0: Ó! Oh.
2: Descendo pra Lisboa.
0: Legal!
2: Passei, bom fim de semana.
0: A nossa audiência internacional. Tá calor aí na Europa, não tá, Eric? Como é que tá o tempo aí? Fala pra nós aí, como é que tá sendo esse domingão aí? Vai contando pra gente. Bom dia!
3: Tu é o melhor. Ué! Ainda é de Madu.
1: Silvana de Campinas.
0: Muito bem, Silvana. Beijo pra você, minha linda. Obrigado. Um ótimo domingo pra você. Alô, Campinas!
2: Bom dia, Diegão.
0: Opa!
2: Beleza, cara?
0: Você tá bem?
2: Aqui é o Eric, motorista de pesados aqui na, na Europa.
0: Ó! Oh.
2: Descendo pra Lisboa.
0: Legal.
2: Passei, bom fim de semana.
0: A nossa audiência internacional. Tá calor aí na Europa, não tá, Eric? Como é que tá o tempo aí? Fala pra nós aí. Como é

0: Lá falou, ué, o que que tá acontecendo? Que coisa é essa? Que mistério é esse? Será que eu tô no horário errado? Galera da rodagem aí, né? Meu Deus, será que eu cochilei e não tô sabendo o que que esse cara tá fazendo no ar essa hora? Pelo amor de Deus! Bom dia pra Mariana! Mari, tudo bem, Mari? Um ótimo domingo, Band FM, bom dia pra todos. Muito obrigado pelo carinho da audiência, pela mensagem aí também, tá bom? Patrícia, muito bem. Quem mais tá por aqui, hein? Deixa eu ver quem mais tá aqui. Fala comigo, bebê. Bom dia.
1: Bom dia, Diagão. Bom domingo pra nós aí.
0: Ah, opa!
1: Rapaz, tem que censurar essa galera aí, essa galerinha sul da madrugada aí.
0: Não é, cara?
1: Só fala besteira, viu?
0: Que coisa!
1: Censura aí, censura.
0: Já estão censurados.
1: Você tá doido, jogador. Tamo junto.
0: Boa,
1: bom domingo pra nós aí.
0: Beleza, valeu. Obrigado. Bom dia. Bom domingo pra você também. Mais uma aqui, a última. Vai, fala aí, bebê. Bom dia.
2: Bom dia, bom dia. Aqui é Regina de Vitória da Conquista. Estou ligadinho na Band. É um domingo maravilhoso. Um friozinho bom.
0: É verdade.
2: Em casa, ouvindo a Band. Melhor ainda.
0: Que coisa boa. Que maravilha. Friozinho. Tem programa melhor do que esse? Nada. Eu, se eu pudesse esse momento, também não estaria fazendo nada. O que que você vai fazer hoje, domingo? Vou fazer nada. Vou ligar o radinho na Band e ficar fazendo nada em casa. Coisa boa, né? E você, qual é a programação de hoje?
3: Bom dia, Digão. Bom dia, Diego.
0: Aoba.
3: Bom dia a todos os ouvintes aí da Band.
4: Valeu, obrigado. Bom dia.
3: Estamos aqui em Alagoinhas, agora debaixo de muita chuva. Clima gostoso.
0: Gostoso pra dormir.
3: Estou acompanhando vocês. Forte abraço aí a todo mundo.
0: Gostoso pra dormir, né, cara? Um abraço pra você, tamo junto, meu mano. Faltando 5 minutos agora pras 9 horas da manhã, encerramos já aqui o nosso Estação Band FM especial de domingo, mas daqui a pouquinho, depois do intervalo, tem o Band ao vivo, aquelas versões que a gente adora, pra fazer você se sentir realmente no show do artista, do seu artista preferido. Já, já, depois do intervalo, pera aí.

0: Pidão Senhor.
1: Oi.
0: Vem cá, eu tô com uma dúvida aqui, cara.
1: Fala.
0: Uma dúvida importante.
1: Fala.
0: Você vai trabalhar na segunda-feira?
1: Segunda? Peraí, segunda...
0: 5 da manhã, naquele programa que a gente faz, o Band Bom Dia?
1: O Band Bom Dia?
0: É.
1: Vou, Jadil.
0: Vai trabalhar.
1: Vou. Então, tá, você vai?
0: Vou trabalhar também.
1: Quem mais vai?
0: Acho que o Vinheta vai também. Eu combinei com ele, ele disse que vai aparecer também segunda-feira.
1: E aquele monte de personagem?
0: Vai ter também.
1: Vai ter também?
0: Vai ter o Zé, vai ter Pulo do Gato.
1: Mas quem não ouve, por exemplo, quiser ouvir?
0: Tem no Spotify, né? Nas plataformas digitais.
1: Não,
0: pra ouvir
1: mas,
0: a hora que
1: mas
0: você quiser.
1: E o horário que é?
0: Ah,
1: é
0: 5 da manhã.
1: Ah, tá.
0: Pra ouvir ao vivo, 5 da manhã.
1: Tá
0: hora
1: bom.
0: De Brasília.
1: E depois dessa propaganda?
0: E vamos rir agora.
1: Ah, tá. Bom, já deu. Dois loucos, né? Conversando, falando, meu, o diretor vai fazer aniversário. Vamos fazer uma surpresa pra ele? Aí juntaram os outros loucos, bora fazer surpresa e tal. Pagaram a luz. Aí entrou o diretor, parabéns, todo mundo cantando, né? Aí ele, pô, o diretor ficou feliz, né? Pô, que legal, olhou, não tinha nada, né? Aí, pô, não vai ter nada. Aí o cara falou, eu sei que você tá pensando, diretor. O bolo, né? Não vai ter bolo porque a gente foi escrever o parabéns pra você e não deu certo. Ele falou, por quê? Não, o bolo enroscou na máquina de escrever.
2: Daqui a pouco tem mais. Vamos rir.
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0: 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Band FM 9 em ponto, bom dia meu povo, um ótimo domingo pra você, domingo preguiçoso, nubladinho, como é que tá, onde você tá aí, hein? Como é que você está, tá feliz? Cadê aquele sorrisão bonito? Hora dando sequência, agora chegou a hora, hein?
8: Prepare o seu coração.
0: É a hora, tá na hora do Band ao vivo, aquele clima gostosinho ao vivo pra você, versões exclusivas aqui na Band, começa.
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11: Sejam todos bem-vindos ao show.
12: Pra começar bem, a gente vai começar assim, ó.
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11: Enquanto isso, nós vamos cantando e vamos dançando em ritmo de festa, meu povo.
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0: Agora você sabe, né? Aquele clima ao vivo pra você sentir-se no show do seu artista preferido. Então aumenta o som aí, você que já acordou, você que tá em casa sem fazer nada, começando a pensar no almoço, tá tomando aquele cafezinho, está no carro. Muito obrigado aí pela carona, obrigado por levar a Band FM onde quer que você vá. Meus amigos da estrada, da rodagem, meus amigos caminhoneiros, estradeiros, motoristas, frentistas, pessoal que tá no plantão hoje, a galera dos postos de gasolina, meus amigos padeiros, os balconistas, quem mais? Todo mundo ligado na Band, né? E você que tá em casa sem fazer nada. O que eu queria estar fazendo agora? Nada. Absolutamente nada. Mas tamo aqui levando muita música boa e muita alegria pra você. E ó, já manda o meu bom dia aqui no WhatsApp, vai, que eu tô esperando. Conta como é que tá o molho aí. 11 999 91 9197. 11 999 91 9197. Porque ouvir a sua voz é tudo de bom, é tudo de Band. Bora começar, Band ao vivo está no ar.
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0: Muito obrigado, Goiânia!
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0: Band FM, é o Tiaguinho. Me balançou, que energia boa, hein? Que coisa boa, que energia gostosa. Só tá começando o domingão. E é assim que a gente gosta, né? De fazer o seu dia melhor. Através de músicas, boas palavras, boas mensagens. Por isso, manda lá também a sua mensagem no nosso WhatsApp, 11 99991-9197. A gente gosta de saber da sua vida. Aqui a gente é fofoqueiro, a gente gosta de saber como é que você tá. Fala comigo aí, bebê. Bom dia.
1: E aí, Diegão?
0: Oba!
1: Acabei de vir da Espanha.
0: Olá!
1: Na Espanha deu 35 graus.
0: Muito bem.
1: Verão tá chegando com força.
0: É.
1: Lá ele. Aqui em Portugal tá 30 graus.
0: Tô falando.
1: Vai ser uma da tarde agora.
0: Eu tô falando, já aqui tá esse climinha gostosinho, né? Vamos saber como é que tá aqui em São Paulo. Fala.
2: Bom dia, Diegão.
0: Oi, Lei.
2: Tudo beleza aí? Aqui é o Anselmo Minoro de São Bernardo.
0: Fala, meu mano.
2: Tô aqui, ó, nesse domingão, friozão. Ouvindo aqui a Band FM. Debaixo das cobertas.
0: Sim, rapaz, que invejinha.
2: Descansando.
0: Fazendo inveja.
2: Fazendo absolutamente nada.
0: Tô falando.
2: É isso aí, Diegão. Um bom domingão aí.
0: Valeu, garoto.
2: E amanhã já tá metade do ano, hein?
0: Verdade, hein?
2: Aquele abraço.
0: Caramba, como tá passando rápido o tempo, né? Cê, cara, ontem era ano novo, cara. Amanhã já estamos na metade do ano já. E quando vê, já acabou. Você tá aproveitando bem os teus dias? Tá aproveitando bem as oportunidades? Você tá vendo como tá passando rápido o tempo? Aí você fica panguando aí. Depois você fica reclamando que, ai, já acabou o ano, não fiz nada. Nada. Lembra daquilo que você falou no começo do ano? Você realizou alguma coisa daquela listinha que você fez? Ai, 2026 é nosso. O que, que você tá fazendo para ser o seu ano? Dá tempo ainda, mas tá passando ligeiro.
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música foi a música mais tocada de 2021. Através dessa música, nós estamos gravando esse DVD aqui no Espaço das Américas, em São Paulo, com a energia de vocês. Vocês fizeram essa ser a música mais tocada do ano passado. Essa música, ela foi composta com muito amor, foi cantada com muito amor, foi ouvida por vocês com muito amor. Só que quando a gente gravou ela a primeira vez, a gente sentiu que faltava algo, faltava alguma coisa. Sabe o que é que faltava? Faltava vocês. Pra vocês, facas.

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1: Isso,

0: Band FM, cara, e Gilmar, convite de casamento e tentei te esquecer, mas que absurdo que esses caras cantam, né? Você tá doido, é muito bom. Agora, o que é bom mesmo, o que é tudo de bom, o que é tudo de Band, é ouvir a sua voz desejando bom dia pra nós ali, falando como é que tá o seu domingão aí, fala comigo, bom dia.
1: Bom dia, Diego. Oi. Que Deus abençoe grandemente o seu dia.
0: Amém.
1: Que é a Ana do Cangaíba.
0: Oi, Aninha.
1: Ana Maria. Nossa, essa rádio é maravilhosa, amo todos vocês, da hora do ronco até a madrugada.
0: Coisa linda.
1: Muito obrigada por vocês fazerem nossos dias mais felizes, Band. A rádio do nosso jeito.
0: Bom dia.
1: Feliz domingo.
0: Obrigado pra
1: Muita
0: nós.
1: Muita saúde pra você, viu?
0: Pra
1: beijo.
0: Pra você também, Aninha. Obrigado, minha linda. Beijo. Bom domingo pra você. Bom dia. Fala aí, bebê.
2: Bom dia, Diegão.
0: Aoba.
2: E a todos os ouvintes. E eu hoje de plantão, trabalhando, instalando internet, levando alegria pro povo, né? Porque sem internet ninguém vive, né?
0: É verdade.
2: Vamos pra cima nesse climinha amistoso. E escutando a Band, que é bem melhor.
0: Valeu, valeu, obrigado, irmão. Abraço pra você também, tudo de bom, tudo de Band. Bom domingo pra você, bora lá.
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0: Tarde FM, é de Brito e Samuel, Romance Rosa. Muito linda essa também. Gosto muito, inclusive, dessa dupla. Ô, Tadeuzinho, bom dia. Oi. Vamos trabalhar, filho? Vamos trabalhar? Vamos.
1: Bom dia. Já acordou? Dia. Tô quase acordando. Quase acordando nesse domingão.
0: Você gosta de Ed, Brito e Samuel ou não?
1: Gosto dessa canção, inclusive, né?
0: A Romance Rosa.
1: Era da novela de Corpo e Alma, né?
0: Com
1: a menina, infelizmente, a filha da Altura que morreu, né?
0: Ah, tem essa história aí, né? É verdade.
1: É a Daniela isso. Pérez, né?
0: Daniela Pérez, né? É. Quem cantava era o Juanes, a original.
1: Exatamente.
0: Bonita demais.
1: E agora... Boa música para amar, né?
0: Boa música para fazer um amor.
1: Já acordou? Dia! Tô quase acordando. Quase acordando nesse domingão.
0: Você gosta de Ed, Brito e Samuel ou não?
1: Gosto dessa canção, inclusive, né?
0: A Romance Rosa.
1: Era da novela de Corpo e Alma, né?
0: Com
1: a menina, infelizmente, a filha da Altura que morreu, né?
0: Ah, tem essa história aí, né? É verdade.
1: É a Daniela Pérez, né?
0: Daniela Pérez, né? Quem cantava era o Juanes, a original.
1: Exatamente.

0: Leve comigo o meu abraço.
1: Olha, um abraço pra você também, tudo de bom. Valeu, tchau. Valeu, Tadeuzinho. Tudo de bom, tchau.
2: Já já, na Band FM tem mais músicas. E você vai ouvir.

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16: Band, bom dia. Um minuto faltando pras 10 horas da manhã, hora de Brasília. Maravilhosa manhã de domingo pra você, excelente fim de semana. Um prazer saber que você tá junto com a gente aqui. Mais uma hora do Band ao vivo, vamos cantar junto com a Band.
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0: comigo.
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0: As duas mãozinhas pra cima, tá ficando energia. Quero ver, curtir.
1: Tá demais.

0: Band FM Victor e Léo. Na linha do tempo, esse é o Band ao vivo pra você começar o domingão cantando junto com a Band FM. Esteja você trabalhando, de folga, passeando aí no seu carro, trabalhando aí no seu carro. Um abraço pros motoristas de aplicativo, taxistas também. Sempre dão carona pra Band FM. Obrigado de verdade pela audiência, viu? E cadê você no WhatsApp da Band FM também, hein? 11 999 919197. Manda o teu bom dia, manda o teu alô. Conta pra gente como é que tá seu domingão aí.
1: Bom dia! Bom dia! Eu vim aqui só pra te ver.
0: Ué.
1: Band FM.
0: Aí sim.
1: Cláudia do Taboão
0: aí
1: da
0: sim.
1: Serra. Ligadinha na Band FM. Uhul!
0: Aí sim, Cláudia. Um beijo pra você. Obrigado pela audiência, pela mensagem também. Mensagem animada. Esse tipo de mensagem que agrada a Band FM, hein? É disso que a gente gosta. Esse é o clima do fim de semana. 11 999 919197. Participa, manda o teu alô, manda a tua mensagem. Aliás, todo mundo que faz isso concorre já ao Big Prêmio. Eu já adianto qual é o Big Prêmio. É Alexa, assistente virtual numa caixa de som. Alexa, ouvir a Band FM. Pronto, coloca pra tocar na casa inteira junto com a gente. Tá, então se inscreve aí. Todo mundo que participa concorre ao Big Prêmio. Resultado ali no finalzinho do Festa Band, por volta das 3 da tarde, hora de Brasília. Tempo você tem de sobra pra participar com a gente aqui, hein?
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1: Eu queria pedir por gentileza pra gente marcar esse momento. Que a galera batesse na palma da mão pra ficar bonito. Tchá, tchá, tchá. Que lindo. Esse é o par. Por isso que o Reinaldo amava esse lugar, meu irmão. Tá explicado.

0: Band FM Ferrugem, agora que viu que perdeu e chora, pra colocar um ponto final aqui, mais uma edição Band ao vivo.
1: Valeu!
0: Acabou, hein, gente?
2: Deus, até a próxima! Tchau!
0: Agora fique aqui na Band FM, porque vem aí Super 6, tem mais presente bom pra você começar o seu domingão junto com a gente, tá?
1: Tchau, seus lindos!
3: Amanhã!
4: Tchau!
5: Valeu, Band FM, até a próxima!
4: Valeu, Band FM, obrigado!
0: Mas antes disso, vamos rir, né?

0: Tá bom então. É isso aí, vai acontecer mesmo, não tem jeito.
1: Ô, Pidoncio, tá falando com quem?
0: Eu sei.
1: Pidoncio.
0: Tá, só um minutinho.
1: Com quem
0: tô
1: você...
0: no telefone?
2: Eu tô percebendo, mas a gente tá no ar já.
0: Só um minutinho, tá. Não vou pagar, não. Não. Tá, não vou pagar, quero que você se lasque.
1: Com quem que você tá falando?
0: Não sei, é o telefone do Vinheta.
2: Como você é besta?
0: Que mal pra cabeça dele, né, Jadeu? Ô, Jadeu, qual é o seu Instagram?
1: Meu Instagram é Soltadeu.
0: Arroba?
1: Arroba Soltadeu no Instagram.
0: Quero ver agora quem vai entrar, Jadeu. Fica de olho lá.
1: É isso aí, vou olhar aqui no coraçãozinho.
0: E dá uma força lá pra aquele menino, arroba Emerson Franca Oficial.
1: É, segue lá também, viu?
0: E agora o que que eu faço?
1: Agora a gente vai rir.
0: Ixi,
1: o quê?
0: A amiga chegou pro outro e falou, ô, amiga, vem cá. Seu marido trabalha com experiência científica, essas coisas. Falou, por quê? Não, que ele falou pra mim que vai ver se cobra voa. Aí a amiga pegou na mão do outro e falou, meu, corre que ele vai jogar minha mãe pela janela.
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3: Bom dia, 2 minutos faltando para as 11 da manhã, hora de Brasília. Maravilhosa manhã de domingo para você. Excelente fim de semana e que bom que você passa o seu fim de semana junto com a Band FM.
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3: Vambora que tem Super 6, tem presentão para você, hein?
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3: Big copo térmico, mais de 1 litro, tá exclusivo Band FM, pra você tomar aquela água, suco, refrigerante, na temperatura ideal. Vai levar também o mascote da Band FM, tá? Pra você concorrer, tem que contar pra Band FM dessas 6 músicas que eu vou anunciar pra você, qual delas é a sua favorita. Música 1, Simone Mendes, Saudade Proibida. A 2, Murilo Huff, Deixa Eu. Aí vem a música 3, Paula Fernandes, Mentiras. Música 4, Zé Neto e Cristiano, Escondendo o Ouro. Música 5, Luan Santana, Olho Marrom. E pra fechar a conta, literalmente, tem Turma do Pagode, Zeca Pagodinho, Pedindo a Conta. É a música 6 da Super 6. E aí, dessas 6 aqui, qual é a sua favorita? 11 999 91 9197. Manda o voto no WhatsApp. Pode ligar pra gente também. 11 37 43 13 13. É a música campeã de votos. Toca de novo aqui, hein?
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1: Band FM, Paula Fernandes, Mentiras. Essa aqui o Luan Estagiário estava cantando de olhinho fechado e tudo. Música 3 da Super 6, tá? Vale Big Copo Térmico, mais de um litro, exclusivo Band FM, lindão, tá? Pra tomar aguinha, suco, refrigerante, tudo na temperatura ideal. Vai levar também o mascote da Band FM. Conta pra gente, das 6 músicas, qual é a sua favorita? 11 999919197. Pode ligar também, 11 3743 1313. Vamos ouvir agora a música 4, Zé Neto e Cristiano, Escondendo Ouro.
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0: Pagode FM, Tomando Pagode, Zeca Pagodinho pedindo a conta, música 6 da Super 6. Vale Big Copo Térmico, mais de um litro, exclusivo Band FM, vai levar também mascote da Band FM. Dá tempo ainda de mudar seu voto, tá? 11 999 91 9197, telefone Band FM no gancho esperando você ligar. 11 37 43 13 13. Já já o resultado, boa sorte pra você, viu?
1: Já já na Band FM tem mais músicas e tem Ana Carolina.

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13: Bom dia, 11h20. É com a gente. É o nosso. Vem que tem resultado da Super 6 agora, hein? 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
13: Muito obrigado você que brincou de Super 6 com a gente. Mandou teu voto aqui no WhatsApp, no telefone também. Hora do resultado, né? Valendo o Big Copo Térmico, mais de 1 litro exclusivo pra você. E o mascote da Band FM também. Vou dar os parabéns pra você, viu, Vera? Vera Lúcia Salvino. Vera Lúcia Salvino, Vera. Faz a festa aí, menina. Você ganhou, Vera. Que beleza, hein? Conferir agora a música campeã de votos. Mais uma edição aqui da Super 6.
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0: Anitta, romance com safadeza. Um abraço pro Thiago, São Paulino Roxo, ouvindo aqui a Band FM. Um forte abraço. Obrigado pela audiência. Bom domingo. Hoje tem tricolor, né?
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0: Ó, daqui a pouco tem festa da Band. E no final dela tem Big Prêmio. Presentão pra você, Alexa, assistente virtual, uma caixa de som. Baita som legal, tem Alexa, viu? Pra você ouvir a Band FM, fazer pesquisa na internet, deixar sua casa inteligente. É o Big Prêmio, presentão pra você, Alexa. Quer concorrer? Vamos combinar o seguinte: já manda mensagem pro Festa da Band agora, de voz. Mensagem animada, hein? Clima de festa. Não me venha com clima de velório, hein? Não é porque é domingo aqui, você tem que estar xoxo, xoxa. 11 999 919197. Fala o seu nome, conta pra Band FM qual é a boa do seu domingão. Fez isso? Automaticamente concorre ao Big Prêmio Band FM Alexa. Faça isso aí, boa sorte pra você. Estamos esperando, hein?

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0: Obrigado, gente. Beijo.
1: Obrigado, gente. Um beijo.

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1: Band FM Henrique, Diego e a Suíte 14. No nosso domingão da Band. Vem aí o Festa da Band. Preparado? Preparada? Já manda mensagem no WhatsApp aqui, porque você faz parte dessa festa. Você é parte importantíssima. Se não tiver você na festa da Band, essa festa não tem sentido nenhum. Então manda mensagem no WhatsApp aqui. 11 99991-9197. Fala o teu nome. Conta pra gente. Tá fazendo o que de bom aí, hein? Tá trabalhando? É dia de plantão hoje? Dia de passeio com a família? Dia de churrasco? Dia de almoço com todo mundo aí unido? Conta pra gente. 11 99991-9197. Estamos esperando você aqui no Festa da Band, hein?
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6: O Desafio América desse ano será marcado pela despedida de grandes craques do futebol mundial. Nomes como Lionel Messi e Cristiano Ronaldo devem encerrar ciclos por suas respectivas seleções nas próximas semanas, buscando um
5: último... 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
6: O Desafio América desse ano será marcado pela despedida de grandes craques do futebol mundial. Nomes como Lionel Messi e Cristiano Ronaldo devem

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8: Minutinho faltando pro meio-dia. Boa tarde já, né, gente? Boa tarde de domingo aí. Bom fim de semana. Então, junto, hein? Aumente o volume do seu rádio agora.
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8: Por quê? 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
8: 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Primeiro de tudo, Big Prêmio Band FM. Você quer saber? O presentão que a gente vai sortear no final do Festa da Band daqui 3 horas. É a Alexa, tá? Assistente virtual numa caixa de som. Um presente. Tá? Você não tem ainda, Alexa? É bem legal, é bem divertido usar, inclusive. Bem intuitivo usar a Alexa, viu? Pra você que ainda não tem, pra você que já tem, quer ter mais uma, pode se inscrever mandando mensagem no WhatsApp aqui, contando pra Band FM qual é a boa do seu domingão. 11 999919197. Manda aquela mensagem criativa também. As melhores a gente vai soltando no ar aqui. Vai fazendo a festa da Band junto com a gente. Tem combate daqui a pouco também, tá? Tem você participando, dando seu voto aqui. E o mais importante de tudo, uma playlist caprichada pra te animar nesse domingão. Vambora! Vambora!

0: Célio Lima, Rios Lima, filho, também é ligado aqui, né? Na festa da Band. Tô aqui numa churrasqueira queimando carne, assando carne, pros outros meio gostoso até as 3 da tarde. Célio Rios Lima, churrasqueiro.
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0: Band FM, Natanzinho Lima, Gustavo Lima, à noite aqui no Festa da Band.
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0: Duas músicas lutando pelo seu voto, esse é o Combate da Band. Pra dar seu voto, @BandFM no Instagram, tem um story lá, é só você clicar e dar o seu voto pra gente. Também através do WhatsApp, viu? Tá online aqui, 11 99991-9197. Você mandou seu voto no Combate, concorre automaticamente ao Big Prêmio Alexa, sua assistente virtual numa caixa de som. Música 1, Panda, Eu Te Seguro. Do outro lado do ringue, música 2 é do Ferrugem, Arrependidaço. Você é música 1, Panda, ou música 2, Ferrugem? Conta pra gente aqui, 11 99991-9197, e também no @BandFM.
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0: Olá, boa tarde, meus amores da Band FM. Eu sou a Cida, aqui do Alcântara, Rio de Janeiro. Estamos aqui nesse domingão, estou esperando meu maridão chegar do trabalho. E claro, né, como sempre, escutando a festa da Band.
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0: Band FM, Manu Batidão, Simone Mendes, daqui pra sempre no Festa da Band. Tem que ter você no WhatsApp da Band FM, mandando a sua voz, soltando a sua voz. 11 99991 9197. Como é que tá a sua festa aí, hein?
1: Bom dia, Tadeuzinho, meu companheiro de todas as manhãs e aos domingos também.
0: Tamo junto.
1: Anne de Santo André, motorista de APP, trabalhando na companhia do Tadeu e da Band.
0: Anne,
1: um beijo, bom domingo pra todo mundo.
0: Anne, beijão pra você, boas corridas aí. Um abraço pra todos os motoristas de aplicativo, taxistas, que dão sempre carona pra Band FM. Tá na Band FM, é 5 estrelas mais caixinha, hein? 11 99991 9197. Manda mensagem aí, tamo esperando, hein?

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10: Boa tarde, meio-dia 34, hein?

0: vambora que tem mais Festa da Band. 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
1: Vem cá. E se eu te dissesse que você tá perdendo o amor da sua vida? 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

0: daquela. Tá ligado, não vai ter?
1: Que eu vou tá aqui te esperando. Com champanhe na mão, comemorando.
0: Não tem jeito, velho.

0: Vai, bebê!
1: Boa tarde, Band. Tô aqui curtindo o melhor. Festa da Band, fazendo um churrasquinho aqui na casa da sogra. Grande beijo!
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tarde, sou Leonilda de Peru, estou curtindo a festa da banda e nesse domingão só ficando na banda, tomando uma e curtindo a banda. Beijo, amo todo você da banda!

0: Band FM Belo, momentos, tempo de aprender. É o nosso Festa da Band. Beijão pra Sassá da Band FM Campinas. Tá junto com a Luana, curtindo Festa da Band agora, curtindo Domingão. Obrigado pela audiência. Alô, Band FM Campinas. Manda mensagem no WhatsApp também, hein? 11 999919197.
1: Oi, galerinha da Band. Oi, Tadeu. Tudo
0: Oi,
1: bem?
0: Tudo bom.
1: Tô aqui curtindo Band, indo trabalhar. Daniele de São Caetano, minha companhia diária, vocês. Amo vocês, um beijo.
0: Ô Dani, a gente também te ama muito, viu? Obrigado pela mensagem aqui. Tá concorrendo, viu, Dani? Alex, assistente virtual numa caixinha de som, é o nosso Big Prêmio. Você mandou mensagem no WhatsApp da Band, automaticamente você tá concorrendo, tá? Não precisa nem pedir a Alexa na mensagem. Mandou, contou pra Band como é que tá seu domingão. A gente vai soltando você aqui durante as músicas. Vai ficar bonito o negócio, hein? Vai ficar animado o negócio aqui no domingão da Band FM. Tem Wesley Safadão. É o nosso Festa.

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1: Boa tarde, Band FM. Quem fala é Edson de São Bernardo do Campo. Estou fazendo aplicativo e pertinho aqui da Band FM em São Paulo. E eu quero ver esse presentão da Band curtindo festa na Band.

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0: Perdeu, hein?
1: Band FM, Xande de Avião, Thalita Mel. Melzinho, é festa da Band. 1 e 9, agora deixa eu perguntar uma coisa pra você. Você já deu seu voto aqui no combate?
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1: Música 1, Panda, eu te seguro. Arroba Band FM, vai lá nos stories. Ferrugem arrependidaço, é a 2. 11 99991 9197.
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1: Pulo do gato é o seguinte: você deu seu voto, automaticamente concorre ao Big Prêmio Alexa, presentão da Band FM. O sorteio daqui a pouco, no finalzinho do Festa da Band. Muito tempo ainda pra mandar seu voto. Arroba Band FM, WhatsApp da Band também. 11 99991 9197. E agora, Pidoncio, vamos rir!

0: Band FM com Vamos Rir. Então se acorda que é Vamos Rir agora, hein, cara. Eu vi que você tava encostadinho aí.
1: Então peraí, já
0: meio soninho, né?
1: Vamos ser profissional?
0: Vamos ser profissional.
1: Deixa eu desencostar daqui.
0: Vamos lá, desencosta aí.
1: Até porque a postura é muito importante pra locução. Eu aprendi na locução, fiz cursos, fiz tudo que você pode pensar
0: em locução.
1: Então, a gente tem que ficar com o corpo ereto, porque o ar tem que vir do diagráfico.
0: Diafragma, né? Diafragma.
1: Esse negócio aí. Aí você tem que, aqui, ó, você colocou aqui a voz, quer ver, ó? Ó, se eu fizer de qualquer jeito, ó. Band FM, é só rádio seu jeito.
0: Aí é qualquer jeito.
1: Qualquer jeito. Agora, ó, com o diafragma, a respiração certa, ó. Band FM,
0: é
1: só rádio seu jeito.
0: Parece um Genival Lacerda. Vamos lá, Pidos, vamos rir.
1: Ô, Jardel, achei que eu tinha respirado aquele gás de bexiga, sabe? Ô, Jardel, dois políticos, ó. Tava no restaurante jantando, restaurante chique. Aí um bateu a mão na cabeça e falou, ih, meu Deus do céu. O outro falou, o que que foi? Ai, deixei o escritório aberto, vou mexer lá. Ele falou, não, se preocupa, nós dois estamos aqui.
0: Ninguém vai levar nada, não.
2: Daqui a pouco tem mais. Vamos rir.
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0: 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Band, boa tarde, 1h15. É com a gente mesmo, viu? Bora que tem mais festa da Band. 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

0: Deixa eu explicar um negócio, Anitta. Vou falar.
1: Me deu um negócio só de imaginar Anitta fazendo assim com a de mim.
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0: Fortaleza, safadão!
1: Boa tarde, Band FM! Aqui é a Regina Célia Chaves, da Vila Maria. Estou aqui curtindo a festa da Band e fazendo almoço para toda a minha família, que daqui a pouquinho chega. Beijo, beijo, beijo! Amo todos vocês da Band FM!
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0: Band FM, seu Jorge. Mina do condomínio, seu festa da Band. Tá dançando, tá cantando com a Band FM. Falta só você mandar mensagem no WhatsApp aqui. 11 99991-9197.
1: Oi, Tadeu. Oi. Boa tarde. Sou a Vera do Parque do Manda aqui.
0: Oi, Vera.
1: Fazendo meu almoço, cuidando da minha casa, ligadinho na Band FM, como eu faço todos os dias. Band é Band. Não tenho pra ninguém.
0: É isso aí.
1: Um beijo, viu? Ótima tarde pra todos.
0: É com a gente mesmo. Um beijo pra você, viu?
2: Oi, Tadeu. Oi. Boa tarde, tudo bem? Aqui é o Thiago, motorista de aplicativo.
0: Fala, Thiagão.
2: Ouvindo a Band FM, curtindo festa na Band, a rádio do meu jeito, tamo junto.
0: Boa, Thiagão, tamo junto. Mandou mensagem, concorre a Alexa, viu? Alexa, pra você que não tá sabendo, ligou o rádio agora, é o Big Prêmio do dia, é o presentão aqui da tarde da Band. Já já ali por volta das 3 da tarde, hora de Brasília, a gente anuncia o ganhador ou ganhadora da Alexa, viu? Mandou mensagem, tá concorrendo aqui.
3: Boa tarde, oi, família São Paulo. Oi. Aqui é a analista do Rio de Janeiro. Oi. Estou na festa da Band. Oi. A festa maravilhosa aqui, canta todas essas músicas maravilhosas.
0: É com a gente.
3: E aqui eu estou com a minha família, o meu marido, o meu irmão, o meu filho. E vocês aí?
0: Aí sim.
3: Um beijo pra todo mundo.
0: Um beijo pra você.
4: E a turma do Pagode Menos é Mais. 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Vamos que vamos. Vai chegar?
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1: Faz barulho, Calda!
2: Aqui é a Marisa Biriba, da cidade de Óleo. Todas as biribadas estão sintonizadas na festa da Band. Um beijo a todos daí e pra todos daqui.
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4: Hoje tá...

Me sou Maria Paixão da Silva, do Campo Limpo. Estou aqui fazendo almoço e curtindo a festa da Band. Vocês são 10. 10, 10. Valeu, Band! 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

0: essa festa da Band é tudo de bom. Estou indo para Mairiporã neste domingão curtir as amigas. Beijo no coração, Paulette do Butantã.
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0: Dia Perfeito.
1: Band FM, Bruno Diegues com um sorriso maroto. Clique aqui no Festa da Band, 8 para as 2. Ó, daqui a pouco tem resultado do combate. Se você não votou, dá tempo aí.
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1: Vou ficar um panda, eu te seguro. Arroba Band FM. Ferrugem Arrependidaça 2, 11999919197.
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1: Já sabe, né? Votou, concorre ao Big Prêmio Alexa, sua assistente virtual numa caixa de som.
2: Daqui a pouco, na Band FM, tem Jorge Mateus.

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0: Vambora que agora tem Jorge Mateus com a Alaona Prado.
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0: gente, aqui é o Duzão do Grupo Menos é Mais. Fim de semana bem melhor, só curtindo a Band FM. 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

0: Cadê o gritão aí?
1: Barulhão.
2: Estou em São Paulo e estou aqui almoçando um macarrãozinho gostoso, curtindo a Band FM, porque eu adoro o Festa da Band. Valeu, Band!
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0: Me chamo Marisa, estou aqui em casa ligadinha como sempre. Sabe aonde? Na festa da Band! Beijo!
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0: Band FM, o Pedro Sampaio Gentes, que no Festa da Band 12 e 18 agora, em instantes, resultado do combate. E em instantes também o resultado do Big Prêmio, apresentando a Band FM Alexa, sua assistente virtual, numa caixa de som. Caixa de som muito legal. É um baita presente, hein? Dá uma pesquisada pra ver quanto tá custando uma Alexa hoje em dia. Você vai ver o presentão que a Band FM tá te dando hoje, tá? Mas por hora, você manda mensagem no WhatsApp aqui, contando como é que tá sendo o seu domingão, esse começo de tarde aqui. 11 999919197.
1: Oi, amores. Oi, Band. Oi. Eu tô aqui em casa hoje com a missão de fazer uma canjica. Só pela misericórdia. Bora ver se vai sair, né?
0: Ah, vai.
1: E tô aqui com a família, ouvindo vocês. Um bom domingo pra todo mundo. Beijo, Band.
0: Um beijo, é verdade. Hoje é o último dia de maio. Amanhã a gente já entra no clima de festa junina. De vinho quente, de quentão, de canjica, de paçoca, de pamonha. Ai, vai ser uma comilança boa junto com Copa do Mundo, então. Nossa!

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0: curtindo a melhor festa da Band FM. É a Thalia Malaquias, de Juína, Mato Grosso, ligadinha. Bom final de semana, sempre na melhor festa da Band.
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0: Band FM, Laona Prado, Simone Mendes e a saudade burra aqui no Festa da Band.
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0: Muito bem, hora do resultado aqui no Combate da Band. Quero agradecer você que brincou de combate, mandou pra gente seu voto no WhatsApp da Band FM, 11 99991-9197. Telefonou pra gente também, foi até o Instagram da Band, né? @BandFM, deu o seu voto lá nos stories também. Vamos só relembrar os desafiantes do dia.
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0: Banda, Eu Te Seguro, música 1. Fumada, morrada. Música 2, Ferrugem, Arrependidaço.
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0: Com 54% dos votos, vencedora dessa edição do Combate, o Panda.

0: Estou trabalhando com a festa da Band. Aqui é Regina Menezes, motorista de transporte coletivo de Cuiabá. Beijo pra vocês, Band. É nóis, domingo.
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0: 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Só música boa demais na conta.
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0: Band FM, Simone Mendes, me ama ou me larga, colocando um ponto final aqui no Festa da Band, mas a gente vem prometendo aqui desde a manhãzinha do domingão.
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0: 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Agradecer você que se inscreveu no WhatsApp da Band FM, 11 99991-9197. Ligou pra Band FM. 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

Instagram também, @BandFM. Obrigado, viu? Mas uma pessoa só pode levar, né? Dessa vez aqui, quem faturou o Big Prêmio foi você. É ela, hein? Evani Ribeiro de Souza Pimenta. Evani Ribeiro de Souza Pimenta. Ô, Evani, faz a festa aí, menina. Você ganhou! Que beleza, Evani! Alexa, o Big Prêmio presentão. É sua, viu? Faz a festa. Pode vir retirar aqui na Band FM. E você que não ganhou... Ei, não me faça essa carinha triste, não. Tem mais Big Prêmio, tem mais presentão, mais presentes aqui no nosso Domingão, que não terminou, não. Vem aí o desfile delas, as mais belas, as mais pedidas por você, ouvinte Band FM, tá? Fica com a gente aqui. Antes disso, porém, ô Pidão Senhor, vamos rir, hein?

0: Ô, Jadeu!
1: Fala, Fidôncio!
0: Você sabe que em muitas regiões do nosso país tá frio, né? É uma época de frio. Outras não, algum pouquinho de calor, mas muito frio. E por que eu tô falando isso?
1: Por que você tá falando?
0: Eu sei lá. Deu vontade de falar.
1: Não é a hora da previsão do tempo, né?
0: É, então, ó. Eu falei, pô, será que eu vou fazer a previsão? Não vou.
1: É a hora do vamos rir, Fidôncio.
0: Ixi, era melhor fazer previsão, né?
1: Não. É melhor rir.
0: Ô, Jadeu, festa.
1: Festa.
0: Festa rolando, dois amigos e tal. Festa de família, né? Toda a família reunida. Aí o cara falou assim, pô, deixa eu falar uma coisa pra você, meu. Não tô me achando, nada disso. Mas, ó, toda a mulherada aí que eu vou... Tá vendo essa mulherada aí? Já peguei todas. Peraí, claro. Menos a minha irmã e minha mãe, né? A outra falou, ó, se juntar que você pegou e que eu peguei, todas aqui não salva.
1: Que coisa!
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1: Tudo certo aí? Que bom! Mais uma vez estamos de volta aqui na Band FM pra todo o Brasil, deixando o seu domingo ainda bem melhor, com muita música boa, viu, gente?
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1: Muito prazer, eu sou o Léo Júnior, eu tô aqui.
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1: A gente começou, né? As Mais Pedidas da Semana. As 15 músicas mais pedidas por você. Você que manda aqui pelo nosso WhatsApp muitas e muitas mensagens, né? Aquela que você gosta, aquela que você canta, aquela que é do seu coração, aquela que você tá cantarolando lá, já subindo logo cedo. E você canta muito! 11 999919197. Excelente domingão pra você que tá aqui na Band FM. Obrigado pela sua companhia. Tem o nosso Big Prêmio também. Quer dizer, vamos passar uma tarde bem gostosa juntos e já anunciar a 15ª posição de hoje.
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1: E a 13ª posição.
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3: Tá.

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2: E a décima posição.

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2: Band FM! Alô, Virgínia, a turma do pagode, Grupo Chocolate aqui, é nas mais pedidas da semana, gente. Só as melhores, só as lindonas da programação da Band FM. E você do outro lado ouvindo, sintonizado com a gente. Obrigado pela sua companhia. Um excelente domingo pra você que tá junto com a gente. Ó, você sabe que tem o nosso Big Prêmio rolando, né?
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2: 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E agora a gente confere a nona posição das mais pedidas.
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1: E a quarta posição.
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0: Cidade FM, Ana Castela, olha onde eu tô, pra gente fechar aqui a primeira edição das mais pedidas da semana, é a primeira posição, tivemos também aí o destaque da semana, o Guilherme e muito mais aqui na nossa tarde de domingo, tarde gostosa que é bem melhor aqui na Band FM, né? Você não participou ainda? Não, como assim? Como assim que você não mandou mensagem pra gente ainda? 11 999919197, tem o nosso Big Prêmio te esperando, ferro de passar na vapor da Philco, porque tem coisas que só a Philco faz pra você. Quer ganhar esse presentão da Band FM? Eu sei que você tá doida pra ganhar, tá doido pra ganhar esse presentão. Vai lá pro nosso WhatsApp, se inscreve. Você já aproveita no WhatsApp também, porque vai começar o nosso Da Play. E aí é a hora do ouvinte. Você vai participar, vai pedir a sua música. Vai lá agora no seu WhatsApp. Faz um áudio, clica naquele microfoninho. Faz um áudio bem caprichado. Fala seu nome, onde você tá ouvindo a Band. O que você faz de bom nesse domingo? Aproveita pra pedir aquela música. Aquela música que você gosta, que você canta, que ela vai ser tocada aqui pra você. Aqui a Impri, por exemplo, também. Aquela música que você já não ouve há muito tempo. Você quer matar saudade, né? Sério, faz muito tempo que você não ouve aquela música, não toca muito no rádio, mas a Band FM toca pra você. Da Play tá começando, hein? Eu quero você participando aqui junto comigo também.
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2: Band FM, boa tarde, excelente domingo, tudo certinho por aí. Vamos que vamos juntos. Agora é o nosso da Play que tá no ar e você que manda na programação aqui da Band, viu? É! Eu sou o Léo Júnior, no seu amigão de todos os finais de semana. A sua rádio do seu jeito.
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2: Na Band FM. É assim, gente, a dinâmica do Da Play é assim, ó. Você vai participar com a gente, vai lá no nosso WhatsApp 11 99991-9197. Pede aquela música que você gosta, ou aquela do momento, ou aquela antiga, pra você matar a saudade, oferecer pra quem você gosta. É você que manda na programação da Band a partir de agora. Vai lá pro WhatsApp, faz um áudio. Eu quero um áudio bem caprichado, bem animado. Me diz aí como é que tá o seu domingão. Você que manda aqui a partir de agora. Deixa eu falar com o Anderson, que tá por aqui. Fala, Anderson, tudo bem?
4: Boa tarde. É, manda aquela antiga do Exalta Samba pra nós, a Armadilha.
2: Essa é boa, hein, cara?
4: Aqui é o Anderson de Praia Grande, um abraço.
2: Aquele abraço, valeu, aumenta o som aí, ó.
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0: Jorge Matheus, Matheus e Cauã aqui no nosso Da Play, na Band FM. Você quer Da Play naquela música que você gosta? Fica à vontade, pede aqui pra gente. 11 999919197. Então aproveita pra pedir aquela música que você gosta. O Jorge Gaúcho tá em Sorocaba, tá ligado na Band, tá fazendo festa por lá e já mandou áudio pra gente aqui, ó. E pediu uma antiga, uma saudade, aliás, do Sampa Crio, hein? Ô, oh, boa tarde, meu amigo, como é que você tá?
1: Júnior! Opa, ligadinho aqui na Band, eu quero que você mande um abraço, felicidades pro meu sobrinho afilhado, João Vitor, lá de Salvador, hein?
0: Que legal, Salvador.
1: Do meu afilhado Sanderson, e muitas felicidades pra ele, que nós estamos todo mundo ligadinho aqui na Band.
0: Coisa boa!
1: Está todo mundo ligadinho aqui na Band, e principalmente você.
0: Obrigado, Léo, viu?
1: Júnior, o nosso grande parceiro, o nosso grande comunicador.
0: Valeu!
1: Abraço a todos os ouvintes da Band FM.
0: Aquele abraço, obrigado pela companhia, aumenta o som aí, ó!
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2: FM, a sequência da feiticeira, Pedro Sampaio, aqui no nosso Taplay na Band FM. Você pede sua música, a Band FM toca 11 99991 9197. Você manda sua mensagem pra gente, pode cantar também. Bom, tem uns que cantam aqui que eu vou te falar, mas tudo bem, né? Aquele negócio de cantar no banheiro, não tem problema. E já tem mais gente chegando, mais participações pelo nosso WhatsApp. Você já aproveita, pede aquela música que você gosta. Pede aí, vai!
3: Oi, Bandinho!
2: Oi!
3: Aqui é Juliana de Alphaville.
2: Oi, Juliana!
3: Eu queria pedir, apaga pra todos o Ferrugem, por favor. Um beijo aí pra todos. Amo você, Band FM!
2: Valeu, aquele abraço!

0: Eu não teria.
1: Band FM, esse é o Péricles. Quando a gira girou, é o nosso Tá Play na Band FM. Você que manda na programação. É isso mesmo. Faz o seguinte: vai lá, clica naquele microfone do áudio, faz um áudio bem caprichado pra gente. Pede sua música, aquela pra matar a saudade, ou aquela do momento. Ah, tá aí, ó. A sua, a seu critério. 11 999919197. Deixa eu falar com a Kiko, falar com a Ana. Oi, Ana, boa tarde.
2: Oi, Léo Júnior, boa tarde. Tudo bem? Eu sou Ana Cleide. Léo, dá play pra mim, por favor, na música da Ana Castela, Minha Herança.
1: Essa é linda, hein?
2: Amo essa música, recordo muito a minha infância. Beijo.
1: Outro beijão pra você também.
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0: Band FM. Aí sim, hein, gente? Insegurança, fim de noite. Mariana Fagundes, Luan Pereira, Felipe Araújo. É o Panda, meu Deus, quanta gente, né? Quanta gente, mas tão linda essa música. 4 horas e 47 minutos é o nosso da Play na Band FM. Quer pedir aquela música que você gosta? Aí eu sei que você quer pedir. Pede aqui pra gente pelo nosso WhatsApp que tá bombando. Esperando a sua participação por aqui. 11 999919197. Lembrando que tem o Big Prêmio te esperando, hein? 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É! Final do programa, pertinho das 8 da noite, tem sorteio. Boa sorte, tá? Boa sorte!
1: Oi, boa tarde!
0: Oi!
1: Eu sou a Dina Helena, de Florianópolis, Santa Catarina. E eu gostaria muito de ouvir a música Tentei Te Esquecer, com Mato Grosso e Matias e Ana Castela.
0: Certo!
1: Desejo um bom final de domingo a todos e que tenhamos uma excelente semana.
0: Tá certo, minha amiga. Ó, um beijo pra você. Obrigado, viu? Obrigado pela sua companhia aqui na Band FM. Então vamos tocar a música que ela pediu aqui, Tentei Te Esquecer, do Mato Grosso e Matias. Vamos relembrar então, né?
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FM. Felipe Araújo, de um jeito um tanto quanto diferente. Mais ou menos assim, ó.

FM. Felipe Rodrigo ignora, gente. É o nosso Top Play da Band FM. Sua participação é importante. 11 999919197. Você não teve sua oportunidade ainda? É agora a sua chance, hein? É agora a sua chance de participar junto com a gente. 11 999919197. Vai lá no microfoninho do WhatsApp. Clica naquele microfoninho pra você participar com a gente. Me conta aí como é que tá seu domingo, seu finalzão de semana. Vamos fazer, para ficar mais... Band FM, Felipe Rodrigo ignora, gente. É o nosso Top Play da Band FM. Sua participação é importante. 11 999919197. Você não teve sua oportunidade ainda? É agora a sua chance, hein? É agora a sua chance de participar junto com a gente. 11 999919197. Vai lá no microfoninho do WhatsApp. Clica naquele microfoninho pra você participar com a gente.

0: Rio, vamos rir? A gente vai sair pra lanchar.
1: Tá.
0: Quero saber o que...
1: Ah, vamos agora, vamos
0: não,
1: agora.
0: Perdão,
1: vamos
0: não.
1: Bora.
0: Fechando, vamos rir.
1: Ah, tá.
0: O que você quer comer?
1: Pô, Jadeu, hoje seria bom o quê? Deixa eu ver. Não quero exagerar também, né?
0: Tá, não pode exagerar.
1: Até pra quê? Eu não posso exagerar muito com a minha barriga.
0: Até porque eu que vou pagar a conta
1: você
0: também.
1: Você vai,
0: né,
1: pagar, tá? É. Então eu tô pensando, a gente podia ir naquele restaurante japonês.
0: Tá.
1: Que tem lagosta, tem também camarão, tem também ostra, tudo isso e muito mais. Tem yakisoba.
0: Vai sair muito caro, Pidoncio.
1: Você escolhe vai pagar?
0: Uma coisa só.
1: Hã?
0: Uma coisa só.
1: Uma coisa só?
0: É.
1: Aquele fungui.
0: Tá bom, então tá, então vai ser o fungui.
1: Tá bom?
0: Tá bom, então vamos rir,
1: vambora,
0: vai.
1: Vambora.
0: Não, vamos rir primeiro.
1: Ô, Jadeu, o cara chegou pro amigo dele e falou, meu, sabe que a minha religião é muito importante pra mim, né? Minha religião é muito importante. Eu, com a minha religião, eu não transei com a minha esposa antes do casamento. Falando pro amigo, né? O cara é mesmo. Aí o cara que falou que não transou com a esposa antes do casamento falou, e você? Falou, cara, eu não sei, como é que eu não abraço sua esposa?
0: Vai que, né?
1: Não vai saber,
0: né? Vamos rir!
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3: O Desafio América desse ano será marcado pela despedida de grandes craques do futebol mundial. Nomes como Lionel Messi e Cristiano Ronaldo devem encerrar ciclos por suas respectivas seleções nas próximas semanas, buscando um último título. No lado do Brasil, Neymar também vai ter a sua última dança com a amarelinha ao lado desses craques.
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0: Band FM, 5:03. Boa tarde, mas boa tarde pra você de todo o Brasil ligado aqui na sua rádio do seu jeito, a rádio que todo mundo gosta, todo mundo ouve. Por aqui, seguimos até as 8 da noite. Band FM. A sua rádio do seu jeito. Vamos lá continuar aqui o nosso da Play na Band FM. Você dando play naquela música que você gosta. E eu vou atender mais gente por aqui. Pelo nosso WhatsApp, que não para, as mensagens chegando por aqui, mandando. E o povo mandando ver. Deixa eu falar com você. Oi, boa tarde, tudo bem?
1: Boa tarde, meu querido Léo Júnior. Tudo bem?
0: Tudo jóia.
1: Eu sou a Cida, aqui do Alcântara, Rio de Janeiro.
0: Certo.
1: E eu gostaria que você desse play pra mim numa música bem antiga. Do Zezé de Camargo Luciano, Antes de Voltar pra Casa.
0: Ah, essa é lindona,
1: tá,
0: hein?
1: Tá bom?
0: Tá bom.
1: Eu queria oferecer essa música ao meu esposo Martinho, tá? A gente tá aqui fritando um peixinho, tomando uma cervejinha aí.
0: Coisa boa!
1: Escutando a Band FM, claro, né? Um beijo aí pra todos vocês, tá
0: pra
1: bom?
0: Pra você também, ótimo domingão, hein?
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0: Sempre. Band FM, Sampa Crio, incondicionalmente, na nossa tarde aqui da Band FM, é o seu domingão, gente, domingão mais gostoso do Brasil.
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0: É isso mesmo, mandando mensagem no Domingão da Band, 11 999919197. Você pede sua música e o nosso tá play. A Band FM toca pra você. 11 999919197. Deixa eu falar com você, Marisa. Boa tarde.
4: Valeu, me chamo Marisa. Gostaria que você desse play na música Ouvir Dizer, de Melim. E ofereça a todos que estão ligadinhos na Band FM. Beijo.
0: E ouvi dizer que essa música é linda também, né?
5: É. 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

0: fazer o quê?
1: Band FM, é o Thiaguinho, cantando aqui no nosso Top Play, na Band FM. Você quer dar play numa música legal aí? Eu sei que você tá pensando naquela música pra relembrar, matar a saudade, a música do momento. Não, eu sei que você quer pedir uma música aqui no Da Play. Então peça, é a sua oportunidade. 11 999919197. Tem o nosso Big Prêmio te esperando por aqui. Pertinho das 8 da noite tem sorteio pra você. 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Boa sorte pra você. Deixa eu falar com a Luísa. Oi, Luísa.
2: Boa tarde, Band FM. Tudo bem com vocês?
1: Tudo.
2: Aqui quem está falando é a Luísa, daqui da Serra da Cantareira.
1: Que legal.
2: De Mairiporã, São Paulo.
1: Beleza,
2: por favor, dá play aí pra mim na música do Luan Santana, Sinais, ao vivo. Obrigada.
1: Olha só, hein, que é o Luan Santana. Não, e essa música aí do Luan Santana, que ela pediu pra gente aqui, eu vou te falar uma coisa, hein? Essa é boa demais, linda! E você, não participou com a gente ainda? Não? Ah, dá um sinal aí, ó, sinal de fumaça, vai! 11 999919197, pra você participar aqui junto com a gente no nosso Da Play na Band FM. Então, vamos fazer o seguinte, vamos dar aquele sinal, vai, aquele sinal com o Luan Santana, Sinais!
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0: você quiser.
1: Band FM, turma do pagode, deixa. Cobertor de orelha, é o nosso da Play. Bora da Play, né, com a sua música preferida. 11 99991-9197 pra você participar aqui na Band FM pra todo o Brasil. Deixa eu falar com o Cristiano, que tá por aqui, já tá pedindo música pra gente. Fala, Cristiano!
2: Olá, Léo, sou o Cristiano. Tem um da Play aí, Dormir na Praça, boa, com Bruno e Marrone.
1: Essa é boa, hein, cara?
2: Minha esposa Lucilene, minha filha Maria, minha mãe Leonilda de Peruzzi também, ligado em você aí, Léo. Léo, você é 10, 100 mil, Band FM 10, 100 mil, a rádio do seu jeito. Valeu, Léo!
1: Aquele abraço, valeu!
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0: Band FM, Jorge Henrique, Rodrigo, Marina Mendonça, vai lá em casa hoje. Manda lá sua mensagem pra gente, 11 99991 9197, pra você participar aqui do nosso Da Play na Band FM. Você sabe que tem o nosso Big Prêmio, né? Big Prêmio da Band FM que tá rolando e, claro, você pode ganhar esse presentaço aqui na Band.
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0: Ó, tem de presente pra você aquele ferro de passar a vapor da Philco. 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Então você pode ganhar, concorrer a esse ferro de passar a vapor da Philco. 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Quem mais tá por aqui, hein? Boa tarde.
2: Meu nome é Mark Dove, sou de Duque de Caxias, Rio de Janeiro.
0: Boa, mano.
2: Sou caminhoneiro. Estou aqui em Campo dos Goytacazes, em direção a Espírito Santo. Poderia tocar pra mim, caminhoneiro ou pai de Fábio Júnior.
0: Legal, cara. Um abraço pra você. Mas, ó, tá anotado por aqui. Obrigado pela sua participação aqui junto com a gente, viu? E eu tô aqui esperando a sua participação no nosso Da Play.
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na cama que eu paguei, Zé Neto e Cristiano. Wesley Safadão cantando pra gente pra fechar aqui o nosso Da Play na Band FM. Obrigado, volta a qualquer momento na nossa programação. Obrigado você pela companhia, tantas e tantas participações. Olha, muita gente mandou áudio e a gente agradece a sua participação aqui pelo nosso WhatsApp aqui na Band FM. Tá chegando na sequência o nosso Band ao vivo. Você já ouviu na primeira edição na parte da manhã? E agora tem a nossa segunda edição do Band ao vivo. É um verdadeiro show na sua casa que só a Band FM faz pra você. De repente, está fazendo um churrasquinho aí, um encontro com a família, todo mundo reunido, os amigos, e já sintoniza na Band, e o Band ao vivo tá chegando por aí. Mas primeiro, vamos rir um pouquinho, né, gente? Ô, Pidoncio!

0: Ô, Jadeu.
1: Pois não, Pidoncio?
0: Eu tava lá na minha vila. Sabe que eu moro na vila, né, Jadeu?
1: Aham.
0: Já você precisa aparecer lá, eu vou te passar um endereço.
1: Cara, eu fui uma vez só lá no Boteco dos Eleitos, posso falar? Comidinha boa lá, hein?
0: Não é boa?
1: Muito legal, comida de boteco raiz mesmo.
0: Raiz,
1: né?
0: Raiz. E essa semana, deixa eu ver, esse final de semana agora, vai ter fígado cebolado. Tá, vai ter fígado cebolado. Torresminho hidráulico, aquele que escorre o óleo no canto da boca.
1: Que delícia!
0: E ele fez uma salsichinha no vinagre.
1: Ó, aguei.
0: Não é? Aquela que você... Só de abrir o vidro já sai água na boca.
1: Isso com a meiota, gente. Nossa senhora.
0: Quem é que vai comer salsicha com meia?
1: Não, não. É cachaça.
0: Ah, tá. Cachaça.
1: Vamos que vai.
0: Ô, Jadeu. Meu amigo, o Zezinho Anão, o Zequinha Anão, ele foi na farmácia. Ele é meio impaciente, né? Ele foi na farmácia, o Zequinha Anão chegou lá e falou, meu, me vê uma aspirina. Aí o farmacêutico falou, você quer que embrulhe? Ele falou, não, me dá aí que eu vou rolando ela no chão.
1: Ô, ignorante!
0: Os pneus espertos.
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2: Band FM, boa noite, já comecinho de noite, hein? 6:04, tudo certo por aí? Que bom contar com a sua companhia, com a sua audiência e com seu carinho sempre por aqui. Prazer, eu sou o Léo Júnior, eu tô aqui na sua rádio do seu jeito.
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2: Aí, gente, começando mais uma edição do nosso Band ao vivo. Uma hora boa, só de música boa. Sabe aquele show? Não, você vai parecer que tá num show aí na sua casa. Pode aumentar o volume, que só tem musicão ao vivo, de qualidade, exclusivas aqui, a maioria exclusivas da Band FM também, pra você participar com a gente. Pra isso, tem o nosso Big Prêmio rolando por aqui. Tá valendo pra você um ferro de passar na vapor da Fiuco, porque tem coisas que só a Fiuco faz pra você. Continue participando, vou mandando sua participação no ar aqui pelo 999999991917. É cheio de 9 aqui, então você sabe o que acontece, né? Cheio de 9, não para mais. 999999197 pra você participar, que o nosso Band ao vivo já começou, então pode aumentar o som aí, ó.
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0: Presepada com a versão de pertinho da Band FM, ao vivaço pra você aqui na nossa noite de domingão, né? Domingão e você ligado aqui na Band FM. Continue mandando sua mensagem, participando aqui, o nosso Big Prêmio tá no ar. Você pode ganhar esse presentão da Band, ferro de passar a vapor da Filco, porque tem coisas que só a Filco faz pra você. Quer ganhar esse presente? Quer? Eu quero mandar alô pra você aqui. A Francine tá ligada na Band, beijão pra Francine. Oi, Francine, tudo certo? Janira Barbosa tá com o rádio ligado na Band FM também. Boa noite, excelente domingo. Galera do Jaraguá, pessoal do Jaraguá, a Viviane de Lima, beijo pra Viviane, na sintonia da Band FM também. Muito obrigado pela audiência. Boa noite, Léo Júnior, sempre com você aqui. Tô tomando uma geladinha e ouvindo a Band FM, essa programação sensacional. Valeu, um abraço, Rogério. A Edilene Lúcia Vila, deixa eu ver aqui, da Vila dos Ingleses. Tá todo mundo ligado na Band FM. Obrigado pela companhia. 11 999919197. E temos a participação do André Romero, de Diadema, também junto com a gente. Só tá faltando você. Corre lá pro nosso WhatsApp pra você participar, porque o nosso Band ao vivo continua aqui, ó.
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0: Merci Snow. 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

0: FM, a música linda, Belo e a Ludmilla, não vai me enganar, pra gente fechar aqui,
1: ai,
0: ó. Fechou com chave de ouro a edição aqui do nosso Band ao vivo. Acabou, acabou, acabou. Mas foi bom, né, gente? Bom demais, hein? Só música linda, uma mais linda que a outra. A gente agradece você que tá participando. Só, olha, essa aqui eu vou falar pra você, com essas músicas a cerveja abre sozinha já, pra você ter uma ideia. Já serva abre sozinha, gente. Mas ó, final de semana que vem tem mais. Amanhã, aliás, amanhã tem mais Band ao vivo pra você aqui na Band FM.
2: Valeu,
0: acabou,
2: Band,
0: acabou.
2: Até a próxima.
3: Valeu, Band FM. Obrigado, obrigado.
0: Valeu, aquele abraço. Ó, tá chegando a Super 6 da 7 da Band pra você ganhar presentaço aqui também, viu?
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5: Pidoncio.
6: Oi.
5: Vem cá, eu tô com uma dúvida aqui, cara.
6: Fala.
5: Uma dúvida importante.
6: Fala.
5: Você vai trabalhar na segunda-feira?
6: Segunda? Peraí, segunda.
5: 5 da manhã, naquele programa que a gente faz, o Band Bom Dia?
6: O Band Bom Dia?
5: É.
6: Vou, Jadil.
5: Vai trabalhar.
6: Vou. Então, tá, você vai?
5: Vou trabalhar também.
6: Quem mais vai?
5: Acho que o Vinheta vai também. Eu combinei com ele, ele disse que vai aparecer também segunda-feira.
6: E aquele monte de personagem?
5: Vai ter também.
6: Vai ter também?
5: Vai ter o Zé, vai ter o Pulo do Gato.
6: Mas quem não ouve, por exemplo, quiser ouvir?
5: Tem no Spotify, né? Nas plataformas digitais.
6: Não,
5: pra ouvir
6: mas,
5: a hora que
6: mas
5: você
6: e o horário que é?
5: Ah, 5 da manhã.
6: Ah, tá.
5: Pra ouvir ao vivo, 5 da manhã. Hora
6: tá bom.
5: De Brasília.
6: E depois dessa
5: cedo.
6: Propaganda?
5: E vamos rir agora.
6: Ah, tá. Ô, Jadil. Dois loucos, né? Conversando, falando, meu, o diretor vai fazer aniversário. Vamos fazer uma surpresa pra ele? Aí juntaram os outros loucos, bora fazer surpresa e tal. Pagaram a luz, aí entrou o diretor, parabéns, todo mundo cantando, né? Aí ele, pô, o diretor ficou feliz, né? Pô, que legal, olhou, não tinha nada, né? Aí, pô, não vai ter nada. Aí o cara falou, eu sei que você tá pensando, diretor. Bolo, né? Não vai ter bolo porque a gente foi escrever o parabéns pra você e não deu certo. Ele falou, por quê? Não, o bolo enroscou na máquina de escrever.
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2: FM, boa noite pra você, obrigado pela sua companhia, bora pra mais uma hora, minha última hora chegando com você nesse sábado, domingão gostoso, né? Finalzão de domingo, noite gostosa. E o Léo Júnior segue com você aqui até às 8. 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
2: Começando a Super 6 da 7 da Band. É a Super 6 que você mais gosta. Porque eu tenho presente pra você agora. Você vai gostar, hein? Sabe aquele kit personalizado da dupla João Bosco e Vinícius? E Band FM? Que vem com um big copo térmico, chaveiro com abridor de bebidas, suporte de celular e uma bolsa térmica. 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Esse presentão é fácil. Você vai votar na sua música preferida. 11999919197. Música 1 da Super 6. Vem com o Gustavo Mioto e a participação da Ana Castela, Princesa. A 2, Luan Santana Morena. Música 3, Turma do Pagode pedindo a conta com Zeca Pagodinho. A 4, vem com Simone Mendes, Erro Gostoso. 5, Fred Fabrício, Te Amar é o Meu Talento. E a música 6, João Gomes, Vou Te Procurar e I Love You Baby com a participação do Pablo. E aí, hein? A 1, a 2, a 3, a 4, a 5 ou a 6, vota na sua preferida. 11999919197 3743 1313. Vota, vota e boa sorte.
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0: Rádio FM, a música 3 da Super 6, Turma do Pagode, Zeca Pagodinho, pedindo a conta. Vota na sua música preferida, a música 2 com Luan Santana, Morena, e a música 1, Gustavo Mioto, com a participação da Ana Castela, Princesa. Essa música é linda. Quer votar? Continue votando na sua música preferida. Tem kit personalizado, João Bosco e Vinícius, da Band FM, e esse copo térmico. Ele vem com copo térmico, chaveiro com abridor de bebidas, sorteio também. Ah, tem suporte de celular e uma bolsa térmica. Sorteio daqui a pouquinho, tá? Tudo com a marca da Band FM e da dupla João Bosco e Vinícius. Continue votando, mas vota na sua preferida. 11 999919 1973743. A música 4 vem com Simone Mendes, Erro Gostoso.
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0: Tarde FM, a música 6, a Super 6, João Gomes, I Love You Baby, vou te procurar, a participação do Pablo. Ó, dá tempo de você votar na sua música preferida, 11 999919197, boa sorte pra você. Mas antes, deixa eu te contar essa aqui, gente, olha, que notícia é essa, hein? Uma empresa de Tijucas, em Santa Catarina, demitiu um funcionário que apresentou um atestado médico falso e que possivelmente foi produzido com auxílio de inteligência artificial. Eita! É, gente, a confirmação da falsificação do documento foi realizada por uma unidade de saúde. Diante dessa declaração, o empregado, ele foi desligado imediatamente da empresa. Segundo a CLT, o uso de documento falso pode ser considerado ato de improbidade e mau procedimento. Situações que autorizam a demissão por justa causa. E nesses casos também, o trabalhador perde direitos como aviso prévio, seguro, desemprego e também recebe multa de 40% sobre o FGTS, hein? Caraca, hein? Além das consequências trabalhistas, a prática também pode gerar responsabilidade criminal. Tome muito cuidado, hein? O uso do documento falso pode resultar em pena de 2 a 6 anos de prisão. Olha o que aconteceu com esse empregado que foi, né, apresentar lá um... ele foi apresentar um laudo lá, um atestado médico com inteligência artificial. Que coisa, hein? Olha, se essa moda pega, meu Deus, o povo tá lascado, viu?
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12: Gente, boa noite, boa noite! Sempre, sempre, sempre, sempre! 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
12: Agradecendo todas as participações, você que participou, votou na sua preferida, mandou sua mensagem pelo nosso WhatsApp 11 999919197. Tá saindo agora, apresentar o kit personalizado João Bosco e Vinícius e Band FM, que vem com picó térmico, chaveiro com abridor de bebidas, quer aproveitar o churrascão aí também, suporte de celular e uma bolsa térmica. 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É seu, viu, Ana Paula Gonçalves Melo. Ana Paula Gonçalves Melo, parabéns, menina! Esse presentão é seu, pode comemorar, pode falar pra todo mundo aí que você ganhou aqui na Band FM, tá bom, Ana Paula? Presentão é seu, passa pra retirar na Band FM. E agora a gente confere a música vencedora, a mais pedida por você aqui da Super 6.
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1: Band FM, eu sou pra contrariar. Que se chama Amor. Nossa, música linda, hein, gente? Pra recordar, ó, 5 pras 8. Continue participando com a gente, 11 999919197. Manda boa noite aqui também pro Osvaldo na sintonia. Tá no centro de São Paulo. O Antônio tá por aqui. A Elizabeth de São Roque. Quanta gente mandando mensagem aqui na Band FM. Boa noite, galera da Band FM. Edielson tá na sintonia. E ó, daqui a pouquinho tem um sorteio do nosso Big Prêmio da Band FM, que todo mundo quer ganhar esse presentaço. Ferro de passar a vapor da Philco, porque tem coisas que só a Philco faz pra você, né? Participa aí com a gente, boa sorte!

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1: Band FM, é o Thiaguinho, falta você aqui na Band FM. Obrigado pelo carinho, pela audiência. Faltou você, Fefo, que chegou por aqui.
2: Não, não faltou mais porque tô aqui, tá vendo?
1: Faltou você, cara, faltou você. É, tão sentindo falta de você na madrugada também, você ficar umas três madrugadas aí.
2: Saudade do pessoal, saudade, verdade.
1: Saudade do Capes na madrugada.
2: É, com certeza, o pessoal deve estar ali na madrugada, todo mundo doido, né?
1: Maluco, total.
2: É, véio. O senhor vai passar um tempinho aí, né?
1: Eu vou tomar um remédio, tô tomando um remédio. Remedinho pra isso.
2: É verdade.

0: Já toma um remedinho já.
1: Gotinhas, gotinhas.
0: Gotinhas e gotinhas. Big prêmio saindo aqui, ó. Ferro de passar a vapor da Fiuco, porque tem coisas que só a Fiuco faz pra você, né?
1: Olha aí.
0: Viviane de Lima, como é que é aqui? Carrapato, é.
1: É isso? É isso?
0: É isso mesmo, olha lá.
1: Então, peraí.
0: Carrapato, é isso mesmo?
1: É isso mesmo?
0: É isso que eu li, cara.
1: É carrapato, olha só.
0: Caraca, diferente. Viviane de Lima, carrapato.
1: Ela gruda, hein? Ela gruda.
0: É, e ela grudou nesse prêmio e é só dela.
1: Um beijo, Vivi. Tadinha, deve aguentar isso a vida inteira,
0: sempre
1: né?
0: Sempre tem uma piadinha, né,
1: sempre
0: cara?
1: Sempre uma piadinha.
0: Deus me livre,
1: tchau. Não falo nada, tchau.
0: Tchau, Fefo. Tchau, tchau, gente, tchau.
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3: Tá. Tá bom. Tá. Tá bom, então. É, isso aí vai acontecer mesmo, não tem jeito.
4: Ô, Pidoncio, tá falando com quem?
3: Eu sei.
4: Pidoncio.
3: Tá, só um minutinho.
4: Com quem
3: tô
4: você...
3: Tô no telefone?
4: Eu tô percebendo, mas a gente tá no ar já.
3: Só um minutinho. Tá. Não vou pagar, não. Não. Tá, não vou pagar, quero que você se lasque.
4: Com quem que você tá falando?
3: Não sei, é o telefone do Vinheta.
4: Como você é besta?
3: Que arrumar pra cabeça dele, né, Jadeu? Ô, Jadeu, qual é o seu Instagram?
4: Ah, meu Instagram é Soltadeu.
3: Arroba?
4: Arroba Soltadeu no Instagram.
3: Quero ver agora quem vai entrar, Jadeu. Fica de olho lá.
4: É isso aí, vou olhar aqui no coraçãozinho.
3: E dá uma força lá pra aquele menino. Arroba Emerson Franca Oficial.
4: É, segue lá também, viu?
3: E agora o que que eu faço?
4: Agora a gente vai rir.
3: Ixi.
4: Ixi o quê?
3: A amiga chegou pro outro e falou, ô, amiga, vem cá. Seu marido trabalha com experiência científica, essas coisas. Falou, por quê? Não, que ele falou pra mim que vai ver se cobra voa. Aí a amiga pegou na mão do outro e falou, meu, corre que ele vai jogar minha mãe pela janela.
2: Tadinha da
5: velha. Daqui a pouco tem mais. Vamos rir.
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7: Fala, meu povo! Tudo bem? Tudo certo? Como é que estamos aí? Tudo bem? Tudo certinho? Como é que foi o final de semana? Então, tamo junto, hein? É domingão à noite, meu povo! Eu sou o Fernando César, chegando, porque a partir de agora tem mais Big Prêmio pra você, viu? Aqui na sua rádio do seu jeito.
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7: Então bora lá, gente. É o seguinte, separamos hoje uma garrafa térmica exclusiva da Band FM, ideal pra você levar pra academia, pro parque, vai fazer aquela caminhadinha de boa. Você pode levar pro trabalho também, deixar do seu lado ali, ó, e ir de gole em gole. É lógico. 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
7: A partir de agora você confere as músicas mais pedidas pelo ouvinte Band FM. A galera foi participando aqui, pedindo a música predileta, o artista preferido. E agora a gente vai ver as músicas que estão na boca da galera. E claro que você pode continuar mandando a sua mensagem, não só pode, como deve. 11 999919197. Qual é o artista preferido? Qual é a música predileta? Diga pra gente, enquanto você vai mandando a sua mensagem, bora começar as mais pedidas da semana com a 15ª posição?
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2: 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Tem cerveja aí?
3: Tem.
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3: Tá.

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1: Meu compadre, o único jeito é você não indo pra rua.
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0: Dia Vieira e Menos é Mais, com o Natan pela última vez. É o que a gente curtiu aqui na quarta posição das mais pedidas da semana. Realmente, em Menos é Mais aqui sempre no top 15, né? Batendo aqui dessa vez o top 5, ou melhor, quarta posição, né? Gente, continua mandando a sua mensagem através do nosso WhatsApp 11 99991-9197. Tenho que relembrar aqui, né? Tá valendo pra você. É aqui, presentão, lógico, é o Big Prêmio que está na roda e você pode ganhar aqui a cobiçadíssima, sim, garrafa térmica exclusiva da Band FM. Só mandar sua mensagem, é fácil, hein? 11 99991-9197. Belê? Bom, vamos ao top 3. Medalha de bronze para Luan Santana, olho marrom.
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0: Tarde FM, Zeneto e Cristiano, cadeira cativa. Segunda colocação aqui nas mais pedidas da semana. Zeneto e Cristiano, que inclusive essa semana veio no De Pertinho da Band FM. Cantou versões que você só vai curtir aqui na Band FM, viu? Se você quiser relembrar, é só ir lá no YouTube da Band, tá bom? É o youtube.com/BandFM. Você vai ver os cortes, os momentos mais legais, engraçados, interessantes. E aí as versões que você vai curtir aqui na Band FM também você vai poder curtir no YouTube, beleza? Bom, vamos lá! Agora é a hora do destaque! E caramba, essa música aqui foi uma febre na época e agora a gente vai relembrar. É uma música do Hugo e Guilherme, Vazona Braquiara. Você lembra o que é Vazona Braquiara? É meio que uma gíria popular muito associada ao universo do sertanejo, né? Que é tipo você fugir, você deu uma fugida, uma escapada. É meio que fugiu a francesa, vou ir embora à francesa. Sabe quando você dá uma fugida? Então, exatamente isso. Essa expressão popularizou, né? Depois dessa música. E é o destaque de hoje, aqui nas mais pedidas da semana.
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0: Rafinha Miana Castela, olha onde eu tô, batendo a primeira colocação das mais pedidas da semana. Ana Castela já está acostumada a ficar no top 3 aqui da Band, né? Agora com a música Olha Onde Eu Tô, mas antes com outros sucessos que ela também trouxe aqui no mundo musical, né, gente? É isso, pessoal, valeu a participação de todo mundo. Continue falando pra gente as músicas que você gosta, os artistas que você curte. E lógico, próximo final de semana, quem sabe aquela música que não entrou aqui no Top 15 possa fazer parte aqui das 15 músicas mais pedidas da semana. Legal? Gente, é o seguinte, a partir de agora, você pode mandar sua mensagem no 11 999919197. Daqui a pouquinho começaremos o Band Love com seu recadinho de amor, com a história mais comentada da semana e com os maiores sucessos nacionais e internacionais de todos os tempos. É daqui a pouco!
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